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4: Olá, uma boa noite.
5: Boa noite para você que nos acompanha em todo o país.
4: Terça-feira, 15 de setembro de 2026.
5: Vamos aos destaques do dia.
4: A infraestrutura por trás da tela. Data centers mantém o mundo conectado.
5: E Brasil sanciona a lei que cria regime tributário especial para a instalação desses espaços no país.
4: É o Redata. Medida prevê incentivos fiscais e uso de energia renovável. Pablo Mundi.
6: A nova legislação também contempla serviços de computação em nuvem e operações de inteligência artificial, como treinamento e geração de respostas para modelos de IA.
5: Produção agrícola e pecuária.
4: Brasil colheu cerca de 361 milhões de toneladas de grãos na safra 2025-26, 2,6% a mais em relação à anterior.
5: E produção de carnes deve ultrapassar 34 milhões de toneladas em 2026 e 2027. Natália Kozlik.
7: De acordo com a Conab, o resultado permitirá um aumento nas exportações sem comprometer o abastecimento do mercado interno.
4: Um refúgio científico no meio da Amazônia.
5: Às margens do Lago Tefé, a biblioteca reúne mais de 28 mil obras ligadas à região. Cleide Lopes.
8: Localizada em uma região cercada por áreas protegidas, ela é o único local com conteúdo científico em um raio de mais de 500 quilômetros.
4: Hoje na apresentação, Luciana Vasconcelos e Nazi Brum.
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4: Sancionado o regime especial de tributação para serviços de data centers, o Redata.
5: A lei prevê incentivos fiscais e suspende a cobrança de tributos federais para a compra de equipamentos destinados à instalação, ampliação e modernização dos centros de tecnologia, os data centers.
4: Uma das obrigações das empresas é o compromisso com a sustentabilidade e o uso de energia limpa.
5: Mas você sabe o que são os data centers? Vamos entender na reportagem de Pablo Mundim.
6: Data centers são estruturas que armazenam, processam e gerenciam grandes volumes de dados e aplicações digitais. O Brasil passa a ter um regime especial de tributação para estimular a instalação de data centers no país. A nova lei cria incentivos fiscais para a compra de equipamentos usados nesses centros de processamento de dados. Para ter acesso aos benefícios, as empresas terão de cumprir contrapartidas, entre elas, reservar pelo menos 10% da capacidade de processamento para o mercado interno, utilizar energia de fontes limpas ou renováveis e investir no país. Também haverá exigências de eficiência no uso da água para o resfriamento dos equipamentos. O secretário-executivo do Ministério da Fazenda, Rogério Seron, destaca o papel dessa medida na indústria 4.0.
9: É uma crítica muito recorrente quando se discute data centers, a questão do consumo excessivo de água e que isso pode ser um problema. As novas soluções já que se chamam de circuitos fechados, o projeto endereça isso de uma forma muito adequada. Então, o consumo de água não será um problema. E a energia, a nossa energia, sim, é muito. Esses data centers consomem muita energia, mas diferente do resto do mundo, aqui a gente produz energia limpa, de baixo carbono e renovável. Então, novamente, isso não vai ser um gargalo, vai ser uma grande oportunidade.
6: A nova legislação também contempla serviços de computação em nuvem e operações de inteligência artificial, como treinamento e geração de respostas por modelos de IA. Segundo o ministro do Desenvolvimento, Indústria, Comércio e Serviços, Márcio Elias Rosa, o regime prevê a suspensão por 5 anos de tributos na compra de componentes eletrônicos e outros equipamentos de tecnologia da informação e comunicação.
10: Há uma suspensão dos tributos federais, nós temos a expectativa de que estados nos acompanhem, que os municípios nos acompanhem, mas o fato é que há uma suspensão dos tributos federais sempre que o produto não tiver produção nacional equivalente, desde que seja destinado para o ativo, né, imobilizado desses investimentos, e vale por 5 anos. Ou seja, nós estamos em face de uma grande inovação.
6: A entrada no programa dependerá de autorização do Ministério da Fazenda e as empresas precisam estar em dia com os tributos federais. Reportagem Pablo Mundim.
4: A gente acabou de falar dos incentivos aos data centers, aqueles galpões gigantes, verdadeiros supercomputadores que fazem a mágica da internet acontecer hoje em dia, guardando nossas fotos e fazendo funcionar a inteligência artificial.
5: Mas para entender como a gente chegou até aqui, vale a pena voltar um pouquinho no tempo e ver como a internet evoluiu ao longo das décadas.
4: Quem é dessa época vai lembrar. 30 anos atrás, navegar na web era aquela novela da conexão discada, cheia de bips, chiados e paciência.
5: Pois é, Nazi, de lá para cá tudo mudou. Hoje, mais de 90% dos brasileiros estão conectados. E aquela internet lenta deu lugar a uma rede rápida, que está na palma da mão, no celular, no trabalho e no nosso dia a dia.
4: Pois é, confira os detalhes dessa evolução na reportagem de Gabriela Noronha.
11: Quem lembra desse som inconfundível da conexão discada? Há cerca de 30 anos, esses bips e chiados significavam que alguém estava se conectando ao mundo novo. No Brasil, a internet começou a se popularizar no final dos anos 90 por meio de modems ligados à linha telefônica. Só na década de 2000, com a introdução da banda larga, foram possíveis conexões mais rápidas e estáveis, como explica Giovanni Almeida, professor da Faculdade de Ciências e Tecnologias em Engenharia da Universidade de Brasília.
12: No início era a tecnologia discada. Então, quem poderia ter acesso à internet era quem tinha um telefone em casa. E depois, então, começa a ter uma evolução que é quando surge a tecnologia que a gente, né, chama de rede de telefonia celular. Então, se tem desde a primeira geração, né, por isso tem 1G, 2G, 3G, 4G e hoje 5G. Aí, a partir da tecnologia 4G é que ficou mais forte, aí coincide com o uso do smartphone, surgimento do smartphone, que aí permite que hoje a gente tenha, né, esse acesso na palma da mão.
11: Com a expansão da infraestrutura de internet e a diversificação das tecnologias, cerca de 169 milhões de pessoas no Brasil já estão conectadas hoje. Segundo dados do Instituto Brasileiro de Geografia e Estatística, o IBGE, mais de 90% da população já tem acesso à rede. O que muitos não sabem é que, embora o destino final seja a tela do celular ou do computador, o caminho percorrido pelo sinal varia entre a fibra ótica, a rede móvel e o satélite. De acordo com Thiago Brown, assessor do Departamento de Investimento e Inovação do Ministério das Comunicações, cada tecnologia atende a uma realidade geográfica e a diferentes necessidades de uso.
13: O que é muito importante a gente ter em mente é que todas essas tecnologias, seja satélite, telefonia móvel ou fibra ótica, elas se complementam, né? Então, naquela região onde é mais difícil chegar à fibra ótica, a gente consegue, através de uma comunicação telefonia móvel, levar conectividade banda larga para a população. E aí, mais difícil ainda, aquela região mesmo remota de rural, de fronteira, por exemplo, em estados que tem muita densidade de floresta, mas existe gente morando ali, existem brasileiros morando ali, a gente tem a solução via satélite para levar também.
11: O assessor do Ministério das Comunicações destaca ainda que, para além das experiências cotidianas, redes estáveis e ultra rápidas permitem o acesso a serviços públicos digitais como telemedicina e conteúdos educativos.
13: Com a chegada da internet de alta velocidade, a gente consegue levar saúde. Um especialista da área médica consegue fazer o atendimento desse brasileiro que está numa região rural, por exemplo, né? E aí, acesso à educação nem se fala, né? A internet hoje tem todo o conteúdo de todos os tipos.
11: Para mais informações sobre as tecnologias disponíveis e a qualidade dos serviços prestados, basta consultar a página da Anatel na internet no endereço anatel.gov.br. A agência regula e fiscaliza o setor de telecomunicações, estabelecendo normas técnicas e mediando conflitos entre consumidores e operadoras. Reportagem Gabriela Noronha.
5: O Brasil colheu cerca de 361 milhões de toneladas na safra 2025-26, segundo estimativa da Companhia Nacional de Abastecimento, a Conab.
4: O volume representa alta de 2,6% em relação à temporada anterior. A área plantada também deve crescer, chegando a 83,5 milhões de hectares. Confira na reportagem.
7: A produção brasileira de grãos na safra 2025-2026 fechou o ciclo estimado em 361 milhões e 700 mil toneladas, segundo a Companhia Nacional de Abastecimento, a Conab. É o 12º e último levantamento para o período de setembro do ano passado a agosto deste ano. Os números mostram um aumento de 2,6% em relação à temporada anterior. A área de plantio estimada é de 83 milhões e 500 mil hectares, crescimento de 1,7% em comparação com o ciclo anterior. Os maiores aumentos de área estão nas lavouras de soja e milho. Segundo Nayara Bittencourt, diretora de Política Agrícola e Informações da Conab, as condições climáticas contribuíram para os dados estimados.
14: Então, em relação à soja, nós temos 180,4 milhões de toneladas colhidas. Esse resultado ele decorre tanto de uma expansão de área plantada e também das condições climáticas que foram bastante favoráveis nesse ano, com uma boa produtividade do ciclo. O milho também é uma cultura de destaque aqui, com 144 milhões de toneladas, também com condições climáticas bastante favoráveis nas principais regiões produtoras.
7: A Conab também apresentou uma estimativa para a próxima safra, de 2026 a 2027. A produção brasileira pode chegar a 366 milhões e 600 mil toneladas de grãos. Soja e milho apresentam tendência de crescimento. De acordo com a Conab, o resultado projetado reflete uma maior área semeada, o que compensa uma ligeira perda esperada na produtividade média nacional das lavouras. Quem comenta é o presidente da companhia, Silvio Porto.
15: Nós estamos apresentando aqui uma expectativa de crescimento de área praticamente para todas as culturas, mas nós estamos identificando uma redução de área no Rio Grande do Sul, mas nós estamos identificando também uma compensação dessa redução em outros estados.
7: O IBGE, que faz um levantamento anual da safra, estima para 2026 uma produção agrícola de 352 milhões e 900 mil toneladas, 2% acima do resultado registrado em 2025. Arroz, milho e soja representam 92,9% da produção estimada e ocupam 87,4% da área a ser colhida. Entre as regiões, o Centro-Oeste apresenta a maior estimativa de produção, seguido por Sul, Sudeste, Nordeste e Norte. E Mato Grosso é o maior produtor, com 32,1%, seguido por Paraná, Rio Grande do Sul, Goiás, Mato Grosso do Sul e Minas Gerais. Com locução de Thaís de Araújo, reportagem Luciana Colares de Holanda.
5: No mercado de carnes, também há projeção de alta nos próximos anos.
4: Segundo a Conab, o resultado será puxado pela produção de carne suína e de frango em 2026 e 2027.
7: Segundo projeções da Conab, Companhia Nacional de Abastecimento, a produção brasileira de carnes deve ultrapassar 34 milhões de toneladas neste ano e no próximo. O valor é 2% maior que o volume obtido em 2025 e foi influenciado sobretudo pela avicultura de corte e a suinocultura. De acordo com a Conab, o resultado permitirá um aumento nas exportações sem comprometer o abastecimento do mercado interno. Os dados divulgados nesta terça-feira também estimam alta na produção de ovos no país nos próximos anos. A publicação completa pode ser acessada no endereço www.gov.br/conab. Natália Koslick para a Voz do Brasil.
5: Atenção, participantes da Prova Nacional Docente.
4: O Instituto Nacional de Estudos e Pesquisas Educacionais Anísio Teixeira, o INEP, recomenda aos inscritos consultar com antecedência o local de prova, que será aplicada no próximo domingo, 20 de setembro.
5: As informações estão disponíveis no cartão de confirmação da inscrição no sistema PND.
4: Os portões serão abertos ao meio-dia, no horário de Brasília, e fechados pontualmente à 1 da tarde.
5: O resultado final está previsto para 15 de dezembro.
4: Mais informações em pnd.inep.gov.br.
16: Dicas do Enem.
17: Oi, meu nome é Davi Enzo e a minha pergunta é: quantas horas por dia eu preciso estudar?
5: A professora de Biologia, Maria Antônia Ferreira, vai responder essa dúvida. Vamos conferir.
18: Para essa pergunta, não existe uma resposta exata, porque isso é muito individual de cada um. Eu diria para vocês focarem mais em qualidade de estudo e menos em tempo. Porque, por exemplo, se você estudar 2 horas por dia, mas essas 2 horas forem bem proveitosas com foco total, é mais eficiente do que 5 horas toda hora oscilando o foco. Então, eu acho que, assim, o máximo possível que você consiga manter um bom rendimento, um bom foco ali nesse tempo de estudos. Lembre-se, no dia da prova vocês estarão realizando exercícios, vocês precisam estar preparados para responder questões. O Enem é muito mais do que simplesmente decorar um monte de teoria, ele é uma prova de leitura, interpretação e preparação para responder exercícios.
5: As provas do Enem vão ser realizadas nos dias 8 e 15 de novembro. 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Um local de conhecimento no interior do Amazonas, onde é possível acessar obras dos primeiros cientistas que pesquisaram a região.
19: Biodiversidade, populações ribeirinhas e recursos naturais estão entre os temas das pesquisas.
5: A biblioteca que fica em Tefé é um convite para pesquisadores, estudantes e qualquer pessoa que queira saber mais sobre a Amazônia brasileira.
19: Ela é um centro de pesquisa de excelência vinculado ao Ministério da Ciência, Tecnologia e Inovação.
20: Preservar a Amazônia é garantir vidas no planeta, mas para preservar é preciso conhecer, e é justamente esse o objetivo da biblioteca Henry Water Beats. Às margens do Lago Tefé, no Amazonas, a biblioteca conta com 28 mil obras científicas dedicadas à região. Mais do que reunir livros, a biblioteca é há mais de 3 décadas uma guardiã da memória científica da Amazônia. A bibliotecária Graciete do Socorro Rolim conta um pouco sobre a sua história.
21: Nós temos vários títulos de vários viajantes naturalistas que andou aqui pela região amazônica. Se você quiser fazer uma pesquisa histórica dos primeiros estudos relacionados aqui na região, tanto na parte de biologia, botânica, zoologia, arqueologia, a parte da antropologia, esses livros, eles são fontes riquíssimos dessas informações.
20: O acervo conta com publicações sobre a conservação da biodiversidade, uso sustentável dos recursos naturais, estudos sobre populações ribeirinhas e diversidade socioambiental. A biblioteca é uma fonte de consulta para pesquisadores, estudantes e profissionais de diversas áreas. Localizada em uma região cercada por áreas protegidas, ela é o único local com conteúdo científico em um raio de mais de 500 quilômetros, como explica Graciete do Socorro Rolim.
21: Além da importância dela científica, né, o lugar é muito bonito. Tem os janelões de vidro. Então, dá a vista direta para o Lago Tefé. A vista é muito linda.
20: Para saber mais sobre a biblioteca Henry Water Beats, é só acessar a página mamirauá.org.br. Reportagem Cleide Lopes.
5: Os gabaritos preliminares do Exame Nacional de Avaliação da Formação Médica, o ENAMED, e da primeira etapa do Revalida já estão disponíveis para consulta.
19: O prazo para apresentar recursos termina nesta quinta-feira, dia 17 de setembro.
5: As versões definitivas do gabarito oficial da prova, objetiva e o resultado definitivo serão publicados no dia 4 de dezembro.
19: O ENAMED avalia a formação médica, já o Revalida comprova diplomas médicos expedidos por universidades de fora do Brasil para exercício profissional no SUS.
5: Para mais informações, acesse gov.br/inep.
19: Conhecer o território indígena e seus caminhos pode fazer toda a diferença na hora de salvar uma vida.
5: Por isso foi implementado um projeto piloto em Dourados, no Mato Grosso do Sul, o SAMU Indígena.
19: A equipe conta com profissionais indígenas e reduzem mais da metade o tempo de resposta em emergências em saúde nos territórios.
0: Com atendimento na língua nativa, o SAMU indígena funciona 24 horas por dia, 7 dias por semana, e atende cerca de 25 mil indígenas de 3 etnias que vivem na Reserva Dourados, em Mato Grosso do Sul. Desde agosto do ano passado, quando foi implementado o projeto piloto, o serviço já registrou mais de 2.400 ocorrências, uma média de 204 atendimentos por mês. A secretária de Saúde Indígena do Ministério da Saúde, Lucinha Tremembé, diz que o SAMU indígena dá mais celeridade aos atendimentos de urgência.
1: Com o SAMU, a gente consegue aí um fato muito importante, que é a redução do tempo de espera.
0: O número para acionar o serviço é o mesmo que funciona no restante do país, o 192. O que muda no caso do SAMU indígena é a equipe. Ao todo, são 14 profissionais da saúde. 7 deles são indígenas e falam fluentemente português e guarani. A equipe também conhece bem a região, o que dá mais celeridade ao atendimento. O Everton Nunes, da etnia Terena, é um dos enfermeiros que trabalham na viatura e fala da importância da rapidez na resposta ao chamado.
22: O que difere é que nós já conhecemos a aldeia, né? A gente sabe por onde conseguimos entrar, até porque em dia de chuva é mais difícil de entrar. Os condutores sabem, por aqui eu não posso passar, porque se eu passar por aqui, a minha VTR vai ficar. Essa questão de logística mesmo, da condução, do condutor levar a equipe até esse atendimento e até também do tempo resposta. Tempo é vida.
0: As comunidades indígenas da reserva de Dourados contam com o suporte de 2 unidades básicas de saúde indígena, 1 polo base e 1 distrito sanitário especial indígena. Mas nos casos de ocorrências mais graves, a equipe do SAMU leva o paciente para unidades de saúde e hospitais da região para atendimento especializado. Reportagem Graziele Bezerra.
5: Com as eleições chegando, é importante reforçar: o voto é livre e secreto.
19: Prática de assédio eleitoral no trabalho é crime.
5: Quem traz os detalhes é a repórter Larissa Graciano.
23: Nos últimos 4 anos, o Ministério Público do Trabalho recebeu quase 5 mil denúncias de assédio eleitoral. O voto é secreto, é um direito previsto na Constituição. Mas tem patrão, tem chefe que usa do cargo e do poder econômico para pressionar empregados a apoiar esse ou aquele candidato. E isso é crime. No começo, a prática do assédio eleitoral envolvia pressões diretas, como ameaça de demissão. Hoje, a maioria dos casos é mais velada, como mensagens do chefe com vídeo ou pesquisas eleitorais postadas em grupos da empresa ou enviadas diretamente ao trabalhador. Falas do patrão no ambiente de trabalho, sugerindo que a situação pode ficar difícil se determinado candidato vencer, é outro exemplo. E para configurar assédio, não precisa ser um ato repetido. É que essa pressão, esse constrangimento, ainda que feito uma única vez, tem potencial de gerar medo no trabalhador e direcionar seu voto, afirmou a advogada da União, Alessandra Lopes.
24: Sobretudo esse medo que a pessoa vai nutrir de ser penalizada, de ser removida, de ser transferida, né, de local, de ir para um local onde tem menos condições, de mudar a sua escala de trabalho, de perder o emprego também, né, no final das contas. A gente não quer que ninguém que esteja numa relação hierarquizada, que tenha poder econômico privilegiado, possa coagir outras pessoas e, portanto, desequilibrar o pleito.
23: Uma das provas mais comuns apresentadas pelo trabalhador são as conversas de WhatsApp. Por isso, a orientação para você que é dono de empresa ou coordenador de uma área e que tem poder hierárquico sobre seus trabalhadores é saber os limites do que pode e do que não pode, como alerta o procurador do trabalho, Igor Souza Gonçalves.
25: O empregador tem direito à sua liberdade de pensamento, à sua liberdade política, mas quando ele está dentro do ambiente empresarial, ainda que ele esteja num grupo de WhatsApp, numa conversa informal com aquele determinado trabalhador, ele deve se recordar que, em muitos casos, o que está ali não é o CPF dele, é o CNPJ dele. Então, às vezes, esse tipo de brincadeira, esse tipo de mensagem, ele pode ter uma conotação e um potencial de constranger aquele determinado trabalhador. A gente já teve diversas condenações aí a valores vultuosos, né, nas eleições de 2022, de 2024, a responsabilização de empregadores públicos e privados, condenações de dano moral coletivo, coletivo que passaram e a casa dos milhões, né? Porque é um dano que se entende que não é só a liberdade de pensamento do trabalhador, é um dano a toda a democracia.
23: Abrir as portas da fábrica, da loja ou da repartição pública para que um candidato converse com os funcionários é outro tipo bem comum de assédio eleitoral e deve ser denunciado. Para prevenir a prática também no serviço público, foram realizadas mais de 50 palestras em vários órgãos federais. Houve ainda a assinatura de uma parceria para dar agilidade no encaminhamento das denúncias que podem ser feitas, por exemplo, no site do MPT, o Ministério Público do Trabalho. De Brasília, Larissa Graciano.
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5: Fique agora com as notícias do Poder Judiciário do Congresso Nacional. Uma boa noite.
4: Boa noite, até amanhã.
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6: STF analisa petição referente ao relatório da PF no âmbito do caso Master.
8: STJ define que milhas e pontos de programas de fidelidade podem ser penhorados para pagar dívidas.
6: Mesários vão até o dia 3 de outubro para concluir o treinamento para as eleições 2026.
8: Boa noite, eu sou Leandro Bezerra.
6: E eu sou Walter Lima.
8: O plenário do Supremo Tribunal Federal realizou nesta terça-feira uma sessão extraordinária com o objetivo de analisar a petição 16662 referente ao relatório produzido pela Polícia Federal no âmbito do caso Master, relacionado ao ministro Alexandre de Moraes.
6: Na sessão de hoje, os ministros debateram questão de ordem apresentada pelo decano da corte, ministro Gilmar Mendes.
8: Os ministros, neste primeiro momento, analisam se acompanham ou não o presidente do STF, ministro Edson Fachin, no sentido de julgar a petição 16662 separadamente da petição que faz questionamentos sobre a conduta do ministro André Mendonça nas investigações sobre o caso Master.
6: Depois houve o pedido de vista do ministro Flávio Dino para ter mais tempo para analisar o caso e o julgamento foi suspenso.
8: Milhas aéreas e pontos de programas de fidelidade podem ser penhorados para pagar dívidas.
6: O entendimento é do STJ, Fátima Uchoa.
9: A penhora é um ato processual que vincula bens do devedor ao pagamento de dívidas. Uma empresa credora pediu que operadoras de cartão de crédito e programas de fidelidade de companhias aéreas informassem a existência de pontos em nome de um devedor. O Tribunal de Justiça do Distrito Federal negou o pedido, mas no STJ, a relatora ministra Nancy Andrighi destacou que a lei não impede, em regra, a penhora de pontos de fidelidade com valor econômico, que são considerados bens digitais integrantes do patrimônio do devedor. E no caso julgado, a empresa deverá indicar quais programas pretende consultar para que o tribunal de origem avalie a possibilidade de penhora.
8: Você já teve dificuldade para se desconectar do trabalho?
6: Para chamar a atenção para este problema, o TST e a Universidade de Brasília lançaram uma campanha sobre saúde mental. Larissa Batista.
10: A campanha tem um recado direto: sua saúde é a fronteira que o trabalho não pode ultrapassar. E ela mostra que o descanso também é cuidado. Os materiais serão divulgados durante o mês de setembro nas redes sociais da Justiça do Trabalho, em parceria com os 24 TRTs espalhados pelo Brasil. Não deixe de conferir. E se precisar de apoio emocional, ligue para o Centro de Valorização da Vida, pelo número 188. As ligações são gratuitas e o atendimento é feito 24 horas por dia.
8: Mesários têm até o dia 3 de outubro para concluir treinamento para eleições 2026.
6: Capacitação pode ser feita pelo aplicativo Mesário ou pelo ambiente virtual de aprendizagem do TSE. Fábio Ruas.
26: Além da capacitação à distância, o treinamento também pode ser presencial, de acordo com a orientação de cada cartório eleitoral. O curso virtual reúne informações sobre os procedimentos que deverão ser adotados por quem vai trabalhar nas sessões eleitorais. O conteúdo foi atualizado para as eleições 2026 e contempla o novo fluxo de votação, com orientações práticas para o dia da eleição. Quem concluir o treinamento e trabalhar nos dois turnos poderá acumular 6 dias de folga.
8: Justiça Federal condena líder de esquema financeiro a mais de 23 anos de prisão por lavagem de dinheiro.
6: Decisão atendeu a pedido do MPF e também responsabilizou outros dois envolvidos na fraude. Carla Zanetti.
7: Segundo investigações, o esquema fraudulento operava a partir da cooptação de vítimas para contratação de empréstimos consignados de alto valor em instituições financeiras. Em troca, os suspeitos prometiam quitar as parcelas dos financiamentos e repassar os lucros do investimento para as vítimas. Entre 2019 e 2022, foram movimentados cerca de 156 milhões de reais. O réu líder do esquema foi condenado a 23 anos de reclusão por lavagem de dinheiro. Já os outros dois acusados já estão cumprindo as próprias penas.
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0: Eu sou Humberto Pinheiro e estes são os destaques de hoje do Jornal do Senado, que começa agora. Senado deve analisar projeto que protege recursos do Fundo Constitucional do Distrito Federal. Campanha busca conscientizar a população sobre a doação de órgãos. Senado vende mais de 20 mil livros na Bienal de São Paulo. Boa noite. O Senado Federal deve analisar o projeto de lei complementar que busca proteger os recursos do Fundo Constitucional do Distrito Federal. A proposta altera o novo arcabouço fiscal para garantir o funcionamento dos serviços essenciais da capital do país. Repórter Douglas Castilho.
1: O texto tem como objetivo central retirar o Fundo Constitucional do Distrito Federal, o FCDF, das restrições fiscais que recentemente passaram a limitar o aumento dos seus recursos. O FCDF é utilizado para manter as polícias militar, civil e penal, o corpo de bombeiros, a saúde e a educação de Brasília, mas passou a ter seu orçamento obrigatoriamente limitado nos anos em que a União registrar contas no vermelho. O consultor de orçamento do Senado, Sérgio Machado, demonstrou cautela com as idas e vindas de exceções às regras fiscais, porque podem prejudicar a transparência orçamentária.
2: O problema da inclusão sucessiva de exceções às regras fiscais é que isso traz prejuízo à transparência, à simplicidade do nosso sistema orçamentário e, em alguma medida, à própria efetividade da medida original. Por outro lado, é claro que há mérito em muitas dessas exceções. Afinal, estamos mesmo tratando de uma obrigação prevista constitucionalmente.
1: A lei do arcabouço fiscal já havia excluído expressamente o FCDF dos limites de controle de gasto, mas uma lei complementar aprovada em agosto estabeleceu uma regra geral que afetou os repasses ao fundo. O projeto agora apresentado altera esse quadro ao inserir uma exceção expressa para o FCDF, garantindo que seu reajuste volte a acompanhar integralmente a variação da receita corrente líquida. O projeto aguarda envio para as comissões do Senado.
0: Estamos em um mês marcado por campanhas de conscientização sobre diversos temas. Uma delas é o Setembro Verde, que alerta para a importância da doação de órgãos. A campanha busca informar a população e incentivar a doação, um gesto que pode salvar vidas. Repórter Lana Dias.
3: A decisão comunicada de se tornar um doador de órgãos pode orientar a família no momento de luto e, principalmente, salvar a vida de quem aguarda um transplante. É por isso que existe o Setembro Verde, com o objetivo de conscientizar a população sobre a importância da doação. A campanha é relacionada ao Dia Nacional da Doação de Órgãos, em 27 de setembro, e busca, sobretudo, incentivar as pessoas a expressarem a vontade ainda em vida às suas famílias, como explicou a médica nefrologista da Fundação ProRim, Amanda Meyer da Luz.
4: Durante todo esse mês, nós procuramos esclarecer dúvidas, combater mitos e, principalmente, estimular pessoas a ter essa conversa com a sua família sobre o seu desejo de serem doadores. Hoje nós sabemos que existem mais de 45 mil pessoas em uma lista de espera para um rim.
3: A doação pode acontecer em duas circunstâncias. A primeira é com doador vivo, quando estiver saudável e em condições para que o procedimento não prejudique sua saúde. A outra é com doador falecido, quando a morte encefálica é decretada. Amanda esclareceu que, nessa situação, a família é acolhida e consultada sobre a doação.
4: Após a confirmação, então, dessa morte encefálica, a família é acolhida e é consultada sobre a doação. Se houver, então, a autorização, são realizados, então, por último, exames para avaliar quais órgãos, né, podem ser aproveitados. Um deles, então, pode ser o rim. Então, a central de transplantes identifica o possível depois receptor, segundo os critérios clínicos, critérios de compatibilidade, tempo de espera e logística para a chegada do órgão na pessoa que será a receptora.
3: A doação e o transplante de órgãos e tecidos são incentivados por lei no Brasil, que prevê, na última semana de setembro, a realização de atividades de conscientização dos estudantes de todos os níveis de ensino. Quem deseja ser doador ou doadora de órgãos deve conversar com a família. Mais de 49.500 pessoas aguardam transplante de órgãos no Brasil, segundo a lista de espera do Ministério da Saúde.
0: Mais de 20 mil livros foram vendidos pela Livraria do Senado durante a Bienal do Livro de São Paulo, realizada neste mês. A Constituição Federal e títulos sobre a história do Brasil estiveram entre as obras mais procuradas. Outro destaque foi a coleção Em Miúdos, que leva a educação cidadã a crianças e jovens por meio de ilustrações e

0: Linguagem informal. A 28ª Bienal Internacional do Livro de São Paulo terminou no domingo, dia 13. O Senado levou ao público uma variedade de títulos e também apresentou iniciativas de educação legislativa, preservação da memória e participação popular. A reportagem é de Yasmin Rodrigues.
1: O Senado participou com cerca de 250 títulos publicados pela própria casa. O espaço também recebeu atividades sobre o arquivo e a biblioteca do Senado, a coleção Escritoras do Brasil, Sustentabilidade e o programa E-Cidadania, que aproxima a população do processo legislativo. A servidora do Senado, Paula Oda, explica que a proposta foi apresentar ao visitante diferentes formas de conhecer e se aproximar da casa.
2: O espaço de eventos, ele é muito interessante, porque a instituição tem a possibilidade de conversar com a sociedade aqui. E mais do que vir aqui só e vender livros, a gente está aqui para representar a instituição, a gente está aqui para demonstrar, né, tudo que a gente tem de melhor para o cidadão, que muitas vezes não conhece tudo isso.
1: Entre livros de história e legislação e documentos que preservam a memória do país, a presença na Bienal mostrou que aproximar o cidadão do legislativo também pode começar por algo tão simples quanto a abrir um livro.
0: Um projeto que autoriza porte de arma de fogo para mulheres sob medida protetiva da Lei Maria da Penha avança no Senado. Ao defender o projeto, o relator, senador Flávio Bolsonaro, do PL do Rio de Janeiro, alegou que o agressor se aproveita da vulnerabilidade física da mulher para colocá-la novamente em risco e defendeu a concessão do porte. A reportagem é de Bruno Lourenço.
3: O projeto de lei que está pronto para ser votado na Comissão de Segurança Pública altera o Estatuto do Desarmamento para garantir o direito ao porte de arma de fogo a mulheres sob o amparo de medidas protetivas da Lei Maria da Penha. O texto também reduz a idade mínima de 25 para 18 anos, tanto para aquisição quanto para o porte de arma pelas vítimas. O relator, senador Flávio Bolsonaro, do PL do Rio de Janeiro, alegou que o agressor se aproveita da vulnerabilidade física da mulher para colocá-la novamente em risco e defendeu a concessão do porte.
4: A arma de fogo, caso assim deseje a mulher, sob medida protetiva de urgência, servirá como instrumento equalizador contra a diferença de força física existente entre ela e o agressor. Ressaltamos que o porte de arma de fogo não será obrigatório, mas apenas facultativo, somente para as mulheres sob medidas protetivas de urgência e que cumpram os requisitos arrolados no presente projeto de lei e no corpo normativo do próprio estatuto.
3: A CSP pode acrescentar alteração ao texto aprovado na Comissão de Direitos Humanos para deixar claro que, revogada a medida protetiva de urgência, cessará também a autorização excepcional para a arma de fogo, mas nada impedirá a mulher de buscar a posse da arma dentro das regras gerais do estatuto.
5: Eleições 2026.
0: Nas eleições deste ano, presos em regime provisório poderão votar. No entanto, essa pode ser a última vez que brasileiros nessa condição participam das eleições. Isso porque a lei antifacção, que entrou em vigor em março de 2026, proíbe o alistamento eleitoral e o voto de pessoas presas, seja em regime definitivo ou provisório. Porém, o Tribunal Superior Eleitoral decidiu suspender esse trecho da legislação, permitindo que presos provisórios e adolescentes que cumprem medidas judiciais restritivas votem em outubro. O TSE argumentou que a lei antifacção viola o princípio da anualidade eleitoral, que impede mudanças na legislação a menos de um ano da eleição. O Supremo Tribunal Federal também pode julgar o tema para manter ou anular, em definitivo, o direito ao alistamento e ao voto do preso provisório. A Constituição já proíbe o voto de pessoas condenadas em decisão final. Nos últimos anos, a Justiça Eleitoral instalou cabines de votação em alguns estabelecimentos penais para garantir o direito dos presos. Em 2026, poderá votar o preso sem condenação definitiva que estiver com o título eleitoral em dia e tiver solicitado o voto. O prazo para o pedido terminou em maio. Com trabalhos técnicos de Eliseu Caires, o Jornal do Senado fica por aqui. Acompanhe agora as notícias da Câmara dos Deputados. Boa noite e até amanhã.
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6: plenário pode votar punição para quem tentar fraudar interdição de idosos.
7: Avança projeto que cria política de reintegração de brasileiros deportados.
6: Gestantes poderão ter direito a condições especiais em concursos públicos.
7: Boa noite. Os deputados estão analisando a proposta que garante condições especiais para mulheres grávidas em concursos públicos. A repórter Fabielle Pires traz mais informações sobre a proposta.
8: Um projeto de lei em discussão na Câmara dos Deputados quer garantir que mulheres grávidas ou puérperas não sejam prejudicadas em concursos públicos por causa da gestação ou do parto. A autora da proposta, a deputada Denise Pessoa, do PT do Rio Grande do Sul, disse que apresentou o texto ao acompanhar notícias de gestantes prejudicadas em concursos. Em 2025, por exemplo, 3 grávidas passaram por dificuldades no concurso nacional unificado ao não conseguirem da banca organizadora autorização para assistir de forma remota ao curso de formação em caso de parto. Pelo texto em discussão na Câmara, candidatas impossibilitadas de participar de qualquer etapa de concurso público em razão da gestação, parto ou puerpério terão direito a participar remotamente da fase do certame quando houver compatibilidade com a situação de saúde, desde que essa forma de participação não frustre o caráter competitivo do concurso. A proposta também permite a realização da prova em segunda chamada, quando a candidata não puder comparecer no dia previsto em edital, com nova data a ser agendada pela banca organizadora. A impossibilidade deverá ser comprovada antes ou imediatamente após a realização da prova, mediante documento assinado por profissional médico. O direito será garantido em qualquer estágio da gestação para todas as etapas do concurso independentemente de previsão expressa no edital. Segundo a autora do projeto, Denise Pessoa, a segunda chamada e a participação remota de gestantes em etapas de concurso público já vem sendo conquistadas na Justiça.
9: Essa proposta ela é importante porque ela combate e enfrenta uma desigualdade que atinge as mulheres. A gente sabe que essa é um caso que já apareceu, como eu disse, em vários concursos, especialmente no concurso nacional unificado, e que decisões judiciais já garantiram o direito às mulheres. E, portanto, a gente transforma em legislação algo que já vem sendo reconhecido em processos judiciais. É importante que as mulheres elas possam concorrer em condições iguais e elas não precisem ser punidas por uma condição física que não deveria ser um fator de exclusão.
8: O projeto que garante a gestantes ou puérperas condições diferenciadas em concursos públicos foi aprovada pela Comissão de Administração e Serviço Público. O texto ainda vai passar pelas Comissões de Defesa dos Direitos da Mulher e de Constituição e Justiça. Da Rádio Câmara de Brasília, Fabielle Pires.
5: Economia.
6: Josenildo, do PDT do Amapá, defende a aprovação de projeto que cria regras para reduzir a burocracia. Autor da matéria, ele explica que o objetivo é digitalizar processos de licenciamento com prioridade para microempresas, pequenos negócios e empreendedores individuais.
7: Josenildo propõe que os órgãos públicos deixem de exigir documentos já disponíveis bases de dados governamentais. O deputado aponta que a integração dos sistemas vai reduzir custos, acelerar as decisões administrativas e melhorar o ambiente de negócios.
6: Carlos Veras, do PT de Pernambuco, apoia projeto que regulamenta a criação e o funcionamento das cooperativas solidárias. O texto define essas entidades como sociedades sem fins lucrativos e voltadas à promoção social, geração de renda e superação das desigualdades.
7: Carlos Veras entende que o projeto oferece a essas cooperativas tratamento tributário diferenciado e prioridade em licitações públicas. Além disso, a proposta regulamenta a atuação das cooperativas em finanças solidárias e em plataformas digitais de trabalho.
6: João Carlos Bacelar, do PL da Bahia, pediu informações à Casa Civil sobre a regulamentação de incentivos fiscais para sistemas de armazenamento de energia por baterias. Ele quer saber como o governo pretende incluir essa tecnologia no regime especial de incentivos para o desenvolvimento da infraestrutura, o REIDE.
7: O deputado pede esclarecimentos sobre o andamento da regulamentação e os estudos técnicos, fiscais e regulatórios relacionados ao tema. João Carlos Bacelar argumenta que a medida pode incentivar investimentos e fortalecer a infraestrutura do setor elétrico.
6: Projeto de Heloísa Helena, da Rede do Rio de Janeiro, proíbe as apostas esportivas online no Brasil. A parlamentar argumenta que a expansão das bets contribui para o endividamento das famílias e para o aumento do transtorno relacionado ao vício em jogos.
10: O que acontece hoje é que as pessoas não precisam nem se deslocar de casa, como se fazia antes, para jogar nos cassinos, nos bingos ou em qualquer lugar. As pessoas com um celular, elas podem ter toda a sua vida destruída. São muitos casos de ludopatia já diagnosticados, casos gravíssimos de famílias inteiras que perdem tudo que têm, muitos jovens suicidam em função dessa jogatina que são as bets. Então, nós entendemos que é de fundamental importância que elas sejam proibidas.
7: Heloísa Helena critica a regulamentação do setor e alerta que a arrecadação tributária obtida com as apostas não compensa os impactos sociais causados pelo vício em jogos. Ela acrescenta que grande parte dos recursos movimentados por essas plataformas vai para o exterior.
5: Trabalho.
6: Delegado Éder Mauro, do PL do Pará, defende a criação de uma política de qualificação profissional e reinserção no mercado de trabalho para pais de pessoas com deficiência após a morte de quem era cuidado. A proposta prioriza esse público em programas federais de capacitação e intermediação de emprego.
7: Delegado Éder Mauro afirma que os beneficiários também poderão receber acompanhamento psicossocial e participar de ações de empreendedorismo. Ele argumenta que a ideia é reduzir a vulnerabilidade de famílias que deixaram o mercado de trabalho para exercer o cuidado contínuo.
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5: Relações Exteriores.
6: A proposta que cria política para a reintegração de brasileiros deportados ou repatriados avançou na Câmara. A repórter Silvia Munhato tem mais detalhes.
12: A Comissão de Previdência, Assistência Social, Infância, Adolescência e Família da Câmara dos Deputados aprovou o projeto que cria a política Reintegra Brasil. O objetivo é apoiar a reinserção social e profissional de brasileiros que retornam ao país após repatriação ou deportação. Em 2025, 3.924 brasileiros foram deportados pelos Estados Unidos e outros 3.050 tiveram que sair da União Europeia. A deputada Rogéria Santos, do Republicanos da Bahia, relatora do texto, destacou que esses brasileiros chegam ao país com dificuldades econômicas, mas também com outros problemas.
13: Existe um outro pormenor também, que na sua maioria eles retornam ao Brasil, inclusive indocumentados, com seus documentos expirados, com dificuldades de acessar o poder público, inclusive em relação à saúde. E aí a política, ela vem trazendo exatamente esse bojo para acolher e reintegrar esses brasileiros.
12: Entre as medidas previstas está a criação de unidades de recepção nos pontos de entrada no país, com encaminhamento para abrigos temporários ou auxílio para transporte até o município de origem. Também deverá ser ofertado atendimento psicológico e assistência social, além da criação de espaços de convivência para mães e filhos e apoio para a localização de parentes no Brasil. O texto ainda concede atendimento prioritário no Cadastro Único para Programas Sociais e prioridade no acesso ao Bolsa Família e ao benefício de prestação continuada. Outras ações estão relacionadas à empregabilidade das pessoas e à proteção de bens adquiridos no exterior. A proposta que cria uma política de acolhimento de deportados e repatriados será analisada agora pelas comissões de Finanças e Tributação e de Constituição e Justiça. Da Rádio Câmara de Brasília, Silvia Munhato.
5: Desenvolvimento Regional.
7: Sérgio Brito, do PSD da Bahia, solicita a realização de uma audiência pública para discutir o projeto que transfere às assembleias legislativas a competência para criar municípios. A ideia é impulsionar o desenvolvimento regional de distritos com potencial econômico.
14: A criação de novos municípios tem relação direta com o desenvolvimento regional. Tem distritos e comunidades que comprovadamente têm capacidade de crescer, se desenvolver, gerando renda e progresso para centenas de regiões pelo Brasil. O projeto estabelece critérios claros e responsáveis, assegurando que novas unidades administrativas tenham viabilidade econômica, social e estrutural, garantindo a sustentabilidade e melhor prestação de serviços à população.
6: Sérgio Brito cita como exemplos os distritos baianos de Roda Velha e Rosário para defender a proposta. Segundo o deputado, o projeto estabelece critérios técnicos para a criação dos municípios e pode facilitar o acesso da população a serviços públicos, além de estimular o desenvolvimento regional.
7: Da Vitória, do PP do Espírito Santo, defende a aprovação de projeto que permite transformar a ocupação regular de terrenos de marinha em direito de uso registrado em cartório. Pela proposta de sua autoria, a União permanece como proprietária enquanto o morador passa a ter o domínio útil do imóvel.
6: Da Vitória explica que a medida alcança ocupantes inscritos na Secretaria do Patrimônio da União com posse pacífica há pelo menos 5 anos. O texto mantém a cobrança anual pelo domínio útil do terreno, além da taxa devida quando esse direito for transferido a outra pessoa.
7: Está pronto para a pauta da Comissão da Amazônia o relatório de Dilvanda Faro, do PT do Pará, ao projeto que amplia garantias em desapropriações por utilidade pública. O texto determina processo prévio e proteção reforçada a comunidades tradicionais e famílias de baixa renda.
6: De acordo com Dilvanda Faro, o projeto supera a lógica patrimonial ao incorporar dimensões sociais, culturais e territoriais, garantindo a manifestação prévia dos atingidos e reconhecendo o valor subjetivo da terra.
7: É de Elmar Nascimento, do União da Bahia, projeto para levar perícias médicas do INSS a localidades de difícil acesso. Entre os critérios previstos estão distância superior a 100 quilômetros da agência mais próxima, problemas de deslocamento da população e demanda reprimida pelo atendimento.
6: A proposta de Elmar Nascimento determina que o atendimento ocorra pelo menos uma vez por mês nessas localidades. Ele explica que, ao cumprir a medida, o INSS poderá utilizar unidades móveis, realizar mutirões, recorrer à telemedicina ou deslocar peritos para os municípios.
5: Meio Ambiente.
7: Gleisi Hoffmann, do PT do Paraná, quer proibir a exportação de animais destinados ao abate ou a engorda para abate no exterior. A medida vale para bovinos, búfalos, ovinos, caprinos, suínos e equídeos e prevê multas de até R$20 mil por animal, além de outras sanções para quem descumprir a regra.
6: Gleisi Hoffmann ressalta que a proposta não impede a exportação de animais para reprodução, pesquisa e conservação. Segundo a deputada, a iniciativa amplia a proteção e o bem-estar animal e, ao mesmo tempo, estimula o processamento da carne no Brasil, gerando mais valor e emprego no país.
7: Baleia Rossi, do MDB de São Paulo, defende o projeto que autoriza o sepultamento de animais de estimação em jazigos pertencentes à família do tutor, em cemitérios públicos e privados. Ele argumenta que a proposta reconhece o vínculo afetivo entre os tutores e seus animais.
6: De acordo com Baleia Rossi, o projeto estabelece critérios para o sepultamento dos animais, como a comprovação de que a morte não foi causada por doença infecto-contagiosa. Ele afirma que a medida também exige autorização prévia da administração do cemitério.
7: Mário Frias, do PL de São Paulo, é um dos autores da proposta que endurece as regras de proteção aos animais. A ideia é aumentar as penas para crimes de maus tratos, tornar esses crimes hediondos e impunitíveis e determinar a perda da guarda dos animais pelos condenados.
6: O texto, que tem apoio de Mário Frias, também prevê educação sobre proteção animal nas escolas, atendimento veterinário público com castração gratuita e a criação de um cadastro nacional de pessoas condenadas por crimes contra animais.
5: Justiça.
7: Está pronto para ir a plenário o projeto que prevê punições para quem interditar idoso de forma abusiva. A repórter Paula Bittar explica a proposta.
15: A Comissão de Constituição e Justiça da Câmara aprovou um projeto que cria sanções civis e penais para quem tentar interditar idosos de forma abusiva ou fraudulenta. O objetivo é impedir que familiares ou pessoas de confiança utilizem processos judiciais de interdição para assumir o controle de bens e rendimentos de idosos que ainda possuem plena capacidade. O relator, deputado Felipe Carreiras, do PSB de Pernambuco, considerou que é necessário garantir o caráter de medida excepcional para a curatela, com o objetivo apenas de assegurar apoio aos que não consigam praticar atos da vida civil de forma autônoma. Para ele, utilizar a medida com finalidade patrimonial e sucessória representa evidente desvio de finalidade e vulnera direitos fundamentais relacionados à liberdade, à autonomia privada, ao patrimônio e à dignidade da pessoa humana. O texto aprovado define a tentativa de curatela por má-fé como motivo para excluir o herdeiro da sucessão, resultando na perda do direito à herança. Além da sanção civil, o projeto altera o Estatuto da Pessoa Idosa para aumentar a punição nos casos de apropriação ou desvio de bens. A pena para esse crime, que é de reclusão de 1 a 4 anos e multa, será aumentada de 1/3 até a metade se ele for praticado mediante a instauração de processo de curatela abusiva ou fundada em motivos falsos. A proposta também atualiza termos legais e permite que o juiz reconheça a intenção de enganar de forma mais ágil durante o processo, evitando que a lentidão da justiça beneficie herdeiros de má fé. A proposta, que cria sanções civis e penais para quem tentar interditar idosos de forma abusiva ou fraudulenta, ainda será analisada pelo plenário. Da Rádio Câmara de Brasília, Paula Bittar.
5: Segurança Pública.
16: Projeto de defensor Stélio Denner, do União de Roraima, inclui na Lei Maria da Penha o monitoramento eletrônico do agressor como medida protetiva de urgência em situações de alto risco à mulher. Segundo o deputado, a iniciativa visa conter a escalada do feminicídio no Brasil.
7: Pelo texto de defensor Stélio Denner, o juiz deverá observar novos critérios para conceder a medida protetiva, como casos de ameaça grave, histórico de agressões e perseguição. O texto também prevê a integração da tornozeleira eletrônica com mecanismos de alerta direto à vítima.
5: Direitos Humanos.
16: Amanda Gentil, do PP do Maranhão, recomenda a aprovação de proposta de emenda à Constituição que inclui a primeira infância como etapa prioritária na proteção dos direitos e garantias das crianças. Relatora da matéria, ela propõe reforçar a obrigação do poder público no desenvolvimento integral até os 6 anos de idade.
7: O substitutivo de Amanda Gentil determina que União, Estados, Distrito Federal e atuem de forma integrada em políticas para...
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2: 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Notícia na hora certa, 10 horas, 1 minuto. Justiça determina a intervenção do Estado no Hospital Nossa Senhora dos Navegantes em Torres, no litoral norte. Caixa e bancários retomam negociações amanhã, mas greve segue sem prazo para terminar. Dólar sobe, fecha em R$5,15, com investidores atentos à crise no Supremo e na expectativa por definições dos juros no Brasil e nos Estados Unidos. Céu parcialmente nublado em Porto Alegre, agora faz 14 graus. Previsão é de tempo seco no estado, com frio à noite no próximo amanhecer. 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
2: A IPTC atende a um acidente entre dois carros, com vítima na Avenida da Cavalhada com a João Salomani, na Zona Sul de Porto Alegre. A brigada também atende a ocorrência. Há bloqueio em uma via para o atendimento. Nas rodovias federais gaúchas, não foram informadas ocorrências neste momento pela Polícia Rodoviária.
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2: O julgamento do recurso sobre as penas dos condenados pelo caso Kiss foi interrompido hoje no Superior Tribunal de Justiça em Brasília. A relatora do processo, desembargadora Nilsone de Freitas Custódio, chegou a votar pelo aumento das penas dos quatro réus, acolhendo parcialmente o recurso do Ministério Público. O voto foi acompanhado por um dos ministros, mas um pedido de vista suspendeu a análise do caso. Uma nova sessão deve ser remarcada em até 60 dias para retomar o julgamento. Um homem de 34 anos foi morto hoje durante uma troca de tiros com a Brigada Militar no bairro Guajuviras, em Canoas. Segundo a polícia, ele reagiu à abordagem e atirou contra os brigadianos. O homem, que não foi identificado, era procurado pela justiça por tráfico de drogas e porte ilegal de arma de fogo. A ocorrência foi registrada em um prédio residencial. O caso será investigado. 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Da redação, Maria Regina Eichenberg.
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0: Ana Fronza.
1: Olá, muito boa noite. 10:04, temperatura de 14 graus aqui em Porto Alegre. Vamos iniciando o Estúdio Gaúcha de hoje, terça-feira, dia 15 de setembro. Tempo seco nesse final de noite aqui na capital dos gaúchos. A produção do Estúdio Gaúcha é da Maria Fernanda Freire, hoje nos trabalhos técnicos, o Robert Abel, Kleber Moscopi, retornando das férias, aí bom retorno, Kleber. A Eduarda Brum e também o Fabrício Correia. E claro, a gente sempre conta, né, com a tua interatividade, com a tua participação aqui no WhatsApp 996995218, lembrando que o código de área é 51. No programa de hoje a gente vai trazer toda a repercussão desse dia intenso que nós tivemos no Supremo Tribunal Federal. Também vamos trazer alguns pronunciamentos, né, dos ministros durante essa sessão, como cada um deles votou, e um momento, né, mais tenso, digamos assim, dessa sessão, que foi protagonizado pelos ministros Gilmar Mendes e André Mendonça, que fizeram um embate aos gritos hoje à tarde no plenário do STF. Também vamos trazer mais detalhes sobre esse julgamento que discute as penas dos condenados pela tragédia da Boate Kiss, que acabou sendo suspenso hoje porque houve um pedido de vista que acabou interrompendo a análise lá em Brasília. Vamos trazer também uma entrevista com o Maurício Melzer, um adolescente de 16 anos, que é um idealizador do site votae.org, que busca ajudar jovens a entender o processo eleitoral. E no agro, vamos falar da produção de trigo, que deve cair 37% no Rio Grande do Sul, segundo uma nova estimativa da Conab. Essa previsão que foi revisada para baixo e divulgada hoje. Nós vamos também trazer mais detalhes e mais informações sobre a procura de voos para o Rio Grande do Sul, que cresceu 16% em setembro. O aumento foi apontado pela Secretaria de Turismo, que realizou hoje uma ação de divulgação no aeroporto Salgado Filho, aqui na capital. Tudo isso a partir de agora, aqui no Estúdio Gaúcha. 10:06, vamos começar aí pelo Supremo Tribunal Federal, claro que terminou essa terça-feira, terminou esse dia sem analisar o conteúdo das mensagens do ex-banqueiro Daniel Vorkar. O plenário que ficou dividido sobre juntar ou não os casos do Moraes e do Mendonça. O placar chegou a 4-3 pela separação, mas Flávio Dino pediu vista e interrompeu essa discussão. Agora, além da decisão sobre as mensagens, o Supremo vai ter que resolver essa disputa interna sobre como e por quem esses casos agora devem ser julgados. Kelly Matos, Matheus Chu, direto de Brasília, nos trazendo agora um resumo, as principais informações. Boa noite, Kelly. Chu.
2: Oi, Viviana, boa noite para os nossos ouvintes. Estamos aqui, eu e Matheus Chu, em frente ao Supremo Tribunal Federal, acompanhando toda a repercussão depois de quase 8 horas de sessão, uma sessão histórica em que havia uma expectativa grande da sociedade de que o Supremo pudesse enfrentar todas as questões que o tribunal vem ganhando as manchetes, né? Com ministros envolvidos, conversas com banqueiro, com o escândalo do Master, mas não foi o que se viu, Matheus Chu. Pelo contrário, uma sessão em que um racha absolutamente exposto entre os ministros, a ala ligada a Alexandre de Moraes, numa jogada muito ensaiada, empurrou a discussão de mérito. A gente não chegou a entrar na discussão do mérito, né, que seria o fato em si, as conversas do Moraes com o Daniel Vorkaro, o que se ficou ali numa discussão preliminar e troca de acusação, bate-boca, gente gritando, aponta o dedo para mim, é pichuleco, é conduta que não é assim, nem razoável para o que se espera de um ministro da mais alta corte do país, Matheus.
0: Olha, Kelly, boa noite a Viana e a todos que nos acompanham. A gente já esperava uma sessão tensa, tumultuada, porque nos últimos dias foram várias as decisões saindo dos gabinetes, né? Em diferentes sentidos. Decisões que em alguns casos se chocavam. Vamos relembrar o que aconteceu lá atrás com o afastamento do diretor-geral da Polícia Federal, André Rodrigues. Algo inédito, aliás, né? Nunca um diretor-geral no exercício do cargo havia sido afastado. Isso já gerou um embate, porque primeiro André Mendonça decide pelo afastamento, coloca isso no plenário virtual da segunda turma, e em 7 minutos, dois ministros confirmam o afastamento, formam maioria, Nunes Marques e Luiz Fux, em algo que é claro que já estava ensaiado. Aí no dia seguinte, Flávio Dino vem,
2: tomou uma decisão. Tivemos o pedido de vista do Gilmar Mendes.
0: Isso, pedido de vista de Gilmar Mendes interrompe, né? Deixa a questão em suspenso. Vem em Flávio Dino no dia seguinte, toma uma decisão no sentido contrário. O presidente do Supremo, vendo essa divisão e duas decisões, digamos, no mesmo nível e antagônicas, anula as duas, né? Devolve André Rodrigues para a Polícia Federal e assume o caso. Agora vai analisar se André Rodrigues deve ficar no cargo ou não. Mas isso já dava o tom, que ele, e além disso, vários outros, né? Requerimentos, decisões, pedidos de quebra de sigilo nos últimos dias, de que seria uma sessão tensa, mas não imaginávamos que em um nível tão baixo.
2: Uma baixaria, né?
0: Termos nunca ouvidos no plenário do Supremo, Kelly, e que além do palavrão, não é só o palavrão, né? Que é grave, claro, no Supremo, mas não é só isso, é a troca de acusações baixas entre os ministros, né? E suspeitas muito sérias que estão sendo levantadas agora, a imprensa está publicando sobre a relação dos filhos de Luiz Fux e Nunes Marques com o banqueiro Daniel Vorcaro, pagamentos realizados a eles, festas que eles compartilhavam com o Daniel Vorcaro. Então tudo isso começa a colocar uma suspeição também em outros ministros. E a gente fez uma conta, né, Kelly, na transmissão. Alexandre de Moraes, com as mensagens trocadas com Vorcaro. André Mendonça, começam agora a aparecer algumas suspeitas. Administração de cemitérios privados em São Paulo, com o irmão de Mendonça, um voto de Mendonça que favorece esses negócios, enfim, tem suspeitas no entorno dele. São graves como as de Moraes, até o momento não parece ser tantas, mas devem, exigem explicação. Dias Toffoli, que lá atrás já tinha também no caso
2: isso
0: do Banco Master.
2: Isso pra mim é um dos casos mais graves, Matheus, e que o Supremo não enfrentou. Eu vou pedir uma parte aqui.
0: Foi uma reunião fechada.
2: Vou pedir uma parte ao nosso presidente Matheus Chu para falar especificamente sobre o Dias Toffoli, Viviana, que é um ministro que lá atrás era o relator, vejam, vamos relembrar, relator do caso Master, e aí nada andava, fez de tudo para atrapalhar todos os movimentos, queria deixar as provas guardadas, lacradas no Supremo, não dá acesso, algo que ficou vergonhoso para a corte. E aí surgiram as informações de que o dinheiro de fundos do Master pagaram o resort Taiaiá, o resort do Toffoli, da família do Toffoli, um constrangimento. Fizeram uma reunião secreta, isso há algum tempo, e saiu o ministro da relatoria sem sequer ter sido declarado uma suspeição, e mais, sem sequer haver investigação. Ele usou como trunfo isso hoje, dizendo, não consta nada contra mim, eu não vou votar hoje, né? Tanto ele quanto o Nunes Marques se declararam impedidos, mas como trunfo, tem uma carta assinada dos ministros que de um processo já transitado em julgado, que não tem nada que me investigue. Quer dizer, só um pouquinho, né?
0: E além de Dias Toffoli, a gente já tem na conta 3 ministros, né? Moraes, Mendonça, Dias Toffoli, vem essas suspeitas envolvendo direta ou indiretamente os ministros Luiz Fux e Cássio Nunes Marques. Então, que a gente está falando de metade do plenário sob suspeição. Isso é muito grave, né? E faz com que a sociedade que hoje assistiu, não a íntegra, é claro, acho que ninguém teve paciência como a gente de assistir tudo, mas vai assistir os trechos, os cortes, as reproduções das falas mais importantes que a Viviana vai trazer na sequência, a população vai olhar e vai dizer: como acreditar nas decisões que este tribunal vai tomar, né? E mais, Kelly, que é o que eu quero que você traga para o nosso ouvinte agora. O que vai acontecer daqui para frente? A gente tem um pedido de vista do ministro Flávio Dino, que por até 90 dias pode adiar o retorno da discussão. Mas como fica a sessão da semana que vem, que em tese analisaria Mendonça, como fica o futuro destas possíveis investigações contra Moraes?
2: Ô, Viviana, eu vou responder essa pergunta do Chu, lembrando da nossa conversa ontem e anteontem, né? Porque a gente falou aqui no Estúdio Gaúcha, mas falamos também no Gaúcha Faixa Especial, dizendo que havia uma estratégia muito clara da ala, do grupo ligado ao ministro Alexandre de Moraes, que era o quê? O próprio Moraes, o Flávio Dino, o Gilmar Mendes e o Cristiano Zanin, usando todo tipo de recurso, pedido de acesso a celular de Vorcaro, todo o conteúdo do celular do Vorcaro, quebra de sigilo, da petição que tem o pagamento, tudo para já fazer com que o processo, a estratégia do não fui só eu, né? Ah, mas eu fiz, não, mas o fulano fez também. E aí, quando a gente falava sobre a estratégia, a gente falou, não vamos descartar a possibilidade de um pedido de vista, de um pedido de vista, também com a ideia de empurrar isso lá para frente, porque pedido de vista é 90 dias o prazo. Então, a gente tá agora no mês de setembro, vai jogar lá para frente essa história. O objetivo era esse mesmo, que não se analisasse, não se discutisse o mérito, e foi isso que a gente viu. Hoje, o Supremo não enfrentou a questão no mérito. Deve ou não abrir uma investigação? Ninguém estava dizendo que o ministro Alexandre de Moraes era culpado, só que esse julgamento aqui no Supremo hoje, essa sessão não era para isso. Era para dizer se deveria haver uma abertura de uma investigação ou não, autorizar, porque tem isso, né? Ministro do Supremo tem foro, então para que ele seja investigado tem que pedir a autorização, olha só, dos próprios colegas. É uma coisa muito difícil de explicar, né? Para alguém que não acompanha, veja que os próprios colegas são os que decidem. Mas o Matheus perguntou sobre o que acontece a partir de agora. Pedido de vista é 90 dias. E há uma indefinição. Por quê? Porque para a semana que vem, terça-feira, estava agendada, ou está agendada, a sessão que analisará, ou analisaria, estamos indefinidos, o comportamento, a suspeição, os apontamentos que foram feitos sobre o ministro André Mendonça. O ministro Fachin tinha decidido que seriam duas sessões separadas. A sessão de hoje, tecnicamente, né, na letra fria, ela foi só para decidir se eram, acabou sendo, né, só com uma questão preliminar, para discutir se fazia uma sessão conjunta ou uma sessão separada. Então, não entramos no mérito. Essa ala do Moraes acabou saindo vencedora na estratégia, né, uma página assim que a gente fica. E eu vou te dizer, Matheus, eu sei que a Viviana vai depois rodar os principais pontos, é da gente ficar envergonhado do nível de baixaria. A única que fez um pedido de desculpa para a sociedade brasileira foi a ministra Carmen Lúcia, que deu algum alento, alguma esperança, algum respiro. Porque os demais, você não aponta o dedo para mim, você vai chorar. Teve um momento que o ministro André Mendonça falou com a voz mais assim, né? Parecia embargado, deu essa impressão. E é, não vai chorar aqui, não vai chorar aqui. O que, que é isso, gente?
0: Mas a ministra Carmen Lúcia dá esse alento em termos assim da manifestação, da postura dela, mas não que isso seja um indicativo, né, Kelly, de que a posição dela vai ser seguida ali na frente pelos demais ministros. Para fechar a nossa conversa, deixa eu falar um pouquinho sobre o papel do Procurador-Geral da República, Paulo Gonet. Gonet, ele é citado lateralmente em algumas mensagens de Vorcaro, a gente não pode nem comparar o nível das suspeitas que envolvem Moraes e Paulo Gonet.
2: Porque tem um contrato de milhões com a esposa do Moraes, né? 131 milhões.
0: E tem mensagens diretas entre Moraes e Vorcaro, que não tem, né? Envolvendo Paulo Gonet. Tem citações ao Procurador-Geral por terceiros, por um advogado, etc. Mas mesmo assim ele tem o que explicar. Ele fez uma manifestação muito curta, pouco mais de um minuto, dizendo que esteve com Vorcaro uma vez em uma ocasião em que estavam várias autoridades, que foi algo banal, né? E enfim, se justificou, algo que Moraes não fez, né? Que era ao longo de toda a sessão. E uma notícia de agora à noite é de que o Conselho Superior do Ministério Público marcou a sessão para analisar justamente essas mensagens que citam Gonet. É a instância adequada, né? Para analisar a situação do Procurador-Geral, e é importante que o Conselho Superior se reúna, que isso está marcado para o dia 25 de setembro, portanto, agora no final da semana que vem, para definir se Gonet pode seguir, né, à frente da PGR, até nestes casos aqui, ou se ele eventualmente precisaria indicar um subprocurador. Com isso, a gente encerra, Viviana, sabendo que amanhã, ao vivo, desde cedo na Rádio Gaúcha, a gente vai trazer essas últimas atualizações, porque a crise não termina aqui, pelo contrário, ela segue e certamente muitos desdobramentos virão nessa quarta-feira. Boa noite a todos.
1: Obrigada, Kelly Matos, Matheus Chu, e a gente vai, claro, reproduzir aqui alguns áudios do que a gente acompanhou nessas 8 horas de sessão hoje no Supremo Tribunal Federal. E a gente começa com esse pedido de desculpas ao povo brasileiro que partiu aí da ministra Carmen Lúcia.
3: Eu dizia que eu bebi da lição de Clarice Lispector. Eu não me perdi, mas experimentei a perdição. Porque, neste sentido, que o povo brasileiro devia estar ocupado, focado em ver qual é a eleição geral, qual é o seu destino, o que eles querem. O único assunto que eu via nos lugares onde eu entrava, numa farmácia, numa padaria ou nos telejornais, era sempre o que estava acontecendo aqui, e que não era um quadro bonito. Portanto, eu queria, se eu fui omissa, já disse isso ao ministro Alexandre, já disse isso ao ministro André, estou repetindo a Vossa Excelência, se eu, como juíza desta casa, devesse ter me conduzido talvez com uma postura diferente para poder ter ajudado mais para evitar isso, eu estou pedindo desculpas à Vossa Excelência, pedindo desculpa a todos os colegas por não ter ajudado a que a gente superasse tudo isso de uma maneira mais rápida. Eu peço desculpa ao povo brasileiro por talvez ter esperado de mim uma postura diferente, mas acho que todos nós aqui queríamos a mesma coisa, que era de tentar resolver, e as questões não foram resolvidas e foram crescendo demais. Portanto, pedindo desculpa ao presidente do Supremo, a todos os colegas, mas ao povo brasileiro, porque realmente queria ter sido melhor em poder ter ajudado a acalmar as coisas e não conseguir. Acho que houve uma espetacularização destes casos, dessa sessão mesmo, que não faz mal apenas ao Supremo nem ao Poder Judiciário, faz mal ao país. O país espera de nós uma tranquilidade que eu acho que nós não conseguimos dar.
1: Aí, portanto, a manifestação da ministra Carmen Lúcia pedindo desculpas ao povo brasileiro. Foram muitos momentos de embates, discussões, baixarias mesmo hoje no STF. Eu acho que o mais forte deles foi promovido pelos ministros Gilmar Mendes e André Mendonça. Gritaram, inclusive, durante a sessão, lavaram bastante roupa suja. Vamos ouvir um trecho.
4: A gente pode até avaliar se não deveria ter feito isso, talvez hoje, conhecendo os fatos.
5: É impressionante, presidente, que uma pessoa da estatura do Paulo Gonet sofra esse tipo de ilação. Isto sim é leviandade. Isto sim é leviandade. O sujeito investido de um sentimento policialesco juntos com seus delegados.
4: Presidente, agora eu que estou com a palavra, ele não tem direito à parte.
6: Ministro Gilmar, peço a Vossa Excelência.
5: É impressionante a disfarçatez desse sujeito.
4: A disfarçatez de Vossa Excelência.
6: Ministro
4: André. Me respeite.
6: Ministro André.
4: Posso aqui na brincadeira, não estou chorando, não. Aqui não tem choro, não.
1: Aí, portanto, né, a gritaria envolvendo Gilmar Mendes e o André Mendonça. E reforçando, né, relembrando que o STF estava reunido hoje para analisar o conteúdo dessas mensagens que teriam sido trocadas entre o ex-banqueiro Daniel Vorcaro e o ministro Alexandre de Moraes, ministro que esteve no plenário hoje. E durante a sua primeira fala aí nessa sessão, ele rebateu críticas de outros ministros sobre a atuação de agentes da Polícia Federal. A gente separou um trecho também para ouvir o que disse o ministro Alexandre de Moraes.
7: Se sobrepõe. Não há como julgar hoje sem julgar terça, porque eu pergunto, quem tem medo da Polícia Federal? Presidente, quem tem medo da Polícia Federal?
4: Não é questão de
7: quem,
4: medo, não.
7: Eu não estou perguntando a Vossa Excelência.
4: Não, mas eu estou lhe respondendo.
7: Quem tem medo da Polícia Federal? Quem chamou a Polícia Federal e exigiu que a Polícia Federal colocasse um colega na colaboração premiada? E vamos trazer aqui, presidente, vamos trazer aqui e chamar aqui testemunhas que eu vou indicar. Não só policiais, advogados, testemunhas. Eu tenho testemunhas que o ministro André, em reunião, disse...
4: Isso é mentira.
7: Peçam isso.
4: Mentira.
7: Então vamos chamar testemunhas?
4: Mentira.
7: Vamos chamar?
4: Mentira.
7: Vamos chamar?
4: Pode chamar quem
7: então
4: quiser,
7: vamos mentir. Não há como julgar hoje sem julgar terça-feira. Chamou.
4: Não, senhor.
7: Inclua o ministro Alexandre.
4: Mentira.
7: Por quê? Porque está a serviço de um grupo político que quis dar um golpe nesse país.
4: Ah, senhor presidente.
7: É isso, presidente.
4: Eu não vou responder.
7: É isso.
4: No meu momento de fala.
7: E mais, presidente, mais. Não tem nenhum documento apócrifo. Todos sabem o que é o relatório de inteligência. Os relatórios de inteligência estavam registrados lá. é só pegar o registro, quem fez, e vamos chamar aqui nesse Supremo Tribunal Federal, além de advogados que já se colocaram à disposição. Então, eu repito, presidente, tudo o que foi feito, essa investigação fraudulenta contra mim, já começou lá atrás. Não dá para julgar uma...
1: Bom, tá aí então um trecho do que disse o ministro Alexandre de Moraes. A gente vai reproduzir parte agora de como votaram os ministros nessa sessão hoje. O ministro Fachin, que votou para manter a separação, ele foi acompanhado então pelos ministros André Mendonça, Luiz Fux e Carmen Lúcia. O Gilmar Mendes, o Cristiano Zanin e o Alexandre de Moraes votaram para que as análises sejam conjuntas, né? Para que Alexandre de Moraes e André Mendonça sejam julgados, digamos assim, de forma conjunta, não de forma separada. O ministro Flávio Dino, que havia votado, né, com essa corrente para que as análises desses dois casos pudessem ser conjuntas, acabou mudando o voto para um pedido de vista, o que suspendeu o julgamento. Então, vamos ouvir como votou o ministro Fachin, que se apresentou, né, votou para manter a separação dos casos entre Alexandre de Moraes e André Mendonça.
8: Sendo, portanto, regra de prerrogativa de foro e sendo o presidente seu relator, a providência exigida pelo mesmo parágrafo 1 do artigo 33 da LOMAN é o de autorizar ou não o prosseguimento ou abertura de investigação. A identificação do indício tem como um efeito automático de paralisar a investigação com a consequente remessa ao presidente para que submeta a deliberação ao plenário. Essa deliberação, por sua vez, destina-se apenas a autorizar o prosseguimento da investigação em face de membro do tribunal. Se autorizado o prosseguimento, a relatoria permanece como presidente pelas mesmas razões anteriores. Portanto, nesta medida é que defendo o procedimento que foi adotado, nada obstante submeta, claro, a julgamento, de trazer aqui o relatório na condição de relator deste feito. Como vota na matéria, portanto, voto pela não acolhimento da questão de ordem.
1: Portanto, votou o ministro Fachin para manter a separação dos casos. Ele foi acompanhado também pelo ministro André Mendonça.
7: Não estou fazendo um juízo de valor, estou dizendo que são questões fáticas totalmente distintas. São situações jurídicas totalmente distintas. Isso eu preciso deixar claro. Assim, senhor presidente, rogando vênia à divergência, eu acompanho Vossa Excelência na questão de ordem.
1: Bom, ministro Luiz Fux também votou, então, para manter essa separação dos casos. Vamos ouvir um trecho.
9: Então, senhor presidente, não tem causas penais, não é nem inquérito nem ação penal, são informações que foram levadas à Vossa Excelência. Regimento não prevê nos casos omissos. Quem tem que atuar é a presidência, efetivamente. De sorte, senhor presidente, para poupar mais tempo, eu vou fazer a juntada do voto, e eu entendo que Vossa Excelência deu a solução correta e acompanho o voto de Vossa Excelência.
1: Carmen Lúcia também votou para manter a separação desses dois casos, desses dois ministros. Vamos ouvir.
3: E quanto à questão de ordem sobre reunião, não, presidente, eu queria fazer duas observações rápidas. E já adianto que estou acompanhando a posição de Vossa Excelência. Pela singela circunstância, eu sou deferente e alguns dizem que eu sou ritualística e institucional em excesso. Não sei se é em excesso, é como eu sei conduzir, né, para minha segurança e a segurança de quem...
1: Muito bem, então, portanto, aí o voto da ministra Carmen Lúcia. Já Gilmar Mendes, o Cristiano Zanin e o Alexandre de Moraes votaram aí para que as análises sejam conjuntas. Vamos ouvir como votou o ministro Gilmar Mendes.
10: O presente julgamento deve ser suspenso para a reunião desta PET 16662 com a PET 16704. Bem assim para que se certifiquem os magistrados sobre os quais, por quaisquer motivos, recaiam indícios de recebimento indevido de valores provenientes do Banco Master, de suas empresas coligadas ou de seus sócios e administradores, diretamente ou por intermédio de parentes próximos.
1: Bom, o ministro Cristiano Zanin também votou para que as análises dos casos sejam conjuntas. Vamos ouvir.
11: Como disse, senhor presidente, apenas faria algumas notas em relação a esse assunto, porque na essência eu estou acompanhando na íntegra a questão de ordem trazida pelo ministro decano Gilmar Mendes a partir das colocações do eminente ministro Flávio Dino, pedindo vênia a vossa excelência. É o voto, senhor presidente.
1: Bom, e agora a gente vai ouvir o voto aí do Alexandre de Moraes.
7: Só essa questão mostra a necessidade do julgamento conjunto. Por quê? Se hoje, no mérito, ele vota e eu não voto, e na quarta-feira, no mérito, como disse Vossa Excelência, repito, todos os feitos, as medidas determinadas...
1: São 5 horas e 6 minutos, estão sim. Alexandre de Moraes está opinando sobre o plenário abrir ou não uma investigação contra ele mesmo. Bom, portanto, aí a manifestação do Alexandre de Moraes. E aí o ministro Flávio Dino, que também havia votado com essa corrente, ou seja, para que as análises fossem conjuntas, acabou mudando o voto para um pedido de vista, o que suspendeu aí o julgamento. Vamos ouvir.
12: O encaminhamento, por conseguinte, de aplicar o artigo 79 do Código de Processo Penal, invocado por Vossa Excelência, unidade de processo e julgamento, unidade de instrução, rito igual, paridade de armas, contraditório, ampla defesa, 554, 555, terceiro A do CPP. São garantias civilizacionais que não podem ser atropeladas pelo direito penal do autor ou por gostos pessoais legítimos externamente a esse tribunal, mas não aqui dentro. E por isso eu considero que o encaminhamento contido na questão de ordem do ministro Gilmar é aquela que preserva melhor o nosso papel de provedores de justiça e de segurança jurídica. E essas são as razões pelas quais eu adiro, formalmente falando, às ponderações e à questão de ordem do ministro Gilmar Mendes, é como voto.
1: Bom, a sessão terminou então com 4-3 para manter separadas as análises pela corte das condutas do Alexandre de Moraes na relação com o banqueiro, o ex-banqueiro Daniel Vorcaro e também do ministro

0: A gente quer saber quais são as provas, o que, que aconteceu e se vai haver uma investigação. E depois de uma sessão inteira, o Supremo aí termina o dia sem responder justamente a essas perguntas, né? Justamente a essas questões. É bem complicado. Bom, 10h33, a gente vai para um rápido intervalo e daqui a pouquinho a gente volta, né, para trazer os outros assuntos, o que foi destaque também ao longo aqui dessa terça-feira. Já voltamos.
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3: h 38, de volta aqui com o Estúdio Gaúcha para Santa Massa na semana Farroupilha. 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O Ministério da Fazenda adverte, aposta não é investimento. 10h39, nós estamos a poucas semanas das eleições e milhões de brasileiros vão às urnas em outubro para escolher presidente, governador, senador e deputados. É um momento aí em que informação faz diferença, entender o que cada cargo faz, conhecer as regras da eleição e saber o que está sendo escolhido antes de apertar a tecla confirma. E para quem vai votar pela primeira vez, esse universo pode parecer um pouco mais complicado. E foi justamente diante dessa dificuldade que um estudante de 16 anos decidiu então criar uma plataforma para ajudar outros jovens a entender melhor a política e chegar até a urna com mais informação. O Maurício Melzer criou o VotaE, um site que, digamos assim, traduz esses termos da política, explica o funcionamento dos cargos e reúne aí informações sobre candidatos. E é com o Maurício que eu vou conversar agora. Maurício, boa noite, obrigada por conversar um pouquinho aqui com a gente. Oi, Maurício, nos ouve? Acho que ele não está nos ouvindo, né? Vamos ver se a gente consegue talvez refazer o contato com o Maurício Melzer, este jovem de 16 anos que criou então esse site chamado VotaE, o votae.org, site que então nos ajuda, né, a traduzir esses termos da política, explica o funcionamento dos cargos, reúne aí informações sobre candidatos. A gente vai bater um papo com ele sobre isso. Enquanto a gente refaz a conexão, vamos rodar a previsão do tempo, então, para a gente saber como é que vai ser essa nossa quarta-feira aqui no estado. A gente trouxe mais cedo, me lembro que a gente ouviu o Cléo falando que amanhã também vai estar um pouquinho mais frio pela manhã, né, Cléo?
4: O tempo esperado para esta quarta-feira aqui no estado está indicando um clima seco, com um tempo até bem aberto no estado. Claro que tem momentos em que a gente deve ter um pouco mais de nuvens, um pouco mais de umidade aqui e ali, mas a expectativa de um modo geral é para isso, é um tempo sem chuva, um tempo bonito na maior parte do dia. O único senão me parece ser as temperaturas um pouco baixas, mas aí é questão de gosto, né? Tem pessoas que gostam de temperaturas um pouco mais baixas, de um pouquinho de frio para começar o dia. Aí a gente tem uma expectativa bastante tranquila nesse sentido. Mas fiquem atentos com a quarta-feira. O único senão é o frio na serra, que deve andar entre 13 e 5 graus. É o frio na área central, que deve ficar entre 7 e 9 graus. Alguns simuladores colocam até 6 graus. Vamos ter no sul do estado temperaturas entre 5 e 7 graus. Enfim, de manhã tá gelado, tem que andar agasalhado. De tarde a temperatura se aproxima dos 20 no oeste, pode até chegar a 22 em Uruguaiana. E na maior parte do estado fica ali na faixa dos 20 graus, um pouquinho menos, um pouquinho mais. É um clima agradável à tarde, tem uma boa amplitude térmica. Na quinta-feira segue o frio pela manhã e à tarde as temperaturas voltam a subir. Na sexta deve ser o dia mais quente aqui no estado. Talvez à noite, norte e noroeste tenha chuva. E depois teremos chuva entre sábado e domingo, porque o 20 de setembro está aparecendo com tempo instável e pancadas de chuva em praticamente todos os simuladores. Uma coisa me chama a atenção, a maior parte deles colocam mais volume de chuva no sábado do que no domingo. Mas os dois dias terão pancadas de chuva, dá uma melhorada depois na segunda e volta com chuva talvez na terça. Mas não tem muita chuva, viu, no último simulador que eu vi, para semana que vem. Isso também é bom. Então, por enquanto, aproveitem esse clima seco até sexta e vamos ficar atentos à chuva que teremos aqui no estado no final de semana que se comemora o Dia do Gaúcho.
3: Obrigada, Cléo Kuhn, né? Trazendo aí, portanto, que teremos esse amanhecer mais friozinho ainda amanhã aqui no Rio Grande do Sul. 10h43, agora sim, o Maurício, acho que já nos ouve, Maurício Melzer, jovem estudante que criou o votae.org, um site que traduz então os termos da política, explica o funcionamento dos cargos e reúne aí informações sobre candidatos. E para quem vai votar pela primeira vez, a gente sabe que esse universo das eleições pode parecer ainda um pouquinho mais complicado. Oi, Maurício, boa noite.
5: Boa noite, Vera. Consegue me ouvir?
3: Agora eu te ouço, mas está um pouquinho ruim a nossa conexão. Vamos ver se a gente consegue melhorar um pouquinho. Vamos conversando, Maurício. Se ficar ruim, a gente refaz a conexão sem problema. Claro. Queria que tu... É, eu acho que tá com chiado, né? Tá um pouquinho de chiado, né? É, a gente... Agora melhorou. Oi, Maurício, fala mais um pouquinho pra gente ver se a gente consegue te entender direitinho.
5: Tá melhor agora?
3: É, tá um pouquinho melhor. Vamos tentar conversar aí para te contar um pouquinho sobre esse teu projeto. Queria que tu começasse, claro, do início, né? Quando é que foi que tu pensou, bah, eu vou ter que criar um site para ajudar aí a galera que não tá muito familiarizada com eleição, para quem vai votar pela primeira vez. Conta um pouquinho sobre esse momento, Maurício.
5: Bom, no começo do ano eu tirei meu título de eleitor. Eu tenho 16 anos e chegou a minha vez de votar. Na hora que eu tirei, eu percebi imediatamente que eu não tinha noção eleitoral, não tinha noção cívica, não conhecia absolutamente nada de quem me representava, até sobre a estrutura do meu próprio país. Então eu me senti obrigado a começar a pesquisar, fui atrás dos meus amigos e de lá percebi que era um problema geral, não era um problema só meu. Muitos jovens encaram essa dúvida e essa angústia. Parece como se fosse encarar uma prova que não estudou antes, assim. Então, dali eu comecei a pesquisar bastante e para conseguir me ajudar e tentar ajudar meus amigos, eu decidi criar um site. E dali eu consegui aprender bastante e fiquei muito feliz, tô ficando muito feliz em ver o impacto que tá gerando.
3: Que bacana. E os teus amigos gostaram aí das informações que tu colocou no site? O que que tem no teu site aí? Conta pra gente, Maurício.
5: Bom, o site votae.org, ele é um site que ele tem a informação de todos os candidatos, são mais de 20 mil candidatos para essa eleição. E além disso, eu acho que a parte mais importante, ele conta de um jeito simples e dedicado na linguagem que pro jovem entender do melhor jeito possível a estrutura do país, como funciona, o que os cargos fazem, o que você está votando, é educação eleitoral. Educação cívica para a nova geração de eleitores.
3: Agora eu vou te fazer uma pergunta aí que é para um jovem de 16 anos, ou seja, é bem para ti, né, Maurício?
5: Entendi.
3: O que que tu descobriu fazendo esse projeto que mudou a tua própria maneira de olhar para a política e para a cidadania?
5: Boa pergunta essa. Nunca fui perguntado. Mas eu acho que o que eu descobri foi que a política, ela não é um jovem, eu acho, quando ele entra nesse mundo, é muito assustador. É milhões de leis, é muita informação e tudo de um jeito muito complicado. Mas se o jovem tiver a iniciativa de ir atrás e aprender, não é tão assim assustador como parece. Então acho que eu aprendi a ter esse aproximar essa língua nova assim da política de um jeito diferente, né? De um jeito que para eu conseguir entender ela melhor. Então, entender melhor os termos, pesquisando bastante, acho que foi uma coisa que eu aprendi muito, foi essa maneira de entender de uma forma simples, assim, de conseguir traduzir na minha língua.
3: Eu estava dando uma olhadinha no site, Maurício, e tem uma ferramenta chamada Cola Eleitoral, né? Que ajuda aí o eleitor a organizar os números dos candidatos. O que tu percebeu que um eleitor de primeira viagem mais precisa quando chega perto aí da eleição?
5: Bom, a parte da cola eleitoral é uma coisa nova que eu recentemente eu botei no site, porque são muitos números que se botam na urna. Tem deputado estadual, deputado federal, dois senadores, então... muito número, e para não correr o risco de votar nulo é importante você levar uma colinha. Isso é até indicado pelo TSE. O telefone não pode na hora da urna, então para levar um papelzinho impresso, bota o nome dos seus candidatos lá, não esquece, para ter essa segurança na hora de apertar os botões.
3: O site, ele também, né, Maurício, ele reúne informações de milhares de candidatos. A gente já falou, é uma eleição grande, né? Tem senador, deputado federal, estadual. Como é que tu faz aí para garantir que as informações que estão no site estejam corretas e atualizadas? É tu que faz todo esse trabalho sozinho?
5: Bom, Viviana, então, eu queria te falar, eu tenho 16 anos, eu sou mestre de computação. E é muita, muita informação mesmo. O Voto é uma plataforma partidária. Então, todos os nossas informações vêm direto do TSE e de dados do governo e de outros vínculos do TSE.
3: Uhum.
5: E o jeito que eu fiz isso foi... A gente tem uma API que é linkada com esses outros sites, que basicamente ele pega essas informações de todos os candidatos e traduz. A gente tem um IA que traduz essa informação para na linguagem do jovem. Que essa é a diferencial do nosso site, eu acho.
3: Que legal, até eu tô dando uma olhada aqui por onde começar, né? Entendo o sistema, congresso, cargos, hierarquia, como nasce uma lei, representantes, o tradutor, eu achei legal essa parte do tradutor de politiquês, né? Termos políticos descomplicados. O site é realmente, assim, para ajudar quem não tem familiaridade com esse meio eleitoral, ou até para quem tem, né? Eu achei interessante que ele ajuda também a buscar informações sobre leis, como funciona a nossa Constituição, quem são os nossos representantes, até para quem já tem conhecimento sobre o assunto, né, Maurício?
5: Exatamente o que eu fui perceber, e fiquei muito feliz de saber que muitas pessoas mais velhas estão conseguindo usar meu site.
3: Isso. Né?
5: Porque além de ter as informações, a política é muito densa, né? Tem muita, muita coisa, e é bem pesado, muitos candidatos. Então, é sempre muito, né, é bom ter um lugar onde essas informações desses parecem um pouquinho mais leve. Então, sim, eu fiquei muito surpreso. Tô vendo bastante de várias idades conseguirem utilizar meu site do jeito que funciona para eles.
3: Que legal, né? Tu já contou aí que esse projeto nasceu pensando nas eleições deste ano, porque é a primeira vez que tu vai votar, mas eu quero saber o que vai acontecer depois com o site, quer dizer, tu vai manter ele, não vai? Como é que vai, tu vai remodelar ele para manter ele ativo, se é que essa é a tua ideia, Maurício?
5: Então, quando eu criei o site em junho, eu falei assim, vai ser para as eleições e vou acabar ali. Esse projeto que eu estou fazendo é para as eleições.
3: Sim.
5: Mas passando o tempo, eu descobri que esse assunto, a relevância dele, a importância dele, é muito grande para eu só desligar desse jeito. E o impacto que está gerando isso, eu não consigo só desligar. Então, eu ainda não tô com foco 100% agora nas eleições de outubro, mas saindo disso, eu acho que eu vou ter alguma resolução para esse projeto. Eu acho que o site vai acabar virando uma plataforma 100% voltada à educação eleitoral e educação cívica. Talvez se tirando essa parte dos candidatos e dos representantes, né, obviamente, acabando as eleições, e focando só como um hub, né, uma plataforma ali que dispõe as informações políticas e eleitorais. Assim.
3: Legal, quero saber o que a tua família... falou quando tu disse, olha, pai, mãe, vou criar um site aí para ajudar as pessoas com a educação legislativa mais focada aí para essa nova geração de eleitores. O que eles te falaram, Maurício?
5: Ficaram muito chocados, porque foi muito do dia para a noite, assim. Foi um incômodo que eu tive, e semana seguinte eu falei, não tá legal isso aqui, eu quero dar uma estudada, eu quero criar uma coisa que vai me ajudar e ajudar meus amigos. Eles falaram, vai lá, faz isso aí. E aí foi com o apoio deles e tendo essa iniciativa aí, deu muito certo.
3: Agora, para quem não sabe, né, Maurício, tu é de uma família de empreendedores, né? Para quem não conhece, o Maurício Melzer é neto do fundador aqui do Grupo RBS, né? Então, essa questão do empreendedorismo tá na família já, Maurício.
5: Sim, acho que sim. É, e também a parte de comunicação bastante, né?
3: Percebe-se conversando contigo aí que tu tem esse lado aí já da comunicação também, né, Maurício?
5: Muito obrigado.
3: Que bacana. Parabéns pela tua iniciativa, viu, Maurício, em criar o site, em propor essa discussão, né, que a gente fale mais sobre eleição, sobre política, entenda um pouco mais de legislação. Acho que essa nova geração de eleitores aí que está chegando também merece entrar nessa questão, entrar nessa roda que é tão importante. Olha o que a gente discutiu hoje, né, em Brasília, foi algo assim importantíssimo, e que as pessoas precisam ter educação política, legislativa aí para entender um pouco mais o que acontece nesse nosso país. Então, parabéns aí, Maurício, pela tua iniciativa.
5: Muito obrigado, Viviana. Muito obrigado pela oportunidade também, por ter falar um pouquinho da minha iniciativa.
3: Bacana. Mantém o site aí depois, viu? E a gente volta a conversar.
5: Com certeza.
3: Obrigada. O Maurício Melzer, esse estudante adolescente, então, de 16 anos, idealizador do site votae.org. Olha, vale a pena acessar o site, porque tem muita informação lá, né? Informação útil. Ele tem um link aqui também que eu achei interessante, que o Maurício colocou, que se chama Entenda o Sistema, como o Brasil é governado, quem faz o quê, onde cada cargo entra na engrenagem da democracia. E ele é bem didático, o site, né? Então teve essa preocupação também em apresentar essas informações de forma didática e não maçante, né? Não são aqueles textos pesados, enormes aí, que deixam a leitura maçante. Pelo contrário, né? O site é muito bem montado pelo Maurício e traz muitas informações. Então vale a pena aí dar uma olhadinha no site que o Maurício Melzer, de 16 anos, criou. Claro, mais focado aí para os jovens, para ajudar jovens a entender esse processo eleitoral, mas que pode ser consultado por qualquer pessoa. Muito bacana aí a iniciativa, então, do Maurício. 10:55, temperatura aqui em Porto Alegre, na marca dos 14 graus. A gente vai trazer mais detalhes também agora sobre o julgamento que discute as penas dos condenados pela trajetória da Boate Kiss, que foi suspenso hoje. A relatora votou pelo aumento das penas, mas um pedido de vista acabou interrompendo essa análise. A repórter Pamela Rubim explica o que está em discussão. Boa noite, Pamela.
6: Boa noite, Viviana. Boa noite, ouvintes do Estúdio Gaúcha. O julgamento do recurso sobre as penas dos condenados pelo caso Kiss foi interrompido nesta terça-feira no Superior Tribunal de Justiça em Brasília. A relatora do processo votou pelo aumento das penas dos quatro réus. Ela acolheu parcialmente o recurso do Ministério Público e propôs aos sócios da boate, Elisandro Spohr e Mauro Hoffmann, 18 anos de prisão. Já para os integrantes do grupo musical que tocou na noite do incêndio, o Marcelo de Jesus dos Santos e o Luciano Bonilha, a pena sugerida foi de 12 anos, 4 meses e 15 dias. Durante a sessão, um dos ministros da sexta turma pediu vista do processo. Com isso, a análise foi suspensa e deverá ser retomada em até 60 dias a partir do ponto em que o julgamento foi interrompido. A relatora também votou pela rejeição de outros recursos apresentados pelas defesas de Mauro e Elisandro.
3: Obrigada, a Pamela Rubim. Vou trazer um áudio aqui do André, que nosso ouvinte que estava acompanhando a entrevista com o Maurício, e ele traz uma dica, né, pro Maurício aqui. Vou reproduzir aqui.
7: Boa noite, Rádio Gaúcha. Estou ouvindo aí a reportagem sobre o site com os candidatos, né? E o Maurício ali, que é o criador do site, falou que não sabe se vai continuar ou não. Vou dar uma ideia aí para ele. Ele pode continuar o site e colocar o resumo ali, ou todas as questões que os políticos que venceram continuarem no site com as promessas de campanha, né? Pra gente poder acompanhar e ver o que os caras prometeram e ao passar do tempo o cara poder estar relembrando ali e cobrando, né? Então fica registrado o que os caras iam fazer se caso fosse eleito, né? Fica a dica aí pra ele continuar com o aplicativo ou com o site.
3: Vão passar essa dica aí pro Maurício, né? Vou pedir pra Mafê aqui, que tá na produção do Estúdio Gaúcho, repassar o áudio pro jovem Maurício Melzer aqui, né? Que é o criador do site votae.org, para ele manter e atualizar, né? Depois aí das eleições. Bom, nós temos agora o Notícia na Hora Certa e depois a gente vai trazer mais detalhes aqui sobre o projeto de lei que foi enviado pelo governo do estado para a Assembleia com a previsão de alta nas receitas, mas mantendo aí o déficit. E também vamos trazer as informações sobre a procura de voos para o Rio Grande do Sul, que cresceu 16% em setembro. Um aumento aí que foi apontado pela Secretaria do Turismo, que inclusive realizou hoje uma ação de divulgação do estado no Aeroporto Salgado Filho, aqui em Porto Alegre. Mais mensagens também dos nossos ouvintes. Temperatura de 8 graus agora em Bento Gonçalves, é a mensagem do Noeli. Quem mais mandou mensagem, né? Muita gente aqui cansado, reclamando de tudo que acompanhou ao longo do dia com relação aos nossos nobres ministros do Supremo Tribunal Federal, né? Que discutiram, brigaram, se xingaram e que no fim das contas, depois de 8 horas de sessão, não chegaram a conclusão nenhuma, né? E os ouvintes aqui, claro, reclamando e reclamando com razão. Notícia na hora certa e nós voltamos então em seguida com mais informações aqui no Estúdio Gaúcha. Já estamos de volta atualizando também a temperatura por aqui. Deixa eu só dar um F5, como a gente diz, né? Para atualizar a temperatura nesse momento. 13 graus, baixou um pouquinho. Já voltamos.
8: 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Notícia na hora certa, no sinal 11 horas. Conselho Superior do Ministério Público Federal marca a sessão para analisar mensagens de Daniel Vorcaro que citam Procurador-Geral da República Paulo Gonet. Acidente entre ônibus e caminhão deixa pelo menos 3 mortos na BR-116 em Minas Gerais. Relatora vota por aumento de penas de condenados pelo caso Kiss, mas pedido de vista de análise de recurso no Superior Tribunal de Justiça. Céu parcialmente nublado na capital, agora faz 13 graus. Previsão é de tempo seco no estado, com frio nesta noite e no próximo amanhecer. 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
8: O comando rodoviário da Brigada Militar alerta para um atropelamento com morte na RS-115 em Igrejinha. Está em atendimento, a rodovia inclusive está bloqueada e a perícia está no local. Informações preliminares indicam que um homem de 71 anos atravessou a rodovia na altura do quilômetro 8 em um local sem iluminação. A motorista do veículo de 40 anos não se feriu.
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8: Ninguém acertou as 6 dezenas da Mega Sena nesta noite. O prêmio acumulou para 102 milhões de reais. Os números sorteados foram 14, 23, 53, 56, 57 e 60. Com 5 acertos, 49 apostadores levam R$ 53 mil. O próximo sorteio ocorre na quinta-feira. O dólar fechou em alta hoje de 0,14%, cotado a R$ 5,15. O Ibovespa, principal índice da Bolsa Brasileira, subiu 0,54% aos 186.503 pontos. O avanço foi puxado pelo ganho de mais de 3% nas ações da Petrobras, que atingiu 693 bilhões de reais em valor de mercado, no maior patamar da história. O foco dos investidores foi o julgamento histórico no Supremo Tribunal Federal sobre mensagens trocadas entre o ex-banqueiro Daniel Vorkário e o ministro Alexandre de Moraes. No exterior, o mercado acompanhou o petróleo e aguardou as decisões, ou aguarda as decisões de juros do Brasil e dos Estados Unidos previstas para amanhã, na chamada Superquarta. 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Notícia na hora certa, volta na Rede Gaúcha à meia-noite. Da redação, Maria Regina Eichenberg.
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13: No ano de 1934, pela primeira vez, os participantes da Copa do Mundo foram conhecidos por meio de eliminatórias. Mas não nos moldes atuais. 32 seleções participaram na fase de qualificação, sendo 22 europeias e outras 10 de outros continentes. No Mundial, foram 16 participantes, sendo 12 da Europa e 4 de fora do velho continente. Eram elas: Brasil, Argentina, Estados Unidos e Egito.
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4: 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Se precisar, Disque Saúde 136. Ministério da Fazenda adverte, aposta não é investimento. Bom, o governo do estado enviou hoje o projeto de lei orçamentária para a Assembleia com uma previsão de alta nas receitas, mas mantendo aí um déficit. Henrique Ternos, boa noite.
5: Boa noite, Viviana. O governador Eduardo Leite entregou a proposta na tarde desta terça-feira em um ato na Assembleia Legislativa. Foi inclusive a última vez que ele participou dessa solenidade, já que ele deixa o cargo no início de janeiro. O cálculo do governo na lei orçamentária anual para 2027 prevê 95 bilhões 130 milhões de reais em receita, mas projeta um pouco mais de 99 bilhões de reais em despesas. O resultado disso é que a previsão é de que vão faltar 4 bilhões de reais ao final do ano que vem nos cofres do governo do estado. Leite minimizou essa projeção, lembrando que os cálculos para 2024 e 2025 também previam as contas no vermelho, mas o governo encerrou os dois anos com superávit. O cenário se repete também neste ano, em 2026, cuja lei orçamentária foi aprovada com uma previsão de déficit de 3,8 bilhões de reais, mas a estimativa da Secretaria do Planejamento prevê um saldo positivo de 834 milhões de reais. Na lei orçamentária enviada para o ano que vem, a maior parte das receitas, o equivalente a pouco mais de 42 bilhões de reais, será usada para pagamento do funcionalismo e encargos sociais. Outros 23 bilhões de reais serão usados para manutenção e custeio dos serviços públicos. Também há uma reserva de contingência orçamentária e previdenciária fixada em 3 bilhões de reais. Entre as secretarias, o orçamento prevê 15 bilhões de reais para a educação e 9 bilhões e 360 milhões de reais para a saúde. Esses dois valores são abaixo do investimento mínimo que é exigido pela Constituição, que é de 25% da receita para a educação e 12% para a saúde, mas eles seguem um acordo que foi firmado entre o governo do estado e o Ministério Público para que gradualmente o governo vá atingindo esse valor exigido ao longo dos anos. Para a segurança pública, o governo reservou 12 bilhões 290 milhões de reais e para ações relacionadas a eventos climáticos extremos, quase 2 bilhões de reais foram reservados no orçamento proposto. Importante lembrar aos ouvintes, o projeto dessa lei orçamentária anual ainda precisa ser votado pelos deputados. O prazo é até o final de novembro, mas antes de ir a plenário, a proposta passa ainda pela análise da Comissão de Finanças.
4: Obrigada, Henrique Ternos. E a produção de trigo deve cair 37% aqui no Rio Grande do Sul, segundo uma nova estimativa da Conab. Essa previsão que foi revisada para baixo e divulgada hoje, Carolina Pastel. Boa noite.
6: Viviana, muito boa noite também aos ouvintes. Bom, a estimativa para a safra de trigo do Rio Grande do Sul encolheu realmente mais uma vez. E aqui, antes de falar um pouco dos dados, Viviana, quero fazer um parênteses, porque a safra de trigo é uma safra de inverno, o trigo é a principal cultura dessa estação, a principal cultura plantada nessa estação aqui no estado, ela está sendo calculada e recalculada a todo momento até o final, até a sua colheita, né? Então, a safra de trigo, no caso agora, está em pleno desenvolvimento, está no período de enchimento de grãos e floração, mas mesmo assim as estimativas elas são calculadas a todo momento e aí claro a gente vai ter uma noção final da safra só no período em que a gente tem todo o volume colhido. No novo levantamento da Conab, a Companhia Nacional de Abastecimento, que foi divulgado hoje, a previsão de área plantada caiu mais uma vez, agora totalizando 774 mil hectares. Em comparação ao ano passado, é uma redução de 33,1%. A produção, no caso o volume, também foi revisada para baixo. A Conab agora estima 2 milhões e 300 mil toneladas de trigo nesse ano, uma queda de 36,8% também comparado com a safra anterior. E vale lembrar, né, a Emater, que é uma outra instituição que também faz estimativas de safra, ela está calculando uma área um pouco maior, inclusive, que a da Conab. A Conab, então, abaixou sua projeção e ficou menor do que o da Emater. A Emater, no caso, enquanto a Conab estima uma área de 774 mil hectares, a Emater aponta aí uma área de 814 mil hectares. Segundo técnicos e representantes do setor, Viviana, a área não deve mudar muito daqui para frente. As principais razões para a redução foram as dificuldades de crédito que a gente vem falando aqui, a descapitalização dos produtores também e os preços baixos no período do plantio. Agora eles estão se estabilizando. A atenção no momento se volta então para o clima. 72% das lavouras estão em floração e enchimento de grãos, como eu falei, que são as fases decisivas para a produtividade, que é o que define então o volume final e a rentabilidade do produtor. E nesse momento, além do volume produzido, a preocupação é com a qualidade do trigo, que influencia diretamente a rentabilidade do produto.
4: Obrigada, Carolina Passel. E agora o Vitor Neto vai trazer mais detalhes sobre a procura por voos aqui para o Rio Grande do Sul, que cresceu 16%. Esse aumento que foi apontado hoje pela Secretaria de Turismo. Vitor, boa noite.
7: Oi, Viviana. Boa noite a ti e a todos os ouvintes que acompanham a Gaúcha. A busca por voos para o Rio Grande do Sul cresceu 16% em setembro na comparação com o mesmo mês do ano anterior. O dado é da Secretaria de Turismo, que aponta que a procura por passagens aéreas com destino ao estado alcançou a marca de 3 milhões de intenções de viagem acumuladas nos últimos 6 meses. Segundo a pasta, as intenções de viagens referem-se às pesquisas de passagens aéreas para o Rio Grande do Sul realizadas em plataformas de buscas, não necessariamente resultando na concretização da viagem. O indicador é obtido pela Secretaria de Turismo por um contrato de dados com a Amadeus, que é uma pesquisa de passagens do mercado que alimenta mais de 100 plataformas globais, como Google Flights e o Skyscanner. A Secretaria avalia que o desempenho demonstra que o público nacional enxerga em setembro uma oportunidade para vivenciar os atrativos culturais do estado, bem como os atrativos durante o mês Farroupilha. As cidades com maior crescimento no volume de intenção de viagem ao Rio Grande do Sul é Recife, Brasília, São Paulo, Rio de Janeiro e Belo Horizonte. Inclusive, nesta terça-feira, a Secretaria de Turismo realizou uma ação no Aeroporto Internacional Salgado Filho para recepcionar os turistas que chegavam ao estado. Com música ao vivo e danças típicas, artistas locais deram boas-vindas aos visitantes.
4: Obrigada, Vitor. E agora nós vamos falar da Copa do Mundo Feminina do ano que vem. Não da Copa, né? Mas é que ela pode mexer com o calendário escolar nas cidades que vão receber os jogos, caso aqui de Porto Alegre. O Ministério da Educação aprovou um parecer que permite, então, que essas cidades possam adaptar o calendário à realidade de cada uma. A repórter Sofia Lung explica, então, como é que deve funcionar essa adaptação, porque nós teremos jogos aqui em Porto Alegre. Sofia, boa noite.
8: Oi, Viviana, boa noite. O Ministério da Educação regulamentou a organização das férias escolares em 2027, ano em que o Brasil recebe a Copa do Mundo Feminina. Na semana passada, foi homologado um parecer do Conselho Nacional de Educação, que orienta a definição dos calendários escolares durante o torneio. A competição será realizada de 24 de junho a 25 de julho de 2027, com partidas em 8 cidades sede. Além de Porto Alegre, haverá partidas em Belo Horizonte, Brasília, Fortaleza, Recife, Rio de Janeiro, Salvador e São Paulo. Conforme a determinação, os sistemas de ensino dessas cidades deverão promover os ajustes necessários nos calendários escolares, de modo que o recesso ao final do primeiro semestre ocorra durante o período da Copa. Nas demais cidades, as redes estaduais e municipais terão autonomia para decidir se adotam integral ou parcialmente a adequação das férias. O parecer do Conselho ressalta que as mudanças não alteram as exigências da Lei de Diretrizes e Bases. Ou seja, as redes continuam obrigadas a cumprir os 200 dias de efetivo trabalho escolar e a carga horária mínima anual prevista na legislação. A decisão ocorre enquanto tramita um projeto de lei que torna facultativo o ajuste do calendário escolar para coincidir com a Copa, inclusive na cidade sede. O texto foi aprovado recentemente na Câmara dos Deputados e está em tramitação no Senado. Em Porto Alegre, a Secretaria Municipal de Educação informou que acompanha as movimentações e avalia o cenário para definir o calendário da rede municipal. Segundo a SMED, a orientação do MEC não deixa claro que o ajuste implique necessariamente suspensão ou cancelamento das aulas, nem estabelece de forma objetiva a obrigatoriedade de alteração do calendário. Já o Sindicato do Ensino Privado do Rio Grande do Sul informou que mantém a orientação para que as escolas particulares gaúchas adotem recesso de uma semana, de 19 a 25 de julho. A entidade afirma que uma interrupção de um mês pode gerar impactos no planejamento das famílias, das escolas e dos profissionais de educação. Já a SEDUC, Secretaria Estadual de Educação, informou que caso exista essa obrigatoriedade, o calendário será ajustado, considerando a necessidade de cumprimento dos dias letivos e a carga horária, assegurando o desenvolvimento regular das atividades escolares e a integração com a dinâmica do evento.
4: Obrigada, Sofia Lung. Agora 11:19, 13 graus a temperatura em Porto Alegre. A Polícia Civil está investigando um motorista de aplicativo suspeito de importunação sexual contra uma passageira em Canoas. Que história é essa, hein, Ayrton Lemos? Boa noite.
9: Boa noite, Viviana. A ocorrência é conduzida pela Delegacia Especializada no Atendimento à Mulher de Canoas. O registro foi feito inicialmente como ato obsceno e foi alterado para importunação sexual. A passageira relatou à polícia, Viviana, que o motorista dirigiu seminu e tocou as próprias partes íntimas durante a corrida. Segundo a mulher, ele vestia apenas uma camiseta e mantinha um pano sobre a região íntima. O nome do suspeito não foi divulgado pela polícia, mas a reportagem apurou que se trata de Matheus Quinoor. Ele já foi identificado no inquérito, mas ainda não prestou depoimento. Em um vídeo nas redes sociais, Matheus negou a acusação e afirmou que usava uma camiseta e bermuda e disse ter sido vítima de uma tentativa de extorsão depois da corrida. A defesa argumenta que ele é inocente e informou que não fará novas manifestações enquanto o caso estiver sob investigação. Segundo a advogada da passageira, a justiça concedeu uma medida protetiva à vítima, Viviana.
4: Obrigada, Ayrton. Vamos seguir acompanhando esse caso também. E hoje um incêndio atingiu um tradicional restaurante japonês em Porto Alegre, considerado inclusive o mais antigo do estado. A repórter Isadora Garcia acompanhou o trabalho dos bombeiros no local e traz agora os detalhes. Isadora, boa noite.
10: Boa noite, Viviana e ouvintes. O incêndio aconteceu no Legado Sakais, restaurante tradicional japonês aqui em Porto Alegre, que existe desde 1973. O corpo de bombeiros foi acionado por volta das 3 horas da tarde para atender essa ocorrência. Pelo menos 11 bombeiros estiveram envolvidos. Não houve feridos nesse caso, mas os danos materiais foram extensos. O capitão Guilherme Giacomoni, do 1º Batalhão de Bombeiro Militar, explicou que o fogo se alastrou pelo imóvel. A causa exata do incêndio é desconhecida.
11: O fogo, em função da característica construtiva do imóvel, bastante madeira empregada, ele está praticamente generalizado, né? O telhado ficou bem comprometido, algumas outras partes de madeira das aberturas também, mas não sabemos agora, nesse momento, afirmar se iniciou no primeiro andar.
10: A suspeita de um dos proprietários, Masaki Suzuki, é de que tenha acontecido um curto-circuito no andar superior do estabelecimento. A reportagem, ele relatou que três pessoas estavam no local no momento em que o fogo começou.
12: Bom, eu tinha minha filha, né? E mais duas pessoas. Mas não estavam trabalhando, eles estavam ali, estavam esperando abrir o restaurante, né? E quando eles viram, tinha andado, já estava. Como foi no andar de cima, quando eles viram, já era tarde demais. Como já tinha tomado.
10: Um dos receios era referente ao cachorro Rati, que estava nos fundos do restaurante, mas felizmente foi resgatado e está bem. Familiares e funcionários do local ficaram bastante abalados com o incêndio. Masaki e a esposa Virgínia, também proprietária, destacaram quem começou a história do restaurante, a imigrante japonesa Sakai Suzuki, hoje aos 87 anos.
13: A Sakai abriu em 1973, era a vida dela. Isso aqui é um suor, é uma história, né, de vida, de trabalho, de tudo da família. E aconteceu isso.
12: Aberto era o restaurante mais antigo do Brasil japonês. A minha mãe introduziu a comida japonesa no Rio Grande do Sul, né? Todo mundo dizia que não ia dar certo, porque gaúcho só comia churrasco. E a minha mãe, não, ela acreditou que... Bom, todo mundo sabe o que aconteceu, tem mais temaqueria do que churrascaria, né, no Rio Grande do Sul. É, um sonho de uma mulher, né? E um pouquinho se destruiu, né? Mas vamos ver.
10: A Defesa Civil e o SAMU também auxiliaram no atendimento.
4: Vamos agora com as principais informações do interior do estado. Começando pela Zona Sul, um carro invadiu uma calçada e atropelou pedestres no centro de Pelotas. Igor Slabão.
14: Imagens de câmeras de segurança registraram o momento em que um carro invadiu a calçada e atropelou pedestres no centro de Pelotas no fim da manhã desta terça-feira. O acidente ocorreu por volta do meio-dia, no cruzamento das ruas 7 de Setembro e Marechal Deodoro, uma das áreas mais movimentadas da região central da cidade. As gravações mostram um Ford Ka seguindo pela Marechal Deodoro antes de o motorista perder o controle da direção. O veículo sobe na calçada e atinge pessoas que aguardavam para atravessar a rua. As imagens divulgadas depois do acidente mostram três pedestres e um bebê de 11 meses sendo atingidos pelo carro. No automóvel, além do motorista, havia uma passageira. As vítimas receberam atendimento do SAMU e do Corpo de Bombeiros. Conforme a Prefeitura de Pelotas, três pessoas estão internadas no pronto-socorro da cidade. Já o hospital da Unimed tem dois pacientes. O estado de saúde delas não foi informado. A ocorrência foi registrada na Delegacia de Polícia de Pronto Atendimento de Pelotas.
4: Bom, na Serra Gaúcha, a balsa do rio Taquari entre São Valentim do Sul e Santa Teresa voltou a operar. Bruno Tomé, boa noite.
15: Boa noite, Viviana. Boa noite aos ouvintes do Estúdio Gaúcha. A balsa, então, que opera no rio Taquari, entre São Valentim do Sul e Santa Teresa, voltou a operar nesta terça durante a manhã. O serviço estava parado desde o último fim de semana. De acordo com a LACEL, que administra a operação, a interrupção foi por conta das condições do rio. A balsa, uma medida emergencial para substituir a ponte de Santa Bárbara, que foi derrubada pelas cheias de 2023. Uma nova estrutura está em construção, com um prazo de entrega para o fim do ano. Quando esse serviço não está operando, uma das rotas alternativas para os motoristas que utilizam ele é a BR-470, entre Bento Gonçalves e Veranópolis. Conforme o município de São Valentim do Sul, entre 500 e 600 veículos utilizam o serviço da balsa diariamente. Viviana.
4: Obrigada, Bruno. E no norte do estado, a emergência de um hospital de Passo Fundo está operando acima da capacidade e acabou restringindo aí os atendimentos. Bruna Scheifler, boa noite.
16: Boa noite. A emergência do Hospital de Clínicas atingiu hoje 112% da capacidade. Devido à superlotação, a instituição restringiu os atendimentos a casos graves, incluindo politraumatismos, infartos, acidentes vasculares cerebrais e quadros sépticos. A orientação é para que a população procure as demais unidades de saúde para casos de menor gravidade. Atualmente, os fatores respiratórios respondem por 40% dos atendimentos no setor de emergência do Hospital de Clínicas. De acordo com a equipe médica, as condições climáticas desta época do ano provocam um aumento de doenças crônicas, e elevam os sintomas respiratórios, especialmente entre crianças e idosos. Não há previsão para o retorno da normalidade. De Passo Fundo, Bruna Scheifler.
4: 11:27, intervalo, e a gente volta em seguidinha para falar aí da dupla Grenal. O Grêmio já está no Rio de Janeiro para enfrentar o Botafogo amanhã. Inclusive, o grupo de jogadores já se encontrou com o Renato Gaúcho. E no Internacional, o Pezzolano aí deve confirmar mudanças para enfrentar o São Paulo no final de semana. Já voltamos.
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0: pescador de 59 anos. Esse homem e outras duas pessoas estariam em uma lancha que naufragou no final da tarde de domingo, no Morro da Formiga, no município de Barra do Ribeiro, aqui na região metropolitana. Uma dessas pessoas, Viviana, foi encontrada com vida horas depois desse naufrágio nas imediações do acidente. Já a segunda vítima teve o corpo localizado, já sem vida, na segunda-feira. Agora tem essa terceira vítima que é buscada até agora pelos bombeiros. A hipótese é que essa lancha tenha ficado presa em uma rede de pesca, gerando então esse acidente. As buscas, Viviana, devem seguir ao longo de toda a madrugada.
1: Obrigada, Júlia. 11:34, agora as informações do esporte, começando aí pela dupla Grenal, Maria Fernanda Freire.
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1: Obrigada, Mafê. A gente vai direto lá para o Rio de Janeiro. Jason Lisboa está acompanhando o Grêmio, que já está em solo carioca, né? Porque enfrenta amanhã o Botafogo em partida atrasada pelo Campeonato Brasileiro. Jason, Renato já encontrou aí com o grupo de jogadores, né? Boa noite.
3: Tudo bem, Viviana? Boa noite para você, para quem tá ligado no Estúdio Gaúcha. Eu diria que encontrou, e olha, foi um encontro efusivo, né? Pelas imagens divulgadas pelo Grêmio, pela comunicação do clube, teve parabéns a você, porque afinal de contas hoje é aniversário do Grêmio, 123 anos de existência. Teve encontro efusivo com o Felipão, com os jogadores, enfim, o Renato chegou na concentração aqui na Barra da Tijuca antes da delegação do Grêmio, olha, pouco mais de uma hora antes da delegação gremista. Depois os jogadores chegaram, depois a delegação como um todo chegou e teve um encontro com o Renato. A gente fez o registro da chegada do Renato, o Renato não falou, o Alexandre Mendes, o Gabeiro, seu auxiliar, acabou fazendo ali umas rápidas manifestações na chegada ao hotel, mas o fato é que o Renato, ele não falou. O Renato falou agora há pouco, através das redes sociais do Grêmio, aí sim, numa manifestação falando sobre esse seu retorno nessa data tão importante, né? Nesse dia de aniversário. E antes da gente ouvir o Renato, é importante a gente destacar o que vai acontecer amanhã.
1: A gente quer saber, né, Jason, se vai ser o Renato ou se vai ser o Felipão que vai comandar o Grêmio amanhã.
3: Vai ser o Felipão e vai ser o Renato, né? Vão ser os dois.
1: Os dois
3: estarão na Casa Mata. Exatamente. É um fato histórico.
1: Que bacana.
3: Dessa forma, temos aí os dois maiores técnicos da história do Grêmio, né? O Felipão. Sim. E o Renato. E eles estarão lado a lado na Casa Mata, lá no estádio Nilton Santos, jogo das 7:30 contra o Botafogo. O Felipão vai ser o técnico. O Felipão vai assinar a súmula, o Felipão vai falar no pré-jogo, vai falar no pós-jogo, mas o Renato vai estar junto ali do Felipão na área técnica. Então vai ser algo, eu considero algo assim, primeiro que eu não lembro, não tenho lembrança de algo parecido acontecer. Dois grandes nomes da história de um clube estarem dividindo, né? A Casa Mata, pode ser que tenha já acontecido, mas dois técnicos extremamente vitoriosos, né? Ídolos, clube, treinando este clube. Então vai ser amanhã esse fato histórico, né? E faz parte também dessa comemoração de aniversário do Grêmio, de seus 123 anos de existência. Então amanhã, Viviana, é Felipão e Renato na área técnica, na Casa Mata, lá no estádio Nilton Santos. Aí, a partir daí, né, terminado o jogo contra o Botafogo, aí é tudo com o Renato, na preparação para o próximo compromisso, que vai ser domingo contra o Palmeiras, aí em Porto Alegre.
1: Tu tem um trecho, né, do que disse o Renato, a gente pode reproduzir, Jason?
3: Na verdade, é na íntegra.
1: É na íntegra,
3: vamos lá então. Manifestação curta, rápida do Renato. Vamos lá, vamos ouvir o que disse o técnico do Grêmio há pouco na concentração.
1: Não tá na mão aí a sonora? Não tá na mão, Jason.
3: Ah, eu tenho aqui, peraí, não, mas então vamos por aqui, ó.
1: É, reproduz aí, ajuda a gente.
3: Aqui, ó, Renato falando. Vamos ver aqui, ó.
4: É sem dúvida alguma uma data marcante, né? Aniversário do clube, eu de volta. Energia positiva, né? Eu tenho certeza que.

0: esses números vão nos dar alegria. Pode ter certeza. Valeu, torcedor. Juntos, unidos, em busca dos nossos objetivos.
1: Curto e grosso, né, Jason?
2: Uma manifestação curta do Renato. É, falando dos números, né? O 1, 2 e o 3, provavelmente seja isso, né? Que deram sorte para o Grêmio. Então, o Renato amanhã comandando ao lado do Felipão esse jogo, mas repito, o Felipão é o técnico. O Renato amanhã vai ser o auxiliar.
1: Pra gente fechar, Jason, traz aí um provável time do Grêmio pra amanhã, esse time aí que foi escolhido, digamos assim, montado pelo Felipão, mas com base no que vinha sendo utilizado aí pelo Luiz Castro.
2: Não dá pra dizer que o Grêmio vai ter grandes alterações, pelo menos em nomes. Daqui a pouco, uma mudança tática pode ser, óbvio, né? Mas é que o Felipão não teve muitas opções também, né? O Amuso voltou a treinar, participou dos últimos dois treinamentos, mas não tá liberado ainda. Ele segue fora, vai voltar contra o Palmeiras, aí sim, na estreia do Renato como técnico, no próximo domingo. Ele conta com o retorno do Pavon, titular, ele não tem na lateral esquerda nem o Pedro Gabriel suspenso, nem o Marlon lesionado. Então o Caio Paulista é o lateral esquerdo para o jogo de amanhã. O Everton, Diego Caíto, Gustavo Martins, Wallace e Caio Paulista. Aqui eu boto um asterisco, Gustavo Martins e o Kahneman, né? O Kahneman não consegue sequência, então pode ser que descanse amanhã para ter tanque cheio contra o Palmeiras no final de semana. Joga o Gustavo Martins ao lado do Wallace. No meio campo, Noriega, Vila Sante, Krovinovic, não muda muito. No ataque, Pavon volta. Não tem o Amuso, Giovani Cabral é a opção. Tem TT também, que pode aparecer por ali, é namorado. E o Carlos Vinícius, o centroavante. Então, não vai fugir muito em termos de nomes. A escalação do Grêmio vai ser basicamente essa para a partida das 7:30 da noite no estádio Nilton Santos. O Grêmio montou às pressas uma comissão técnica para esse jogo. Esses profissionais estão aqui no Rio de Janeiro e é importante ressaltar. O Felipão é o técnico, o auxiliar dele, que veio da base, técnico da base, é o Cauê Belmonte, tá aqui. Sim. Humberto Flores, preparador de goleiros, trabalha amanhã aqui. O Rogério Dias, o Rogerinho, preparador físico, sobe de novo pro profissional, junto do Marcel Cardoso, que é auxiliar da preparação física. Então ele volta e fica no grupo principal. E o Grêmio está contratando um preparador de goleiros novo, na verdade um velho conhecido, Mauri Lima, que durante a era Renato, ali, a última passagem do Renato entre 20 e 24, ele também esteve no Grêmio, trabalhando no clube. Então tá voltando o Mauri Lima, que é um profissional aí experiente aí de idade, de carreira, de títulos, enfim, tá retornando para trabalhar com o Everton, já trabalhou inclusive com o goleiro, atual goleiro do Grêmio.
1: Tá certo, Jason, obrigada aí, bom trabalho para ti. Qual é a temperatura agora nesse momento no Rio?
2: Nesse momento, 20 graus, mas a sensação térmica é de menos. Parece que a gente está em Caxias do Sul, Gramado, tá, né? Eu não sei, tá meio
1: Caxias
2: estranho.
1: Caxias tá 8 graus agora, Jason, não tem como estar com Caxias?
2: Então tá parecido realmente, então acertei na comparação.
1: Porque não tá 8 graus 20, em Caxias, Jason. Tá uns 8 graus.
2: Não, no Rio de Janeiro hoje está uns 2, 3 graus no máximo. 3 graus no máximo. Chovendo, não teve sol. Não, tá terrível, é impressionante. Eu não sei o que aconteceu no Rio de Janeiro.
1: Foi só
2: não
1: tu chegar que o tempo fechou, gente.
2: Mas amanhã. Não, só pode. Não tem explicação. Amanhã a expectativa é de que não tenhamos chuva. Pelo menos pro horário do jogo, porque hoje choveu bastante. Agora à noite, então, vou te contar. Aí que choveu, deu uma esquentadinha. Durante a tarde, tava batendo o queixo na Barra da Tijuca.
1: Um abraço pra ti, bom trabalho por aí, Jason.
2: Valeu, Viviana, abraço, bom programa.
1: Valeu, agora a gente vai trazer as informações do Inter. Rodrigo Oliveira chega pra cá. Vamos começar aí pelo fato de que o Pezzolano muito provavelmente vai confirmar mudanças aí pra enfrentar o São Paulo, né? Vai ter que promover essas mudanças, Rodrigo, boa noite.
3: Boa noite, Viviana Fronza. Ele é obrigado a fazer isso porque o Vijagra está suspenso e tudo indica que o Ronaldo será o seu substituto. O que algumas semanas seria algo impensável,
1: pois
3: mas
1: é estranho isso.
3: É impressionante o crescimento que o Ronaldo teve com o Pezzolano nos últimos jogos. Ali entre abril e julho, o Ronaldo foi praticamente arquivado, sendo muito pouco utilizado, muitas vezes sobrando da lista de relacionados. Mas de agosto para cá, o Ronaldo vem aparecendo com frequência. E, por exemplo, contra a Chapecoense, ele entrou e o Thiago Maia não. E as decisões do Pezzolano mostram que o Ronaldo, ele aparentemente ultrapassou o Thiago Maia na hierarquia dos volantes, pelo menos para a primeira função, que é a do Vijagra, que está suspenso. Talvez para a segunda função aí o Thiago Maia esteja na frente. Mas o que o Pezzolano precisa é de um primeiro volante. E eu estava analisando alguns dados do site SofaScore. O Ronaldo tem o melhor índice de desarmes a cada 90 minutos do elenco do Inter. É o que mais tem passes precisos, o que menos erra passe. Então há números que embasam essa melhora, esse crescimento do Ronaldo, mesmo que ele não seja aquele jogador com grande cartaz junto ao torcedor, mas talvez para fechar a casinha, garantir a proteção defensiva, que é o que faz o Vijagra, talvez seja a opção mais provável.
1: Bom, e sobre o Matheus Bahia e o Aguirre, hein, que estão voltando aí depois de cumprir suspensão, será que eles retomam a titularidade?
3: O Matheus Bahia, com certeza, ele é titular. E o Matheus Bahia, além de ser titular, ele possibilita que o Bernabé jogue de forma mais adiantada. O Pezzolano gosta de utilizar o Bernabé no setor ofensivo. E para isso ocorrer, o Matheus Bahia tem que jogar na lateral esquerda. Contra a Chapecoense, o Pezzolano começou com o Bernabé de lateral esquerdo, que não é o que ele, Pezzolano, gosta. E depois ele, entre aspas, inventou o Vitinho como lateral esquerdo, para possibilitar que o Bernabé fosse pro setor ofensivo. E o inventou aqui não é pejorativo, tá? É Sim. até um elogio. Ele teve uma solução criativa para inventar um lateral esquerdo no momento em que ele não tinha um e precisava de um. Já o Brian Aguirre volta pro banco. Ele é reserva, né? Ele é reserva tanto do Bruno Gomes na lateral direita quanto do Matheus Bahia na lateral esquerda, e assim será.
1: Não tem dúvida com relação a isso?
3: Não. Dúvida seria entrando o Ronaldo na vaga do Vijagra, considerando que entra o Matheus Bahia e o Bernabé, que era lateral, vira meia.
1: Tá.
3: Aí vai ficar uma vaga para Paulinho ou Bruno Henrique.
1: Essa hoje dá para dizer que é uma dúvida do Pezzolano.
3: Exato.
1: Porque a gente só vai ter a definição aí mais pro final de semana, né, Rodrigo?
3: É, talvez até ali entre quinta e sexta, com alguma informação de treino fechado, a gente possa ter alguma ideia. Né? Mas não, o Inter não chegou nessa parte ainda de esboçar a escalação. Outra alternativa seria uma dupla de volantes mais móvel, com Bruno Henrique e Paulinho. Mas eu não acredito. Contra o São Paulo no Morumbi, eu acredito num volante mais cão de guarda, que é o caso do Ronaldo.
1: Agora eu estava acompanhando também, Rodrigo, que tem uma preocupação grande aí do Inter com relação à bola aérea, né? O que que o Pezzolano precisa corrigir aí para esse jogo contra o São Paulo?
3: Essa é a grande prioridade do Pezzolano nos treinos da semana, porque a bola aérea defensiva vem sendo um ponto fraco do Inter. Nos últimos 4 jogos, o Inter foi vazado através desse tipo de jogada em todos. E a bola aérea ofensiva é o ponto forte do São Paulo. Dos 31 gols do São Paulo, 8 foram de cabeça. Isso é um número muito alto. 25% dos gols do São Paulo no Brasileirão são de cabeça. E o São Paulo tem 2 dos melhores cabeceadores do Brasileirão em termos de fazer gol de cabeça. O Luciano e o Caleri, eles fizeram cada um 3 gols de cabeça.
1: É bastante, então, né, Rodrigo?
3: Muito. É muita coisa. Imagina.
1: Se tu considerar só gol de cabeça, né?
3: E contra um time que vem tomando gol de bola aérea em todos os jogos, é importante dizer, tá, que gol de cabeça é uma coisa, bola aérea é outra coisa. Sim. E bola parada é outra coisa, né? Vamos lá, eu disse que o Inter foi vazado na bola aérea defensiva nos últimos 4 jogos, o que é uma verdade. Nem todos esses gols foram de cabeça. Sim. Por exemplo, o Grenal, cobrança de escanteio, 2 desvios de cabeça e a bola sobra pro Carlos Vinícius chutar de voleio. Não foi de cabeça, mas foi bola aérea, porque foi num escanteio pra área. Contra o Bahia também, é um cruzamento do lado esquerdo defensivo do Inter e o Eric Pulga chuta de voleio de primeira, mas é bola aérea. Assim como bola aérea é uma coisa, bola parada é outra. Dos 4 gols sofridos, 1 em cada um dos 4 últimos jogos, o único que foi de bola parada foi o do Grenal, escanteio, que é bola parada e bola aérea ao mesmo tempo. Os demais foram bolas alçadas na área com a bola rolando. Então, não necessariamente é a bola parada o problema do Inter.
1: Sim.
3: Mas sim a bola aérea, seja parada ou não. Não quer dizer necessariamente gol de cabeça, mas como a bola aérea vem sendo um problema do Inter e o São Paulo é bom em gols de cabeça, Consequentemente, dá para dizer que o São Paulo é bom na bola aérea ofensiva e o Pezzolano tá dando ênfase a isso nos treinos.
1: Aí, tem razão, tem total razão, né? Ontem tu falava do Rocher, né? Rodrigo até citou um pouquinho sobre ele. Como é que tá a preparação para ele voltar pro gol e reassumir a titularidade?
3: A tendência de que ele volte nos jogos de outubro contra Corinthians e Grêmio, dia 7 e 11. E é uma volta bastante aguardada, porque a verdade é que nem o Matheus Cunha nem o Antony passam hoje segurança ao Pezzolano no gol do Inter. E o Rocher, por mais que o Rocher não viesse na melhor das suas fases, ele é considerado disparadamente o melhor goleiro do Inter, e assim que ele tiver condições, ele vai assumir a titularidade de novo. Está se recuperando de uma hérnia de disco, ele sentiu dores nas costas em maio, jogou a Copa do Mundo pelo Uruguai no sacrifício. Me relataram que ele jogou na base de infiltração.
1: Caramba.
3: E aí ele voltou com dor, o Inter fez uma avaliação e achou melhor submetê-lo a uma cirurgia, por isso ele volta só em outubro.
1: Bom, Rodrigo, tem mais alguma informação hoje de Inter pra gente fechar, ou era isso?
3: Basicamente era isso, acredito que repassamos os principais tópicos de Inter, que segue a preparação na semana para um jogo que é importante para a tabela de classificação. Falamos sobre isso ontem, né, Viviana? Por mais que seja um jogo fora de casa contra o São Paulo, bom, o Inter tem um histórico bom contra o São Paulo no Morumbi, né? Precisa vencer para sair da zona de rebaixamento e antes da pausa para a data FIFA, que dessa vez é mais longa, porque engloba a data FIFA, os jogos das seleções e mais a eleição. Não vai ter jogo no final de semana da eleição. Então vão ser 17 dias. Imagina ficar 17 dias olhando a tabela e se vendo na zona de rebaixamento.
1: Não, não é nada bom, não.
3: Seria,
1: Rodrigo,
3: importante pro Inter ganhar do São Paulo para sair da zona e evitar esse cenário.
1: Com certeza. Bom descanso, Rodrigo.
3: Obrigado, Viviana. Bom restinho de programa.
1: Obrigada, Rodrigo, mais uma vez. Eduardo Costa, com as informações de Caxias e Juventude. Eduardo, boa noite.
4: Boa noite, Viviana. Boa noite a todos que acompanham o Estúdio Gaúcha. O Juventude voltou aos treinos nesta terça-feira e já concentra suas atenções no próximo compromisso da Série B. Depois da derrota para o Atlético no Alfredo Jaconi, o Juventude terá duas partidas consecutivas fora de casa e tenta seguir firme na briga pelo acesso na zona de classificação direta. Os dois primeiros sobem para a Série A. Do terceiro ao sexto, jogam um play-off. O próximo desafio será o Sport, sábado, 4:30 da tarde, na Ilha do Retiro, em Recife. Para esse jogo, o técnico Maurício Barbieri terá o retorno do zagueiro Tite, que cumpriu suspensão na rodada passada e volta a ficar à disposição, portanto. Outro jogador que pode reforçar o time é o zagueiro Messias. Ele já retomou os treinos de forma gradual, está mais próximo de retornar e também ficar apto a atuar. Por outro lado, o atacante Amarília, este deve seguir como desfalque. O jogador passou por exames após sentir um desconforto durante o aquecimento da partida contra o Atlético. Já o lateral esquerdo Patrick Lanza segue em recuperação de um problema no joelho, mas a expectativa é que volte aos treinos nos próximos dias. A delegação do Juventude embarca para Recife na quinta-feira e fará na capital pernambucana os últimos ajustes para a partida importante do próximo sábado. O Caxias dará mais um passo importante na construção da sua Sociedade Anônima do Futebol, a SAF, mas ainda sem a situação de abrir mão do clube, né? Do controle do clube. Neste momento, o processo não envolve venda, entrada de investidores ou mudança na administração da associação. A prioridade é criar toda a estrutura necessária para o novo modelo funcionar. A primeira etapa ocorre na quinta-feira, às 7h, quando o Conselho Deliberativo vai analisar uma proposta de reforma do estatuto do clube para que no futuro esta SAF seja aprovada ou não. Nenhuma proposta de investimento será votada neste momento. Aliás, a SAF do Caxias deverá ser prioritariamente de pessoas ligadas ao clube, empresários que têm ligação com o Caxias, mas não está descartada a possibilidade de parceiros ou investidores de fora numa parcela um pouco menor. Da Gaúcha Serra, com a dupla Caju, Eduardo Costa.
1: Obrigada, Eduardo. 11:53, a gente vai fechando o Estúdio Gaúcha de hoje com as informações do futebol feminino. Janaína Ville, boa noite.
5: Oi, Viviana, muito boa noite a ti, boa noite a todos os amigos do Estúdio Gaúcha. Grêmio, Inter e Juventude estreiam no Gauchão Feminino neste próximo domingo. Com o fim da primeira fase da competição, a Federação Gaúcha de Futebol confirmou os primeiros jogos da segunda etapa, que tem o ingresso dos times da elite do futebol brasileiro. A primeira fase teve 7 equipes, sendo que Brasil de Farroupilha, União Forquetense e Flamengo de São Pedro avançaram. O grande destaque da primeira fase foi o Brasil de Farroupilha, que terminou com 100% de aproveitamento, com 6 vitórias em 6 jogos. Bom, e todos os jogos da primeira rodada desta segunda fase estão marcados para as 3 horas da tarde deste próximo domingo. O Grêmio enfrenta o Brasil de Farroupilha no Estádio das Castanheiras, o Inter joga contra o Juventude no Centro de Treinamentos do Clube da Serra, e o terceiro confronto é entre União Forquetense e Flamengo de São Pedro, no Estádio Joaquim Slomp Filho. As 4 melhores equipes disputam a semifinal no mês de novembro, e a grande final do gauchão feminino acontece no mês de dezembro. 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
1: Obrigada, Jana. E o São Paulo, né, se despediu agora à noite da Copa Sul-Americana. O estádio do Morumbi estava lotado, mas o São Paulo acabou ficando no 1-1 com o Boca Juniors e foi eliminado, então, da competição continental. Todos os gols saíram no segundo tempo, né? E o Lozano abriu o placar para os visitantes e o Domingos Duarte acabou buscando a igualdade na reta final da partida. O São Paulo ainda que teve um gol anulado por impedimento num lance aí ajustado quando o placar já estava 1-0 a favor dos argentinos. E nós também tivemos noite de Libertadores. O Platense venceu o Fluminense por 2-1 pela Libertadores, né? Perdeu, o Fluminense perdeu, mas acabou segurando, né, a vantagem do primeiro jogo e avança então para a semifinal da Libertadores. Dito isso, encerramos o Estúdio Gaúcha de hoje. Amanhã não tem programa, porque amanhã nós vamos acompanhar Botafogo e Grêmio aqui na Gaúcha. Até quinta. Tchau, tchau.
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8: No ano de 1934, pela primeira vez, os participantes da Copa do Mundo foram conhecidos por meio de eliminatórias. Mas não nos moldes atuais. 32 seleções participaram na fase de qualificação, sendo 22 europeias e outras 10 de outros continentes. No Mundial, foram 16 participantes, sendo 12 da Europa e 4 de fora do velho continente. Eram elas: Brasil, Argentina, Estados Unidos e Egito.
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22: 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Homem morre atropelado na RS-115 em Igrejinha, no Vale do Paranhana. Polícia Civil investiga motorista de aplicativo suspeito de importunação sexual contra passageira em Canoas. Mega Sena acumula e pode pagar 102 milhões de reais no próximo sorteio. Tempo seco em Porto Alegre, agora faz 12 graus. Previsão para esta quarta-feira é de frio ao amanhecer, mas as temperaturas sobem ao longo do dia. O tempo firme permanece, com o sol aparecendo entre nuvens no Rio Grande do Sul. 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
22: Tem alerta para atendimento na RS 115 em Igrejinha, no Vale do Paranhano, onde houve mais cedo um atropelamento com morte. Segundo o comando rodoviário da Brigada Militar, o homem de 71 anos atravessou a rodovia na altura do quilômetro 8 quando foi atingido por um carro. A condutora do veículo não se feriu.
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22: Bombeiros buscam por pescador após naufrágio de lancha em Barra do Ribeiro, na região metropolitana.
0: O Corpo de Bombeiros de Guaíba e mergulhadores do Batalhão de Bombeiros de Porto Alegre realizam buscas por um pescador de 59 anos. O homem e outras duas pessoas estariam em uma lancha que naufragou no final da tarde de domingo, no município de Barra do Ribeiro. Segundo os bombeiros, o acidente aconteceu na Praia da Cutia, na Lagoa dos Patos. A hipótese é de que a lancha teria ficado presa a uma rede de pesca, causando o acidente. Um homem de 59 anos foi resgatado com vida ainda no domingo. Outro pescador de 69 anos foi localizado na segunda-feira, mas sem vida. Já o terceiro ocupante da lancha permanece desaparecido. As buscas devem seguir durante a madrugada. Da redação, Júlio Osório.
22: O Comitê de Política Monetária do Banco Central define nesta quarta-feira a nova taxa básica de juros. A expectativa do mercado financeiro é por um novo corte de 0,25 ponto percentual para 13,75% ao ano. Esta é a última reunião do Copom antes das eleições. A decisão será divulgada no começo da noite. No ambiente internacional, a tendência é de alta de juros em resposta ao cenário mais adverso para a inflação com a guerra no Oriente Médio. Nesta quarta-feira, o Federal Reserve, Banco Central dos Estados Unidos, deve elevar os juros para o intervalo de 3,75 a 4%. A faixa atual está entre 3,5% e 3,75%. 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Da redação, Maria Regina Eichenberg.

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1: Isso aí, 12:08, está no ar o Esporte Companhia, aqui na Rádio Gaúcha. Já é quarta-feira, é dia de jogo do Grêmio, é dia de Filipão na Casa Mata, é dia de Renato Portaluppi observar de pertinho os seus atletas para comandar o Grêmio no domingo contra nada mais nada menos do que o Palmeiras. É dia 16 de setembro. O que faz você lembrar este dia, 16 de setembro? Vamos voltar 12 anos no tempo? 16 de setembro de 2014, a Rádio Gaúcha nunca teve uma programação dedicada ao esporte nas madrugadas. E desde 2014, quando entrou no ar este programa, o Esporte Companhia, a Rádio Gaúcha passou a ter 3 horas dedicadas ao esporte, da meia-noite às 3 da manhã, o nosso, o teu Esporte e Companhia aqui na Rádio Gaúcha. Isso mesmo, 16 de setembro de 2014, 16 de setembro de 2026. Estamos juntos desde aquela oportunidade, quando o projeto foi criado, e hoje ele está completamente consolidado, com uma audiência gigantesca. Quando tem jogo no meio de semana, então, é maior ainda, com a repercussão das partidas, com a participação da galera, com entrevistas históricas, com participação da reportagem, com trilha sonora, pitacos do sala, previsão do tempo, automobilismo, futsal, futebol feminino e muito mais. Copa do Mundo, Olimpíada, tudo já passou por aqui. É o Esporte e Companhia agradecendo demais a audiência e o carinho de todos vocês. Tá bom? Então vamos em frente, que venham mais muitos e muitos anos dessa nossa madrugada esportiva da Rádio Gaúcha. 12:10, Murica Matos, por gentileza, o cartão de visitas da trilha sonora de hoje.

0: Rica Matos, 12 anos de Esporte e Companhia, Rubens Silva também, Central Técnica, muito obrigado sempre pela dedicação, Murica, a Duda, o Pietro, o Fabrício, toda a galera que ajuda a fazer o Esporte e Companhia, todo o nosso time da produção, chefia, né? E os ouvintes também, que estão todos de parabéns nesta madrugada do dia 16 de setembro de 2026. Quer mandar mensagem pro programa? Manda 996995218, DDD51, 996995218. Tem também o meu Instagram, o @rafael.colin, onde você sempre é muito bem-vindo. A sua participação é muito bem-vinda. @rafael.colin no Instagram, tá certo? 12:00. 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São muitas e muitas mensagens chegando aqui nesta madrugada, hein? Um grande abraço pro Juliano Gaspari. Ó, parabéns, meu amigo, por todos esses anos à frente do programa. Grande abraço, valeu, obrigado. O Juliano, que é torcedor do Internacional. Já o Thiago Silveira, o Thiago é torcedor do Grêmio e diz o seguinte: Colin, estou na expectativa para o jogo de hoje contra o Botafogo. O time do Rio de Janeiro não faz um bom campeonato, não vive bom momento, mas o Grêmio em partidas fora de casa sempre é um terror. Tomara que Filipão consiga resolver esse problema já a partir de hoje, até para facilitar o trabalho do Renato quando assumir no final de semana. Lembrando que o jogo contra o Palmeiras no domingo é às 11 horas da manhã, né? Vá se organizando aí, a casa vai lotar, a arena vai encher e o torcedor tricolor tem que, quem se desloca do interior, por exemplo, para Porto Alegre, tem que sair cedo de casa, porque a bola vai rolar a partir das 11 da manhã. E o Inter tem um confronto difícil no fim de semana. São Paulo tá mordido, acabou de sair fora da Copa Sul-Americana, foi eliminado para o Boca Juniors, empate em 1-1 em São Paulo, tinha perdido na Bomboneira por 1-0, então São Paulo caiu fora da competição, reclamou da arbitragem, mas deu Boca na próxima fase. Então é esse é o São Paulo que o Inter pega no final de semana. Abraço para Glória Amaral dos Santos. Parabéns, Colin, por mais um ano deste maravilhoso programa. Sou ouvinte desde o primeiro dia. Deus te abençoe sempre. Obrigado, Glória. Obrigado pelo carinho, pela audiência. A Lira Catarina, sou gremista. E o resultado nesta quarta-feira é um empate, diz a Lira. Olha só, não é ruim esse resultado, né? Não é ruim esse resultado de empate, mas desde que o Grêmio consiga algo contra o Palmeiras, né? Abraço também pro João Carlos Ribeiro, né? Grande Marcelo Drago também dando parabéns aqui pro programa. O Vinícius Schneider, de Floripa, sempre na escuta. Abraço pro Vinícius, muita gente mandando mensagem aqui pro programa. Tá bom, meus amigos? Olha só, vamos avançar aqui com as nossas informações. O Grêmio então enfrenta o Botafogo, né? O Filipão é que vai comandar o time. Eu acho que o Filipão vai dar uma fechada na casinha. Eu não sei o que vocês estão pensando em relação a isso, mas eu acho que o Filipão vai jogar primeiro para não perder, para o time dar uma estabilizada. Não vai se atirar, né? Eu acho que de forma alguma o Grêmio vai se atirar pro para um jogo desses, fora de casa, contra o Botafogo. O Botafogo precisando mostrar trabalho também pro seu torcedor, precisando partir para cima. Então espera, marca com qualidade, provoca o nervosismo no adversário que não faz uma boa campanha, explora os erros do adversário. E acho que é dessa forma que o Filipão vai postar o time dentro de campo. As linhas mais baixas, uma marcação. Pô, o Filipão nos anos 90, o Grêmio tinha uma marcação impressionante. Claro, jogadores diferentes, né? Jogadores muito mais qualificados. O Grêmio tá demonstrando também uma dificuldade no preparo físico, né? Então, não sei como é que ele vai superar tudo isso, mas eu acho que ele vai marcar bastante. Murica, o Dorival Júnior tá falando, vamos tentar ouvir o que diz o Dorival, técnico do São Paulo, após a eliminação na Copa Sul-Americana. Vamos nessa?
1: Nós estamos na obrigação com o torcedor. E cada dia aumentando esse crédito. Nós temos que cumprir a nossa parte e voltarmos a entregar bons resultados.
0: Tá aí o Dorival, hein? Tentando passar uma ideia aí de conseguir voltar a ter bons resultados, né? E lembrando que o Dorival, se continuar no cargo, né, mas acho que continua sim, tem esse desafio de justamente enfrentar o Internacional na próxima rodada do Campeonato Brasileiro no final de semana. Abraço pro Nonato da Viola, grande Nonato da Viola. Parabéns pelos 12 anos aqui, valeu, obrigado, Nonato também, obrigado pelo carinho aí, né, pelo aniversário do programa. 996995218, Maurício Gonçalves, comecei a ouvir há pouco tempo, mas já virei fã deste programa. Maurício Gonçalves de Curitiba, que é torcedor do Furacão, valeu, muito obrigado. Quem mais aqui, ó? O Paulinho Dornelles, ele é torcedor do Grêmio e diz o seguinte, ó: acho que o Grêmio vai conseguir fazer um bom enfrentamento nesta quarta-feira contra o Botafogo. Olha aí, né? Então é mais um que tá confiante no trabalho do Filipão, depois no trabalho do Renato. 996995218. 996995218 é o número para você participar aqui do programa. Tem também o meu Instagram, que é o @rafael.colin. @rafael.colin. No Instagram. Aqui no Insta, o Marco Aurélio Almeida, ele diz assim, ó: o São Paulo não fez uma partida ruim contra o Boca. O São Paulo não fez uma partida ruim contra o Boca e acho que o Internacional vai acabar pagando este pato. Inter não ganha no final de semana do São Paulo, diz aqui o ouvinte, né? Até acho que o empate é bom resultado pro Inter no fim de semana, porque daí depois tem jogo no Beira-Rio e aí tem que fazer valer o mando de campo de uma vez por todas, né? E aí faz um ponto contra o São Paulo, faz três contra o Corinthians, tem uma boa chance de sair da zona do rebaixamento. O Inter vai pegar um São Paulo também com um atraso nos salários, né? Um atraso nos salários, alguns já reclamando. O Dorival Júnior falou há pouco na coletiva que atraso de salário não pode ser motivo para pouco desempenho, né? Então, tem esse detalhe no lado do adversário do Inter no próximo final de semana. Não sei se temos agora um pouco mais do som do Dorival aí, meu amigo Murica Matos. 12:21, porque ele tá tendo que dar muitas explicações ali, né? Dorival tá tendo que dar muitas explicações porque acabou empatando com o Boca Juniors e caindo fora da Copa Sul-Americana. 12:22, 12:22. Mais mensagens dos ouvintes. Vamos seguir com a galera aqui, ó. Vamos seguir com a... antes de ir com a galera, deixa eu anunciar que tá comigo na linha agora o Thiago Veras, da Rádio Tupi. Grande, Thiago, pra gente falar um pouco mais de Grêmio Botafogo. O Thiago tava trabalhando agora à noite no jogo do Vasco. O Vasco tá na próxima fase da Sul-Americana. Thiago, prazer conversar contigo, tudo bem? Tudo certo por aí no Rio de Janeiro?
2: Tudo bem, sim, Colin. Um abraço aí pra você, prazer estar participando novamente com o amigo, sempre aqui à disposição. Eu tava trabalhando em São Januário, né? O Vasco venceu o Santa Fé, agora vai enfrentar o Boca, né? Na semifinal da Copa Sul-Americana.
0: É isso aí, porque eu tava mesmo falando sobre isso, o Boca eliminou o São Paulo, então agora é Boca e Vasco da Gama. No caso do São Paulo, o Luciano fez um forte desabafo e disse o seguinte: nunca recebi salário um dia aqui no São Paulo. Olha só a situação do São Paulo, escancarada aí da questão financeira, para enfrentar o Inter no próximo final de semana. E os gaúchos aqui, uma situação bem complicada, né? Há poucos dias o próprio Vasco venceu aqui o Grêmio, né? E agora tem o desafio do Grêmio contra o Botafogo, né, Thiagão?
2: É verdade, Colin. A gente acompanha, logicamente, todo o futebol brasileiro, né? E a situação aí dos clubes gaúchos, um rendimento muito ruim, né? Do Inter, do Grêmio também, nessa briga contra rebaixamento. A gente sabe que quando é rebaixado, perde o ano que foi rebaixado, o ano que joga a segunda divisão e geralmente o ano que volta para a Série A, né? Então é uma quebra muito grande financeira, de planejamento, comportamento do torcedor, autoestima, história do clube. Então é bastante complicado. E o Botafogo, que já teve numa posição de tabela mais próxima da Libertadores, né, do que do Z4, hoje em dia ele tem uma queda acentuada no Campeonato Brasileiro. São 6 jogos no Brasileirão sem vencer. Tem um Cienciano no meio aí dessas partidas e que tomou um 6-1 lá e ganhou de 1-0 aqui no Rio. Mas esse resultado trouxe sérias repercussões, como até a queda do Franklin Carvalho, né? Os 6-1 lá na altitude foi um resultado difícil de engolir. Então, o Botafogo está numa sequência bem ruim no Brasileirão. São 3 derrotas e 3 empates, 6 jogos sem vencer. É assim que o Botafogo chega, com muita turbulência, com uma troca de comando SAF ainda não efetivada, com uma participação do social através do presidente João Paulo Magalhães, que está sendo radicalmente combatida pelo torcedor, que não quer ver mais esse tipo de modelo, né, de gestão no clube. E o reflexo é em campo. Isso perde confiança, isso perde, enfim, o Botafogo está numa queda, num momento bem complicado da competição. Amanhã é final para os dois, acredito eu.
0: Mas o Botafogo está tratando esse jogo dessa forma, como uma final, momento de recuperação, porque isso pode ser, obviamente, prejudicial ao Grêmio, né? Se o Botafogo está tratando dessa forma, ou realmente a dificuldade está muito grande, o Botafogo está em queda livre.
2: Colin, ninguém no Botafogo usou exatamente esse termo, né? Mas o sentimento interno, sim. Porque agora o Botafogo, o que aconteceu recentemente? O Rodrigo Belão, que é técnico do Sub-20, e que o Botafogo fez um investimento até com esses cursos de CBF, para que no futuro, como se revelasse um atleta de base, fosse revelar também um técnico nas categorias de base. Então o Botafogo pensou, né, em um determinado momento da carreira do Belão e do clube também, em outro estágio, efetivar esse profissional para ver como ele iria se comportar e dar uma oportunidade dele ser técnico de fato, né, na equipe principal e não no sub-20 ou numa função interino o chamado bombeiro, né, que tá ali para poucos jogos e depois ficar nessa, vem para a base, vai para o profissional, retorna, volta, isso queimaria a carreira dele. É, o Botafogo fez uma aposta inicial sabendo que era bem complicado ganhar do Atlético Paranaense e perdeu em casa. Foi 3-2, mas estava 3-0 para o Atlético, né? O jogo foi condicionado, a maneira como o Atlético se comportou, saiu na frente e depois se defendeu. 3-0 para o Flamengo foi construído no fim, mas quando o Flamengo apertou um pouco, tecnicamente a diferença é gritante. E quase que o Botafogo perdeu para o Palmeiras, era até esperada também uma derrota. O Palmeiras foi melhor e acabou empatando em casa. Aí vem uma sequência agora de Bragantino, que foi um empate com sabor de derrota e quase que o Botafogo perdeu, porque se não fosse a expulsão do Alacian no primeiro tempo ainda, o Bragantino era muito superior, o Grêmio que vive essa má fase, e o Mirassol no próximo fim de semana no interior de São Paulo. Então, por mais que o Botafogo não use internamente esse termo final, ele tem agora uma sequência depois de pegar os três líderes, que em tese são adversários compatíveis para somar pontos e tentar entrar numa reta final sem ter o desespero de toda a rodada ficar na calculadora, né, vendo as possibilidades matematicamente, quem ganha, quem perde, o adversário, de tentar fugir logo do rebaixamento. Só que esse primeiro jogo com o Bragantino não mostrou isso, a teoria não se transformou em prática, a gente não sabe como é que vai ser amanhã com o Grêmio, nem com o Mirassol, depois tem uma sequência de Vasco pós data FIFA, né? Aí só foge um pouco Coritiba, mas vem Internacional, vem Remo, vem Chapecoense, então o Botafogo tem um momento decisivo no campeonato, que é pegar equipes que estão abaixo dele nesse momento, na briga com o rebaixamento, para ter um confronto direto. Porque se deixar para o fim, a coisa vai complicar de novo.
0: É verdade. É definir o que quer na vida, né? É definir o que ele quer a partir de agora. Se realmente vai brigar e nós aqui no Sul estamos querendo puxar o Botafogo para essa briga de baixo, né? Obviamente, porque senão vai acabar ficando só ali. Mirassol, Vasco, Grêmio, Inter, é pouco time. A chance da dupla Grenal cair acaba ficando grande. Se não cair mais gente, assim, tipo Botafogo, Vitória, que até tava no fim de semana tava disparando, abriu 2-0 contra o Mirassol, mas aí o Mirassol empatou e deu uma freada no Vitória, né? Então esse jogo também é fundamental. Para o Grêmio, né? É o tal jogo de 6 pontos para essa parte de baixo da tabela. Como é que tá a confiança?
2: O Santos estava muito mal, né? E ganhou 2-3 jogos, já deu uma baita respirada.
0: Impressionante, né, Thiago? E como, bom, os reforços ajudaram, assim como o Vasco aí, né? Teve reforços importantes que ajudaram, né?
2: Com certeza, o Vasco teve um técnico que ninguém conhecia e aparentemente deu certo, né? Ganhou o grupo e soube montar o Vasco. O Vasco contratou o Colídio, que é um bom atacante, o Vasco se acertou melhor com alguns reforços que ele está trazendo, como Sosa, né, um volante do Racing, então tem uma característica desse futebol argentino, da força, da pegada, da experiência internacional. O Vasco está conseguindo o momento de se acertar, vamos ver como é que vai ser para frente, mas ele está passando por esse momento de subida, né, depois de uma crise bem forte.
0: Mas como é que tá a mobilização do torcedor do Botafogo para essa partida? Qual a expectativa de público?
2: Colin, o Botafogo, ele não divulgou, né? A gente sempre busca que até com uma certa naturalidade, alguns temas são meio complicados, mas esse não. A expectativa amanhã é de um público pequeno. Talvez se bater entre 10 e 15. Se bater entre 10 e 15 mil torcedores. Porque o jogo é cedo. É um horário em que a cidade geralmente está no rush, né? E o estádio Nilton Santos, ele é bem apertado, em torno, o acesso é um pouco mais difícil do que o acesso do Maracanã, por exemplo, né? Que você tem o trem, o metrô ali à tua disposição, o trem até existe aqui no estádio Nilton Santos, mas o metrô, por exemplo, não, mas a condução de ônibus, que também é uma alternativa, né? Para muita gente, ela é um pouco mais complicada. Se você mora mais ou menos ali na região, ok, fugindo um pouco, eu que moro em Niterói, que é do outro lado da ponte, né, Rio Niterói.
0: Sim.
2: É bastante complicado de chegar e de voltar também do estádio Nilton Santos. Então, esse é um ponto importante pelo horário do jogo ser muito cedo e o momento do Botafogo, né, o momento do Botafogo de transformação, como eu falei, de interferência do associativo que a torcida não quer, de alguns profissionais que foram impostos, né, pelo presidente João Paulo Magalhães. A SAF ainda não saiu, apesar do Gabriel de Alba, o mexicano que é o dono da GDA, já está participando ativamente de processos, já ter colocado financeiramente dinheiro para, digamos que salvar o Botafogo até o fim da temporada, né? Então, assim, é um momento extra-campo que reflete muito dentro de campo. E o torcedor está bastante satisfeito. Então, hoje, o Botafogo, ele também tem que conviver, o time, os atletas, com essa pressão. Recentemente, teve grupo de organizada na porta do CT. Eles fizeram uma cobrança mais assintosa em cima do Alex Telles, que, ao meu ver, injusta. É o capitão do time, renovou o contrato por 2 anos. E se tem alguém que não é questionável, é o Alex Telles. Cobraram o Arthur Cabral, esse não marca 11 jogos, no Botafogo não emplacou. Queriam cobrar o Danilo, queriam cobrar o Vitinho, mas não tiveram contato. Então o clima no Botafogo aqui não está dos melhores do momento, não, principalmente com a torcida.
0: É, aqui a torcida também foi atrás dos jogadores, da comissão técnica, dirigentes do Grêmio e do Inter, e acabou conversando com alguns deles. Cobrando também, né? Qual é o provável time do Botafogo, desfalques, retornos?
2: Então, Colin, a tendência é que amanhã seja o último jogo do Belão. Antes até do time que você perguntou, tem a questão do técnico, né? E o Botafogo, ele viu que não daria certo de fato, preferiu montar um perfil através da direção e do scout, chegando no nome de um técnico vitorioso, experiente, um técnico que, com todo respeito, né, falando dessa maneira, ele é maior do que os jogadores. Hoje o Rodrigo Belão não é nem pejorativamente para ele.

0: pela terra, e o Rafa Benítez poderia ser o técnico a partir do ano que vem. Mas como o Botafogo mudou o pensamento, tendo essa urgência de agora ter o choque de ordem e também esse novo treinador fazer parte do planejamento para 27, para 28, talvez, um nome que sobra no mercado hoje nessa primeira prateleira é o do Tite, né? Então o Botafogo está conversando com o Tite, conversou hoje, conversou ontem, vai tentar ir para a parte financeira, que é com o empresário Gilmar Veloz, para ver se o Tite aceita essa proposta e ele se torne técnico do Botafogo. Não é nem o perfil dos últimos anos, mas como está sendo feita uma troca de gestão, esse Botafogo ofensivo, propositivo, pode não existir mais. No momento que o Botafogo pensa é resultado, acima de tudo resultado para escapar do rebaixamento. Então tem essa questão aí do Tite, e só um detalhe também, né? O nome do Renato foi falado no Botafogo, ou pelo menos sabe como é que é, você tem muita experiência, lógico, no futebol, na profissão, quando a diretoria quer jogar alguma coisa para saber como é que o torcedor se comporta.
1: Sim.
0: O nome do Renato Gaúcho foi, digamos assim, ventilado e ele foi muito rejeitado. Eu não sei se vocês aí no Sul sabem da história que o Renato tem aqui no Botafogo.
1: O conhecimento conta pra nós.
0: Em 92 houve uma final de brasileiro, Botafogo e Flamengo. E o primeiro jogo, o Flamengo venceu o Botafogo por 3-0. Naquela oportunidade houve lá uma aposta, né, entre os atletas e tal. E aí vários jogadores do Botafogo estiveram num churrasco após o resultado, junto com ex-atletas do Flamengo. E aí alguns membros de imprensa que eram mais chegados, né, e que aquilo ali não seria vazado, e naquela época era bem diferente como é hoje, né, o relacionamento, as questões de exposição, de informação, enfim, hoje é tudo muito restrito. Todos saíram do evento e o Renato ficou. E aquilo ficou sendo divulgado amplamente, até com imagem de televisão, quando o Renato Gaúcho coloca um pedaço de carne, talvez uma picanha, enfim, na boca do Gaúcho, um centroavante do Flamengo até que já faleceu.
2: Eram muito amigos os dois, né?
0: Muita coisa. Então o Renato, ele acabou ficando sozinho nessa história, a coisa vazou, ele não participou do segundo jogo, ele foi retirado do segundo jogo. O Botafogo empatou em 2-2 e o Flamengo foi campeão brasileiro. A partir desse episódio, a torcida do Botafogo tem uma rejeição histórica, que é o contrário de vocês, que eu digo, gremistas aí no Sul, né? Que o Renato é o maior ídolo da história do clube, sendo campeão como jogador, como técnico, enfim. Então aqui é o contrário para o Botafogo. O Renato tem essa rejeição histórica. Quando o nome dele foi ventilado, imediatamente a galera cortou. E a diretoria sentiu que, apesar dele fazer parte desse perfil, o Renato não poderia, nesse momento, trazer uma rejeição externa para ser técnico do Botafogo. O Tite também teria, mas pelo momento o torcedor está meio que revertendo e entendendo que o Botafogo precisa desse profissional de mais experiência. Dito isso, o time para amanhã, ele deve ter o Gabriel Batista no gol, mantido, Vitinho. A estreia do Arthur Chaves, que é um zagueiro que veio da Alemanha e que era o plano A do Botafogo nessa janela, que veio para ser o titular ao lado do Monzon e do Alex Telles, porque o Ferrarese está suspenso com 3 cartões amarelos. Se não, fatalmente, essa zaga seria composta pelo Ferrarese, que foi convocado hoje para a seleção da Venezuela, né, para a data FIFA, ao lado do Arthur Chaves. Então vai ser Gabriel Batista, Vitinho, Arthur Chaves, Monzon e Alex Telles. Meio campo deve ter o Guinho, Danilo e Montoro. E aí fica uma dúvida, se ele coloca 3 atacantes ou se ele vai com mais um de meio campo. O Medina está machucado, não deve voltar ainda. Essa opção poderia ser o Edenilson, né, que é bem conhecido aí de vocês no Rio Grande do Sul, porque os pontas do Botafogo e o ataque hoje é o principal setor de carência. O Vidalba não rende, o Júnior Santos rende menos, o Cauã Toledo, que é um jovem, também já teve seu momento hoje, está em baixa. O Danilo Pereira não vem bem. O Arthur Cabral é o centroavante, não marca 11 jogos, mas ele estava suspenso no último jogo e deve voltar agora. Então a dúvida é se ele vai com esses dois pontas ou se ele vai com mais alguém no meio-campo e aí faz um ataque com 2 atacantes. E quem seria esse companheiro do Arthur Cabral?
2: E o Thiago Veras, comentarista, o que acha desse time? tô conversando contigo como repórter, com informação.

0: informações, mas agora eu quero o comentarista, Thiago, para falar o que acha desse time.
1: Ô Colin, eu acho que o time do Botafogo ele é bom, mas ele tá passando por tanto problema na temporada, né? É extra-campo, o reflexo é nítido dentro de campo, e quando você tem esse momento de transição, de uma certa desorganização, o time passou a não render como ele tem de fato o poder de rendimento. O Botafogo teve que trocar todos os goleiros, a reformulação foi completa, começou com o Arlesson e agora tá o Gabriel Batista, mas enfim, essa reformulação até deu frutos, porque o Neto, o Léo Link e o Raul falharam bastante. A zaga é a mesma, agregando agora esse Arthur Chaves, que veio da Alemanha, do Hoffenheim, e veio com status para ser o titular. Então, o sistema defensivo talvez seja o momento mais, o setor, perdão, mais sólido do Botafogo, né? O melhor momento, assim, de jogo é o setor defensivo. O meio-campo tem um garoto que surgiu agora, que é o Guinho, que vem da base, muito bom. Mas logicamente é o processo de maturação, mas é muito bom e é o titular. O pós-copa do Danilo é péssimo em relação ao primeiro semestre e o Montoro é disparado o melhor jogador do Botafogo, só que ele tem sido colocado pelo treinador na ponta. Ele tem que ser um cara centralizado, com liberdade para criar, para fazer a transição, para buscar a bola, para driblar, para servir o companheiro. Falta apenas chegar finalizando. Ele está fora de posição. Isso tem comprometido o jogo do Montoro, que é um baita jogador e que o Botafogo ano que vem já disse que vende e espera vender por mais de 20 milhões. Que recebeu proposta do Atlanta dos Estados Unidos, da MLS, de 20 milhões, esse valor em dólar. Espera ano que vem mais. E o ataque tem sido um desastre. Todo mundo que entra joga mal. O principal jogador é aquele que está no banco de reservas, porque quem entra está jogando muito mal. Então acho que no todo o Botafogo é um time bom, com uma deficiência ofensiva, mas que o momento acaba atraindo uma pressão para os atletas muito grande, e naturalmente quando é assim, o time não rende como poderia render.
0: Perfeito, perfeito. E o Danilo, antes da Copa, ele foi muito bem nos amistosos, garantiu, carimbou o passaporte dele para a Copa. Na Copa ele jogou, como todos os outros, só jogaram ali, não dá para dizer se foram bem ou mal, quer dizer, até dá, mas não sei, não consigo definir se ele foi bem ou mal na Copa. E por que caiu tanto de rendimento?
1: Ô Colin, eu acho assim, eu não vou dizer que ele foi mal na Copa, porque eu esperava uma minutagem maior do Danilo. Então, como ele teve uma minutagem pequena,
0: sim,
1: eu particularmente tenho dificuldade de fazer essa análise, né? Se ele foi bem ou mal, porque ele pouco jogou. Esperava-se até que com a lesão do Paquetá, que foi logo no início, o Danilo poderia ser o substituto e não foi. O pré-copa dele, pela revista Placar, que dá a bola de prata, ele era apontado como o principal jogador do Campeonato Brasileiro, o melhor jogador até então da competição. Na minha visão, o pós-copa do Danilo, ele é péssimo pelo fato de que ele queria sair, ele queria jogar no Palmeiras. O Botafogo perdeu o Marlon Freitas e o Alexander Barbosa, apesar das negociações serem consideradas positivas, pelo valor que foi e pelas idades dos atletas, eles saíram de uma maneira conturbada e eram dois ídolos. Principalmente o Marlon, né, que em São Paulo deu uma entrevista quando foi perguntado qual era o maior título da carreira, ele falou que era um paulista e não era Libertadores. Então isso mexeu muito com o sentimento, né, feriu o sentimento do torcedor do Botafogo. Saindo o Marlon e o Barbosa para o Palmeiras, o clube fez de tudo para não perder o Danilo, apesar de uma proposta de 31 milhões de dólares que o Palmeiras botou na mesa do Botafogo, o Botafogo acabou recusando. E aí o Botafogo queria envolver o Danilo numa transação com o Zenit da Rússia, mais o Kadir, o panamenho, para ter o Luiz Henrique, que aqui foi o principal jogador da conquista, né, do Brasileiro, da Libertadores. Ele foi eleito o melhor do Brasileirão e o Rei da América da Libertadores em 2024. Só que não deu para fazer. E o Danilo também não queria jogar na Rússia. Então, pós-copa dele, por não ir para o Palmeiras, onde era a vontade do atleta, e o Botafogo brecou, e depois a vontade do Botafogo incluí-lo na negociação para ter o Luiz Henrique, ele não queria ir, claramente isso afetou. E ele não é mais o mesmo jogador. Ele não pisa na área, ele não faz mais os gols que fazia, ele não é mais aquele jogador referência. Tem potencial para retomar, mas eu acredito que esse fator extracampo mudou completamente a performance do Danilo no Botafogo do primeiro para o segundo semestre.
0: Thiago Veras, grande Thiago, muito obrigado pela gentileza de me atender, depois de ter já trabalhado aí no jogo do Vasco, agora aí batendo esse papo comigo na madruga, podia estar dormindo, no 15º sono já. O Thiago é da Rádio Tupi. Abraços para todos os colegas aí da Rádio Tupi também. E vou explorar mais um pouquinho. Falamos do Vasco, do Botafogo.
1: Pode falar.
0: O Flu passou agora de fase, né? Ganhou, perdeu pro Platense na Argentina, deu confusão no fim do jogo, mas passou de fase na Libertadores. E o Flamengo vai ser campeão brasileiro.
1: Olha, o Flamengo tá muito bem, tem um elenco assim monstruoso, né? No bom sentido. O time titular é muito bom, o time reserva é quase que da mesma capacidade do time titular. O Flamengo tem um baita poder de investimento, ele vai ser campeão, pelo menos é o que assim, é o que o torcedor espera. E quem não é torcedor do Flamengo, ele tem também uma expectativa de que seja de alguma coisa, né? Ou brasileiro ou da Libertadores, porque o Flamengo caiu na Copa do Brasil. Ou os dois. O Flamengo tem potencial para ser dos dois. O Fluminense não tem jogado para encantar, mas o Fluminense, desde que chegou o Marcão, conseguiu dar a volta por cima com a saída do Zubeldía. O Marcão é aquele cara muito querido internamente, muito ídolo no Fluminense, né? Ele tá há mais de uma década, se eu não me engano, como auxiliar técnico permanente, e quando o Marcão quebra o galho ali, geralmente ele quebra o galho de uma forma muito eficiente. E o Fluminense está conseguindo ser eficiente para avançar nas principais posições do brasileiro e agora também na Copa Libertadores, onde ele já é semifinalista e vai aguardar Palmeiras ou LDU, né? A gente pode ter uma final carioca, Flamengo e Fluminense, por exemplo. E o Vasco cresceu muito com a troca de técnico, com alguns reforços. O Vasco, ele tá mal no Campeonato Brasileiro, mas ele tá muito bem nas Copas, então vai viver um dilema. Hoje, por exemplo, o Vasco ganhou do Santa Fé, mas com um time reserva. Então conseguiu esse feito, né? Ele jogou com reserva e mesmo assim ele se classificou. Tem que ver até quando o Vasco vai aguentar fisicamente e como o Vasco vai se comportar nas Copas em relação ao brasileiro, porque não vai poder nunca, né, cair para a segunda divisão, que tem esse decréscimo técnico, financeiro, político, tudo que vai envolver um rebaixamento. Então, o momento do Vasco é de crescimento, mas vamos ver como é que ele vai se comportar em duas Copas e no Brasileirão nessa condição atual.
0: Thiago Veras, da Rádio Tupi, do Rio de Janeiro. Muito obrigado pela entrevista, pelo bate-papo. Uma excelente quarta-feira, um forte abraço e até a próxima, Thiagão.
1: Valeu, Colin. Eu que agradeço. Então, um abraço aí para você e qualquer coisa que precisar, enfim, aqui do Rio de Janeiro, do Botafogo, estou à disposição. Boa noite para todos aí.
0: Passa teu Insta aí pra galera que quiser trocar uma ideia contigo.
1: Vamos lá, o meu é. São dois underlines Veras Thiago, ao contrário. São dois underlines Veras Thiago. Uma fotinho preta. Agora eu botei, na verdade era preto e branco, botei uma fotinho colorida lá, o pessoal vai achar.
0: Então tá bom. Um abraço.
1: Outro Colin. Boa noite Tchau. Pra todos aí.
0: Boa noite. E ainda sobre o Vasco. Agora, por exemplo, Vasco e Boca, semifinal de Sul-Americanas, o estádio São Januário foi vetado. Ele não comporta 30 mil torcedores, então ele foi vetado pela Conmebol. E o Vasco quer, então, que haja uma definição para que a semifinal seja disputada no Maracanã. Poxa! Vascão semifinalista da Sul-Americana e vai pegar nada mais a menos que o Boca Juniors e se recuperando também no Campeonato Brasileiro. Agora 6:48. Vamos fazer o seguinte, meus amigos. Primeiro, mais uma vez, agradecer aí as várias mensagens pelos 12 anos. Mensagens de carinho aí pelos 12 anos do Esporte Companhia, nesse 16 de setembro de 2026. E dizer que, né, seguimos firmes e fortes aqui. E antes também deixar claro assim: olha só a situação do Vasco. Tem mais um detalhe, né? O Vasco é semifinalista da Sul-Americana, o Vasco é semifinalista da Copa do Brasil e tá na luta, que não é fácil, para escapar do rebaixamento. Tem que jogar no limite para cada jogo de Brasileirão aí, para não ficar para trás. Tem que ver aí como vai ser, que se vai ter alguma prioridade ou se vai querer ganhar a Sul-Americana e Copa do Brasil. Copa do Brasil pega o favorito Palmeiras, né? Pega o favorito Palmeiras. E na outra semi, vocês sabem, é Grêmio e Atlético Mineiro. Mas é curioso isso, né? Semifinalista de duas competições e na ponta de baixo da, do Brasileirão, né? Na ponta não, mas não tá bem posicionado no Brasileirão, tá na zona do rebaixamento. Vamos fazer o seguinte, vamos pro goleiro linha, e é hora do futsal. O futsal em destaque com Antônio Oliveira na nossa madrugada esportiva da Gaúcha.
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3: Fala, Colin, tudo certo? Começando o goleiro linha com os jogos da noite de ontem, válidos pelo Gauchão de Futsal, jogos da penúltima rodada da primeira fase, isso mesmo, estamos chegando na reta final da primeira fase, quase no mata-mata, e o Atlântico de Erechim venceu o Lagoa Futsal por 5-1 em Erechim. O Lagoa até abriu o placar com o gol do Maninho, mas aí o Atlântico fez valer o seu grande elenco, o apoio do torcedor, empatou com o Serginho, virou com o Rony, depois o Malcom fez o terceiro gol, o Adriano fez contra o quarto e o João Vitor fechou a goleada por 5-1. Outro jogo na noite de ontem, a derrota do Camacuã Futsal em casa para a AMF Futsal de Marau por 5-0. Destaque foi pro camisa 10 da equipe de Marau, o Bebê, que fez 3 gols, o Caio Carioca e o Alan completaram esta vitória. A vitória, inclusive, da AMF, que deu boas posições para a equipe na tabela, e do Atlântico, então, nem se fala. O Atlântico conseguiu já garantir a sua vaga direta para as quartas de final, passando então para a tabela de classificação. Uruguaianense lidera com 34 pontos, Ibira Futsal de Ibiraiaras é o vice-líder com 28, e o Atlântico, terceiro lugar, também tem 28. Em quarto vem o Filtradores de Bom Princípio. Esses quatro primeiros colocados estão neste momento garantindo vaga direta para as quartas de final. Uruguaianense, Ibira e Atlântico já tem essa vaga matematicamente assegurada. O Filtradores de Bom Princípio está muito próximo dela. Quinto colocado, Santa Rosa com 23, Atlec de Três Passos em sexto com 22, Cerca de Casca tem 21, é o sétimo colocado. A AMF, como eu falei, ganhou posições, agora está em oitavo com 17, o nono é o Camacuã Futsal com 16 e a Ágil Guaporé está na décima colocação com 12. Horizontina em 11º tem 12 e o Lagoa Futsal é o 12º com 11. Do quinto ao 12º estão avançando aí para a fase de pré-quartas, terão confrontos antes de avançar às quartas de final e pegar um daqueles quatro times que já está classificado. O 13º é o Guarani de Espumoso com 11, Entre Juiz é o 14º com 10 e a AGF de Agudo está na lanterna com 8 pontos, esses três últimos se classificando aí para disputar o torneio contra o rebaixamento. Duas equipes serão rebaixadas. O Gauchão de Futsal, que neste fim de semana, mais precisamente no sábado e na sexta-feira, termina a primeira fase. Então, os jogos da primeira fase que serão encerrados serão realizados na sexta e no sábado, e depois teremos o mata-mata aí com pré-quartas, quartas de final, semi e final para decidir o campeão gaúcho da Liga Gaúcha de 2026. Por hoje é isso, Colin. A gente volta amanhã com muito mais. Valeu!
0: Valeu, beleza? Muito obrigado, Antônio Oliveira, com o futsal em destaque. Daqui a pouco, depois da 1h, vou conversar com o ex-zagueiro do Grêmio, Alex Xavier, sobre o atual momento do tricolor gaúcho, certo? E falar mais, obviamente, desse jogo contra o Botafogo e da carreira de treinador também, né? O Alex é treinador, mas ele abriu mão desse segundo. O primeiro sonho era ser jogador. Foi jogador. Foi campeão da Copa do Brasil pelo Grêmio, né? Rodou por outros clubes, depois era ser treinador. E aí, hoje, o Alex Xavier tem escolinha de futebol, é professor nessa escolinha, ele tem duas sedes em Canoas, na região metropolitana, e ele vai explicar também, óbvio, além de falar das questões do Grêmio, da chegada do Renato, do jogo contra o Botafogo, ele vai explicar por que decidiu abrir mão da carreira de treinador para priorizar a escolinha, para vocês terem uma ideia de como não é nada fácil, o que a gente estava conversando ontem no programa, né? Tentar deslanchar como treinador de futebol. É um exemplo bem interessante, que vai ser legal esse papo depois da uma com o Alex Xavier. A ideia da entrevista surgiu justamente porque ontem, aqui no programa, o amigo ouvinte Alozir Sberce, de Farroupilha, ele disse, pô, aqui na região ele tinha treinado o Esportivo, o Brasil de Farroupilha, tava indo bem, gostava dele, achava que tinha bastante futuro como treinador, sempre muito correto, muito profissional, dedicado, estudioso. E eu disse no ar, sem saber, e a gente vai saber em seguida do Alex qual foi o motivo mesmo, mas eu imaginei o seguinte, pô, de repente chega um momento da vida que o cara roda por vários times do interior, fica longe da família e não consolida a carreira de treinador, que de repente fica melhor mesmo, no caso do Alex, valorizar a escolinha de futebol, ficar concentrado numa cidade só, com a família, né? O cara como jogador já tinha viajado pra caramba. Como treinador também fica rodando de cidade em cidade no interior ou até fora do Rio Grande do Sul. Por outro lado, tem o que eu disse ontem no programa, que é como foi a carreira do Rafael Lacerda, por exemplo, que foi subindo degraus nos últimos anos, Série D, Série C, Série B, hoje é técnico de um time de Série A, é a Chapecoense que tá para cair, mas o treinador chegou num patamar de Série A e óbvio que o salário pula consideravelmente. E daqui a pouco a Chape cai, mas o Lacerda está sendo observado para outros times de Série A. Gilmar Dalpozo é outro treinador que surgiu assim, rodando pelo interior. Gaúcho, de repente, abriu mercados fora do Rio Grande do Sul, Nordeste, enfim, vários estados aí brasileiros. E também começou a frequentar a elite do futebol nacional. Às vezes Série A, às vezes Série B, mas aí os salários já são melhores, né? E aí vale a pena investir. Então, às vezes, acaba sendo uma loteria. É difícil, não. Não é fácil. Mas daqui a pouco a gente conversa sobre tudo isso aqui com o Alex Xavier. Vai ser um bom papo aqui depois da uma da manhã no Esporte Companhia. Antes, o Cléo Kuhn chega com a previsão do tempo. Fala, Cléo.
2: O tempo esperado para esta quarta-feira aqui no estado está indicando um clima seco, com um tempo até bem aberto no estado. Claro que tem momentos em que a gente deve ter um pouco mais de nuvens, um pouco mais de umidade aqui e ali, mas a expectativa de um modo geral é para isso, é um tempo sem chuva, um tempo bonito na maior parte do dia. O único senão me parece ser as temperaturas um pouco baixas, mas aí é questão de gosto, né? Tem pessoas que gostam de temperaturas um pouco mais baixas, de um pouquinho de frio para começar o dia, aí a gente tem uma expectativa bastante tranquila nesse sentido. Mas fiquem atentos com a quarta-feira, o único senão é o frio na serra, que deve andar entre 13 e 5 graus, é o frio na área central, que deve ficar entre 7 e 9 graus, alguns simuladores colocam até 6 graus. Vamos ter no sul do estado temperaturas entre 5 e 7 graus. Enfim, de manhã tá gelado, tem que andar agasalhado. De tarde a temperatura se aproxima dos 20 no oeste, pode até chegar a 22 em Uruguaiana. E na maior parte do estado fica ali na faixa dos 20 graus, um pouquinho menos, um pouquinho mais. É um clima agradável à tarde, tem uma boa amplitude térmica. Na quinta-feira, segue o frio pela manhã e à tarde as temperaturas voltam a subir. Na sexta, deve ser o dia mais quente aqui no estado. Talvez à noite, norte e noroeste, tenha chuva. E depois teremos chuva entre sábado e domingo, porque o 20 de setembro está aparecendo com tempo instável e pancadas de chuva em praticamente todos os simuladores. Uma coisa me chama a atenção, a maior parte deles colocam mais volume de chuva no sábado do que no domingo. Mas os dois dias terão pancadas de chuva. Dá uma melhorada depois na segunda e volta com chuva talvez na terça. Mas não tem muita chuva, viu, no último simulador que eu vi, para a semana que vem. Isso também é bom. Então, por enquanto, aproveitem esse clima seco até sexta e vamos ficar atentos à chuva que teremos aqui no estado no final de semana que se comemora o Dia do Gaúcho.
0: Obrigado. Cleocum com a previsão do tempo. Então, nada de chuva por enquanto, né? Até sexta-feira, uma semana bem, bem diferente. Alguns momentos de frio, né? Mas com nada de chuva, né? E agora o esporte. Notícia na hora certa está chegando e eu volto em seguida com o Esporte Companhia.
4: 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Bombeiros buscam por pescador após naufrágio de lancha em Barra do Ribeiro. Comitê de Política Monetária do Banco Central define nesta quarta-feira nova taxa básica de juros. Helicóptero cai e deixa ao menos 3 mortos em Los Angeles, nos Estados Unidos. Céu nublado em Porto Alegre, agora faz 12 graus. 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
4: Que flui normalmente na capital e também nas rodovias da região metropolitana.
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4: 3 apostas feitas no Rio Grande do Sul estão entre as 72 que acertaram os 15 números da Loto Fácil e vão dividir o prêmio de R$300 milhões no sorteio especial de independência. Cada ganhador vai receber R$4.488.579. De acordo com a Caixa Econômica Federal, as apostas gaúchas são bolões feitos em Viamão, na região metropolitana, Putinga, no Vale do Taquari, e São José do Ouro, no norte do estado. Já a Mega Sena acumulou pela 10ª vez consecutiva. As dezenas sorteadas foram 14, 23, 53, 56, 57 e 60. Na faixa de 5 acertos, 49 apostadores vão receber R$53 mil. O prêmio para o sorteio de quinta-feira será de R$102 milhões. Um carro invadiu uma calçada e atropelou 3 adultos e um bebê de colo no centro de Pelotas. As vítimas estavam na calçada quando o carro invadiu. O bebê estava no colo de uma das mulheres atropeladas e foi arremessado. Conforme a Polícia Civil, a passageira do carro também ficou ferida e afirmou aos socorristas que o motorista passou mal na hora do acidente. Os feridos foram encaminhados a hospitais, incluindo o bebê. Não há informação sobre o estado de saúde atualizado das vítimas. 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Da redação, Gustavo Gossen.
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0: volta com Esporte e Companhia. Vamos avançando pela madrugada. É o dia 16, isso mesmo, 16 de setembro de 2026. 1:08. Reforço o convite para galera de Montenegro, pessoal das cidades do Vale do Caí, para o jogo festivo que vai acontecer no próximo sábado em Montenegro, no campo do Renner. Amigos do Barão versus Renner em Montenegro. Vou levar para esse jogo ex-jogadores do Grêmio, ex-jogadores do Inter. Tem também ex-jogador do Juventude, campeão pelo Ju, nos anos 90, e que vai marcar presença. Tô falando do Laurinho, inclusive, né? Para vocês terem uma ideia, né? O grande Laurinho, dos maiores meio-campistas da história do Juventude, vai estar presente no próximo sábado em Montenegro, nesse jogo festivo que faz parte das comemorações pelos 70 anos do Esporte Clube Renner de Montenegro, um clube de tanta tradição no Vale do Caí. Então, o tempo vai estar bom, né? Tudo se encaminhando para um grande evento no próximo sábado em Montenegro, tá bom? Ano passado esse jogo aí terminou em 2-2, para vocês verem o nível parelho, bom demais, e vamos repetir a dose neste sábado. Grande abraço pro presidente Carlinhos do Renner, que tá organizando todo o evento em Montenegro. 1:09, 1:09. Agora nós vamos atualizar a dupla Grenal aqui no programa. É isso mesmo. Deixa eu ver aqui quais são os colegas que vão atualizar a dupla Grenal. É o Rodrigo Oliveira com o Inter e o Jason Lisboa com o Grêmio.
1: O técnico do Inter, Paulo Pezzolano, definiu uma prioridade para os treinos dessa semana visando ao jogo contra o São Paulo sábado: corrigir os erros na bola aérea defensiva. O Inter foi vazado dessa forma nos últimos 4 jogos. E a bola aérea é justamente um dos pontos fortes do São Paulo. Dos 31 gols marcados pelo São Paulo no Brasileirão, 8 foram de cabeça, cerca de 25%. E o São Paulo tem 2 dos melhores cabeceadores do futebol brasileiro. O Luciano e o Caleri fizeram 3 gols de cabeça cada um até agora no Brasileirão. Então, como o Inter vem sendo vazado pela bola aérea e o São Paulo tem a bola aérea como um ponto forte, esse é um aspecto que preocupa Paulo Pezzolano e vem sendo uma ênfase nos treinos do Inter nessa semana. Em relação à projeção de time, o ressurgimento de Ronaldo é um elemento central. O jogador é favorito para substituir Vijagra, que está suspenso. O Ronaldo havia, em determinado momento, ali entre abril e julho, ele havia sido praticamente arquivado pelo Pezzolano. Mas desde agosto, ele passou a ser um reserva bastante assíduo. E, pelo menos conforme indicado pelo treinador nos últimos jogos, ele ultrapassou o Thiago Maia na hierarquia dos volantes, pelo menos para a primeira função. Tudo indica que o Ronaldo é o reserva imediato do Vijagra. Vijagra está suspenso, por isso o Ronaldo é o favorito para ganhar essa vaga. Aliás, os números ilustram, de certa forma, esse crescimento do Ronaldo. Ele tem, segundo dados do site SofaScore, site de estatísticas, o jogador Ronaldo é o melhor desarmador do Inter no Campeonato Brasileiro, com a maior média de desarmes a cada 90 minutos. Também é o que menos errou o passe e o que mais tem precisão nos passes, com mais de 90% de precisão. E o goleiro Rocher não volta ainda contra o São Paulo, mas está sendo preparado para os jogos contra Corinthians e Grêmio em outubro, na retomada pós-data FIFA. Com o Inter, Rodrigo Oliveira.
2: Fala, Colin, tudo bem? Abraço pra você, pra quem tá ligado no Esporte e Companhia. Vamos falar do Grêmio, que joga nesta quarta-feira, hoje às 7:30, bola rola no Nilton Santos contra a equipe do Botafogo, jogo de vital importância. Os dois times estão próximos da tabela, os dois times estão próximos da zona de rebaixamento, e o Grêmio precisa da vitória. Mas vai ser um jogo histórico, um jogo diferente, com certeza. Por quê, Colin? Porque eu considero um fato histórico. Teremos os dois maiores treinadores da história do Grêmio, acho que dá para classificar dessa forma, tanto Renato quanto Felipão, na beira do gramado, na casa mata lá do Nilton Santos, comandando o Grêmio. É um fato histórico. Dois gigantes da história do Grêmio, que ontem comemorou 123 anos aqui na Barra da Tijuca. O elenco é gremista, com a presença do Renato, teve parabéns a você, teve a apresentação, claro, do Renato para todo o elenco. E agora esse fato, né, histórico, que pode levar o Grêmio à sua primeira vitória fora de casa nesse campeonato brasileiro, com o Felipão e Renato na casa mata. O Felipão vai ser o técnico, ele vai assinar a súmula, ele vai falar antes do jogo, vai falar depois do jogo, e o Renato vai ficar ali como seu auxiliar no campo. Claro, depois o Renato assume a bronca, tudo com ele, já pro jogo contra o Palmeiras. Os dois saíram no BID ontem, no boletim informativo diário da CBF. O Felipão mais cedo à tarde, o Renato já no último horário, às 19h03, para fechar ali o 1903, uma espécie de homenagem também da CBF ao aniversário do Grêmio, confirmando, né, o registro do Renato no BID como técnico do Grêmio. Então, Felipão e Renato lado a lado comandando o Grêmio nesta quarta-feira. Com relação à escalação, não vai ter muita novidade, não tem como ter muita novidade. O Felipão treinou dois dias aí no CT Luiz Carvalho, o Amuso voltou aos treinamentos, mas não está liberado ainda, não veio aqui para o Rio de Janeiro. Ele está sendo preparado e vai estar à disposição para o jogo contra o Palmeiras no final de semana, no próximo domingo. Tem a volta do Pavon, que cumpriu suspensão. Não tem o Pedro Gabriel suspenso, não tem o Marlon lesionado, então a lateral esquerda é com o Caio Paulista. A não ser que o Felipão opte, e o Renato, por uma outra improvisação, mas não é o caso para esse momento. O time do Grêmio está encaminhado. É, o Giovani Cabral é uma opção para frente, o TT é outra, também é namorado, mas o Everton, Diego Caio, Gustavo Martins, o Wallace e Caio Paulista. O Kahneman tá aqui, tá à disposição, mas o Kahneman geralmente não ganha sequência, ele joga uma, descansa outra. Então fica essa dúvida com relação ao companheiro do Wallace na zaga. Noriega, Vilaçante, Krovinovic, Pavon, Giovani Cabral e Carlos Vinícius, o provável time do Grêmio para esse jogo de hoje à noite, às 19h30. A bola rola, jogo atrasado da 21ª rodada do Campeonato Brasileiro. O Grêmio buscando a sua primeira vitória fora de casa e, né, nessa estreia do... Eu posso chamar de estreia o Colin do Renato? Posso, né? Estreia na Casa Mata, né? Reestreia na Casa Mata, assim como o Felipão tá reestreando também na Casa Mata. Tricolor vai ser aí um negócio à parte, né? E um negócio gigantesco à parte, Renato e Felipão juntos na Casa Mata no jogo desta quarta-feira. Do Grêmio, 16º colocado com 28 pontos, contra o Botafogo, 14º com 32 pontos na tabela. Tá certo, Colin? Ah, e com relação à comissão técnica, falei da questão, claro, do Felipão seu técnico, o Renato seu auxiliar, mas aqui no Rio tem o Cauê Belmonte, que também é auxiliar técnico e é da base, o Humberto Flores, preparador de goleiros, o Marcel Cardoso, que é auxiliar da preparação física, e o Rogério Dias. O Rogerinho tá de volta ao elenco principal, preparador físico. Mauri Lima, que passou pelo Grêmio lá em 2024, antes de 2020 a 2024, saiu junto com o Renato. Mauri Lima está negociando, preparador de goleiros, está negociando também seu retorno para Porto Alegre. Tá certo, Colin? Abração para você.
3: Tenho o prazer de conversar agora aqui na nossa madrugada esportiva da Rádio Gaúcha com o ex-zagueiro do Grêmio, Alex Xavier, campeão da Copa do Brasil de 2001. Grande Alex Xavier, tudo bem? Tudo certo contigo?
4: Boa noite, Colin. Boa noite a todos os ouvintes. Prazer estar falando contigo. Tudo bem, graças a Deus. Bastante trabalho, bastante evolução lá nos nossos projetos. Está indo bem bacana. É um prazer estar falando contigo e com todos aí, ouvintes.
3: É isso aí, Alex Xavier atualmente que tem uma escolinha de futebol em Canoas, inclusive tem um jogo beneficente marcado aí pro fim do mês, que a gente vai falar em seguida. Mas antes, Alex, queria saber o que tá achando do Grêmio, hein? O que tu achou do trabalho do Luiz Castro? Como é que tava sendo o desempenho do Grêmio? E essa posição, assim, delicada de estar muito próximo da zona do rebaixamento?
4: Ah, primeiramente falando, né, sobre Grêmio, eu como vivi 3 anos, né, no, no Grêmio, jogando, treinando, vi o ambiente lá do Olímpico. A gente sente bastante, né, essa situação que o Grêmio se encontra hoje, mas não é uma situação também tão desesperadora. Eu acho que ainda dá tempo de fazer um trabalho legal e tirar o Grêmio dessa situação. Falando sobre o Luiz Castro, eu fui acompanhar agora os últimos 10 jogos do Grêmio. A gente está indo, né? Porque a gente tem o projeto lá dos Imortais, que a gente tem os nossos camarotes lá, que a gente pode, graças a Deus, o Grêmio nos dá esse benefício para usufruir e tá acompanhando sempre e torcendo pelo Grêmio, né? E estando perto da torcida, porque a única coisa que eu sinto falta, Cólico, de quando eu jogava, é desse calor da torcida, né? Da geral ali tocando. Então isso já me satisfaz bastante, e torcendo pro Grêmio também ganhar, claro, como sempre. Mas o que eu vi, assim, em termos de a parte tática, técnica, que cada jogador às vezes tem um momento bom, um momento ruim, isso acontece. Mas taticamente o Grêmio estava muito abaixo. O Grêmio ele não tem variações de jogada, o Grêmio não tem uma saída de bola que a gente possa dizer assim, a gente constrói o jogo desde o goleiro. Não, o nosso goleiro, ele chuta a bola para frente em direção ao nosso centroavante, o Marcos Vinícius, e torcer para ele segurar uma bola e dar uma raspadinha e fazer o gol. Então, cara, a gente não viu nada. Aí esperamos pelo tempo da Copa do Mundo, ficou 40 dias, se volta, olha o Grêmio, taticamente a mesma coisa, não tem uma jogada, não tem toca pro lado, toca para trás, o nosso goleiro dando balão lá para frente, nossos zagueiros dando balão lá para frente. Então, não se vê nada, taticamente não tem nada, Colin, não tem nada. O Grêmio tá um time normal, um time previsível, com quem vem jogar contra o Grêmio já sabe como ganhar do Grêmio, e já sabe que o esquema tático é aquele, só vai trocar as peças, né? Só vai trocar os jogadores. Então, taticamente o Grêmio não, o Grêmio é um time muito abaixo hoje em dia. E como eu falei, tecnicamente faz parte dos jogadores, né? Eu sei, já vivi isso. Uma hora tu tá bem tecnicamente, fisicamente, outra hora não. Mas taticamente o Grêmio não tem nada. O Grêmio não tem uma jogada ensaiada. Infelizmente, a gente não vê nada, não viu nada de evolução.
3: Ao é verdade.
4: Agora com o Renato, né? Com o Renato a gente espera que a situação mude, né? O Renato é um cara experiente, tem o Filipão ali também, que vai ajudar ele bastante nessa nova, principalmente com esse novo grupo, né? Eu acho que o Filipão dá um diagnóstico de 100% dos atletas que tem, que o Renato vai ter na mão, e algumas coisas com certeza vão ser mudadas, e eu acredito que seja para melhor. A gente tem que, é o que eu costumo dizer, nós temos que surpreender o nosso adversário, não ser surpreendidos. E a gente estava sendo surpreendidos. A gente estava ganhando, por exemplo, do Vasco agora de 1-0, um jogo tranquilo, né? Tu deve ter acompanhado. Uhum. E com dois erros, o Grêmio tomou a virada. Então, inadmissível isso. Eu acho que jogadores que têm ali com essa qualidade, com o valor de salário que ganham hoje em dia, eu acho que são erros muito, muito, muito primários. Não pode ser errado desse jeito, dessa maneira, em jogos decisivos, ainda mais contra o Vasco, que era um time que estava ali na zona de rebaixamento, né? Então, se reforçou bem, tá? Se reforçou bem, gostei de alguns atletas do Vasco, principalmente esse número 9, que agora eu não recordo o nome dele, mas muito bom jogador. Então, vai ajudar bastante o Vasco, com certeza. Se reforçou bem. O Grêmio não se reforçou, mas em compensação, em termos de grupo e sincronizado, se conhecendo já, eu acho que o Renato consegue ajeitar esse time taticamente.
3: Pois é, né, Alex? O Grêmio, tu falou, o Grêmio tá um time previsível, é bem isso. Fora de casa também é um time previsível, ou seja, não consegue vencer. Em casa também previsível, ou seja, todos os adversários conseguem criar oportunidades contra o Grêmio. Sim. E agora cabe ao Renato mudar isso. Sinceramente, tu também é treinador e daqui a pouco a gente vai falar um pouco mais sobre o que fez tu mudar a ideia de largar a função de treinador pelos times do nosso interior do Rio Grande do Sul para focar na tua escolinha. Mas como treinador, então, tu tem também essa vivência, essa visão. O que tu acha que o Renato vai fazer de diferente até nesse aspecto tático aí, ou é principalmente na questão do ânimo, no lado psicológico, daquela presença bacana do Renato no vestiário para dar confiança para os atletas?
4: Eu acho que principalmente na parte psicológica dos atletas, o Renato trabalha muito bem isso, né? Pelo que a gente ouve falar lá nos bastidores, eu não conheço ele pessoalmente, né? Mas ele é um ídolo do Grêmio, né? Então, com certeza, os atletas respeitam muito ele. E uma coisa que o Renato tem de importante, o Colin, que todos os atletas que eu já conversei, que trabalharam com ele, falam sobre isso, né? Ele blinda os jogadores, né? Ele blinda os jogadores e ele fala para os atletas: vocês vão jogar, vocês vão dar o máximo de vocês, vocês vão resolver os problemas que a gente tem, cada posição, cada parte tática, vocês têm que resolver o problema. E deixa que eu resolvo por fora, entendeu? Deixa que eu resolvo pedindo uma premiação, deixa que eu resolvo com a imprensa, deixa que eu resolvo com a diretoria, com a torcida, vou chamar a torcida para dentro do estádio, vai lotar o estádio e aí lá dentro é com vocês. Vocês é que resolvem, entendeu? Então, essa parte ele deixa o jogador muito à vontade. Então, a partir disso, começa a se agredir um pouquinho mais, começa a se ao atleta pessoalmente ele ter mais evolução, porque ele fica com mais confiança. Com confiança, o jogador evolui, com certeza, né? Então, eu acho que nesse aspecto aí vai ser importante, tá? Uma coisa que eu acho importantíssima também nessa troca é que terão mudanças, né? De atletas que não tem chance, que já estão rodados já, que já tiveram chance já. O Nardoni, né? O número 5, que errou o passe lá, por exemplo, uhum. Ele não tem condições de jogar no Grêmio. Ele não tem condições. Ele é um atleta que ele já entrou, ele já veio já de uma outra escola, de uma outra do Racing, né? E é uhum. Diferente do que jogar aqui no Sul. É diferente que jogar no Grêmio. A diferença dele pro Kahneman. O Kahneman dá um carrinho 3 metros de distância da bola e na bola, às vezes, entendeu? Ele nem isso faz e aí acaba errando o passe tão bobo. Então, atletas que não estavam rendendo, que a torcida tá pegando no pé, com certeza o Renato já vai, ó, vocês esperam um pouquinho aqui, que vão deixar calma a poeira, vamos encaixar o time aqui de alguma maneira e depois vocês vão vindo devagarzinho, entendeu? Então, eu acho que isso vai ser uma mudança, com certeza, que ele vai promover no Grêmio. Então, os atletas que não estão 100%, que não estão bem, eles vão ficar de fora. Eles vão ficar de fora e alguns atletas aí que não estão sendo utilizados vão ter chance. Porque, vamos ser bem sinceros, né? A gente vê o meio de campo agora com 10, que deu um toque de qualidade no Grêmio, né? Deu uma qualidade no meio pro Grêmio, mas a gente vê o Grêmio atacando muito com os nossos laterais, ou o nosso lateral, né? Que o Ara é o Pavon, que errando ou não, era o único que conseguia cruzar uma bola pro Marcos Vinícius, conseguia fazer uma jogada, cortar pra esquerda, chutar com o pé esquerdo, era o único que fazia jogada, por exemplo, os jogos que eu fui olhar. E agora o nosso lateral, que agora esqueci o nome dele, Colin.
3: O Marlon ou o Diego Caíto?
4: Não,
3: o lado direito?
4: Direito.
3: O Caíto? Caíto.
4: O Caíto. Muito bom jogador. Muito bom jogador. É um jogador que também tá fazendo a bola chegar na área. Então a gente tem que ter outras opções. A gente tem que chegar com o Marlon pela esquerda. A gente tem que chegar com o nosso meia por dentro, entendeu? Então, a gente tem que atacar o espaço vazio. O que, que é o espaço vazio entre o nosso, entre o goleiro adversário e a defesa adversária? Esse espaço vazio a gente tem que atacar. O Grêmio não atacava. O Grêmio só tocava a bola pro Marcos Vinícius só. E bola na área pelos lados. Então, é, tem que ter alguma coisa diferente. O Renato, com certeza, ele vai fazer essa mudança. Ele vai mudar taticamente, ele vai mudar peças. E vai mudar essa situação aí, com certeza, o Grêmio vai vencer. Eu vou dizer sinceramente pra gente, tá, Cone? O que atraiu o Renato pra voltar foi o Campeonato Brasileiro, essa situação, e a Copa do Brasil, tá? Eu tô pra ver outro jogador que tenha tanta estrela e técnico que nem o Renato, tá? Ele tem uma estrela que é difícil a gente mensurar. Então, eu acredito muito nisso. E pela experiência que ele tem junto com a comissão que tem ali, com certeza tem tudo para fazer o Grêmio evoluir, né? É isso que a gente tá na torcida.
3: É verdade. Só a presença dele no banco de reserva já dá uma outra cara pro Grêmio nessa semifinal de Copa do Brasil. Cara com estrela, cara que nasceu para vencer, cara vencedor como técnico, como jogador, sabe os caminhos, sabe os atalhos para botar a faixa no peito.
4: Exatamente.
3: E sabe
4: exatamente
3: o que dizer pro jogador nesse momento, né?
4: É, com certeza, com certeza.
3: É isso aí.
4: Os atletas respeitam muito, né, essa situação. E outra coisa, sabem que se não der o máximo, sabe que agora, quem veio de fora, vamos se mexer, né, gente? Quem veio de fora veio ganhando um monte de dinheiro, não ganhou título nenhum ainda no Grêmio, e o Renato com aquele monte de título ali, vai, com certeza ele vai falar assim: vocês não ganharam nada aqui ainda, gente. Vieram pra cá ainda, mas até agora nada. Então vamos ganhar título. Ganhando título, vocês têm uma liberdade um pouquinho melhor. Aí vocês podem falar alguma coisa. Ou vocês podem dar o prazer de um jogo jogar, outro não e tal. Mas aqui, se não jogar 100% todo jogo, vai ficar pra trás.
3: É isso aí. E, Alex, tu achas que o Grêmio escapa do rebaixamento agora com essa nova... Agora, por exemplo, Filipão contra o Botafogo nessa quarta, depois Renato assumindo. É, essa mudança aí faz, pelo menos, que o Grêmio escape do rebaixamento?
4: Ah, eu espero que sim, Colin, espero que sim. Espero que o Grêmio tenha outra cara aí já contra o Botafogo. Então, depois é um jogo difícil também contra o Palmeiras em casa. Mas eu acho que jogador também é motivado, é movido à motivação. Então, eu acho que a motivação do Filipão dessa vez, do Renato tá lá olhando, entendeu? Vai ser diferente. Eu espero, né, que a atitude deles seja diferente e que a gente consiga sair da situação. São dois jogos para mim chave, tá? Seria contra a Vitória e contra Vasco, que eu acho que se ganha já saía, já não pensava mais em rebaixamento, né? Então seria um cenário perfeito, mas como não aconteceu, vai ter que buscar contra Botafogo e Palmeiras, que são dois times fortes, mas que, cara, todo mundo quer jogar. Quem não quer jogar contra o Botafogo lá no Rio de Janeiro? Quem não quer jogar contra o Palmeiras em casa, que é um dos melhores times do Brasil? Segundo melhor, primeiro melhor. Então, eu acho que são dois jogos aí que, em termos de motivação, os atletas não vão poder reclamar. E vai cair na conta deles agora, né? Não vai cair na conta do treinador, viu? Já vou avisando.
3: Ah, é. Agora é com eles o negócio, porque...
4: É, porque agora pra... não tem, dizer... É. Não tem com quem cair, né? Não tem quem cair. Vai cair os atletas que vão tomar essa pressão aí depois. Aí depois não adianta reclamar.
3: É isso aí. Ô Alex, essa semana eu falei do evento do dia 27 de setembro, que daqui a pouco a gente vai dar detalhes pro nosso ouvinte. E aí o amigo Alosiris Berce, lá de Farroupilha, que deve ter acompanhado de perto teu trabalho no Brasil de Farroupilha ou no Esportivo.
4: Sim.
3: Ele disse assim. Exato. O Alosiris é ouvinte assíduo do programa. E ele disse assim: pô, por que o Alex largou a carreira de treinador? Ele tinha futuro, eu sempre gostava dos trabalhos dele aqui na Serra. E aí eu troquei uma ideia com ele, com os ouvintes em geral, eu disse assim: pô, provavelmente, eu não lembro se eu já conversei com o Alex sobre isso, mas provavelmente esse negócio de rodar o interior deve ser muito desgastante, e o Alex resolveu focar na escolinha, mas um trabalho mais seguro, ele com ele mesmo e os alunos, enfim. Sim. Então diz pro nosso público aí por que tu largou o futebol, largou a bola, né? A idade pegou, não adianta, vale para todo mundo. E aí teve que parar, e aí foi para treinador. E aí de treinador foram quantos anos, e aí foi para a escolinha?
4: Sim. Ah, o Alozir, quero mandar um abração para ele. Ele foi meu diretor lá no Brasil de Farroupilha. Pô, um cara que gosta muito de futebol mesmo. Gosta muito do Brasil de Farroupilha também. É um cara muito legal, trabalhador. Saudades dele, cara. E realmente, ele que me contratou na época. O pessoal da direção ali aprovou e tal. Então, fico muito feliz de receber esse carinho dele. Mas falando assim sobre né, a minha parada, eu fiz o curso da CBF antes de acabar. Eu fui um dos primeiros treinadores a fazer o curso da CBF aqui no Rio Grande do Sul. O Edson Porto, que era treinador, tu deve conhecer.
3: Lembro.
4: Ele me chamou um dia e falou: Alex, faz o curso da CBF pra quando tu parar de jogar, todo time que tu passou.

na Federação Gaúcha e a parte prática lá na PUC. Então, foi um curso bem bacana, um curso legal, onde tu tem trabalhos durante um ano depois dessas duas semanas de parte teórica e parte prática. Tu tem um ano de trabalhos de primeiro socorro, legislação, todos, de gerenciamento, de tudo. Então, tu aprende a trabalhar em todas as áreas de um clube, entendeu? E aí a gente faz esse curso durante um ano, tu recebe, depois de um ano, é que tu recebe o teu diploma de já habilitado. E aí eu fiz, e quando eu fui chamado para jogar ainda, nesse tempo que eu fui pra jogar, eu fui chamado lá no esportivo, na época, e eu já vinha sentindo, né, que nem tu falou, meu corpo já vinha sentindo, e eu já tinha tido lesão na panturrilha. E cheguei lá na pré-temporada, eu tive lesão na panturrilha. Daí eu falei, não, cara, eu já não queria mais jogar, eu já tava querendo ser treinador. Então, me machuquei na pré-temporada. Até eu ficar bom, vai 2-3 meses, eu vou atrapalhar vocês. Então, contrate outro zagueiro, só deixa eu me curar aqui, fazer o tratamento da minha panturrilha e eu vou embora. E aí nisso, como eu já tinha feito o curso da CBF, fiquei tratando. E aí nos jogos eu fui acompanhando os treinamentos, eu fui conversando com um, conversando com outro. E aí teve um dia no jogo, e essa história é bem legal, o Badico era o treinador. E aí eu fui convidado, num jogo contra o União Frederiquense, nós estávamos jogando em casa e nós já tínhamos perdido o primeiro jogo fora. E nós estávamos jogando em casa e estávamos empatando 0-0. Aí eu olhando lá de cima, no intervalo eu desci para conversar com o Badico. E aí tinha um jogador pelo lado, aquele é canhoto, que ele tava jogando de extrema pelo lado direito. Então chegava na linha de fundo, ele não conseguia cruzar a bola porque ele era perna direito. Porque hoje em dia, muitos treinadores gostam de pé esquerdo jogando na extrema pro lado direito. Para quê? Cortar para dentro e chutar no gol. Só que esse atleta, ele não fazia isso, ele cortava para a direita e em vez de cruzar a bola para a área, a bola saía para a linha de fundo. Então, não estava adiantando ele fazer as jogadas e cruzar com a perna ruim, porque a perna ruim direita dele, ele chutava, cruzava a bola para a linha de fundo. E no intervalo eu falei, cara, o Badico, pega e troca o William, bota o William para o lado esquerdo, que pelo menos ele consegue cruzar ou consegue fazer uma jogada com a perna esquerda do lado esquerdo. E nós tínhamos um centroavante que era não me lembro o nome agora do centroavante, sei que tinha um centroavante tipo o Marcos Vinícius assim do Grêmio lá dentro da área e a bola não chegava. E aí o Badico, não, tá, beleza, então pegou e trocou o William, primeira jogada do segundo tempo, o que acontece? O William cruza a bola na cabeça do nosso centroavante, gol nosso. Aí depois dali, o Badico comentou com o diretor lá e tal, e aí pediu para mim ficar de auxiliar do clube. Daí eu fiquei de auxiliar do clube durante esse período, comecei já a fazer trabalhos no campo e tal, e aí fiquei durante 2 anos. E aí fiquei durante os 2 anos, depois no outro ano eu saí, trocou a diretoria. Eu fui pro Brasil, daí que foi o Lozir que me levou pro Brasil. Ficamos lá no Gaúcho, na divisão de acesso mais um ano. E depois disso eu voltei para casa. E aí, já cansado de viagem, ficar longe da família. Eu ficava lá na Serra, minha família ficava aqui. Tinha que descer e voltar. Então era bem desgastante. E eu já venho desde os 15 anos de idade viajando para lá e para cá. Tanto que hoje falo em viagem, eu corro, né? Falou em viajar, tô fora, gente. Me tira dessa daí, não vou. Porque realmente é cansativo, né, Colin? Viajo pra cá e viajo pra lá. E eu cansei disso. E aí eu tive o convite do Chiquinho pela Sogipa, né? Pra fazer a faculdade na Sogipa. E quando ele me falou que o dono da Sogipa queria um ex-atleta do Grêmio, que só tinha ele lá do Inter. E aí eu fui lá, conversei com ele e tal, já no mesmo dia já fiz minha inscrição e já comecei a estudar.

0: Então, desde ali, isso foi ano, foi 2020. Desde ali venho com muito feliz de ter começado a estudar, ter começado a conhecer o corpo humano pela parte teórica, né? A gente conhecer como o nosso corpo funciona, porque até então eu sabia só como o meu corpo era a parte prática, né? De ter força, de saber que eu tenho a musculatura, que eu tenho osso, mas não saber como funcionava o meu corpo. Então, hoje eu converso com qualquer um sobre como funciona o meu coração, como funciona o meu metabolismo, como eu queimo caloria, como eu tenho que me alimentar, entendeu? Como um atleta tem que se alimentar, como que ele tem que se portar, como ele tem que cuidar do sono dele, entendeu? Então, hoje em dia, eu só agradeço a Deus pelas oportunidades que eu tive. E dentro disso, eu tive a ideia de colocar, né, junto com a minha família, com a minha esposa, colocar a nossa escola de futebol. Começou em Porto Alegre, veio para Canoas e hoje a gente já tá com duas aqui já e tá indo bem legal. E eu adoro trabalhar com as crianças, cara. Trabalhar com as crianças é muito bom.
1: Que então bacana.
0: É mais ou menos isso.
1: Que legal, que bacana. É isso aí. Bom, e aí tu tá organizando um evento beneficente no dia 27 de setembro, fim do mês agora, em Canoas, para arrecadar alimentos, é isso?
0: Isso, Colin, a minha escola ela já tem desde 2000, né? Então, as crianças que treinam na escola, elas são tudo mensalistas, né? Então, eu já tinha ideia já há bastante tempo de criar o meu projeto para poder ajudar e procurar, né? Crianças carentes que querem uma oportunidade. Num bairro que não tenha condições de fazer o pagamento, eu ir lá, levar o uniforme, levar uma bola, levar uma chuteira, entendeu? Dar oportunidade para essas crianças também de serem vistas, entendeu? Então, eu já tinha essa ideia há muito tempo e aí eu coloquei em prática junto com a minha esposa, que é a presidente da associação, que é a presidência da vice-presidente da associação. E em colocar em prática esse movimento. Então a gente foi com os trâmites fazendo, demora um ano, né? Demora tempo para deixar tudo organizado, e há 5 meses a gente conseguiu o nosso CNPJ para começar a fazer os projetos. Então já fizemos 2 e esse vai ser o terceiro projeto do projeto de ouro. Vai ser um evento beneficente onde a gente vai arrecadar. Cada um que for lá vai levar 1 quilo de alimento não perecível, pode levar uma roupa para doação, pode levar um tênis, pode levar uma chuteira, entendeu? Então, e isso vai ser tudo no outro dia, vai ser tudo levado para um lugar onde realmente se precisa, né? Que é um lugar bem carente, que é ali na invasão da Guajuviras, que as pessoas realmente precisam. Ali tem um evento que a gente fez agora por último da de São João, que teve crianças que foram de pé descalço naquele frio, naquele dia. Então, isso, cara, isso me corta o coração. Eu fico, quando eu vejo esse tipo de situação, a gente se coloca no lugar. Então, quer ajudar, a gente conseguiu ajudar já bastante, já criança, já. E eu quero continuar ajudando essas crianças. Eu quero ir em outros lugares também. Eu quero ir no bairro lá na Rio Branco, eu quero ir lá na Matias. Eu quero ir em outros bairros também para poder fazer o mesmo evento, entendeu? Então, é esse o objetivo agora, e eu com certeza esse nosso do dia 27, que será os jogos dos amigos do Alex Xavier, que serão convidados do Alex Xavier, ex-atletas do Grêmio, ex-atletas do Inter, amigos meus, amigos da imprensa, e será bem legal porque a gente vai divulgar bastante o projeto. Então pode ser que venha mais gente para ajudar, entendeu, Colin? Pode ser que mais gente queira ajudar num trabalho sério, com pessoas sérias, com organização. Então eu tenho certeza que tendo, e graças a Deus eu tenho essa credibilidade para que as coisas aconteçam da melhor e mais transparente possível. Então eu quero ajudar muito essas crianças, muito mesmo, porque eu vejo elas com os olhos de quem já esteve ali. Eu fui criado lá na Guajuviras, eu não tinha oportunidade de nada. Meus pais não tinham condições de me dar uma chuteira nova, não tinham condições de me levar para treinar, entendeu? Graças a Deus eu consegui, com o tempo eu consegui as coisas, mas eu me coloco no lugar deles. Então eu quero dar essa oportunidade para eles de serem vistos. Já vivi isso nos dois eventos que a gente fez. As crianças ficam querendo mostrar o potencial delas pra gente, entendeu? Então isso já me satisfaz muito e eu gosto desses desafios e eu quero ajudar elas da melhor maneira possível. Eu fiquei feliz de poder dar uma bola, de poder dar uma chuteira, de poder dar uma refeição para aquelas crianças no dia. Então eu quero continuar fazendo isso. Então eu tenho certeza que a partir desse nosso evento aqui, mais gente vai ajudar, a gente vai conseguir aumentar e fazer mais eventos. A minha ideia é fazer um por mês. Eu não estou conseguindo por enquanto, mas a minha ideia é fazer um por mês, um em cada local, cada bairro carente de Canoas.
1: Vai ser onde exatamente para o pessoal que quer participar lá no dia 27 de setembro?
0: Vai ser na Boqueirão 1091. É na Orly Sports Bar. Ela é bem perto do Clube Tradição ali, um clube bem conhecido na Boqueirão, tá? Então, repetindo, é na Orly Sports Bar, Boqueirão 1091. Às 15 horas será o nosso jogo dos amigos do Alex Xavier. Então, vários jogadores que representaram os nossos times aqui do Rio Grande do Sul vão estar lá para brincar com a gente, para se divertir com a gente.
1: Perfeito! Parabéns aí, Alex Xavier, sucesso sempre, obrigado pela entrevista e que seja um grande evento no dia 27 de setembro.
0: E obrigado, Colin, obrigado pela parceria, obrigado pela amizade aí, a gente vai estar lá, esperamos todos lá nesse dia pra gente se divertir lá e arrecadar bastante alimentos, tá? A entrada vai ser um alimento não perecível de cada um pra gente ajudar depois, no outro dia, as crianças que precisam lá da invasão da Guajuvira, tá bom? Obrigado, Colinho, um abraço a todos, até lá!

0: 8h48, esse é o Esporte e Companhia aqui na Gaúcha. Para você participar, o número é 996995218. Quero mandar um grande abraço, felicitar pelo aniversário. Abraço pro Tiano Otti, o cara da sirene. Tá na estrada, tá dando carona pro Barão da Madrugada. E tá completando mais um ano de vida. Abraço, meu amigão. Obrigado pelo carinho. Obrigado por sempre que possível acompanhar o programa aqui também, né? Não é a primeira vez que o amigo tá circulando, tá na estrada e tá ouvindo aqui a nossa madrugada esportiva da Rádio Gaúcha. O Tiano, o cara da sirene, é muito engraçado. O pessoal se assusta, né? E nada mais é do que o Tiano atrás de uma árvore, atrás de um poste, imitando uma sirene de polícia. E o pessoal acha que tá caindo numa blitz, numa fiscalização e se apavora muitas vezes. Felicidades, saúde sempre. 1h49, vamos seguir girando agora a reportagem, depois desse papo com Alex Xavier. É isso aí, dia 27 de setembro, estarei lá na Orla Sports Bar, no evento beneficente do Alex Xavier, levando 1 quilo de alimento não perecível e participando desse jogo bacana aí com ídolos do futebol para uma causa nobre, que é ajudar o próximo, né? O Eduardo Costa atualiza agora as informações da dupla Caju.
1: Fala, Colin, aquele abraço para você, para toda a audiência do Esporte e Companhia aqui nas madrugadas da Gaúcha. O Juventude voltou aos treinos, já concentra suas atenções na próxima rodada da Série B do Campeonato Brasileiro. Sábado terá pela frente o Sport, 16h30 na Ilha do Retiro, em Recife. O técnico Maurício Barbieri terá o retorno do zagueiro Tite, que cumpriu suspensão na derrota para o Atlético. O zagueiro Messias é outro que possivelmente possa retornar. Ele já voltou aos treinos de forma gradual, está mais próximo de voltar aos trabalhos. Já o atacante Amarília deve seguir de fora, desfalque. O jogador passou por exames após sentir um desconforto durante o aquecimento para a partida contra o Atlético. Já o lateral esquerdo, Patrick Lanza, também segue em recuperação de um problema no joelho, mas a expectativa é que volte aos treinos nos próximos dias. A delegação embarca para Recife na quinta-feira e fará o último treino na capital pernambucana. O Juventude, que segue na briga pela liderança da Série B, pode voltar ao topo da tabela, dependendo do seu resultado e também do desempenho do Novo Horizontino diante do Ceará. Faltam apenas 10 jogos para o fim da Série B. O Juventude entra nesta reta final buscando o título, tem 50 pontos e divide a liderança nesta briga pelo acesso para o ano que vem na Série A. Com o novo regulamento, terminar em primeiro ou segundo garante matematicamente diretamente vaga para a primeira divisão nacional. Fazendo um cálculo e projeções em relação aos últimos anos, na prática o Juventude precisaria somar mais 17 pontos nos 10 jogos restantes para conseguir o objetivo de acesso direto. O Caxias terá uma reunião nesta quinta-feira do seu conselho deliberativo às 19h para analisar uma proposta de reforma do seu estatuto. Neste momento, nenhuma proposta de investimento será votada, apenas uma alteração no estatuto para que o Caxias possa seguir no assunto SAF, Sociedade Anônima do Futebol. Na próxima semana será conhecido o novo presidente do clube. O Caxias, que não terá mais Roberto de Vargas, chega ao final o seu mandato e por isso ele não continua como mandatário do clube para 2027-2028. São esses os destaques da dupla Caju. Aquele abraço, Colin.
0: Aquele abraço, valeu. Obrigado pelas informações. Grande Eduardo Costa também atualizando aqui as informações da dupla Caju. Agora tem mais Cleocum com a previsão do tempo. Fala, Cleo.
2: A previsão do tempo para Porto Alegre e região está indicando um domínio maior da massa de ar seco até sexta-feira. Faz frio entre a quarta e a quinta, principalmente de manhã. Na tarde de sexta, as temperaturas sobem em toda a capital e a expectativa de pancadas de chuva sábado e domingo, mas com as temperaturas um pouco mais altas, entre 23 e 25 graus. E ainda seguiremos na semana que vem, segunda e terça, também com temperaturas um pouco mais altas. Claro, o que chama a atenção é a presença da chuva, que no sábado ainda pode ser um pouco mais volumosa, mas no domingo é aquele negócio, muita nuvem, alguns períodos de sol e alguns períodos de chuva, porque também não se tem uma chuva muito grande no 20 de setembro, não. Apenas algumas pancadas. E a expectativa de que na segunda e na terça, na semana que vem, o tempo também não está muito firme para começar os dias. Somente as temperaturas permanecem um pouco altas. E quando a gente tem temperatura um pouco maior nesta época do ano, é porque tem umidade. E aí a gente tem algumas pancadas de chuva. A preocupação, claro, sempre é quando tem chuva forte, mas pelo menos por enquanto a gente tem chuva no final de semana e no comecinho da semana que vem, mas não há previsão de que sejam chuvas volumosas.
0: Valeu, obrigado, Cléo Kuhn, com a previsão do tempo. 1h54. Tivemos jogo importante pela Série B do Campeonato Brasileiro. Náutico e Operário empataram em 3-3. Sendo que o Operário estava perdendo por 3-1 e acabou nos últimos minutinhos, mas últimos minutinhos mesmo. Depois dos 48 minutos ele fez 2 gols e conseguiu um empate importante. Só acho que não entrou, claro que soma um ponto bem importante nessa briga por classificação, mas eu tô achando que não ocupou a sexta colocação, quer ver? Vamos dar uma conferida aqui, ó. É, não foi suficiente, não, nem a sétima colocação, pra ver como tá parelho. Ele podia ter ficado em sexto com a vitória, mas aí com o empate, além de não alcançar o Atlético Goianiense, ele não alcançou nem o CRB. Teve outro jogo que chamou atenção, o Londrina aplicou 6-0 na Ponte Preta. 6-0 na Ponte Preta. Coitadinha da Ponte Preta, meu amigo. Pelo amor de Deus. Mas assim, voltando, o Operário empatou, é um pontinho, é fora de casa. Mas pra quem quer classificar, ficou um gostinho. Tenho certeza, e o torcedor paranaense que tá na escuta, tenho certeza que ficou aquele gostinho amargo, né? Novo Horizontino tem 50, Juventude 50, Vila Nova 48, Fortaleza 48, Criciúma 47 e Atlético Goianiense permanece então na sexta posição com 46. Sétimo CRB com 45, oitavo Operário 44, o Sport está com 41, Atlético 40, Cuiabá 40, Goiás 39, São Bernardo 38, Náutico 38, Ceará 32, Botafogo 31, Avaí 30, Londrina 28, América 17, Ponte Preta 10. O Londrina, com essa vitória contra a Ponte Preta, ele ainda está na zona do rebaixamento, mas ele fica mais próximo ali do Botafogo de Ribeirão Preto, do Ceará, para tentar puxar um para a zona do rebaixamento. Tinha jogo do Sport, deixa eu ver como é que foi. Ah, o Sport perdeu justamente pro CRB. É, isso aí, olha só, o Sport jogando fora de casa contra o CRB perdeu por 2-1. Por isso que o CRB conseguiu ficar à frente do Operário de Ponta Grossa, porque conseguiu essa vitória bem importante contra o Sport. E o Sport tinha grande chance de encostar de uma vez por todas ali no bolo de quem classifica, né? Mas patinou. E o CRB é que encostou de vez ali no Atlético Goianiense. os jogos então da Série B do Campeonato Brasileiro passados a limpo para vocês agora aqui na nossa madrugada esportiva. O Juventude patinou, né? Perdeu pro Atlético, péssimo resultado, mas foi no fim de semana, mas agora, né, tem tudo para continuar firme e forte rumo à classificação para a elite do futebol brasileiro. Murica, um pouco mais da nossa trilha sonora, notícia na hora certa e voltamos em seguida.

0: 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Nível do rio Uruguai sobe em Itaqui, na fronteira oeste, e segue acima da cota de inundação em São Borja. Governo do estado envia projeto de lei orçamentária para a Assembleia Legislativa com previsão de déficit de 4 bilhões de reais no ano que vem. 3 apostas feitas no Rio Grande do Sul estão entre as 72 que acertaram na Loto Fácil e vão dividir prêmio de 300 milhões de reais do sorteio especial de independência. Céu parcialmente nublado em Porto Alegre, agora faz 12 graus. Quarta-feira com predomínio de sol entre nuvens no estado. Não há previsão de chuva. Na capital, mínima de 10, máxima de 16 graus. 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
0: Um homem de 71 anos morreu atropelado na RS-115, em Igrejinha. O acidente foi por volta das 9 da noite, no quilômetro 8. De acordo com o comando de polícia rodoviária da Brigada Militar, ele foi atingido por um Virtus. A identidade ainda não foi divulgada. A motorista do carro não se feriu. Neste momento, em Porto Alegre, Grande Porto Alegre, sem acidentes reportados.
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0: A justiça determinou a intervenção do estado na gestão do Hospital Nossa Senhora dos Navegantes, em Torres, no litoral norte. A decisão da primeira vara civil atende a um pedido do Ministério Público que aponta falta de pagamentos de médicos, fornecedores, contas de luz e água, além de irregularidades sanitárias. A medida determina um afastamento temporário do atual gestor UIB Saúde. O prazo para cumprimento integral é de 15 dias a partir da intimação. Conforme a justiça, a intervenção é necessária diante do risco de colapso dos serviços de média e alta complexidade na região. A empresa vai precisar elaborar um relatório técnico sobre as condições do hospital. 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Da redação, Gustavo Gossen.
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4: 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Rafael Collin.

0: De volta com Esporte e Companhia, 2:08, 2:08 da manhã. Vamos avançando pela madrugada do dia 16 de setembro de 2026. É isso aí, meus amigos. Passou rápido o ano, tá passando rápido o ano, né? Oh, coisa de louco. Bom, a Ana Nazário traz agora o boletim de Copa aqui no programa. Fala, Ana.
1: Muito bom dia, Rafael Cônia, todos os ouvintes do programa Esporte e Companhia aqui da Gaúcha. Bom, Barão, no nosso espaço para falar de Copa do Mundo, nós vamos falar sobre a renovação do técnico campeão mundial. Isso mesmo, na última terça-feira, Luis de la Fuente, que foi campeão do Mundial com a Espanha neste ano, acertou a sua renovação de contrato com a seleção até 2030, de acordo com a imprensa espanhola. Ele que não só venceu a Copa do Mundo, também comandou a Espanha no título da Eurocopa de 2024. Ele tinha um vínculo com a Federação Espanhola até 2028, mas com esse novo contrato agora, ele garante a sua permanência no comando da seleção da Espanha até 2030. Lembrando, né, Barão, que a Espanha vai ser uma das sedes da próxima Copa do Mundo, ao lado de Marrocos e Portugal. Então tem uma representatividade maior para a equipe buscar aí, quem sabe, um bicampeonato. 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Um abraço, Barão.
0: Abraço, Ana. Agora, a Isabelle Castro faz um giro pelo futebol nacional.
2: Bom dia, Colin. Bom dia também aos ouvintes do Esporte e Companhia. Eu tô chegando no programa nesta terça-feira para falar sobre as novidades e também negociações do futebol brasileiro. E Colin, Léo Condé não é mais técnico do Remo. O clube paraense informou que o treinador deixou a equipe depois da derrota por 2-1 para o Bahia pela 27ª rodada do Campeonato Brasileiro. Segundo o Remo, a decisão foi tomada em comum acordo. Também deixam o clube os auxiliares Felipe Surian e Renato Negrão, além do preparador físico Diego Cami Moura. Condé, que é o 17º treinador demitido deste campeonato. O técnico deixa o Remo na penúltima posição da tabela, com 23 pontos, 5 do Grêmio, primeiro time fora da zona de rebaixamento. E ainda sobre técnicos no mercado, o Botafogo está no mercado e definiu Tite como seu principal alvo. O treinador se reuniu com alguns integrantes da diretoria, entre eles o presidente João Paulo Magalhães e o diretor de futebol Léo Coelho. A diretoria já formalizou o interesse na contratação e apresentou o projeto a Tite, que está sem clube desde que foi demitido do Cruzeiro em março deste ano. O Botafogo, que ocupa a 14ª posição no Brasileiro, com 32 pontos em 26 jogos. E as eleições para o novo presidente do Vasco no triênio 2027 a 2029 estão marcadas. Será no dia 14 de novembro. A data foi marcada após o encerramento do prazo de impugnações e também análise dos recursos apresentados à Assembleia Geral do Clube. As chapas interessadas na eleição precisam agora registrar a candidatura até o dia 15 de outubro, prazo que se encerra daqui a um mês. E ainda falando sobre o Vasco, a SAF do clube recebeu 65 milhões de reais e programou uma série de pagamentos para esta semana. O empréstimo passou por alguns entraves na justiça e foi liberado para o final da semana passada. O Vasco tem entre as principais obrigações correntes o pagamento dos credores da recuperação judicial, além de acerto de contratações, da folha salarial e também os demais vencimentos do futebol. E para fechar, colhem os jogos. Hoje, pela Libertadores, o Palmeiras busca a vaga contra a LDU e o Corinthians enfrenta o Estudiantes para passar às semifinais. Na Sul-Americana, o Atlético Mineiro e Santos se enfrentam às 7 horas da noite para decidir quem fica com a vaga. No primeiro jogo, o Santos venceu pelo placar de 2-0. Com um giro no futebol brasileiro, Isabelle Castro.
0: Valeu, obrigado, Isabelle Castro. Tem jogos bem importantes nesta quarta-feira também, né? Claro, estaremos de olho em Grêmio e Botafogo, mas tem jogos de Libertadores, Sul-Americana, tem momentos decisivos bem legais. Lembrando, né, que nesta terça-feira o Fluminense passou de fase na Libertadores, perdeu pro Platense por 2-1, mas no agregado acabou vencendo por 3-2 e tá na próxima fase. Na Sul-Americana, o São Paulo acabou empatando o seu jogo com o Boca Juniors e como tinha perdido por 1-0 o primeiro jogo, ele caiu fora da Sul-Americana. Então o Boca passou e o Boca vai pegar o Vasco, porque o Vasco passou pelo Santa Fé vencendo por 2-0, mesmo jogando com um time misto, praticamente reserva, e o Vasco tá na semifinal da Sul-Americana para pegar o Boca. 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Vamos ver quem mais está chegando aqui no programa. Temos 2:14. Mensagens dos ouvintes. Paulo Pérez. Barão, tô decepcionado com o futebol brasileiro. São Paulo me dá um migué, ganham milhões e não correm. A Várzea é rica, tá louco, abraço. Diz o amigo aqui na mensagem. Leonardo Baldi, parabéns pelo aniversário do programa. Ele gosta da forma que o programa é apresentado, que impera a democracia, onde todo mundo pode falar, se manifestar, que tenhas muita saúde e harmonia para seguir nos proporcionando um programa de altíssima qualidade. Abraço gremista do grande Leonardo Baldi, muito obrigado, viu, pelas palavras, valeu mesmo pelo carinho e te desejo saúde também, tudo de bom, né, sempre, para seguir ouvindo por muitos e muitos anos, né? Que mais aqui, ó, o Paulino Pelizzaro tá ligado no programa. Abraço, Paulino, tudo de bom. Deixa eu só ver aqui no roteiro da nossa querida Camila Nunes. É isso aí, foi toda a turma aqui, toda a nossa reportagem já foi acionada. Temos também pitacos do Sala de Redação em seguidinha pra chamar, e eu tô curioso aí pra ver o que a galera do Sala tá esperando pro jogo de hoje, né? Antes eu digo o seguinte para vocês, ó. Quando a gente fala aqui de futebol feminino, e normalmente temos as informações, vem aí ano que vem a Copa do Mundo, né? Uma ampla cobertura está sendo preparada. 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O programa de amanhã vai começar 1 hora mais cedo, tá? Porque o jogo do Grêmio é mais cedo, tem o balanço final e depois tem toda a repercussão de Grêmio e Botafogo no Esporte Companhia com debate. Estamos programando um bom debate a partir das 11 horas da noite, antecipando o Esporte Companhia, tá? Vendo como é que foi, avaliando como é que foi o desempenho do Grêmio, o desempenho do Filipão como técnico depois de muito tempo, né? O que vai ser dito na entrevista coletiva pós-jogo, como é que fica a situação do Renato para volta junto com a delegação já imediatamente para Porto Alegre, já dá treino, já mobiliza para Grêmio e Palmeiras, enfim, tudo isso a gente vai debater, óbvio também a projeção de Inter e São Paulo para o fim de semana. 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Vamos ouvir então agora Pitaco do Sala de Redação.
3: Normalmente o banheiro...
4: Não, não é entupido, tava fechado, velho.
3: Tava fechado, tá. Claro, algumas coisas acontecem. Teve aquele problema.
4: Não tinha nada
3: teve aquele
4: entupido. Problema.
5: Isso é a pior situação.
3: É, eu sei.
5: Teve aquele problema. Na portaria, mas...
4: Aí chega lá e não tá
3: vendo. Na portaria.
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0: Com a palavra, a turma do Sala.
7: O treinador não tá focado no jogo de quarta-feira? O treinador...
8: Claro, ninguém quer saber. Ninguém quer saber. Ninguém quer saber. Olha que eu tô em vantagem em relação a ti, tu tá sem as costas.
7: Tu tá sem a clavícula, tá sem... o pescoço inteiro.
8: Mas isso aí faz 18 anos, já me adaptei. Agora, tu não tu vai falar do treinador do Grêmio.
7: Tu defender, agora, o Diogo Oliveira defender isso, um profissional letrado. Isento.
8: Ou seja, o César é iletrado.
7: Não é que tu o é clubista. Tu é clubista.
8: Tu é o quê, Vaguinho?
7: Não, é que assim.
9: Ele podia estar aqui,
7: Aí, ó.
9: Mas fica... é que o Renato, assim, ó. O Renato, como é que o Renato se fez o maior ídolo da história do Grêmio, o cara que ganhou isso, ganhou um monte de coisa como técnico, como jogador? É assim, gente. O Grêmio contratou esse profissional. Qual é a surpresa?
8: Surpresa assim, era ele ter vindo.
9: Ele ganhou assim.
8: O Castro deu treino.
9: Treinou.
8: Tava treinando ainda. Não acertou nenhum jogo, mas deu treino. Um monte de treino ele deu.
9: Mas não é 8 nem 80.
7: Ah, vamos defender agora que não precisa treinar também.
8: Não, é que
7: aí vamos agora, porque o Renato veio, agora tudo.
8: Eu só quero.
7: Tudo é dentro do.
9: Eu era criticado antes.
8: Eu só quero.
7: Aí sabe o que vai acontecer? Não ganha três. Pois é, é o modelo do Renato.
8: Eu só quero. Eu só quero que o Grêmio coloque toda a sua força, todo o seu foco, toda a sua inteligência, seja do jeito que for, do combo que for, amanhã.
7: Mas como é que vai colocar se o treinador não veio treinar o time?
8: Amanhã, não.
7: Mas como é que tu quer, se tu quer, tu querer o foco
8: mudaria,
7: é uma coisa.
8: Não mudaria um treino hoje da manhã.
9: César, mas assim...
7: Claro que mudaria.
9: Tá certo, entendeu? Mas não parece assim, não o teu discurso, não é isso? Mas assim, aquela coisa meio repetida, Inter e Grêmio, pra não ficar só no Grêmio, tem um jogo, olha, tem que botar o foco todo nesse jogo, porque é decisão, aí vai lá, não ganha, Inter e Grêmio. Aí vai pro outro jogo, olha, tem que colocar todo. Mas
8: eu acho o jogo...
9: Eles estão focados,
8: mano. Dessa vez, Diogo, eu insisto, a tabela do brasileiro...
9: Mas tá focado, tem foco. O problema é o jogo, a escalação,
8: mas,
9: a parte física do Grêmio, quem é que joga na ponta.
8: Eu vejo... Por que eu tô batendo nessa tecla? Eu vejo uma mobilização relativamente grande pro jogo de domingo. E eu não vejo a mesma mobilização pro jogo de amanhã.
10: Eu tive essa sensação, a começar por Renato não estar na beira do campo.
9: Ah, diz da torcida.
10: A começar por...
8: Da torcida, não, eu falo mais.
9: Não, esse jogo de amanhã, ele parece rifado.
10: E do Grêmio?
8: É. E é isso que me preocupa. Então, por exemplo...
5: O jogo do Grêmio fora de casa é rifado.
10: Não, mas dessa vez não pode.
5: Quantas vezes o Grêmio foi pra fora de casa assim também?
10: Eu digo dessa vez o seguinte, Guerra, você contratou uma pessoa que vem por ser excepcional. Se ele é excepcional e não viria pra Porto Alegre porque é o Renato, sim. O Renato, do jeito dele, tem que estar na beira do campo.
5: Eu não tinha nem tempo para treinar.
10: Eu sei, mas então, mas por essa lógica,
5: se
10: não
5: tiver
10: seria
5: na arquibancada, ou tiver na casa mata, é a mesma coisa, ele não vai influir em nada.
10: Mas ele chega para influir.
8: Mas é que eu acho, a partir de quinta-feira, a mobilização é essa do domingo. A minha defesa, Guerrinha, minha defesa hoje é que o ambiente do futebol tem um lado da troca de treinador, Diogo, que eu considero talvez o lado mais importante da troca de um trabalho, que tu reseta o vestiário de alguma maneira. Jogadores que estão sem confiança olham no novo treinador uma possibilidade de crescimento. Um ambiente que está muito derrotado olha como um suporte o profissional que está chegando, ou os profissionais que estão chegando. A troca de trabalho tem esse valor. E amanhã é um jogo, e eu insisto, a tabela tá aí, ó, para quem tá nos vendo, todos estão nos vendo hoje, né, porque não tem, nós não estamos na rádio, estamos só no YouTube. Quem está nos vendo, a tabela, Botafogo e Grêmio estão separados nesse momento por 4 pontos. Eles amanhã recuperam um jogo atrasado em relação aos adversários. Este jogo pode fazer do Grêmio um clube que se une a Vitória, Corinthians, Botafogo, passa do Mirassol, ou o Grêmio fica abraçado com o Inter, com o Mirassol, porque eu acho que o Vasco vai sair disso aí, pela briga de...
5: Se o Botafogo ganhar do Grêmio amanhã...
8: Ele vai a 7
5: em relação ao final de semana, tem Mirassol e Botafogo. Sabe o que que acontece? Fica 4 engatado. Grêmio Internacional, Remo e Chapecoense. Se o Botafogo ganhar do Grêmio e o Mirassol vai em casa ganhar do Botafogo, fica 4 engatados.
8: Eu concordo.
5: Cuidem bem essas coisas, cuidem bem a tabela.
8: Por isso, Guerrinha, a importância do jogo de amanhã.
7: Mas é que,
8: o jogo é amanhã.
10: Eu tive a sensação do César. O Grêmio está montando um alçapão, um clima espetacular de re-Renato para domingo. E aí o jogo de amanhã parece ter ficado menor.
8: O Grêmio foi tão pouco inteligente. Vou dar um exemplo, tá? Um exemplo. No último jogo do Grêmio contra o Vasco, o Grêmio botou para vender os ingressos quinta de manhã.
7: O jogo era sábado. 4 horas.
8: O jogo domingo de manhã, o Grêmio botou os ingressos pra vender ontem.
7: Tudo é excepcional.
8: Gente, pelo amor de Deus.
7: Do Renato. Tá, mas o que que ele...
8: Foca no jogo de quarta. Antes do jogo contra o Vasco,
9: eu entendi que o jogo mais importante do Grêmio é o contra o Botafogo, é o jogo que o Grêmio tem a recuperar, é o jogo que se tu consegue ganhar, tu faz 3 pontos sobre todos os teus adversários. Este é o jogo que o Grêmio tem que focar. Eu te confesso que eu não fiz essa leitura de que o Grêmio tá rifando esse jogo, mas se tá... Se eu estiver errado, se vocês estiverem certos, não é desgraçado.
3: O Grêmio,
9: o jogo com o Palmeiras, não é tão importante quanto esse.
8: O termo rifar.
7: Tá diminuindo.
8: O termo rifar é que tu cria alguns pequenos fatos. Por exemplo, o Renato não está lá na Casa Mata. Por quê? O Grêmio colocou os ingressos para vender antes
9: e, isso é fato,
8: e normalmente 100%. Bota depois. Por quê?
9: Ele não vai para Casa Mata, Renato.
8: Não sei, não tem informação do dia.
3: Onde é que ele vai ficar? Ele vai ficar do lado do Filipão ali na beira do campo ou ele vai ficar lá em cima?
10: Não, se ele vai para Casa Mata, não tem Filipão na beira do campo.
8: Pode ter os dois.
10: Sim, mas não há necessidade disso. Você não, faz uma supercavalaria e o cara
3: reserva, dentro do campo
10: continua sendo almoço.
3: O auxiliar do treinador que quase sempre arruma confusão, não sei o que eles estão fazendo lá também, deixa o treinador e pronto.
7: Estão lá justamente para fazer o que o treinador não
3: confusão.
7: Pode xingar o auxiliar.
5: Mais ou menos isso. Quem periga tá no banco amanhã é o auxiliar do Renato.
7: O Gabeira?
5: É, o Alexandre Mendes. O auxiliar Mendes. Do Renato. Porque que aí o Renato lá de cima pode corrigir alguma coisa através dele.
7: Mas é que aí, Guerrinha, eu sei que teve a negociação do contrato, que teve o primeiro contato, o Renato pediu para ser retomado mais tarde e aí o negócio andou noite adentro. Mas não tem razão. Se o Grêmio sabia que já tinha o ok do Renato, de fechar esse negócio e já fazê-lo vir para Porto Alegre para dar o treino. E aí, Maurício, tu cria com um novo técnico o ambiente.
10: Perfeito.
7: Já pro jogo de quarta. Quando tu avisa pra galera que o auxiliar técnico vai ser o Cauã Belmonte, né? Do Sub-20. Que o preparador físico é o cara que era o coordenador da base do Sub-20. Que o treinador de goleiros é o cara do Sub-20. Mas que... Tudo isso funciona até quarta e o treinador vai ser o Filipão que não... Filipão disse em entrevista na Gaúcha.
10: Não convivia
7: com ele. Ele não convivia no ambiente do vestiário. Que ele ia lá, dava uma olhada no treino, 20, 30 minutos. Que a presença dele mais frequente era em Eldorado.
10: Era uma presença
7: então,
10: do
7: assim,
10: futuro, né?
7: São pessoas que os jogadores sabem que existem, mas não vêm. Então é a nossa comissão que vai estar quarta, mas o trabalho mesmo começa na quinta, quando o homem se apresenta.
10: Isso é um jogo diminuído. Por que que eu falo sobre a excepcionalidade, Pedro, do Renato? Se você contrata o Renato, você sabe que está contratando um cara que se está no Rio e o Grêmio vai jogar no Rio, ele não vai vir segunda-feira para cá. Ah, mas é o Renato, ele não virá. Então, o Renato treina na terça de tarde, o Grêmio viajaria terça de manhã, o Renato treina no Rio com o grupo. Terça de tarde, quarta de noite, ele tá na beira do campo. Ah, tudo isso é excepcional, porque o Renato é excepcional no Grêmio. Da maneira como o Grêmio tá construindo, não
5: é
10: tá
5: que,
10: bom.
5: É que a gente tá colocando... Não, tá um outro lado tem essa uma... questão aí. Bota o Renato amanhã no jogo e o Renato perde amanhã.
8: Tem gente que fala isso.
5: Como é que fica pra domingo?
8: Diminuiu.
5: Então, o Renato entrou, agora já perdeu, agora contra o Palmeiras... Também mas tem é esse que, lado é assim, da história da moeda.
3: É que o Grêmio, não, neste momento.
8: Que fala muito sobre isso.
3: Neste momento, o jogo do Botafogo não pode ser distinguido do jogo do Palmeiras, porque o Grêmio precisa somar pontos. O Grêmio precisa de 3 pontos, pra seja contra o Palmeiras ou contra o Botafogo.
9: Jogo pro então, Botafogo assim, é mais importante que o Palmeiras.
3: A mobilização, já que se trocou o técnico, teve a iniciativa de trocar o técnico, o jogo mais importante é esse.
11: Gente,
3: é
11: o próximo. Quando vocês dizem isso, que o jogo mais importante é esse, eu fico estranhando também que o Grêmio diminui o jogo. Porque o jogo contra o Palmeiras, vamos fazer um acordo aqui, a princípio ganhou o Palmeiras.
9: É, né? Mas é mais ou menos isso.
11: Tá entendendo? Então o jogo para fazer ponto é amanhã. E o Grêmio diminui o jogo. Ah, porque é o Renato é assim.
9: E outra, é o jogo do asterisco. Eu disse antes, o jogo com o Vasco. Para mim, o jogo é mais importante até do que o jogo com o Vasco. Claro que tem que ganhar pontos, Pedro. Eu sei. Mas é que é o jogo do asterisco. E outra, Pedro, a chance de tu eventualmente não vencer do Palmeiras é muito maior. O Botafogo, o Grêmio não ganha fora de casa, como diz o Guerrinho, lembra bem e com razão. O Botafogo,
11: jogos.
9: Nos últimos 5 jogos, o Botafogo somou menos pontos do que o Grêmio. Então,
8: o Botafogo, no jogo contra o Bragantino.
9: Tem 3 pontos somados em 15, ele fez mais do que o Botafogo.
8: No jogo contra o Bragantino, ele empata o jogo diante de um dos piores ou maiores erros da arbitragem na temporada.
9: Técnico interino.
8: A expulsão do cara do Bragantino no primeiro tempo. No segundo tempo. Tava 1-0 pro Bragantino quando o jogador foi expulso. Um escândalo de arbitragem.
9: É, Botafogo tá mal, então a partida é essa. Esse é o jogo.
10: Pra mim, a gente até discutiu, mas voltando só pra pegar o gancho de ontem, você dizia isso e disse antes do jogo com o Vasco. Pra mim, o jogo com o Botafogo só ganhou esse caráter pela derrota do Grêmio pro Vasco. E diante disso, o Grêmio não deveria estar diminuindo o jogo, como está diminuindo, sim, uma vez que muda 2 procedimentos. Ele vende o ingresso 2 dias antes do que da semana passada contra o Vasco, isso é excepcional, e ele tem a figura excepcional que ele contratou, estará no estádio e não estará na Casa Mata. Tudo que eu estou dizendo cai, Pedro, se o Renato, hoje à tarde, quando encontrar os jogadores, encontrar o Dorico, disser assim, eu vou para a beira do campo. Aí caiu o que eu tô dizendo.
8: Eu acredito nisso, tá, Maurício? Eu acredito
10: também
8: nisso.
10: Acho que pode acreditar.
8: E eu não acho aqui, não pensem vocês, que eu acho que o Renato vai jogar e vai ganhar o time. Eu acho que existe a questão clara do resetar o vestiário, e isso é bom nessas horas, quando tu tem um time totalmente sem confiança como tu tinha. Mas eu acredito nisso. Eu acredito.
10: Pode acontecer,
8: gente,
10: sim.
8: Se tivesse, e eu sou bem definitivo quanto a isso, se nós tivéssemos uma ideia de vestiário do Grêmio com uma comissão permanente, eu não estaria dizendo isso. Só que o conhecimento do Renato em relação ao grupo e o conhecimento do Cauê e do Filipão em relação ao grupo, pelo que nós ouvimos na entrevista, é rigorosamente o mesmo.
9: Quem deu o treino? Foi o Filipão que deu o treino.
8: Foi o Filipão que deu o treino de ontem e de hoje.
9: Então o Filipão e o Renato na beira do campo.
8: É isso aí.
9: Qual é o problema?
8: É isso aí.
9: Qual é o problema?
8: E por que eu defendo isso? Porque isso pro vestiário, em um momento de total falta de confiança, Guerrinha. Hoje tem falta de confiança. O pessoal perdeu, acabou a confiança. Isso agrega. Esse tipo de posição agrega. Gente, vamos todo mundo? Isso agrega.
9: Se o TC olhar pro Renato e o Filipão à beira do campo e não correr, mas
10: só um pode ficar de pé na beira do campo fazendo esse ir e vir, né?
7: Só um. Tu conhece o ambiente do Grêmio melhor do que talvez todos nós aqui. Tu acha mesmo que algum dirigente tenha cogitado de falar pro Renato que ele teria que vir a Porto Alegre?
8: Eu acho que sim.
7: Claro que não, César. Mas é claro que não.
8: Eu não entendi essa combinação.
7: O Renato,
9: onde é que eles fecharam?
7: Quando eles contrataram o Renato, já estava fechado que o Renato não viria para Porto Alegre.
8: Eu conheço
7: o Grêmio contratou um chefe. E é o chefe que manda.
8: Eu conheço.
7: O chefe é o Renato e ele decidiu ficar no Rio de Janeiro.
8: A posição do
7: tu acha que algum dirigente vai chegar e vai dizer assim, ó, Renato?
8: A posição do Guerrinha, tá?
7: O nosso planejamento é tu vir para Porto Alegre segunda-feira. A passagem está comprada para ti. Renato, tu vai chegar aqui às 4 horas da tarde segunda-feira. É claro que não.
8: A posição do Guerrinha, tá? A posição do Guerrinha sobre o risco de perder com o Renato, eu acho que é uma coisa que pode ter contado no plano.
7: Só que quem é que fez isso? Quem é que estabeleceu o risco?
8: Não foi o Renato.
7: É evidente que foi o Renato.
10: Aí é que eu discordo com você. O Renato, por ele, tá na beira do campo amanhã.
8: Eu acho também.
10: O Renato, por ele, tá na beira do campo amanhã.
7: Na beira do campo, eu tenho certeza que ele pode estar. Tenho certeza
8: que ele vai estar ou não.
7: Não sei, mas eu acho que ele pode. Porque ele vai se colocar. Raciocínio... Ele pode se colocar à disposição. Sim. O que eu tô, que é o que o Léo disse, ele teria que estar aqui na segunda-feira. Se é sério o negócio, né? Se é sério, se é o outro treinador, estaria aqui segunda-feira. Mas é o Renato, e aí aqui a gente passa a mão por cima do Renato também. Tá todo mundo passando a mão por cima.
8: Passou pelo Renato, é isso que eu quero dizer.
7: Passou o quê pelo Renato? A estratégia?
8: O Grêmio demitiu o Castro e botou o Castro pra trabalhar no outro dia.
7: Isso foi no domingo, né?
8: Isso aí não existe.
7: Isso foi no domingo, né? Tu acha mesmo que a direção do Grêmio tem poder sobre o Renato, César?
8: Não, eu acho que o Renato vem como chefe, como tu disse, mas eu acho que ela pode ponderar
7: e
8: não teria. Dizer, Renato, precisamos agora.
7: Nenhuma chance.
8: Eu acho que tem.
7: Nenhuma chance. E outra,
8: foi o Renato. Eu acho que foi planejado e mal planejado.
7: O planejamento foi estabelecido pelo Renato. O Renato estabeleceu. Não, eu tô no Rio de Janeiro, tragam pra cá a delegação na segunda-feira. Tragam a delegação pra cá na segunda-feira pra eu dar o treino aqui. E vamos já começar o nosso trabalho. A direção, não, óbvio que não. Óbvio que não. Então, beleza. Eu recebo vocês aqui na terça-feira à tarde. É o Renato que dá as regras.
8: Deixa eu só fazer uma...
7: É o Renato que dita as regras. E outra coisa, o ponto do Guerrinha, desculpa, Maurício. Não, o ponto do Guerrinha, que é, pra mim, é primordial, é estabelecido pelo Renato. O Renato não quer correr o risco de, na largada, tomar a chapuletada do Botafogo. Ele escolhe pra fazer um jogo em Porto Alegre.
10: Mas eu tenho duas discordâncias de você. Uma é que eu acredito que o Renato, por ele recebe o Grêmio hoje lá, conversa com todo mundo que tem que conversar, e pra beira do campo ele vai porque é o Renato. Ele não teria medo desse desafio. E a outra questão que você disse, vocês virou plural, passam a mão no Renato, eu não estou aprovando nem desaprovando o Renato não ter vindo. Eu estou dizendo, Vaga, que quando você contrata o Renato nas condições dele. E nas condições dele, ele jamais sairia do Rio para vir para cá, dar um treino segunda e voltar para o Rio na terça-feira.
7: Lógico.
10: Ele não.
7: Ele não. Se é outro técnico, pode. Só gente, que é o Renato, ó, o Renato pode.
12: Eu sei que a gente está falando de totem do Grêmio, da estátua, mas é um ambiente profissional. Não existe um técnico dar o treino na segunda, na terça e na quarta.

0: na linha de rebaixamento, outra vez está um pouquinho para cima e tal, mas o Grêmio tem que enfrentar os cinco melhores times do campeonato. E o Grêmio tem um futebol deficiente.
1: Sim.
0: E isto o Renato não cura. Não cura, ele não dá mais qualidade para os jogadores. Ele pode administrar melhor a questão tática, marcar melhor, tomar menos gol, porque o Grêmio toma gol por atacado e tal. Mas vem cá, tio, não pode ter modelo Renato nessa hora. Tem que ser o Renato com absoluta prioridade, com muito foco, com muito trabalho, com muita determinação, pegando os caras, abraçando, como ele faz sempre. E aí, bah, eu também não gostei muito desse
2: acontecendo. Eu tenho um erro, porque o Renato adicional com relação ao Grêmio, que é algo que o César diz há bastante tempo, acho que foi a primeira pessoa que eu lembro de ter referido isso, e a gente ia ter, não é isso, César, mas era. Que é essa questão física do Grêmio. O Grêmio saiu da Sul-Americana e ele continua falindo no segundo tempo. Os dois últimos jogos ele perde na segunda etapa, a despeito de todas as questões coletivas e táticas. Mas ele falha no segundo tempo. E isso aí não adianta, o Renato não vai conseguir mexer nisso. Ele não vai conseguir pegar o músculo do cara e fazer, agora tu vai correr 20 quilômetros.
1: Eu gosto, eu falo.
2: Cadê o Vaguinho?
1: Muito,
2: onde é que vai o Vaguinho?
1: E eu falo muito aqui. Isso é bom, se ele largou é melhor.
2: Que ele foi, Vaguinha?
1: Se ele largou o programa é melhor.
3: Os pés,
0: Vaguinha? Atrapalha
3: mesmo. Vai aos pés ou vai ao médico? Tu não vai aos pés de vez em quando?
2: Então vai. Ele saiu com uma bolsa térmica ali, tu viu?
4: Não, essa bolsa térmica tá sustentando
1: jogador,
4: o programa.
1: Jogador de futebol, gente. Jogador de futebol se pega em qualquer coisa para tirar a culpa da sua visão. Tudo que ele quer, o jogador, nada é mais.
2: Tu quer que eu saia porque tu não gosta de ouvir verdades, né?
1: Nada é mais Homer Simpson do que jogador de futebol. Eu costumo aquela frase que um antigo treinador me disse. Isso dizia o Homer, mas é cabo de aço, fio dental vira cabo de aço quando o problema é jogador de futebol. Se ele achar um problema, ele vai transformar aquilo ali no grande problema. Se o treinador do Grêmio contratado não estiver na casa mata por algum tipo de preservação da imagem, o jogador já tem desculpa, esse jogo não é importante pra mim.
2: O Léo levantou a questão ali do lado profissional, mas sabe o que tem? Eu acho que
4: tá vendido.
2: É assim, ó, situações emergenciais, soluções fora da caixa. Sabe? Então é que o Grêmio não tá mais nas condições normais de temperatura e pressão. Ele tá num ambiente que deu errado. O trabalho anterior deu completamente errado. Então
0: muito
2: ele não tá
0: verdade.
2: Conseguindo trabalhar com as variantes normais, entendeu? Então ele...
1: Completo. Quando tu troca de treinador em setembro, salvo quando o treinador quer sair por uma coisa melhor, é porque o trabalho fracassou. O trabalho do departamento de futebol do Grêmio fracassou.
4: Não se demite técnico em setembro, justo agora que começa uma temporada de shows gauchescos espetaculares.
2: É meio modo de desespero, entendeu?
4: Vai ver teu show, por exemplo.
5: Ô César, quando tu coloca assim, se o treinador, por um motivo ou outro, não estiver na casa mata na quarta-feira, o boleiro já olha.
1: Não é esse o jogo.
5: Tu acha que daqui a pouco Krovinovic, na segunda-feira, bom, o técnico vai ser o Renato, tô ansioso para conhecer ele. Ele tá aqui hoje de tarde? Os caras dizem, não, o Renato vai esperar vocês lá no Rio de Janeiro. Tu acha que o cara não pode ter um pensamento semelhante?
1: Não, acho que pode ter, mas acho que para isso tu tem desculpa, tá? Pra isso tu tem desculpa.
5: É desculpa?
1: Não, pra isso tu tem desculpa. O negócio não tá pronto, foi anunciado segunda-feira de tarde, pra isso tu tem desculpa. Agora, tem uma outra desculpa que pode acontecer também, o Renato não tá no bid.
3: Não, essa mata todas as outras, entendeu? Né? Acabou, aí
1: tem que estar hoje. Tem que estar hoje, né?
3: Hoje é 7 da noite.
1: Hoje que o jogo é mais 7
2: bid, eu acho.
1: Não, tô dizendo, essa...
3: Ainda não tá no bid?
1: Não.
3: Na nossa informação, não.
1: Por que eu tô citando isso? Porque isso desfaz qualquer análise sobre...
3: Não, cai todo tipo de argumento.
0: Ainda assim, eu acho que seria muito importante o Renato vir a Porto Alegre. Eu sei que ele não vem, eu sei que ninguém usa pedir pra ele esse tipo de coisa, Renato, vem, porque tu vem, nós te contratamos e tal, eu sei de tudo isso. Agora, a presença do cara que vai comandar aquele grupo de jogadores em seguida, dando importância ao jogo, chamando a atenção de tudo isso aí, pode ser resolvido, porque senão o César tem razão, o jogador já tá sabendo que o jogo não é importante.
4: Se tu demite o técnico, ao meio-dia, ele foi meio-dia, né? Meio-dia.
1: Perto disso,
4: de domingo.
0: Mas já tinha falado com o Renato antes disso.
4: E na segunda de manhã, tu já tem um técnico novo lá, e o jogador chega pra treinar na segunda tarde, já tem um técnico novo, tu dá o sentido de emergência que a situação tem.
1: É.
4: É isso?
1: É.
4: Se tu não dá esse sentido de emergência, o cara vai se preparar, não,

0: Esse jogo aqui de quarta-feira é uma passagem, porque a nova era começa na quinta-feira.
1: É, eu acho que se tiver quinta Renato pra domingo. E Filipão à beira do campo, tu dá esse sentido de emergência pro jogo.
2: Isso.
1: Tu se dá, isso acontecer, né?
2: Tu dá. Tu indica pro jogador o seguinte, gente, tá todo mundo se doando aqui. Vamos, mesmo gente que tá se conhecendo agora, vamos tentar. O Grêmio, eu tenho certeza que o Grêmio vai jogar diferente.
3: Tá sendo um time retrancado, Grêmio.
2: Eu tenho certeza. Pra mim, o Grêmio joga com uma. O Grêmio joga com três zagueiros e três volantes. O Grêmio vai fechar completamente o jogo.
3: Total.
2: Eu, inclusive, hoje a gente tava no Segue Frio falando.
1: Bata somar um ponto que os outros não
2: somam. Não, é que
4: o três zagueiros, aí sai o Krovirovic pra botar um terceiro marcador.
2: Não. Joga o Noriega de zagueiro e joga. O Danilo Krovinovic
4: e aí saiu um ponteiro.
2: E aí saiu um dos ponteiros. Pra mim joga os três zagueiros, o Wallace, o Noriega por dentro e o Kahneman. Aí uma linha com cinco, pegando os dois alas, né? Eu acho que joga o Caio Paulista, não joga o Pedrinho.
4: Pedro suspenso.
2: Tá suspenso mais ainda, então. Joga o Caio Paulista e joga o Caito. E os volantes são o Danilo Barbosa, que pra mim vai ser talvez. Se o Kahneman jogar, o capitão é o Kahneman, senão o Danilo é um dos nomes.
1: E Carlos Vinícius na frente.
2: O Vijaçante. E aí não o Amuso, joga Pavon e Carlos Vinícius, o Amuso é banco.
3: Bom, pelo menos.
4: E o Krovinovic tá onde? No banco?
2: Não. Tá no meio campo
1: também.
2: É Danilo. Terceiro, né? Um tripé de volantes.
3: Ninguém
2: como
3: pode.
2: O Grêmio garantir. Joga só que com o zagueiro.
1: Danilo Barbosa, Vidiasante e Krovinovic.
2: E os dois atacantes.
3: Ninguém pode garantir vitória do Grêmio, porque o Grêmio tem 13 jogos fora de casa, dos quais 9 derrotas e 4 empates. Bom, agora, finalmente, o torcedor do Grêmio vai ver um time com o meio-campo povoado. Não terá os três ponteiros. Os dois ponteiros. Mesmo porque os dois ponteiros não chegam necessariamente a ser solução favorável. Eles nunca ganharam um jogo.
2: Não foram.
3: Ou teve um que outro jogo aí, mas nada mais do que isso. Então, vai ser um time mais fechado, saindo na boa, certo? Segurando, não levando 3 gols, como vem levando tudo, que é jogo 3 ou 2, tá? E aí, bom, aí começa a ficar melhor, né? Porque tu não levando 2 ou 3 gols, a situação do jogo fica muito melhor, tu tem que fazer muito menos e tal. E eu acho que o Filipão vai entrar nessa, e acho que o Renato também, porque uma das características do Renato, que eu acho bem importante, é que ele não se constrange. Se tiver que botar 12 volantes, vai os 12.
4: O André Colombo aqui, nosso amigo.
1: Verdade.
4: Ele tá lembrando o seguinte, Pedro, que em 2024, o time que mais tomou gols
2: foi do Renato com o Soares.
4: E em 2023 não foi campeão por tomar muitos
2: gols. 24 não, 23 com o Soares. Ele é vice-campeão tomando um caminhão de gols.
4: Isso. Então não é muito
3: verdade. Não, eu sei, não tem nada a certeza. Não. O fato do Grêmio ter trazido o Renato não significa dizer que o Grêmio escapou da Série B, não. O Grêmio está ainda numa situação muito difícil.
2: O que mudou foi o anímico,
3: né? É, isso. Neste time que poderá ser montado pelo Renato, diferente do que vinha sendo feito pelo Castro, vai ter um time com mais força defensiva. O Renato já fez agora, isso. Bom, se levar 3, 4 gols, paciência, mas é o que
2: jogava
3: tem,
2: com Souza, Ramiro e Ribeiro.
1: Isso, essa lembrança.
2: E lá na frente tinha Marcos, Kleber.
1: Exato.
2: E Vargas.
1: Isso aí.
2: Ele tinha um trio de volantes, ninguém criava nem confusão, mas era esse o trio de volantes. E quando precisava de criação, entrava aquele lourinho, aquele meia, Maxi Rodrigues. Ele foi vice-campeão brasileiro, sem nunca chegar perto de poder ser campeão, mas ele é vice-campeão brasileiro.
1: O Grêmio do Renato de 17 tinha os dois volantes e tinha o Ramiro, que era o dublê. É que o Vaguinho, ele pegou os dois últimos anos ali dos gols, mas as outras passagens anteriores do Renato, essa é a quinta passagem, ele tem episódios que ele fecha mais o time e consegue resultado, é o que o Pedro disse. O Renato do Grêmio tem o Renato mais ofensivo, tem mais defensivo, mas conforme os jogadores que ele tem, ele monta.
5: O Grêmio de 23 e 24, o Grêmio de 23 tinha campanha de campeão e defesa de rebaixado. E o time de 24 também tomava muitos gols.
4: O que ele pode mudar no Grêmio com as peças que ele tem?
3: Ele vai tirar um atacante.
2: Vai tirar um ponta.
4: Ele vai tirar um ponta e vai botar um trio de.
3: Vai botar um meio campo.
4: Dois volantes e três no meio, é isso? Ou três zagueiros?
3: O Grêmio carece mais gente no meio do campo. O Grêmio é abertinho, completamente aberto. Pode ver aqui.
4: Então ele não joga com extremas.
3: Vai jogar com.
4: Ele tá. O Renato sempre um atacante. Um atacante e um centroavante.
3: Isso aí. O resto vai tudo defender.
2: O Grêmio vai jogar.
1: Sem nenhum extrema.
2: Ele vai. Ele tá vindo pra mudar, ele não tá vindo pra fazer a mesma coisa.
1: Claro, óbvio.
2: Não vai jogar com dois extremos.
1: Não, existe isso. O último grande título do Grêmio ele faz, é ter o dublê de Ramiro do lado. Lembra disso?
3: Não, se repetir os dois extremos, a gente já sabe. 9 derrotas e 4 empates.
4: É porque aquele desenho, não, mas assim, funcionou. Em termos de.
2: Sabe que essa comparação.
4: Eu quero aprofundar nos nomes. Porque o.
2: Eu vou.
4: Tá muito o treinador e aí. Tá, mas as peças
2: são mim, pra mim, o Grêmio vai jogar com 3 zagueiros e 3 volantes.
4: 3 zagueiros. O Kahneman não sai do time.
2: Eu, o Kahneman, o Kahneman eu tenho dúvida
4: com se o Kahneman vai jogar. César.
2: É, eu tenho dúvida.
4: O Kahneman,
2: não, eu acho que o Renato, não, não. O Kahneman não consegue jogar não, todos
4: com
2: os
4: o Renato, o Grêmio vai jogar com 3 zagueiros e 3 volantes?
2: Isso, eu acho.
4: Não, é que o César está botando na conta o Krovinovic de volante, que eu não poria, pra mim o Krovinovic é meia. É, mas aqui é só uma tecnologia,
2: de, tô botando
4: cada um
2: de,
4: pra lá. Não, mas ele terá homem acho... de meio campo junto com sim. O terceiro zagueiro.
1: Tá, o Wallace... Noriega e Kahneman.
2: O Wallace, Noriega e Kahneman e Gustavo vão e Balbuena, os 5 vão jogar 3, tá? Eu acho que começa o Wallace, Noriega e Kahneman.
4: Tá.
2: Mas por que que eu digo que eu acho que começa? Porque eu acho que vai jogar todo mundo.
4: Os Alas são Diego e...
2: O Alas são Diego e Marlon e quando o Marlon tiver à disposição.
4: Os 3 do meio.
2: Os 3 do meio. Danilo é o cabeça, cabeça de área. Isso. O Vijaçante, titular absoluto dele. E o Krovinovic.
4: E dois
2: na frente. Joga o Vinícius.
4: E mais um.
2: E o Pavon, na minha opinião.
4: O Pavon deve ser pra competir, pra correr.
2: Na minha opinião. E aí ele vai fazer um time competitivo. Com mais jogadores brigando.
3: Muito difícil o Grêmio fazer gol. Né?
2: Vai, vai.
3: Vai ser.
2: Mas
4: o Grêmio esse ano, né?
2: Mas,
4: o
2: é tu sabe que eu, até uma frase do Léo ali. Ah, o Grêmio tinha campanha de time campeão no ataque. Futebol é um jogo, né? Futebol é um jogo de um time só. Às vezes.
4: Por isso que ele não foi campeão?
2: Não, não foi por isso que ele não foi campeão. Ele não foi campeão porque teve um outro time que foi mais competente.
4: Sim, porque era mais equilibrado.
2: Não, não, não, não, mas não era. Tu vai olhar que tu vai vendo números que não é os números que definem. É um jogo, gente. É um jogo. É um jogo. Eu jogo contra alguém. Se eu faço mais gols, eu ganho. Se eu faço menos, eu perco. Sim, é um jogo.
4: Não, mas não é. Mas não é. 50 gols do campeonato,
2: um time que é segundo. Um time que é segundo no campeonato, como o Grêmio foi, o Grêmio só não foi campeão porque perdeu pra um time morto. Em Porto Alegre, num jogo absurdo. Se não tinha sido campeão tá brasileiro.
4: O Corinthians tá chorando.
2: Só por causa
4: de
2: manhã. E sabe o que aconteceu tá naquele jogo?
4: Um jogo. Mas teve outros jogos em que o Grêmio, por ter uma defesa fragilizada, tomou mais gols. Poderia ser esse jogo do Corinthians e poderia ter sido outros que ele tomou mais
2: gols. O melhor jogo do Grêmio na competição, o Grêmio tomou 3 gols. Foi o melhor jogo do
4: outro
2: Grêmio.
4: Outro Botafogo, no Rio de Janeiro e São Januário.
2: Foi
4: mas teve jogo
2: pontos.
4: Que ele tomou 2 e aí não fez nenhum.
1: Mas a gente tá falando
4: que tomava muito gol.
1: Que se defendeu mal.
4: Gol não tem, César, que é campeão.
1: Mas o Renato de 10 e o Renato de 13, que chega no Grêmio, ele tenta primeiro se defender melhor.
4: Tem uma conversa, acho que eu vi em
1: algum podcast. 13 ele tem 3 volantes, o Maurício lembrou.
4: Não sei se foi o próprio Jeromel que contou, alguém falou que eles tinham o Soares no time e os zagueiros chegaram e disseram, cara, olha só, nós vamos ter que aproveitar esse cara jogar, nós temos que jogar pra cima pra ver ele jogar, pra dar a chance dele jogar, não adianta nós ficar retrancado aqui e o cara não jogar futebol, vamos fazer isso, e foi um bate-papo entre os zagueiros e eles, não, deixa com a gente que a gente vai tentar aqui, vamos correr atrás dos caras,
1: sim,
4: mas vamos ter mais gente na frente pra ajudar o Soares a jogar.
2: Mas esse era um cara que resolveu.
4: Eu ouvi isso aí em alguma
2: coisa. Foi o que aconteceu, a lógica foi essa.
4: Ele resolvia.
3: Mas o Grêmio tem hoje um centroavante que pode resolver desde que a bola chega. Agora com 2 ponteiros a bola não chegou.
2: Mas é que o Soares
3: não, não
2: pegava...
3: Só tô colocando que o Grêmio tem um centroavante, que se a bola chegar, ele é capaz de resolver.
2: Se a gente pegar, por exemplo, o Grêmio tinha o mesmo time, Léo, mesmo time do Grêmio de 2023 e o time do Grêmio de 2024, a famosa frase do só não tem o Soares. Aí o Grêmio não caiu por um detalhe.
4: Porque tu tinha um centroavante que
2: o cara
4: que pegava a bola e resolvia.
2: O Carlos Vinícius é o cara que tu tem que construir hoje, pra ele. Hoje, com o nível que tu tem, eu fecho contigo. Hoje é não tomar gol. Hoje é não tomar gol. Agora, Grêmio... quando tu faz uma campanha como que o Grêmio fez em 23, que tem um jogador espetacular, o melhor jogador que passou por aqui depois do Ronaldinho no Grêmio. Algum jogador melhor que o Soares depois do Ronaldinho, não, né?
4: O que ele fez aqui foi extraordinário.
2: Tá, então, quando tu tem esse cara, eu não tô preocupado com quantos gols eu vou tomar.
4: Grêmio anuncia volta, acerta retorno de preparador de goleiros.
2: Quem?
4: Mauri Lima. Renato.
3: Né? O Diogo falou há pouco.
2: O Grêmio
3: fez um movimento perigoso também, Maurício. O Grêmio ficou sem comissão técnica.
2: Tá, mas isso é anterior ao próprio Renato, né?
4: O trabalho nesse aspecto.
2: Esses momentos, anterior ao Renato.
4: Mas isso é uma máxima do futebol. Máxima.
2: o clube precisa ter uma comissão técnica permanente.
1: Olha o Fluminense aí. Fluminense com o Marcão.
2: Comissão técnica permanente. Isso é uma máxima
3: aí,
2: do
3: aí
2: clube.
3: Aí vem o treinador que ele quer contratar. Não, mas eu tenho que trazer a minha. E aí tu dispensa a tua. E aí daqui a pouco ele vai embora. Tu
5: fica sem vai, César, vai. Como não é um caso de não é só esse, não é só um jogo. Eu peguei a tabela de 2023 aqui. O Grêmio ficou 2 pontos atrás do Palmeiras. Tá. O Grêmio fez 63 gols.
2: Desde o Corinthians já ganhou o Campeonato Brasileiro.
5: O Grêmio fez 63 gols.
2: Um a menos.
5: O Grêmio fez 63 gols. O Palmeiras 64. Ou seja, o Palmeiras fez só um gol a mais do que o Grêmio. Só que o Grêmio tomou 56 e o Palmeiras 33.
2: Sim, tudo bem. E a diferença foi 2 pontos.
1: Não, mas é que isso é sempre relativo.
3: Primeiro, você está trazendo os dados
5: e
3: eles falam
5: que é defesa, amor. Porque o César pega o jogo do Corinthians, mas tem outros jogos que se o Grêmio não tivesse tomado, como dizia o filósofo Joel Santana, gol xarope, o Grêmio tinha.
3: Não, eu sei que nesse caso aí.
5: Eles estão em jogos que tu vai perdendo.
3: Nesse caso aí, o Grêmio tomou muito gol, o ideal é que não tivesse tomado, mas eu só relativizo. Que seja tão prioritário não tomar gol pela cena, por exemplo, do Z4 de hoje. O Internacional que está no Z4 tem saldo de gols melhor do que times que estão acima dele no campeonato fora do Z4. O saldo de gols é menos importante, portanto, tomar gol, nesse caso, é menos importante do que a sua capacidade de vencer. O Internacional está onde está, por exemplo, porque ele tem risíveis 6 vitórias.
1: Ele tem uma menos, né?
3: 6 vitórias. O saldo de gol deles, do Inter, é melhor que o do Mirassol, é melhor que o do próprio Grêmio. Então, acima de tudo, em ponto corrido, o número de vitórias e o quanto você queira persegui-la para alcançar, isso para mim tem mais valor. Teve uma vez, até uma discussão que a gente teve, o Guerrinho e eu, dentro do sala, de muito tempo atrás, quando o Cruzeiro foi campeão, e eu fui buscar dados sobre quantos campeões dos pontos corridos tinham tido a melhor defesa. Não dava metade. Mas por quê? Porque eles tinham uma capacidade imensa de vencer jogo. Vencer jogo, que é o primeiro critério que vem logo abaixo do número de pontos.
6: É o Santos, né? O Santos do Pelé, né?
3: O Santos diga 5x4. Aí você tem toda a razão do mundo. Para time mágico, ganhar de 5x4 é pura poesia. Para time que não tem capacidade, se ele tomar um gol, se ele tem que fazer 2, ele mal faz 1.
1: Então, o pitaco do Sala, são 2 horas e 52 minutos. 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Nós vamos ao intervalo comercial e voltamos em seguida com mais, com a reta final aqui do programa.
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1: A Copa de 50 foi a primeira em que os jogadores usaram números nas camisas. Como não eram permitidas substituições, a numeração não era fixa. Titular no jogo de abertura contra o México, Jair Rosa Pinto foi o primeiro camisa 10 do Brasil em Copas do Mundo. A numeração do Brasil na decisão contra o Uruguai foi Barbosa 1, Augusto 2, Juvenal 3, Danilo 5, Bauer número 4 e Bigode número 6, Friaça 7, Zizinho 8, Ademir 9, Jair 10 e Chico com a camiseta de número 11.
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0: bola, 12h56. 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É a reta final do Esporte e Companhia aqui na Gaúcha, com Cléo Kuhn e mais informações da previsão do tempo.
1: Tempo esperado para esta quarta-feira aqui no estado está indicando um clima seco, com um tempo até bem aberto no estado. Claro que tem momentos em que a gente deve ter um pouco mais de nuvens, um pouco mais de umidade aqui e ali, mas a expectativa de um modo geral é para isso, é um tempo sem chuva, um tempo bonito na maior parte do dia. O único senão me parece ser as temperaturas um pouco baixas, mas aí é questão de gosto, né? Tem pessoas que gostam de temperaturas um pouco mais baixas, de um pouquinho de frio para começar o dia, aí a gente tem uma expectativa bastante tranquila nesse sentido. Mas fiquem atentos com a quarta-feira, o único senão é o frio na serra, que deve andar entre 13 e 5 graus, é o frio na área central, que deve ficar entre 7 e 9 graus, alguns simuladores colocam até 6 graus. Vamos ter no sul do estado temperaturas entre 5 e 7 graus. Enfim, de manhã tá gelado, tem que andar agasalhado. De tarde a temperatura se aproxima dos 20 no oeste, pode até chegar a 22 em Uruguaiana. E na maior parte do estado fica ali na faixa dos 20 graus, um pouquinho menos, um pouquinho mais. É um clima agradável à tarde, tem uma boa amplitude térmica. Na quinta-feira segue o frio pela manhã e à tarde as temperaturas voltam a subir. Na sexta deve ser o dia mais quente aqui no estado, talvez à noite norte e noroeste tenha chuva, e depois teremos chuva entre sábado e domingo, porque o 20 de setembro está aparecendo com tempo instável e pancadas de chuva em praticamente todos os simuladores. Uma coisa me chama a atenção: a maior parte deles colocam mais volume de chuva no sábado do que no domingo, mas os dois dias terão pancadas de chuva. Dá uma melhorada depois na segunda e volta com chuva talvez na terça, mas não tem muita chuva, viu, no último simulador que eu vi, para semana que vem. Isso também é bom. Então, por enquanto, aproveitem esse clima seco até sexta e vamos ficar atentos à chuva que teremos aqui no estado no final de semana que se comemora o Dia do Gaúcho.
0: Valeu, Cléo. Grande abraço. O Esporte Companhia fica por aqui. Até amanhã. Tchau.
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3: 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Homem de 71 anos morre atropelado na RS 115 em Igrejinha. Justiça determina intervenção do Estado no Hospital Nossa Senhora dos Navegantes em Torres, no litoral norte. Relatora vota por aumento de penas de condenados pelo caso Kiss, mas pedido de vista adia análise de recurso no Superior Tribunal de Justiça. Céu parcialmente nublado em Porto Alegre, agora faz 12 graus. 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
3: Sem ocorrências do trânsito na capital.
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3: O Supremo Tribunal Federal teve nesta terça-feira uma sessão histórica em que pela primeira vez discutiu a possibilidade de abrir uma investigação contra um integrante da própria corte. O julgamento, marcado por embates entre os ministros, terminou sem uma decisão. Um pedido de vista do ministro Flávio Dino interrompeu a análise antes mesmo que o STF entrasse no mérito sobre a abertura ou não de investigação contra Alexandre de Moraes por conversas que indicam relação com o ex-banqueiro Daniel Vorkar. O placar está em 4-3 pela análise separada das condutas de Alexandre de Moraes na relação com Daniel Forcaro e de André Mendonça na condução da relatoria do caso Master. O prazo do pedido de vista é de até 90 dias corridos. Se Flávio Dino não se posicionar dentro desse prazo, o caso é liberado automaticamente para voltar à pauta. A igreja atingida por um incêndio em Flores da Cunha, na Serra, em maio, começou a ganhar novo telhado. As peças metálicas já foram posicionadas a cerca de 15 metros de altura. A nova cobertura terá 770 metros quadrados e seguirá o mesmo projeto arquitetônico de antes do incêndio. Após a montagem da estrutura, serão instaladas telhas com proteção anti-chamas e isolamento termoacústico. A igreja matriz Nossa Senhora de Lourdes foi inaugurada em 1914. A Polícia Civil concluiu a investigação sobre as causas do incêndio sem indiciamentos. 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Da redação, Gustavo Gossen.
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3:06, quarta-feira, dia 16, temperatura marcando 11 graus. Bom dia. Começando mais um Madrugada Gaúcha, hoje com novos talentos, ou nem tão novos assim, mas são revelações da nossa música tradicional para você nesta madrugada até às 5 horas da manhã. Até também artistas que a gente não toca, né? Seguido ou nunca tocou também aqui na nossa programação. Por isso eu escolhi, claro, que a Luísa Barbosa, muito conhecida, uma das grandes vozes e revelação dos nossos jovens, da nossa música tradicional gaúcha. E também a Luísa já faz uma música mais moderna, com outros elementos, com parcerias, né? Um pouco mais movimentada, até puxa muitas vezes, né? Para um outro estilo, né? Mais renovado, faz parte. Luísa Barbosa com Retrato dos Meus Pelegos, iniciando a nossa trajetória. Primeiro, um abraço especial para todos os ouvintes ligados aqui na Rádio Gaúcha. E é claro, o seu recado chega pelo 996995218 e também pelo Instagram da Rádio Gaúcha, arroba Rádio Gaúcha e arroba Marcelo Drago Oficial, para você que está ligado aqui na nossa programação. Obrigado pelo seu carinho e vamos juntos até às 5 horas da manhã. Mônica Matos comandando a mesa de áudio, tem Rubens Silva na nossa central técnica, tem Gustavo Gossen na nossa central de jornalismo, Lucas de Oliveira e também Raí Quadros, nosso colega da RBS TV. E você, é claro, junto conosco através do WhatsApp 996995218, o prefixo é 51. Sobe o som, Mônica.

aí pra você, madrugada gaúcha desse dia 16 de setembro, estamos em plena Semana Farroupilha. Luísa Barbosa, um dos destaques da nossa cultura gaúcha, essa voz maravilhosa, abrindo os trabalhos aqui da nossa madrugada. Obrigado pelo carinho, vamos juntos até às 5 da manhã com muita informação, previsão do tempo, destaques de GZH e claro também a nossa ronda com trânsito, serviço, segurança e obviamente trazendo as principais informações que fazem diferença no seu dia, para esse dia que está começando, esse novo dia, através aqui das ondas da Rádio Gaúcha. É claro que o assunto de ontem continuará sendo o assunto de hoje, que foi esse julgamento que acabou acontecendo e não chegando a lugar nenhum lá no STF. Daqui um pouquinho, uma avaliação direto de Brasília com Aquele Matos e Matheus Chu também, destaques aqui dos acontecimentos aqui na nossa capital e no estado e muito mais para você que acompanha a madrugada da Rádio Gaúcha. Seja bem-vindo e tem muita coisa legal, novos talentos nesse dia 16, nesta Semana Farroupilha, aqui na nossa trilha sonora, e tá chegando Cleocum com a previsão do tempo.

0: Para esta quarta-feira, aqui no estado, está indicando um clima seco, com um tempo até bem aberto no estado. Claro que tem momentos em que a gente deve ter um pouco mais de nuvens, um pouco mais de umidade aqui e ali, mas a expectativa de um modo geral é para isso, é um tempo sem chuva, um tempo bonito na maior parte do dia. O único senão me parece ser as temperaturas um pouco baixas, mas aí é questão de gosto, né? Tem pessoas que gostam de temperaturas um pouco mais baixas, de um pouquinho de frio para começar o dia, aí a gente tem uma expectativa bastante tranquila nesse sentido. Mas fiquem atentos com a quarta-feira, o único senão é o frio na serra, que deve andar entre 13 e 5 graus, é o frio na área central, que deve ficar entre 7 e 9 graus, alguns simuladores colocam até 6 graus. Vamos ter no sul do estado temperaturas entre 5 e 7 graus. Enfim, de manhã está gelado, tem que andar agasalhado. De tarde a temperatura se aproxima dos 20 no oeste, pode até chegar a 22 em Uruguaiana. E na maior parte do estado fica ali na faixa dos 20 graus, um pouquinho menos, um pouquinho mais. É um clima agradável à tarde, tem uma boa amplitude térmica. Na quinta-feira segue o frio pela manhã e à tarde as temperaturas voltam a subir. Na sexta deve ser o dia mais quente aqui no estado. Talvez à noite, norte e noroeste, tenha chuva. E depois teremos chuva entre sábado e domingo, porque o 20 de setembro está aparecendo com tempo instável e pancadas de chuva em praticamente todos os simuladores. Uma coisa me chama a atenção, a maior parte deles colocam mais volume de chuva no sábado do que no domingo, mas os dois dias terão pancadas de chuva. Dá uma melhorada depois na segunda e volta com chuva talvez na terça, mas não tem muita chuva, viu, no último simulador que eu vi, para semana que vem. Isso também é bom. Então, por enquanto, aproveitem esse clima seco até sexta e vamos ficar atentos à chuva que teremos aqui no estado no final de semana que se comemora o Dia do Gaúcho.
1: Obrigado, Cléo. Agora 3:14, vamos à nossa central de jornalismo com Gustavo Gossen, acompanhar tudo o que está acontecendo na nossa ronda fechamento de ontem e esta madrugada também. Gossen, seja bem-vindo, muito bom dia.
2: Bom dia, Marcelo Drago, e bom dia para parte da audiência que se mantém fiel ao nosso programa.
1: Fiel com sono, né? Mas está ali fiel, né? Dependendo da situação, né, Gossen? Não sei se tu passa por isso, mas eu, quando estou de folga, eu acabo tendo insônia, às vezes não tenho um sono tão fácil assim na madrugada. Me pego às vezes 2, 3 da manhã acordado ainda em casa, mesmo de folga, você.
2: É mesmo?
1: Mas acontece, né? A gente passa o que nosso ouvinte, que muitos passam aqui, que relatam, né? Né? Que acabam tendo insônia e não conseguindo dormir durante a noite, né? Então, uma coisa que atinge muitas pessoas, e que bom a gente tem essas pessoas com a gente, e a gente também está aqui para, né, fazer companhia para eles na madrugada, você.
2: Isso aí, nossos ouvintes fiéis.
1: Você, em termos de ronda, fechamento de ontem, esta madruga, o que que nós temos, você?
2: Drago, a gente teve um acidente com morte na RS-115 em Igrejinha. Um homem de 71 anos morreu atropelado no quilômetro 8, foi ainda na noite. De acordo com o comando de polícia rodoviária da Brigada Militar, ele foi atingido por um Virtus. A identidade dele ainda não foi divulgada, como eu disse, ele tinha 71 anos. Conforme o comando, eles nos falaram que esse homem estava atravessando a rodovia num trecho muito escuro. A motorista do carro, ela não se feriu. A gente tem outros casos que a gente está apurando ainda. Também os bombeiros seguem buscas para um pescador que... um homem de 59 anos, pescador. Ele e outras duas pessoas estavam em uma lancha que afundou no fim da tarde de domingo, lá em Barra do Ribeiro, na praia da Cutia, na Lagoa dos Patos. Esse homem foi resgatado, um homem de 59 anos foi resgatado com vida ainda no domingo. Outro pescador de 69 anos foi localizado na segunda-feira sem vida, e um terceiro ocupante da lancha, também de 59 anos, permanece desaparecido. Essas buscas prosseguem lá na Barra do Ribeiro. O Lucas Oliveira tinha informação de incêndio lá em Santa Maria, que o pessoal está ainda na atuação, está nesse combate. A gente traz atualizações em seguidinha.
1: Perfeito, Gossen. Mais alguma ronda, Gossen?
2: Da ronda?
1: Destaque, isso?
2: De ronda, com fatos confirmados, ainda não.
1: Sim. Gossen, eu vi que trouxe notícia na hora certa, e também, eu até comentei com o Lucas mais cedo, tem rio que está acima da sua assim, da sua marca, ligo assim, com um perigo até de, né, transbordamento. Eu sei que estamos em tempo seco nesses próximos dias, mas alguns rios continuam enchendo, pelo menos estão ainda, né, com nível alto, né?
2: O Rio Uruguai permanece ainda acima da cota de inundação desde amanhã de segunda-feira, lá em São Borja. Até posso ver aqui a essa aqui, ô Lucas, essa aqui dos 9,70 é a última, né? É, a gente tinha a última edição 9,70 metros, mas o Rio Uruguai... Ah, 59, então tá reduzindo. Mas o Rio Uruguai em São Borja, acima da cota de inundação desde segunda-feira. Se tá 9,59 agora, então já tá baixando. Ontem, nesse horário, a gente tava falando de 9 e... quase 9,80, se não me engano, né? Mas se tá nessa marca, já tá regredindo. Uhum. Menos mal. Mas a gente teve o Rio Uruguai, né? Preocupante. Se não me engano, tinham 6 famílias... que ainda na segunda-feira precisaram sair de casa.
1: Não falei nada.
2: E tá aqui, o Rio Uruguai se encontra na cota de alerta, que, né, que ainda não é inundação, na cota de alerta. O leito está com 7,55 metros, pouco mais de meio metro abaixo do nível de inundação. E em Uruguaiana, o Rio Uruguai chega a 7,13 metros, se aproxima da cota de alerta, que é de 7,50 metros. Lembrando, né, que tem a cota de atenção, a cota de alerta e a cota de inundação. Onde inundou, onde passou da marca de inundação, foi em São Borja, no Rio Uruguai, mas já está reduzindo.
1: É, uma coisa que chama atenção, alerta também, nós tivemos a enchente isso lá 2024, dias já com sol, né, sem chuva e alguns dias, e os rios continuavam subindo, né, porque essas águas vêm descendo, elas vêm de outros afluentes, né, e isso acontece. Então é uma coisa que chama atenção nesse trajeto, ou pelo menos nessa configuração que nós temos aqui no Rio Grande do Sul, Gossi.
2: Isso aí.
1: Gossi, em serviço?
2: Serviço, não tem nada de falta de luz nem de água, se bem que ontem a gente teve 3 serviços de falta de água em Porto Alegre, né, afetando mais de quase 50 bairros, foram todos, né, esgotou, né, foram todos feitos ontem, não tem nada previsto nem de falta de luz nem de falta de água. Chama atenção aqui os bolões que estiveram entre os vencedores da Loto Fácil. Ontem a gente falou aqui que tinha o sorteio da Loto Fácil da Independência, 300 milhões de reais. Quem imaginou que ia levar esses 300 milhões sozinho ou ia dividir com poucas pessoas? Foram 72 apostas que ganharam esses 300 milhões, dividiram, né? Então cada ganhador, cada um dessas 72 apostas, vai receber R$4.488.579. E 3 apostas foram feitas aqui no Rio Grande do Sul. E conforme a Caixa Econômica Federal, 3 bolões. Um feito em Viamão, outro feito em Putinga, lá no Vale do Taquari, e outro em São José do Ouro, no norte do estado. 3 bolões das 3 apostas que estão entre as 72 que estão dividindo os 300 mil da Loto Fácil da Independência. Não sei se dá para ficar independente, né? Mas 4 milhões cai bem, né?
1: É, 4 milhões, eu acho que dá, assim, 4 milhões dá mais ou menos aí 400 mil por ano, tá? 400 mil por ano. Em investimentos fracos, tá? Nem grandes investimentos, né? 400 mil por ano. Estou vendo a conta aqui agora, quanto é que daria isso por mês, dividido por 12? É, dá 33 mil, acho que dá, né, para melhorar a vida, hein? 33 conto caindo na conta todo mês, o que que tu acha?
2: Essa é maravilhoso.
1: Daí tu junta com teus 33, dá 66 por mês, né?
2: É.
1: Mais ou menos isso, né, negócio? Mais ou menos isso. É, não fica rico, mas resolve a vida, na verdade, na minha opinião, né? Resolve a vida. 4 milhões, meu Deus do céu. E a Loto Fácil, ela é quantos números, você aqui? É tipo a
2: 15.
1: A 15, tá? Né? É, não é tão fácil acertar, né? Porque são 15 números, apesar de tu, né, tu tem ali uma quantidade X, mas, né? Não sei se é fácil ou não, mas chama atenção esse valor tão grande, tanta gente que acertou, né? Isso aí me chamou a atenção. A gente não fez nenhum bolão aqui nós, né, Gossi? Eu vi alguém do grupo falando ali, do bolão, não sei o quê, ninguém se manifestou, acabamos não fazendo.
2: Os nossos colegas que comandavam os bolões saíram, né, da empresa.
3: É,
2: né? Paulo Rocha, Lucas Abate, né?
1: Será que eles não ganharam?
2: Tomavam a frente.
1: Será que eles não ganharam alguma coisa, saíram na manha, na maciota?
2: Em Viamão, né?
1: Não ganharam antes, né? Ficaram bem quietinhos, depois só saíram pra gente não ficar, né? Não chamar atenção, tão milionário aí, negócio, quem sabe, né? Quem sabe, né? Quem sabe, brincadeira. Brinca de sucesso aí pros nossos colegas que estão em outra empreitada da vida aí.
2: É, mas o. Mas são bolos. A pessoa pensa, pô, vou ganhar na Loto Fácil 300 milhões. Eu não sei se ela não se frustrou, né? Saber que ganhou com 72 pessoas
1: juntas. É, mas 4 milhõezinhos, meu Deus do céu, né? É uma grana boa, né? Pra nós, né? Claro, pode ser que com algumas pessoas não seja muito dinheiro, mas eu acho que pra mim seria um dinheiro considerável.
2: Que pode estar ajudando a explicar a situação, né, de tanta gente que apostou. Eu tô olhando aqui no site da Caixa, o último sorteio da Loto Fácil tinha sido no dia 3. Que nem a Mega da Virada, né? Ficou um tempo para concentrar as apostas nesse especial, né? Então, como o último da Loto Fácil foi no dia 13 de setembro, então acho que muita, ainda mais com esse valor de 300 milhões, né, da Loto Fácil da Independência, então acho que por isso que muitas pessoas acertaram esses 15 números. Até vou dar, já que o pessoal gosta da Loto Fácil. Então, esse valor foi para 15 acertos, né? Desatualizou aqui o site da Caixa. Deixa eu pegar no meu celular. A gente tá falando dos 15 números. Mas deixa eu botar rapidinho aqui para quem fez 14, fez 13, que eu imagino que muita gente deve ter ganho uns pilinhos aí. Né? Mesmo. Deixa eu botar aqui os valores certinhos. Deixa eu pegar aqui no meu celular.
1: Você fazer um churrasco.
2: Não sei, dependendo.
1: Vamos ver, tu vai dizer agora se vai dar bom ou não fazer um churrasco.
2: É. Aqui, ó.
1: Ou um salchipão, né?
2: 300, concurso 3.780. Vamos ver. Próximo. Aqui. Tá. 72 apostas ganharam 4.488.000, como eu disse, que fizeram 15 acertos. Quem fez 14? 8.978 pessoas. Vão ganhar R$2.762.
1: Ó, já dá um churrasco ali, vai sobrar dinheiro.
2: 2.700.
1: Isso, dá um churrascão, regado ali a vinho, cerveja, que quiser convidar o vizinho ainda. E dá pra fazer umas compras. Não, não, já é dois contos, né?
2: 13 acertos, 290.866 pessoas. Cada uma vai ganhar 17,50.
1: Pelo amor de Deus, pá. Não. Compra de bala no boteco lá, né?
2: É, compra alguns latões. Isso. Dois latões.
1: Não, não, eu já só. Tá bom. Tá bom.
2: 12 acertos, 3.465.636 apostadores ganham R$7 cada um.
1: Tá bom.
2: E 11 acertos. Aí, porra, um montão de gente. 11 acertos, R$3,50.
1: Não, não, qual é aquela que quem acerta tudo e quem não acerta nada?
2: Como assim?
1: Tem uma que se tu não acertar nada, tu também ganha.
2: Não sei.
1: É, não tem uma que quem acerta mais e quem acerta menos. Não sei se tem. Eu acho que eu vi uma coisa assim, quem não acerta nenhum número, por exemplo, né? Ou quem acerta todos, né? Não sei se é Loto Fácil. Não sei também.
2: É, aqui quem acertou todos levou 4 milhões, né? Mas agora então o próximo sorteio é hoje, né? Que a Loto Fácil é diária, né? Só que só tava em suspensa.
1: É diária?
2: É. Então hoje vale 2 milhões. Então quem quiser fazer, quem quiser aproveitar que agora passou essa ressaca da Loto Fácil da Independência, então hoje ela paga 2 milhões.
1: Legal, então, porque acertou, parabéns, né? Parabéns, é uma brincadeira, tem que ser uma brincadeira mesmo, coisa lúdica, né? Mas é uma brincadeira. Eu agora fui no evento do Marcelo Tovo aqui no sábado, foi o lançamento aí de uma revista e teve uma sessão comemorativa, tá? De uma corrida de cavalo aqui no hipódromo. Eu fui no Prado ali e eu apostei, eram 5 cavalos, o favorito e o que era o menos favorito, né? O azarão, eu apostei nos dois, perdi, né? Mas apostei 20 pila em cada um pra brincar, né? Mas apostei e acabei perdendo, né? Mas foi muito legal a sensação de apostar. Fazia muitos anos, quando era piá, apostava em cavalo. Eu moro aqui na Zona Sul, né? E criei ali no Prado ali. Trabalhei também no hipódromo, quando era bem piazinho, adolescente. E daí apostei em dois ali, mas não fui felizardo ali, né? Mas é que nem aposta às vezes, né? Nessas bets, né? O cavalo favorito pagava 1 por 1. O azarão pagava 3 por 1. Nessa aí. Tem umas que, dependendo do volume da corrida, são 10, 12 cavalos, dependendo, né? Daí sim, daí aumenta, assim. Às vezes o azarão paga 1 por 10, 1 por, né? E o favorito paga 1 por 1, ou até menos, ou até um pouquinho mais, 1.75, essas coisas todas. E daí a galera que gosta aposta um pouquinho mais, os guerrinhas da vida apostam, né? Um pouquinho mais, né? Né, do que 20 pila, negócio em massa, e corre isso que às vezes ganham bem. Quando antigamente caiu bastante essa questão das corridas, antigamente os prêmios eram milionários, né? Era uma coisa assim impressionante, assim, os prêmios que as pessoas ganhavam nessas corridas. Agora tem vai ter o Bento Gonçalves, que parava aqui a Zona Sul toda, parava Porto Alegre, né? Que é o prêmio Bento Gonçalves. Eu me lembro que daí eram milhares, né? Era uma coisa assim de milhares ou milhões, né? Que era o prêmio do Bento Gonçalves, tanto para quem apostasse, pro cavalo, o dono do cavalo, e pro jockey também, que são coisas separadas, né? Ganhavam muita grana, assim, porque era uma corrida que se apostava em todo o estado, mesmo estando aqui pelas agências, e também fora do estado, se apostava aqui no Bento Gonçalves.
2: E qual deles que tu apostou dos 20 pila?
1: Ah, tinha um nome aqui do negócio.
2: Não, no favorito?
1: Apostei no favorito e no azarão.
2: Nas extremidades.
1: Nas extremidades, exatamente, casualmente. Eu tenho um vizinho meu chamado Christian, nosso ouvinte, e eu olhei assim, o Christian era o treinador, o tratador de todos os 5 cavalos que correram até, apareceu por lá. E daí, se eu soubesse, tinha perguntado para ele me dar uma dica. Ele deu a dica, uma das dicas que ele deu, ó, tem um favorito, mas eu apostaria junto com o favorito em fulano de tal. Ele falou, né? Realmente o que ele falou, o terceiro ali acabou ganhando. E teve lá um senhor que apostou um pouquinho mais alto, né? Se empolgou e ganhou. Na verdade, apostou mais de um, né? Então acho que ele tirou o dinheiro que ele investiu. Ele apostou uns 10 mil reais, né? E um outro rapaz que ganhou também apostou um pouco menos ali, uns 500 reais. Mas daí não foi pro meu cacife. Eu fiquei com meus 20 pila mesmo, só pra brincar. Não fui, nem arrisquei uma coisa mais alta assim. Ainda bem, porque jogo de azar é jogo de azar. Não adianta, né? Seja numa loto fácil, loteria, numa mega sena ou numa corrida de cavalo também, ou até numa bet, né? Tu que aposta às vezes também, tu que entende um pouco mais. É um jogo de azar, né? Então a gente tem que apostar brincando. Mas a gente torça, não é a solução dos problemas, negócio.
2: Não, eu estava pensando nesse cavalo aí, né? Como é que seria?
1: É um bicho, é uma coisa viva, né? Não tem como.
2: É, que é bom isso, tá na vivência, né? Conhecer a rotina de cada um deles.
1: Isso, né? Falou tudo. As pessoas visitam, quando é que as corridas mais sérias, visitam a cocheira, apostam também quem vai ser o jockey, por exemplo. Eles têm seu jockey preferido, porque às vezes o jockey ele tem um estilo, né? Que a pessoa gosta. Eles acompanham como foi as últimas corridas daquele cavalo. Né, o histórico dele, se ele teve doente, não teve, tá em recuperação, como é que ele tá, se ele vem correndo periodicamente, o que significa? Que nem um jogador de futebol, né? Um jogador de tênis, que tu sabe bastante. Se o cara tá muito tempo parado, a tendência que ele não tem um bom desempenho é muito grande, né, Gocinho? Eu não sei se tem essa visão, né? Um corredor é assim, um cavalo que é corredor, se ele tá em treinamento constante, tá correndo periodicamente, ele tá no auge dele, como se diz, no auge, né? Como é que foi as últimas corridas? Tu tem uma média, de 10 ele ganhou 5 e perdeu 5, ganhou 6, 7, ganhou, perdeu 3, ganhou 2, perdeu 8. Isso também é uma, tu vai fazendo esse balanço todo, né? Pra poder apostar naquele animal. Então tem tudo isso, tu faz um cálculo, né? Conhecendo todo o processo e daí tu vai indicar a tua aposta ali.
2: É, no caso do tênis, que tu falaste do tênis, uhum. Né? Que eu gosto muito de observar os tenistas, porque, claro, como a gente falaste, ritmo de jogo, né? Algumas questões psicológicas, né? Tem alguns tenistas que. Vou dar o exemplo da Helena Rybakina, que foi a campeã do US Open no domingo e se tornou a tenista número 1 do mundo. Ela é um cubo de gelo. Tu vê, ela é uma querida, falando assim, é muito simpática, ela é um amor, a Helena Rybakina.
1: Mas ela aguenta a pressão.
2: Mas tu vê ela jogando, ela quase não vibra. Ela é a mesma, né? A gente tem já a agora dois do mundo, a Arina Sabalenka, que por muito tempo ficou número 1, que tu vê todas as emoções dela, tu tá testemunhando. Quebra raquete, chora, xinga, manda longe. Quando ela faz ponto, ela bota pra fora, berra. E a outra, no estilo dela, muito quietinha, né? Uma vez eu te mostrei, lembra? Um vídeo do Andrei Rublev, que é um russo, que ele começa a errar, ele começa a se bater, bater a raquete na perna, na cabeça.
1: Eu vi aquilo, sabe? Que lupa, fiquei impressionado.
2: Então, por exemplo, daí tu imagina o cara que não conhece os dois tenistas, resolve apostar. Vou apostar um dinheiro, gostei desse ruivinho aqui. Aí o cara começa a errar e se bater na raquete, pensando,
1: pô, flagelo.
2: Que aí ele começa a errar, né? Porque não tem como o cara jogar bem se flagelando, né? Então, às vezes, imagina isso, tu tem que ter um conhecimento. Se você vai botar dinheiro em jogo, né? Com dinheiro não se brinca, né? Então, sim. Quanto mais conhecimento tiver, melhor, né? Pra evitar, minimizar o risco, né? Com o risco que sempre vai ter, né?
1: Aqui nós já conversamos, todo jogo, ele tem que ser lúdico, né? Pra brincar, não pode ser a solução da vida. Tem que ser um dinheiro que não vai fazer falta pra você. Eu acho que esse é o caminho, né? Se a gente aposta aquilo que faz falta, tem um problema na jogada, literalmente, né? Não, aquilo que não vai fazer falta, que vai trazer só alegria se ganhar e não vai trazer tristeza se perder. Eu vejo por isso, por essa ótica, esse ângulo, você.
2: É, sempre tem o risco. E então, como tem essas frases aí, né? Como é do não é investimento, né? Uhum. Tudo isso, é verdade. Não dá pra contar. Hoje é bom pra contar.
1: Tem pessoas que ficam viciadas, né? Nos tigrinhos da vida, assim.
2: Eu acho isso pior.
1: As histórias são terríveis, assim. De pedir dinheiro pra parente, pra amigo, apostar em tigrinho. Ah, não, agora, tô devendo, perdi tudo, tenho que pagar uma conta, pagar aluguel, daí pede emprestado até pra agiota. Não, agora eu vou ganhar, eu vou ganhar, porque eu vou pagar o aluguel, vou pagar minhas contas e pagar o agiota. E óbvio que perde tudo de novo, é um vício, é uma compulsão, né? E vai se afundando cada vez mais, né? Então é bem, bem interessante isso, bem perigoso. As pessoas que têm essa compulsão, né? Que acaba criando um vício psicológico, uma dependência de apostar nesses jogos de azar.
2: Eu acho esses do tigrinho o pior, sabe? Porque é que nem o caça-níquel, né? Feito pra pessoa perder, é eletrônico, não tem?
1: Mas tem uma estratégia, né, assim, a pessoa ganha no começo, ele vai pegando o perfil, daí ele vai fazendo, interessante, ele vai adaptando aquela jogada ao perfil da pessoa, sabia? Eu já ouvi coisas sobre isso.
2: É, diferente do futebol, do tênis, um cavalo, né, que tu tá vendo. Aí é uma fatalidade, errou, acertou, mas tu tá vendo. Pode até daqui a pouco algum esporte ter algum esquema que a gente não sabe, mas pelo menos tu tá vendo os seres humanos ali, né? Tu tá vendo os seres humanos fazendo alguma coisa, em ação. Agora, esses, assim, joguinhos de gamezinho, de tigrinho e coisa e tal, eu teria muito medo, porque não tem como, né, testar, né?
1: É triste, já vi alguns relatos assim de famílias passando grandes problemas aí, alguém da família que se viciou nesses jogos. Meu amigo, algum recado aí pro final de semana? O que nós temos? Sei que temos Semana Farroupilha, tem a data magna, 20 de setembro, estamos aí nesse processo, tem desfile e tudo mais, mas como é que está a tua vida e teus bastidores também na tua área que tu atua?
2: Deixa eu ver, eu não sei.
1: Não, tranquilo.
2: Não sei o que tem fim de semana. Acho que nós vamos pro desfile Farroupilha mesmo.
1: Vamos lá. Mandar cavalo e tudo.
2: Olha, não me mandaram nada de evento fim de semana. Tô pensando aqui o que tem.
1: Vou te ensinar a dançar um vaneirão. Tu me ensinar a dançar um samba depois.
2: A quadra da Imperador do Samba, todo sábado tem atividade. Quem quiser lá, tem ensaio, tem oficina de bateria, oficina de porta-estandarte, copa aberta. E sai de bateria, só chegar lá na quadra do Imperadores, todo sábado de tarde é sempre aberto e receptivo, sempre tem. Agora evento, não tô lembrando, não lembro de que tem nesse fim de semana, vou até olhar depois e talvez amanhã eu te diga.
1: Bom, Gustavo Gossin com 2S, né, Gossin?
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1: E também lá no Instagram tem o um link para os outros canais do Gustavo Gossin, tanto no YouTube também, que é La Canzone, né?
2: Le Canzone,
1: lá no YouTube, onde tem o trabalho com músicas italianas do Gustavo Gossin. Eu tenho assistido alguns vídeos, algumas aulas, né? E mostra justamente isso, né? Que você quer aprender uma língua, você tem que fazer uma imersão em diálogos, em programas de TV, em músicas, que mais, né? Em filmes, séries, naquela língua, né? E tentar aos poucos, né? Tirar a legenda, nem que você tenha que voltar mais de uma vez ali, é a maneira de você ver.

0: também, isso é muito interessante, você fala sobre isso, você tem uma tendência de conseguir captar um pouco mais ali como realmente funciona aquela língua.
1: E vou gravar novos vídeos agora, já testei, comprei microfone, né? Te comentei,
0: uhum,
1: né? Comprei microfonezinho novo pra gravar novos vídeos no canal de música italiana, falando sobre elas. Já preparei já uns roteirinhos dos primeiros vídeos, e aí eu aviso assim que já estiver prontinho.
0: Gossen, valeu, um abraço, meu amigo.
1: Abraço, até depois.
0: Gustavo Gossen, direto da nossa central de jornalismo, parceria com Lucas Oliveira, Raí Quadros também, com todas as informações da nossa ronda para você que está acompanhando aqui a nossa programação, você que está ligado aqui na Rádio Gaúcha, você que está ligado aqui nas nossas informações. Bom, aqui na capa de GZH, que depois o Lucas vai destacar também, foi um horror, né? Foi um horror, na verdade. Né, o que aconteceu no STF ontem. Ministros do STF trocam acusações durante sessão, né? Alguns ali que eu nem vou citar agora, meu Deus, tentando, pedindo vista, tentando incluir outros ministros na conversa, apontando que eles também têm, né? Como é que é? Tem conversas não sei aonde, para misturar tudo no mesmo balaio, como se diz, para que alguns possam se safar. É uma estratégia, obviamente, que, né, que alguns aliados ali fizeram para tentar salvar a pele de um, pele de outro, justamente em relação a isso. Vão misturar todo mundo, vão manchar todo mundo, tentam ficar aqui calado. E foi realmente lá uma vergonha, foi uma vergonha, acho que a única ministra, né, que teve, né, teve um pouco de serenidade, né? Acho que mais ou menos dá para dizer sobre isso, né? Que conseguiu, pediu desculpas, né? Justamente aí para a população brasileira, mas foi um show de horrores, um show de horrores, justamente, né? O que aconteceu, a Carmen Lúcia, que teve lá um momento, né, acho que muito interessante, mas olha, foi o pior. Eu já ouvi de vários analistas, de várias frentes, né, de várias emissoras também, foi o pior momento desde a constituição do STF, foi o que aconteceu ontem lá em Brasília. Infelizmente, era o esperado que nada se fizesse e nada foi feito realmente. Infelizmente, mas vamos acompanhar com certeza, porque tem tudo a ver, né? Conversa diretamente com a nossa vida, com o nosso dia a dia. E pena que está acontecendo justamente no meio, né, de uma, né, uma pré-eleição que vai definir também os rumos do nosso país. Bom, 3:38, deixa eu só, antes de ler alguns recados, eu vou chamar mais uma, claro, mais uma aí da nossa trilha sonora para você que tá ligado aqui com a gente no dia de hoje. E quem tá chegando agora para fazer um som aqui, eu falei que são nomes novos, ou nem tão novos assim, mas que a gente não tem o costume de rodar seguidamente aqui. Agora eu vou trazer a Aline Barbosa e o grupo Entrevero. Ela faz uma parceria também nessa música, né? Tudo se ajeita com a Supaz e também com a Lara Rossato. Vamos acompanhar.

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0: para você a nossa trilha sonora especial de hoje, desta quarta-feira, dia 16, 3:48. Nós começamos ali, fomos, na verdade, aos comerciais com Aline Barbosa, grupo Entreveiro Supaz e Lara Rossato, e voltamos com o grupo Chinchando, Sina de Campeador. Olha só que maravilha. A nossa trilha sonora dessas, né, novas vozes, não tão novas assim, mas são revelações da nossa música no dia de hoje aqui, especial nesta semana Farroupilha. Agora 3:48, 13:48, o Cléo já tá chegando com informações da previsão do tempo, tem destaque também da nossa reportagem, Danilo Martins, nosso parceiro aqui com a gente. Valeu, Danilão, um abraço para ti, meu amigo. Danilo aqui mandando aquele abraço, bom dia, querido amigo Drago, Danilo Martins. Aqui sempre com a gente, desejo a você e sua família uma abençoada semana, obrigado, um abraço, Danilo. Domires Vicentim também, bom dia, estimado querido amigo Drago do coração, desejamos uma abençoada e iluminada, né, iluminado programa Madrugada Gaúcha, abraço fraterno e afetuoso para ti, família e toda a tua equipe, Dona Odila e seu Vicentim, tem até a fotinho dos dois aqui, que maravilha, obrigado meus grandes amigos aqui no nosso 99699-5218. Muito obrigado pelo carinho, pela sua sintonia. Você que está aqui com a gente através do nosso WhatsApp e também ali no meu Instagram, Marcelo Drago Oficial. Deixa eu até. Eu vi que tinha algo diferente aqui, né? Eu acabei conectando, na verdade, o meu telefone. Eu fico, mas tá estranho, tem uma coisa que não tá batendo aqui. Realmente isso, agora que eu vou conectar o nosso WhatsApp, né? Mas já tô recebendo mensagens, tá bom? Só vou recuperar aqui as mensagens que chegam da nossa audiência. Deixa eu só conectar aqui no computador rapidinho. Vamos ver aqui. Tô conectando para poder começar a ler as primeiras mensagens, não as primeiras, mas as mensagens que nós temos aqui nesta madrugada. Vamos ver aqui, ó. No meu Instagram, o Anderson Coutinho, é isso? Bom dia, Fena. Aqui no meu Instagram, Marcelo Drago Oficial. Então é Coutrim. Um ótimo trabalho, parabéns pela sua forma sutil de se posicionar, expressar sua opinião quanto à nossa situação aí do Brasil. Forte abraço, Anderson de Santa Maria. Obrigado, Anderson. Marcelo Estrada aqui comigo também. Dani Boy, Júlio César, mandando aquele abraço especial. E a equipe, o grupo Eco do Pampa, que estiveram comigo no dia 7. Agora, o domingo que apresentou foi o Gosto, no dia 7. E já, né, nós desenhando aí, né, o nosso mês Farroupilha, já nessa pegada do mês Farroupilha que nós estamos, dando evidência aí a nossa cultura gaúcha. Por isso, temos aí, vamos ter essa semana muito mais, nós tivemos a Terça Galponeira, vamos ter hoje também a nossa música gaúcha, amanhã também vem música tradicional, vem também, né, vamos pegar música nativista, grandes clássicos, justamente dando visibilidade e valorizando a nossa semana Farroupilha. E o grupo Eco do Pampa esteve comigo aqui e hoje lançou a agenda, até me marcou na agenda deles, e eu peguei e botei ali no meu Instagram, tá ali nos stories, a agenda do grupo Eco do Pampa, Marcelo Drago Oficial, dá uma chegada lá e confere a agenda desse grupo tão especial que estiveram conosco ao vivo aqui na Rádio Gaúcha. Adão Gambetta aqui também, bom dia Drago, estamos juntos. Bom dia, Adão. Deixa eu ver aqui, Adão. Bom, mandou uma foto aqui. Deixa eu ver aqui se eu consigo abrir essa foto do Adão. Que eu sou meio atrapalhado aqui com as coisas. Deixa eu ver aqui a foto do Adão. O que, que é essa foto aqui, Adão? Ah, por que, que eu não tô conseguindo abrir? Essa foto, deixa ela maior, né? Vou ver aqui se no meu celular eu consigo deixar maior essa fotinha aqui, tá bom? Agora 3:52, agora sim também no WhatsApp 996995218. Noeli Premaor, Dona Odila, seu Vicentinho são de Bento. Noeli Premaor também é de Bento Gonçalves, 5 graus, uma barbaridade, Noeli. 5 graus só tomando, né? Só tomando aquela graspa lá, né? Que tu me deu de presente, né? Que tem 40 anos para esquentar o peito do vivente, hein? Aqui também, bom dia, amigos. Sem sono. Diz aqui, eu dormi das 21 às 1h30, pouquinho, né? 9, 10, 11, 12, 1h. 1h30, agora. Tô aqui já acordado, esperando amanhecer, mas confesso que faz falta, né? Era bom dormir até clarear o dia. Francisco Cunha de Porto Barreto, Paraná. Estamos juntos, fazendo um companhia um pro outro aí. Tiago Beretta, ô Tiago, um abração pra ti, tia. Tiago Beretta na luta, no táxi 3375 do aeroporto. Forte abraço, ligado na programação. Bom dia, como sempre, ótimo programa. Gratidão a Silvia, Porto Verde Alvorada. Conheço bem Porto Verde, até participei da inauguração do Porto Verde. Bom dia, Anderson Chimoia, de São Borja, na busca de Santa Rosa. STF, uma vergonha, concordo plenamente contigo, meu amigo. Olá, Drago André Mendonça, aqui. André Mendonça aqui com a gente, um abraço, tchê, estamos juntos. ontem, sobre a questão do assunto, né? Foi feio o negócio, né? Foi briga de foice, né? Mas tava esperando já, fui, né? Já esperando e o que aconteceu? Tá aí, né? O que aconteceu? A gente viu o que aconteceu, né? Dá uma olhada nesse jogo que fiz, Drago. Deixa eu ver aqui se eu consigo aumentar aqui. Vou aumentar no jogo que ele fez aqui. Do que ele fez esse jogo aqui, ó. Da Mega Sena. Da Mega Sena, né, tchê? Ah, meu Deus do céu, guri. Ele jogou na Mega Sena. O jogo foi. Deixa eu ver aqui. Aqui concurso 356, tá bom? Ele jogou o 06, que não saiu. Jogou o 15, saiu 14. Jogou o 20. Saiu 21. Jogou 26, saiu 25. Jogou 51, saiu 51. E jogou 55 e saiu 56. Barbaridade. Quatro números, saiu um, né? Um abaixo. É não, abaixo, um acima, né? Um abaixo, um acima, mas por um número, imagina, teria acertado a quina, aqui no mínimo a quina. Que coisa, meu. Então, quem sabe a sorte tá perto, né? Mas vai devagar. Mas quem sabe a sorte tá perto. Bom dia, lanchinho, chá de limão, canela, e um pó de cravo aqui, açúcar moderado, mais torrada com ovos mexidos, presunto picado com temperos. Barbaridade, tchê. Pra seguir acordada madrugada e barriga cheia, né? Curtindo o programa, grato, valeu, meu amigo. Que lanche maravilhoso, guri. Bom dia, o retrato dos meus pelegos. É mais bonito que tua foto, Drago. Eu concordo, Renato de Porto Alegre, mas eu tô contigo e não abro, Renatão. Drago, seria a telecena, acho que não tem mais, né? E a Isaías Silva de Pastaria, que é o menor, o maior, né? Vou dar uma olhada ali, vou dar uma procurada depois. Boa noite, Lotomania, o concurso que o Drago se refere. Ah, Lotomania, obrigado. Bom dia, Drago. O que paga zero acerto é Lotomania. Fabiano de Ipanema, valeu, Fabiano, estamos juntos. Aqui também, quem tá na Itália lá, falando da Itália, né, o Gossen também. Bom dia, escutando em Roma, olha que maravilha, fazendo uma viagem linda. Hélio e Gedi de Igrejinha, um grande abraço lá em Roma, na Itália, abraço para ti, Drago, pro Gossen. Bom dia também, Washington, na audiência do programa Na Fronteira, mais irmã Santana do Livramento, 7 graus, grande abraço. Tive em Santana, tá bom? E sou fã de Santana, meu amigo. Sou fã da fronteira, como se diz. Quem mais aqui, ó? Drago, bom dia, Anderson Cachoeirinha, o meu amigo Drago, coloca aí andanças com Beth Carvalho, Anderson de Cachoeirinha, valeu, vou colocar sim pra ti, um abraço, não hoje, mas já pra nossa lista, tá bom? Fica registrado, guri. Aqui também, quem mandou mais recado aqui também, valeu, ótima, perdão, ótima quarta-feira pra todos vocês, na companhia pelas madrugadas, curtindo o programa, Vanderlei Oliveira, valeu, Vanderlei. Bom dia, Drago, também por aqui, a Helena, mandando aquele abraço especial, obrigado, Helena. 996995218. Dá tempo de um Cléo? Cléo Kuhn com a previsão do tempo.
1: A previsão do tempo para Porto Alegre e região está indicando um domínio maior da massa de ar seco até sexta-feira. Faz frio entre a quarta e a quinta, principalmente de manhã. Na tarde de sexta, as temperaturas sobem em toda a capital e a expectativa de pancadas de chuva sábado e domingo, mas com as temperaturas um pouco mais altas, entre 23 e 25 graus. E ainda seguiremos na semana que vem, segunda e terça, também com com temperaturas um pouco mais altas. Claro, o que chama a atenção é a presença da chuva, que no sábado ainda pode ser um pouco mais volumosa, mas no domingo é aquele negócio, muita nuvem, alguns períodos de sol e alguns períodos de chuva, porque também não se tem uma chuva muito grande no 20 de setembro, não, apenas algumas pancadas. E a expectativa de que na segunda e na terça, na semana que vem, o tempo também não está muito firme para começar os dias, somente as temperaturas permanecem um pouco altas. E quando a gente tem temperatura um pouco maior nesta época do ano, é porque tem umidade, e aí a gente tem algumas pancadas de chuva. A preocupação, claro, sempre é quando tem chuva forte, mas pelo menos por enquanto a gente tem chuva no final de semana e no comecinho da semana que vem, mas não há previsão de que sejam chuvas volumosas.
0: Muito obrigado, Cléo. 3:58, 13:58, falei depois, né, dos destaques de ZH. Um deles que eu já indico para você, né, bate boca entre ministros, pedido de vista em definição sobre Moraes, como terminou a sessão histórica do Supremo Tribunal Federal, e também aqui tem a opinião da empresa, a opinião da RBS, tá aqui para você também conferir e entender como pensa a RBS em relação a esse caso do Supremo Tribunal Federal aqui em GZH. E lembrando seu recado que chega aí pelo 996995218 e também para quem não me segue lá no Insta da Rádio Gaúcha e no meu Instagram pessoal, Marcelo Drago Oficial, espero você por lá, tá bom? Vem chegando aí notícia na hora certa, depois tem intervalo comercial. Nós voltamos em seguidinha com mais música da nossa trilha sonora e também destaques da nossa reportagem, a nossa ronda e tudo o que está acontecendo que é importante na sua vida nesta quarta-feira, dia 16.
2: 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Incêndio atinge mercado no bairro Juscelino Kubitschek, em Santa Maria, no centro do estado. Justiça determina a intervenção do governo do estado no Hospital Nossa Senhora dos Navegantes, em Torres. Helicóptero de emissora de TV norte-americana cai em Los Angeles e deixa ao menos 3 mortos. Céu limpo em Porto Alegre, agora faz 11 graus. A quarta-feira será de predomínio do sol, que deve aparecer entre nuvens em todo o estado. O amanhecer será gelado, mas as temperaturas sobem durante a tarde. Na capital, mínima de 10 e máxima de 16 graus. 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
2: O fluxo é tranquilo em Porto Alegre. A IPTC não registra ocorrências no momento. Também não há reporte de acidentes ou bloqueios nas rodovias estaduais e federais.
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2: O Rio Uruguai começou a baixar em São Borja, na fronteira oeste, mas segue acima da cota de inundação, que é de 9 metros desde amanhã de segunda-feira. A medição mais recente do Serviço Geológico Brasileiro mostra que a altura atual da água é de 9 metros e 59 centímetros, uma redução de 13 centímetros desde o início da madrugada. Já em Itaqui, o Rio Uruguai segue em elevação e se encontra na cota de alerta, superada na manhã de ontem. Atualmente, o leito está com 7 metros e 58 centímetros, pouco mais de meio metro abaixo do nível de inundação. E em Uruguaiana, a água do Uruguai também segue subindo. O rio está com 7 metros e 18 centímetros, cerca de 32 centímetros abaixo da cota de alerta. Um suspeito de cometer homicídio doloso em Lagoa Vermelha, no norte do estado, foi preso preventivamente na noite de ontem pela Polícia Civil. O homem, de 48 anos, estava foragido desde 29 de abril, quando ocorreu o crime. Ele foi localizado em uma residência no bairro Rincão da Saudade, em Estância Velha, no Vale dos Sinos, a mais de 200 quilômetros de Lagoa Vermelha, local do crime. Conforme a Polícia Civil, este homem e um comparsa atiraram contra outros dois homens após uma discussão sobre o direito de colher pinhão em uma área do município de Lagoa Vermelha. Uma das vítimas foi baleada na cabeça e morreu no local. A outra foi atingida no ombro e resistiu aos ferimentos. O comparsa do suspeito detido ontem já havia sido preso na época do crime. As identidades dos suspeitos e das vítimas não foram reveladas. 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Da redação, Lucas de Oliveira.
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5: Grêmio, Inter e Juventude estreiam no Gauchão Feminino neste domingo. Com o fim da primeira fase da competição, a Federação Gaúcha de Futebol confirmou os primeiros jogos da segunda etapa, que tem o ingresso dos times da elite do futebol brasileiro. A primeira fase teve 7 equipes, sendo que Brasil de Farroupilha, União Forquetense e Flamengo de São Pedro avançaram. Todos os jogos da primeira rodada estão marcados para as 3 horas da tarde de domingo. O Grêmio enfrenta o Brasil de Farroupilha, o Inter joga contra o Juventude e o terceiro confronto é entre União Forquetense e Flamengo de São Pedro. As 4 melhores equipes disputam a semifinal no mês de novembro.
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0: 4:08. Que música maravilhosa, que musicão, né? Que musicaço, né? Com Cristiano Fantinel, A Buscar Guarida, aqui na nossa trilha sonora, novos talentos, grandes talentos, para você nesta quarta-feira, semana, estamos na Semana Farroupilha, e você acompanhando a nossa trilha sonora especial de hoje, tá bom? 4:09, para você que tá chegando agora, aquele bom dia especial, obrigado pela sua audiência, até às 5, muita informação, nós dando pontapé inicial nas informações da reportagem, na nossa ronda, aqui da Rádio Gaúcha, nesta quarta-feira, dia 16, a temperatura marca 11 graus neste momento, então, saia de casa agasalhado. Então, se você voltar um pouco mais tarde, final de tarde, vai servir. Pois tira o agasalho, o casaco, o que for, né? E vai ter que colocar na hora de vir embora também, no finalzinho de tarde. Então, saia agasalhado de casa. A princípio, não tem chuva para esta quarta-feira. O Cléo já está voltando e trazendo mais informações do tempo, com certeza. Antes de chamar o Cléo novamente, eu acho que é importante, porque é impressionante como nessa virada das 4 horas, o que tem de gente que acorda 4 horas, um pouquinho antes, um pouquinho depois, para começar um novo dia, ou para se deslocar para o seu trabalho, ou para sair com calma, né? Para tomar aquele banho, aquele café, para não ter correria, ou vai se informar, vai ler, vai para academia, fazer exercício. É muito legal a quantidade de pessoas que eu converso que começam a despertar aí a partir das 4 horas da manhã para começar um novo dia. Fico feliz quando algumas delas me relatam que dormem cedo, que dormem lá, né, pelas suas 9 da noite, 8, 9 da noite, eu fico muito feliz, porque pega aí, 9 da noite, 10, 11, 12, então, deitar às 8, 9 e dormir até às 4, é interessante, são 7 horas, acabo dormindo muito mais do que muita gente que dorme, né, um pouquinho mais tarde e acorda muito cedo. Bom, aqui também, vamos ver os recados que chegam aqui pela nossa audiência. Bom dia, Drago, acordar com essa música nova, linda, ótima, Charqueadas, 8 graus, abraços da Jenny. Obrigado mesmo, beijo pra ti no coração, minha amiga. E aqui, ó, falei acordar, né, nem tinha lido esse recado aqui, né, obrigado, Jane. Vem só corroborar, vem certificar o que eu acabei de falar, né, a Jane acordou agora e já ligou o rádio, ela acorda, já liga o rádio, e eu tenho essa mania também, tá, pessoal? Eu acordo, a primeira coisa que eu faço é ligar o rádio, né, primeira coisa que eu faço, já tô meio dormindo, né, já ligo o rádio, já começo a curtir, ou algum podcast que eu esteja interessado e eu não consegui ver, já ligo ali, já nem dou tempo pra mente, assim, acordo, aquela coisinha assim, tá, já pego meu celular ali, já coloco o que eu quero e vou fazer minhas coisas, lavar o rosto, no banheiro, botar água pra esquentar o café, pra fazer o café também, o meu mate, assim por diante, porque a minha vida, a minha do Munique, eu acho também, né, do gosto, falando, não tem essa, né, essa procuração falar por eles, mas quem é da madrugada, a gente acorda no início da manhã, no final, no início, né, como se fosse amanhecido, né, então nossa vida é um pouco diferente, a minha vida, então, em vez de eu dormir durante a noite, eu durmo durante o dia, deito ali por 8, 9 da manhã e acordo às 2 da tarde, 2, 3, dependendo do dia, até um pouquinho antes, dependendo do compromisso, né, e deito até um pouco antes, mas gosto de deitar ali pelas umas 8 da manhã e dormir até às 2 da tarde, 2:30, né, pra mim isso que é legal. Quando eu acordo, a sensação que eu tenho é como se fosse de manhã cedo, então meu dia tá começando ali, e não tá, né, e tá começando, não tá no meio, tá começando, às 2:30 da tarde, 2 ou 3 horas, é o começo do meu dia. Eu acordo e vou tomar um cafezinho, tranquilo, né, sem pressa, como meu dia estivesse começando, e vou almoçar, daí vou almoçar pelas umas 5 da tarde, por exemplo, 5, né, que eu vou comer alguma coisa, né, e daí se eu almoçar bastante, eu acabo não jantando, só tomo um cafezinho. Se eu não almoçar muito, ou se eu beliscar alguma coisa, eu vou jantar um pouco mais tarde, daí vai ser minha principal refeição do dia. Então é mais ou menos assim que eu faço, né, com a minha vida. E daí durante esse período que eu vou sair nos meus compromissos, ou levar os cachorros na rua, ou resolver alguma coisa, né, buscar a filha na faculdade, e assim por diante. Daí o meu dia se desenvolve ali das 2:30 em diante até mais ou menos umas 7:30 da noite, 8 horas, é onde eu faço meus afazeres para tentar chegar na cama um pouco mais cedo e dormir mais uma horinha para completar meu dia aí, 5 horas, né, durante o dia, 5, 6, e uma horinha à noite para realmente conseguir descansar e o cérebro funcionar também. Bom dia, Drago, Leônidas, Garcês, Dom Pedrito, forte abraço. Edson Silva, fui dormir 8:30, Drago. Tá frio aqui em Palhoça, acordei agora, já liguei o rádio. Olha que interessante isso, nem tinha combinado com ninguém isso aqui, hein? Mas é isso aí, que bom que você dormiu cedo. Bom dia, preparando um café aqui na Fortaleza e ouvindo a Gaúcha, minha esposa cearense, é adepta do rádio. Olha que legal, quantos relatos em relação a isso. É, aqui também nosso amigo Paulo Sérgio Lajeado. Paulo, tô contigo e não abro, meu amigo. A opinião da RBS está ali em GZH, bem na capa, vai de encontro ao que você está falando. Por aqui, finalizando a jornada, Gravataí, 10 graus, Mariana Valendorf. Ô, Mariana, um beijo para ti, obrigado pelo carinho e pela sintonia também. Bom dia, Drago, ótima quarta-feira aqui, ouvinte Henke, Eliton Henke, de Igrejinha, aqui 9 graus, termômetros do centro da cidade, mas parece bem mais frio. Até quando vai esse frio? Ufa, abraços, Deus abençoe a todos. Olha, te sabe que eu tô me preparando pra Igrejinha, hein? Vai ter Oktoberfest, quero ver se eu vou no dia 9, Igrejinha, até que tentar achar uma pousada, um hotel, alguma coisa assim, para gente ficar aí nos dias em Igrejinha. Eu acho que vou lá no Sérgio Mochen, que é no Recanto das Águas, né? Porque, olha, eu indico, para quem não conhece a Oktoberfest Igrejinha, indico, visite a Oktoberfest, conheça. É uma festa, é maior, a maior festa comunitária que se tem, né? Notícia até, se faz um estudo aí do mundo, sabe? Do Brasil, com certeza, mas é considerada a maior festa comunitária do mundo, do Brasil, com certeza, é a Oktoberfest de Igrejinha. Todo o dinheiro arrecadado, ele vai para as instituições sociais, vai para o Corpo de Bombeiros Voluntários, vai para as creches comunitárias, para as escolas, para as entidades, vai para também para parte também, ajuda a Brigada Militar através de uma associação com equipamentos, viaturas, vai para os bombeiros, que eu já falei também. Então, não vai para a prefeitura, você tem uma ideia. Não vai para arrumar rua, não vai para. Não. Ela vai para auxiliar essas comunidades, escolas também. Então, é muito interessante. Por isso, é uma festa comunitária. Eu sou muito fã desta festa de Igrejinha. Boa noite, Marcelo Drago. Um abraço, ouvindo a programação. Trabalhando nesta madrugada fria, sexta, vou só acampamento. É isso aí, Rodrigão. Tô contigo e não abro. Estou sempre ligado. Sou o Paulo Silva, organizador da Maratona Internacional de Porto Alegre. Ô, Paulo, tu é uma pessoa muito especial. Parabéns, Paulo. Tu, como se diz, tem feito um trabalho ao longo da tua vida, né? Eu te conheço, o Paulo é um cara muito especial, dedica a vida dele a justamente essa prática esportiva que dominou o nosso estado, dominou nossa capital, e hoje se discute, né, Paulo? Se aponta e se discute que Porto Alegre seja a capital da corrida pela quantidade, pela qualidade, pela organização e pelos adeptos também, né? Então, parabéns, o Paulo Silva é um dos grandes nomes, o maior nome, né? Das maratonas e corridas, né? Eu sei que tem empresas envolvidas com outras maratonas, mas o Paulo é a nossa referência gaúcha e brasileira nesta prática esportiva. Parabéns pra ti, Paulo, e fiquei feliz de te ver aí montado num cavalo, né? Pilchado, olha só que maravilha. Paulo Silva, um abraço, Paulo. 4:17, vamos à nossa central de jornalismo. Depois eu chamo o Cléo, leio mais recados para não atrasá-la, o Lucas de Oliveira. Lucas, seja bem-vindo, muito bom dia.
1: Muito bom dia, Drago, bom dia a todos os nossos ouvintes.
0: É adepto da corrida não, Lucas? Bom, joga bola, né?
1: Jogo bola toda quinta-feira, né? Uhum. Inclusive venho aqui para o plantão logo após o futebol. Temos a nossa tradição de... quer dizer, faz um tempo que não pedimos aquela pizza, na verdade.
0: Uhum.
1: Mas... jogo toda quinta, gosto de correr, mas eu tenho um problema do joelho, né, Drago? Eu tenho o joelho estourado, então de vez em quando dói um pouco, principalmente na esteira, mas inclusive hoje é um dia que eu pretendo no treino fazer só uma corridinha.
0: Mas por isso que teu contrato não avançou aí com um grande time aqui da capital, né?
1: Não, exatamente, senão eu estaria jogando Real Madrid.
0: Aí, Gorete.
1: Só machuca o joelho, os grandes craques e os mentirosos, né, Drago?
0: Sim, mas com certeza jogaria melhor do que muito perna de pau aí na nossa dupla, né?
1: Ah, isso sem dúvidas. Tem alguns aí que a gente tem que se esforçar para saber como viraram jogadores profissionais.
0: É, brincadeira, tio. Brincadeira, guri. Ô, Lucas, vamos resgatar o que fechou a terça-feira e como está a nossa quarta-feira.
1: Bom, vamos lá, Drago. Ainda na noite de ontem, um homem de 71 anos, um idoso, morreu atropelado na RS-115 lá em Igrejinha. Este acidente ocorreu por volta das 9 da noite, no quilômetro 8 lá da RS-115. Conforme o comando rodoviário da Brigada Militar nos passou, ele foi atingido por um Virtus. Ainda não há mais detalhes assim sobre a dinâmica do acidente e a identidade da vítima não foi divulgada. Drago, nós também conseguimos confirmar há pouco com a Brigada Militar, eu estava em contato agora, antes de entrar no ar com o 21º Batalhão, que cuida lá do extremo sul da capital, e nos confirmaram que houve uma execução na noite de ontem, foi por volta das 22 horas da noite, na rua Salem, lá na Restinga, a execução de uma mulher. Deixa eu até confirmar aqui a idade dela. Mas foi uma execução, era uma mulher que estava em um veículo por aplicativo, né? Um veículo de aplicativo, e de repente ela pediu para o motorista parar o carro, ela avistou um outro carro e pediu para o motorista do carro em que ela estava parar o veículo, e aí desceu um homem, foi em direção ao carro em que ela estava e abriu fogo contra ela. E ela acabou, então, morrendo, foi por volta das 22 horas da noite de ontem, né? Às 10 horas da noite de ontem, esta ocorrência na rua Salem, lá na Restinga. Ainda não há detalhes, né, sobre os suspeitos, eles não foram identificados, ninguém foi preso. Uma ocorrência que o 21º Batalhão da Brigada Militar acabou de nos confirmar, né, esta execução na zona sul de Porto Alegre, Drago.
0: Que coisa, terrível, hein? Terrível mesmo. Lucas, mais alguma ocorrência no teu radar de ontem e hoje?
1: Drago, tem uma situação em Santa Maria, desde mais cedo, foi por volta da 1 hora, um incêndio em um mercado na rua José Sarturi, no bairro Juscelino Kubitschek, lá em Santa Maria, no norte, no centro do estado. O Corpo de Bombeiros nos confirmou este incêndio, sem vítimas, ninguém ficou ferido, mas ainda não nos passou detalhes, né, sobre os estragos causados pelo incêndio devido à proporção, né, que o fogo tomou por lá. É uma ocorrência que está mobilizando as equipes desde o início da madrugada, mas recentemente a corporação nos confirmou que estava realizando apenas trabalhos de rescaldo por lá, mas ainda não temos detalhes então sobre a extensão, né, dos estragos causados por este incêndio neste mercado lá na rua José Sarturi, em Santa Maria.
0: Perfeito, vamos ao serviço.
1: Drago, não temos serviços programados para hoje, tanto aí para falta de luz ou também falta de água, tanto em Porto Alegre como nas demais regiões aqui do estado. Mas como o nosso colega Gustavo Gossen destacou mais cedo, vamos destacar, então, trazer aqui os números da loteria, né?
0: Uhum.
1: Que repercutiu bastante o prêmio milionário. Eu até ouvi vocês comentando, olha, o prêmio de 4 milhões, né? Claro, sonhar com os 300 milhões da Loto Fácil da Independência é muito bom, mas o prêmio de 4 milhões aí que foi dividido entre os acertadores já me serviria.
0: Sim, com certeza.
1: Então, só para repassar aqui, os números sorteados foram 1, 2, 3, 4, 5, 6, 7, 12, 15, 16, 17, 19, 21, 22 e 23, a Loto Fácil da Independência, que teve um prêmio de 300 milhões, que foi sorteada, então, ainda foi ontem o sorteio. E três apostas aqui do Rio Grande do Sul estão entre as 72 que acertaram os 15 números e aí vão dividir este prêmio e receber 4 milhões e 400 mil cada uma.
0: Perfeito, Lucas. Vamos agora com destaques GZH e também a nossa notícia do bem, Lucas.
1: Vamos lá, o destaque principal ainda é sobre a situação de ontem no STF. Nós temos uma cobertura completíssima, lembrando que além dos nossos colegas que ficam aqui na redação acompanhando tudo ao vivo, temos a Kelly Matos e o Matheus Chu lá em Brasília também. Então, aqui nosso destaque neste momento: bate-boca entre ministros, pedido de vista e indefinição sobre Moraes, como terminou a sessão histórica do STF. Temos a opinião da RBS, a escolha pelo, desculpa, aviltamento do STF, sessão histórica e STF rachado, colunistas de GZH analisam a crise. O que significa pedido de vista de Flávio Dino na sessão histórica do STF, segundo os especialistas? E aí também os principais embates, né, que tiveram durante a sessão, como pode chorar, medo da Polícia Federal.
0: Meu Deus,
1: e não
0: horrível, Lucas, horrível. Sabe, só para fazer um parâmetro aí, tô que nem o Dino, né? O aviltamento é a depreciação, desvalorização, né, que o STF escolheu contra ele mesmo. Né, justamente isso, né, o grupo, né, escolheu justamente desvalorizar perante a sociedade. E até que na opinião da RBS como um todo, né, que representa Rádio Gaúcha, Zero Hora, Diário Gaúcha e RBS TV, foi jogado fora a oportunidade de tornar o 15 de setembro de 2026 um divisor de águas para a recuperação da confiança na corte. E foi, na verdade, um dos piores dias, se não o pior dia, da corte do STF em toda a sua história, Lucas.
1: É isso aí, né? Foi o grande destaque do noticiário aqui no Brasil. Não vou nem falar de ontem, né? Mas desde da última semana.
0: E vai continuar
1: assim. E acho que até além das últimas semanas, né? Porque os casos já vêm aí se sobrepondo um ao outro há bastante tempo lá no STF. Mas seguindo com os nossos destaques, Drago, opa, quer comentar?
0: Não, eu só pedi desculpa ter te interrompido.
1: Não, capaz. Mas seguindo então com os nossos destaques, o caso Kiss, relatora vota por aumento das penas dos condenados, mas julgamento é suspenso após pedido de vista. Aí a Giane Guerra traz na sua coluna: o que é RMC, o empréstimo infinito que aparece no extrato do INSS? Justiça determina intervenção do Estado no Hospital Nossa Senhora dos Navegantes, em Torres, matéria da nossa colega Isadora Garcia. Aí na dupla Grenal, abraço em Filipão, reencontro com Kahneman e recado para a torcida. Veja fotos e vídeos de Renato com a delegação do Grêmio no Rio. O fundamento que virou a grande dor de cabeça de Pezzolano no Inter, a matéria do nosso colega Rodrigo Oliveira. Aí temos a nossa previsão do tempo, que o frio marca o amanhecer, mas temperaturas sobem nesta quarta-feira, previsão completa lá em GZH. E nossos colunistas com diversos temas e destaques.
0: Lucas, e a nossa notícia do bem?
1: Tu gosta de Oktoberfest, Drago?
0: Mas agora já acabei de falar, gosto não, já tô com água na boca, o pé que é um leque.
1: Exatamente.
0: Literalmente um pé que é um leque.
1: A 37ª edição da Oktoberfest de Igrejinha foi oficialmente lançada. Ela vai ocorrer aí entre os dias 9 e 18 de outubro, já marca aí na tua agenda então. Vai ser lá no Parque de Eventos Almiro Grings, no Vale do Paranhana, né? Que fica, é onde fica Igrejinha. E a programação deste ano reúne shows nacionais, atrações típicas, gastronomia e atividades para diferentes públicos, né? Tem atividades para públicos de todas as idades. Há ingressos pagos e também horários, então, em que a entrada no parque é gratuita. Os dados, né, os dias do evento, o preço dos ingressos e quando a entrada é gratuita, tá tudo completo lá em GZH. O tema deste ano é Um Brinde ao Que Nos Move. Serão mais de 80 atrações e 150 apresentações em 9 palcos, Drago. A expectativa, então, da organização é que 200 mil visitantes passem pela festa ao longo dos 9 dias. E entre as atrações, para destacar aqui, temos Simone Mendes, o desfile oficial Idi Ferreiro, Turma do Pagode e Traia Véia. Temos também Guilherme Benuto, Acústicos e Valvulados e o Alok no último dia do evento. Então, as informações completas, o serviço completo está lá em GZH, 37ª edição da Oktoberfest de Igrejinha, de 9 a 18 de outubro.
0: É realmente uma festa que eu indico para as pessoas, acho que é uma festa muito, muito especial. Vale muito a pena porque é para toda a família, né? Tem dias que são de graça, para as escolas, para os idosos. É uma festa e a maior, eu falei um dado aqui, é a maior festa comunitária do mundo, sabia? Do Brasil, com certeza. Do mundo, eu estava até fazendo uma avaliação, mas a princípio é a maior festa comunitária do mundo. Só a limpeza, a segurança e as bandas são contratadas. Todo o resto da festa é feito pela comunidade.
1: Inclusive, eles costumam visitar aqui a redação, né?
0: Aham, vieram aí, né? Acho que essa semana ou ontem, acho que não sei se ontem.
1: Eu acho que foi ontem. Eu lembro que no ano passado eu estava aqui na redação quando eles vieram visitar e eles vêm bem animados,
0: as
1: né?
0: As princesas, com a isso, corte, né?
1: Essa coisa isso, exatamente. Toda, né? Eles chegam tocando a música típica. É bem bacana, né? Faz uma verdadeira Oktoberfest aqui nos corredores
0: da redação. Tu já foi?
1: Na de igrejinha, não.
0: Então vá.
1: Mas tenho a vontade de ir neste ano, inclusive.
0: Sim, é diferente do que é feito. É, as duas têm suas qualidades, tá bom? Mas é diferente do que é feito em Santa Cruz. São festas que têm o mesmo cerne, objetivo, mas são realizadas de forma diferente.
1: É, tá na minha agenda pra tentar passar um dia lá esse ano.
0: Maravilha. Um abraço pra ti, Lucas.
1: Um abraço, Drago.
0: 4:29, 4:29, temperatura marcando agora nesse momento na casa dos 11 graus. Você ligado aqui na nossa programação, muito obrigado pelo carinho e quem tá chegando agora, mais uma aí, né? Da nossa trilha sonora, nós tivemos aí o Cristiano Fantiel, que é uma música em parceria, né? Com o Cristiano, o Marquito Ferreira e também o Felipe Coelho. E agora chegando, Serventia com Muriel Gaiteira, um menino, um grande talento, Muriel, que traz aí pra você, então, Serventia, Muriel Gaiteira.

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0: 4:38. Um beijo aí pro Thiago Bittencourt, que chegou aqui e me trouxe um cafezinho, né? Com todo carinhoso. Tá de toca o Thiago Bittencourt, com todo esse frio, né, tio? Que foi, Thiago? Tá de toca? Tudo bem, Thiago Bittencourt?
1: Vim aqui pedir desculpa pra ti.
0: Chegou nervoso.
1: Acho que foi muito ríspido contigo.
0: Fiquei um pouco triste aqui.
1: Tá
0: bom,
1: pega. A gente se acerta.
0: Pena que não tem
1: como é que é. Na saída.
0: Pena que não tem como é que é. Vídeo pra gente dar um abraço, né? Me veio até um susto. Eu tô aqui de lado na cadeira aqui. Como é que tá na rua, Thiago?
1: Frio.
0: Tá frio?
1: Tá frio.
0: 11 graus, né?
2: 4:30.
1: Opa, ó, voltou.
0: Peraí.
1: Não, era isso que a gente tava acertando.
0: Ah, voltou. Ah, tá. Levei um susto. Ah, não, agora aqui também.
1: Meu Deus, aqui. Tava com quantos YouTube aberto?
0: Eu tava tentando ver, né? Porque nós tava preocupado com a questão,
1: isso,
0: né?
1: Isso aí. Mas agora tá tudo certo.
0: Recado,
1: tá
0: coisa
1: frio.
0: Assim, né?
1: Tá frio.
0: Tá frio, né?
1: Tá.
0: Eu tô,
1: mas sabe que tá mais frio que ontem? Que até a temperatura tá muito semelhante, mas ontem eu acho que tinha uma nebulosidade. E aí eu acho que. Porque agora tá céu aberto.
0: Fui embora às 6:30 da manhã.
1: De ontem.
0: E ontem, claro, perto do Guaíba, da água, que eu posso até nos explicar. Muita nebulosidade, os prédios aqueles ali no Barra, ali, a metade não aparecia.
1: A gente chegou a fazer uma comparação que parecia uma tampa de panela, olhando aqui da janela, porque a gente conseguia ver nas bordinhas assim, o azul. Mas em cima. Tava uma tampa,
0: sim,
1: uma tampa exatamente. De neve, uma tampa
0: tem,
1: de nuvem.
0: Razão.
1: Hoje eu vi bem mais aberto, dá pra ver a estrela, dá pra ver a lua, mas mais frio, viu?
0: É, mas é mais gostoso, assim, quando tá aberto, assim, né?
1: É?
0: E eu acho, né? Não fica aquela, porque daí não fica essa pressão.
1: Tu sabe,
0: né?
1: Que da outra vez que tu falou o friozinho gostoso, o Leandro ficou meio brabo, né? O nosso repórter do trânsito.
0: O frio seco é melhor, porque esse frio úmido que eu peguei.
1: Esse, né?
0: O frio úmido me faz um mal danado, bom, que não concorda comigo. Mas eu gosto do frio seco.
1: Legal,
0: né? Ou gosto do verão também, né, Thiago? Gosto do verão. 4:39, Thiago Bittencourt, daqui a pouquinho estará conosco aqui. Ô, Mônica Matos, eu fiz os comerciais? Fiz ou não fiz? Até me perdi. Já fiz comercial? Então tá bom. 4:40, bom, destaque aqui da nossa reportagem, você que está chegando agora. Quem traz informações, infelizmente, um fato ontem que aconteceu, foi um incêndio que atingiu um tradicional restaurante japonês aqui na nossa capital gaúcha. A repórter Isadora Garcia acompanhou o trabalho dos bombeiros no local e traz mais detalhes. Isadora, bom dia.

0: 4h40, Isadora já vem com as informações, porque Raí Quadros pede passagem, nosso colega da RBS TV. Seja bem-vindo, Raí, muito bom dia.
1: Oi, Drago, bom dia para você, bom dia aos amigos ouvintes da Rádio Gaúcha. Olha, Drago, a gente acompanhando, né, as notícias das últimas horas, né, também de ontem à noite, repercutindo aqui ainda o que aconteceu na noite de ontem. Tem uma ocorrência de ontem, por volta de 8h30, infelizmente um atropelamento com morte que aconteceu na RS-115. De acordo com informações dos bombeiros voluntários lá de Igrejinha, que atenderam essa ocorrência, essa vítima, né, que foi atropelada, ela não resistiu aos ferimentos e acabou morrendo ali no local. As equipes dos bombeiros ainda tentaram fazer ali os

0: socorros, os primeiros socorros, né, no local, primeiro socorro no local, mas acabou que, infelizmente, essa vítima morreu. A gente não tem ainda a identidade, ainda não foi, essa pessoa ainda não foi identificada. A gente aguarda as informações ainda do Comando de Polícia Rodoviária da Brigada Militar sobre essa ocorrência lá na RS-115 na noite de ontem. Ainda de ontem, Drago, tem uma informação aí referente à segurança pública da morte de uma mulher de 29 anos. Isso aconteceu, uma execução a tiros no bairro Restinga, foi durante a noite, por volta das 10 horas. Ela estava num carro na rua Salém quando um outro veículo se aproximou, os ocupantes atiraram várias vezes contra ela. Essa mulher não resistiu aos ferimentos e morreu no local. O motorista do carro não ficou ferido e a suspeita é que esse caso tenha relação com disputas do tráfico de drogas. Nessa madrugada, Drago, até o momento a gente não tem nenhuma ocorrência de maior gravidade, tanto na segurança pública quanto no trânsito, né? Algum momento não tem nenhum acidente, nada com maior gravidade, tanto aqui em Porto Alegre quanto nas rodovias estaduais e federais. Claro que a gente segue de olho e vai trazendo aqui na Rádio Gaúcha e logo mais também no Bom Dia Rio Grande.
1: Perfeito, Raí. Frio, então, como disse o Thiago, nessa madrugada, né?
0: Ah, sim, mais uma madrugada bastante gelada aqui em Porto Alegre. A gente andando pelas ruas já sentiu um pouquinho mais de frio do que ontem. Agora os termômetros de rua marcam 9 graus na capital. E a gente sabe que no interior, aí quem nos ouve, né, pelo interior do estado, também está sentindo ainda mais frio, dependendo da região, porque já tem temperaturas bem baixas pelo Rio Grande do Sul. Situação é assim, um pouquinho mais gelado que ontem, tempo tá seco, tá? Ontem, durante o dia, né? Abriu bastante, fez um solzinho que deu para aquecer aí a gente um pouquinho do frio, mas durante a madrugada, durante a noite, não tem jeito, a temperatura, mesmo sendo parecida, ela acaba sendo mais gelada, né? A sensação térmica é de mais frio durante a noite, durante a madrugada, também pelo ventinho, né? Que corre nada forte, mas aquele arzinho da madrugada que deixa tudo um pouco mais gelado.
1: Perfeito, Raí. Muito obrigado, um abraço, meu amigo.
0: Valeu, Drago, um forte abraço.
1: 4:44, temperatura marca nesse momento, então, na casa dos 11 graus, agora sim, Isadora Garcia trazendo informações sobre o incêndio nesse tradicional restaurante japonês aqui em Porto Alegre, ontem, na terça-feira.
2: Bom dia, Drago e ouvintes. O incêndio aconteceu no Legado Sakais, restaurante tradicional japonês aqui em Porto Alegre, que existe desde 1973. O corpo de bombeiros foi acionado por volta das 3 horas da tarde para atender essa ocorrência. Pelo menos 11 bombeiros estiveram envolvidos. Não houve feridos nesse caso, mas os danos materiais foram extensos. O capitão Guilherme Giacomoni, do 1º Batalhão de Bombeiro Militar, explicou que o fogo se alastrou pelo imóvel. A causa exata do incêndio é desconhecida.
3: O fogo, em função da característica construtiva do imóvel, bastante madeira empregada, ele está praticamente generalizado, né? O telhado ficou bem comprometido, algumas outras partes de madeira das aberturas também, mas não sabemos agora, nesse momento, afirmar se iniciou no primeiro andar.
2: A suspeita de um dos proprietários, Masaki Suzuki, é de que tenha acontecido um curto-circuito no andar superior do estabelecimento. A reportagem, ele relatou que 3 pessoas estavam no local no momento em que o fogo começou.
4: No momento tinha minha filha, né? E mais 2 pessoas. Mas não estavam trabalhando, eles estavam ali, estavam esperando abrir o restaurante, né? E quando eles viram, tinha andado, já estava. Como foi no andar de cima, quando eles viram, já era tarde demais, como já tinha tomado.
2: Um dos receios era referente ao cachorro Rati, que estava nos fundos do restaurante, mas felizmente foi resgatado e está bem. Familiares e funcionários do local ficaram bastante abalados com o incêndio. Masaki e a esposa, Virgínia, também proprietária, destacaram quem começou a história do restaurante, a imigrante japonesa Sakai Suzuki, hoje aos 87 anos.
5: A Sakai abriu em 1973, era a vida dela. Isso aqui é um suor, é uma história, né, de vida, de trabalho, de tudo da família. E aconteceu isso.
4: Aberto era o restaurante mais antigo do Brasil japonês. A minha mãe e produziu a comida japonesa no Rio Grande do Sul, né? Todo mundo dizia que não ia dar certo, porque gaúcho só comia churrasco. E a minha mãe, não, ela acreditou que... Bom, todo mundo sabe o que aconteceu. Tem mais temaqueria do que churrascaria, né, no Rio Grande do Sul. É, um sonho de uma mulher, né? E um pouquinho se destruiu, né? Mas vamos ver.
2: A Defesa Civil e o SAMU também auxiliaram no atendimento.
1: 4h47, que pena, que triste. Bom, vamos agora com informações do Henrique Ternos. Governador Eduardo Leite envia projeto de lei orçamentária à Assembleia Legislativa. É com você, Henrique.
6: Bom dia, Drago. O governador Eduardo Leite entregou a proposta na tarde desta terça-feira em um ato na Assembleia Legislativa. Foi, inclusive, a última vez que ele participou dessa solenidade, já que ele deixa o cargo no início de janeiro. O cálculo do governo na Lei Orçamentária Anual para 2027 prevê R$ 95,130 bilhões em receita, mas projeta um pouco mais de R$ 99 bilhões em despesas. O resultado disso é que a previsão é de que vão faltar R$ 4 bilhões ao final do ano que vem nos cofres do governo do estado. Leite minimizou essa projeção, lembrando que os cálculos para 2024 e 2025 também previam as contas no vermelho, mas o governo encerrou os dois anos com superávit. O cenário se repete também neste ano, em 2026, cuja lei orçamentária foi aprovada com uma previsão de déficit de R$ 3,8 bilhões, mas a estimativa da Secretaria do Planejamento prevê um saldo positivo de R$ 834 milhões. Na lei orçamentária enviada para o ano que vem, a maior parte das receitas, o equivalente a pouco mais de R$ 42 bilhões, será usada para pagamento do funcionalismo e encargos sociais. Outros R$ 23 bilhões serão usados para manutenção e custeio dos serviços públicos. Também há uma reserva de contingência orçamentária e previdenciária fixada em R$ 3 bilhões. Entre as secretarias, o orçamento prevê R$ 15 bilhões para a educação e R$ 9,360 milhões para a saúde. Esses dois valores são abaixo do investimento mínimo que é exigido pela Constituição, que é de 25% da receita para a educação e 12% para a saúde, mas eles seguem um acordo que foi firmado entre o governo do estado e o Ministério Público para que gradualmente o governo vá atingindo esse valor exigido ao longo dos anos. Para a segurança pública, o governo reservou R$ 12,290 milhões e para ações relacionadas a eventos climáticos extremos, quase R$ 2 bilhões foram reservados no orçamento proposto. Importante lembrar aos ouvintes, o projeto dessa lei orçamentária anual ainda precisa ser votado pelos deputados. O prazo é até o final de novembro, mas antes de ir a plenário, a proposta passa ainda pela análise da Comissão de Finanças.
1: 4h49, emergência do Hospital de Clínicas sai da restrição máxima após 3 dias, mas mantém superlotação. Roxane Carvalho.
7: Bom dia, Drago. Bom dia aos ouvintes do Madrugada Gaúcha. Pois é, a emergência adulta do Hospital de Clínicas de Porto Alegre saiu da restrição máxima nesta terça-feira. A medida havia sido adotada no começo da tarde do último sábado. Porém, mesmo com o fim do nível mais alto de restrição, o setor segue superlotado e atendendo, portanto, somente casos de risco de vida. Durante o período de restrição máxima, somente pacientes encaminhados pelo SAMU eram atendidos. Na tarde dessa terça, cerca de 150 pacientes estavam na emergência, quase o triplo da capacidade de 56 leitos da unidade. A Santa Casa de Porto Alegre também está recebendo apenas pacientes com risco de vida ou encaminhados pelos órgãos públicos de saúde. Durante a tarde, 63 pacientes estavam em atendimento para 28 leitos. Já o Hospital Conceição atende apenas risco de vida também. Eram 80 pacientes para 51 leitos. A unidade de pronto atendimento Moacir Sclier também opera com superlotação e atendimento restrito. Nessa terça-feira, haviam 63 pacientes aguardando leito hospitalar, além de 4 pacientes classificados como laranja em atendimento com possibilidade de internação. Em razão disso, apenas casos classificados como laranja e vermelhos de maior risco são atendidos na UPA.
1: E agora vamos trazer Lara Rossato, a Lara que é de Dom Pedrito, e ela expressa o visual da mulher gaúcha com toques de modernidade, sem abandonar aí a essência campeira, pedaço do céu.

0: 4h53, chegando a nossa agenda cultural para esta quarta-feira.
1: Muito bom dia, Marcelo Drago.
2: Nós estamos chegando com a nossa agenda cultural.
1: Edição do Festival Manda Brasa comemora os 11 anos do 20/9. O evento acontece dia 19 de setembro e vai ter 12 horas de churrasco, música e arte na véspera do Dia do Gaúcho. Realizado em parceria com a Opinião Produtora e o Instituto Caldeira, o evento acontece do meio-dia à meia-noite, na Guaíba, antiga fábrica localizada no 4º Distrito, que hoje integra a nova área do Instituto Caldeira. Durante o evento, cortes selecionados serão preparados no fogo de chão e open bar, oferecendo drinks, cervejas, vinhos e bebidas não alcoólicas ao longo de toda a programação. A edição 2026 traz os gaúchos Armandinho e Renato Borghetti e um line-up especial com DJs locais. Dia 19 de setembro, das 12 à meia-noite, com ingressos pelo Simpla, entre R$ 460 e R$ 660.
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projeto Dominguinho, reunindo João Gomes, JP e Mestrinho, chega ao Araújo Viana nos dias 18 e 19 de setembro, para mostrar as faixas do Dominguinho Volume 2, lançado no início de maio.

0: As entradas para o show de sábado, dia 19 de setembro, estão esgotadas, restando ainda ingressos para o dia 18. Será então no Araújo Viana, 21h, com ingressos pelo ingresse.com a partir de R$ 90. Edição de Vicente Nolasco, falamos eu, Denise Cruz e Jacques Machado.
1: 4h57, obrigado a nossa equipe da cultura, vamos à central de jornalismo com Gustavo Gossen.
2: Drago, então a gente fecha com aquela ocorrência policial na Zona Sul de Porto Alegre, bairro Restinga, Rua Salém, uma mulher morta a tiros dentro de um carro, estava dentro de um carro que faz corrida por aplicativo, mas não estava numa corrida, era porque o motorista era amigo dela, ela viu um outro carro, pediu pro motorista parar, nesse outro carro veio um sujeito na direção dela e atirou nela, ela morreu no local. A gente vai tratar com mais calma, mais detalhes na sequência no Gaúcha hoje. Ela tinha 29 anos, não teve o nome divulgado e a suspeita de envolvimento com uma facção criminosa, que ela mesma seria o alvo, conforme as investigações preliminares.
1: Obrigado, Gossen.
2: Ah, de nada, bom dia a todos.
1: Obrigado. Milonga Morena Supaz, aqui de São Leopoldo, uma das renovações da nossa música gaúcha também, para receber ele, Antônio Carlos Macedo. Bom dia, Macedão.
3: Bom dia, Drago. Bom dia, ouvintes. Tudo certo? Tudo tranquilo?
1: Tudo tranquilo, meu amigo. Quarta-feira.
3: Tava ouvindo. Quarta-feira, dia do sofá.
1: Exatamente.
3: É, ouvindo a reportagem ali em que o filho da fundadora do restaurante que pegou fogo em Porto Alegre, que hoje tem mais temaqueria no Rio Grande do Sul do que churrascaria, né? Numa prova de que o gaúcho realmente gosta de comida japonesa, e que a pioneira estava certa quando resolveu romper com a tradição e colocar aqui no Rio Grande do Sul um restaurante japonês. Não me surpreende essa notícia de que tenha mais temaqueria do que churrascaria no Rio Grande do Sul, Drago. Não sei se surpreende a ti.
1: Não, não, porque eu vejo muito mais os jovens, né? Pego pelas minhas filhas,
3: não,
1: né?
3: Elas... Sim, mas não é nem por isso. É porque churrasco qualquer guri faz em casa. Comida japonesa não, né?
1: É, churrascaria já tem um custo alto, né? Porque a temaqueria está falando de espaços pequenos, né, Macedo?
3: Isso.
1: Eles abrem uma portinha com 4, 5 mesas e tá
3: especialistas
1: feito.
3: Um tipo de comida que não é do dia a dia, que as pessoas não sabem fazer em casa, né? Então.
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1: Nunca esqueça que você é muito mais capaz do que pensa. E hoje é uma oportunidade única de se tornar ainda melhor. Bom dia.

Bom dia, bom dia. 5 horas com 5 minutos. Temperatura marcando 6 graus e 8 décimos. Tá friozinho, né? Mas tchó, inverno não termina mais, tchê. Pode colocar um casaco quando for sair de casa, viu? Não venha dar uma de super-homem aí que tá friozinho, hein? Quase 7 graus, 6,8 a temperatura. Manhã de quarta-feira. Hoje, dia é 16, é isso? 16 de setembro. Gente, já passou metade do mês 9, né? Meu Deus do céu. Estamos chegando para fazer companhia a partir de agora. Vamos começar com João Paulo e Daniel. Fazenda São Francisco.

0: Vamos lá, 5 e 12, a temperatura marcando 6 graus e 7 décimos, né? Música pra gente refletir aí, se muitas vezes nós reclamamos da vida, né? Não adianta reclamar, vamos agradecer por tudo que a gente tem, né? 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
5: Vamos lá, 5:19. Bom dia, tempo bom em Concórdia, temperatura 6 graus e 8 décimos. Leonardo, vem aí, o homem do Pala Branco.

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4: É comigo mesmo, 5:24, bom dia, temperatura marcando aí 6 graus e 7 décimos. Vamos de Lourenço e Lorival.

Vamos lá, 5h27, bom dia, como é que você tá por aí? Tá tudo bem? Que maravilha, obrigado pela carona, pela companhia. 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Alô, meu amigo Lori Porte, bom dia. Bom dia, obrigado por estar ligado conosco aí na programação.

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Agora 5h38, mandar um abraço aí pra família Reichert nos ouvindo aí. Muito obrigado, família Reichert. Bom dia. 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

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Chama o Marquinhos no 988054416. Portal do Sul. Aliás, o portal vai estar agora, né? É, vai estar agora dia 27, se não me engano. Deixa eu só ver se é 27 mesmo. Isso, dia 27 em 3 de outubro. Alô, 3 de outubro, hein? Dia 27 tem portal.

patamar em mais de 1 milhão de visualizações no YouTube. Então, dia 27, Portal do Sul vai estar lá em 3 de outubro. Quem gosta dessa música boa aí, pode chegar lá. O pessoal toca de tudo.

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12: Vamos lá, um abraço pro Lucimar Dias, tá tomando um café, daqui a pouquinho vai pra peleia já, né? Tomando café com o gato, tá bom? 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E o nosso mapa do tempo, né? É, temos que falar da previsão do tempo. Como é que tu acha que vai ser o tempo hoje, né? Que você acha que vai acontecer com o tempo hoje em Concórdia? Tem um palpite já ou não? É, vamos falar do tempo então, né? Eu acho que vai continuar um pouco de frio, depois ele dá uma melhoradinha, olha, frio, né? Mas tempo bom todo dia hoje. Vamos ver como é que fica na quinta-feira aqui, tempo bom também, de 8 a 22, sexta-feira tempo um pouquinho de pancada de chuva, mas coisa de meio milímetro, né? Agora sábado tá previsto muita chuva aqui, ó, 50 milímetros de chuva no sábado e mais uns 10, 12 no domingo aí, é o que diz o nosso mapa do tempo.
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12: 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Aniversariantes de hoje! Silei Minúsculi, né? Deise Sprícigo, ô Juliano, vai ter que se virar numa carne, né? Márcia Gonçalves, Darlan Spuldaro, é quem mais aqui? Roberto Stum, é? Ô, seu Roberto, Anderson Pelizaro, é, Ilgo Bach, Lúcia Niemeyer, né? Araci da Silva, e hoje Arabutan também tem aniversariante, né? É, Arabutan também tem aniversário hoje, claro. É o meu compadre, Amélio Renner. E aí, compadre Amélio, como é que tá por aí? Parabéns, felicidades.

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15: Agora 5:55, minha gente, 6,5 graus a temperatura. 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Olha, eu gosto muito desse grupo, é um grupo gaúcho, gospel, Opus Dei, de campo e alma.

0: Tá aí, banda Opus Dei, esse grupo gaúcho, né? Louvando ao senhor no estilo gaudério, coisa linda. 6 da manhã, vamos para nossa reflexão de hoje. Na verdade, falta 30 segundinhos para 6, né? 6 graus, 6 décimos a temperatura. A palavra de Deus diz em 1 João 3:2-3. Amados, agora somos filhos de Deus e ainda não se manifestou o que havemos de ser. Mas sabemos que quando ele se manifestar, seremos semelhantes a ele, pois o veremos como ele é. Todo aquele que nele tem esta esperança, purifica-se a si mesmo, assim como ele é puro. Quando olhamos para os acontecimentos dos finais dos tempos, né? Faz-se necessário abordá-los não apenas com as nossas mentes, mas também com os nossos corações. Não quero discutir essas coisas de forma acadêmica, mas elas devem nos mover como pessoas, como indivíduos, né? Quando Deus revelou ao profeta Daniel o que estava prestes a ocorrer no futuro, ele caiu de joelhos. Quanto tempo faz que você não cai de joelho para pedir alguma coisa para Deus? Ele ficou atordoado e era incapaz de dizer uma única palavra. A compreensão de Daniel dos acontecimentos do fim dos tempos comoveu-o profundamente. E o mesmo deve acontecer conosco. Na verdade, se nós realmente entendermos o que a Bíblia diz sobre o retorno de Jesus, devemos nos motivar a viver uma vida mais dedicada a Deus. Como 1 João 3:2-3 nos lembra, amados, agora somos filhos de Deus. E ainda não se manifestou o que havemos de ser, mas sabemos que quando ele se manifestar, seremos semelhantes a ele, pois o veremos como ele é. Todo aquele que nele tem essa esperança purifica-se a si mesmo, assim como ele é puro. Devemos estar muito atentos espiritualmente falando. Quando falamos das profecias bíblicas, é normal que algumas pessoas pensem: eu não sei o que elas significam. Não consigo solucionar os meus problemas. Vou deixar para outros a tarefa de descobrir estas coisas. Mas não é isso que se deve fazer. Não podemos e não devemos ignorar essas coisas, porque a Bíblia tem muito a dizer sobre elas. Deus quer muito que aprendamos as profecias bíblicas, porque 30% das escrituras sagradas são dedicados a esse tema. E Deus quer que saibamos que ele cumpre a sua palavra sempre. 6:02.
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1: Nota de falecimento. A esposa Eletina Ossinger, juntamente com suas filhas, genros, netos e demais familiares de Arabutã, comunicam com profundo pesar o falecimento do esposo, pai, sogro e avô, Irineu Ossinger, ocorrido ontem aos 73 anos no Hospital São Francisco. Família convida parentes, amigos, vizinhos para os atos de encomendação e sepultamento que serão celebrados hoje às 10 horas na Igreja Evangélica de Arabutã, onde o corpo está sendo velado, e logo após seguirá para o cemitério de Arabutã. Noticiamos com pesar o falecimento de Irineu Ossinger. Serviços fúnebres estão a cargo da funerária Arabutã.
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1: Seis e quatro, olha, a doutora Thaís Soares de Sepe está contratando um consultor comercial. 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Então você, se você tiver experiência com vendas e atendimento comercial, vai te ajudar muito. 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Daqui a pouco pintou uma oportunidade para você, né? 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Alô, Cleiton, meu compadre! Tá me ouvindo aí, Cleiton? Bom dia! O Mauri ali, o Gil Samaria, né? O Kotschalk, pessoal da família Helbing, obrigado, né? Salames Helbing. Costelinhas Helbing, Torresminhas Helbing e tanto mais, né? Zanella do Mercado Intermandoá nos ouvindo, Enio Enk já tá de pé, o Mércia, dona Nel, Neiva lá, Nelva lá em Peritiba, né? É, Neri e Marlise em Serra Alta, aquele abraço. Família Vilks Vanarabutã, nossos parceiros aqui nesse espaço também, aqui pela manhã, muito obrigado pela carona, pela companhia, né? Acho que deu, mas chegou, chegou um recadinho aqui ainda. É, Ivonete Poça, bom dia Darcy Zanella, né? A dona Loiva tá ligada com a gente, hoje deve ter ouvido a música que eu toquei, o Hernani também, né? E mais aqui, antes de encerrar aqui, eu quero mandar um abraço todo especial para quem tá ligadinho com a gente na manhã aqui, acorda cedo todo dia. É você que tá tomando teu chimarrão, tá me acompanhando, muito obrigado, né? Seu Hélio Macanhã, aí seu Hélio Macanhã, bom dia. Pedro Meneghetti da Gruta, Neudi, Salete Long em Saracura, o Elia Ilma Minossi, Sininha São Luís, o Hilares Ganzera, dona Terezinha Martina, já dos Pintos, Altair Rubini, bom dia, bom dia, bom dia. E essa aí é a dica do meu amigo lá do Itá, né? Lá em Itá, né? Em Itá, vou dizer um negócio pra você, né? Itá, seu Alfredo, liga o rádio todo dia, todo dia. Bom dia, quero homenagear meu filho Emanuel Henrique Soares, está fazendo 9 anos hoje. Ô, seu Roberto! De aniversário do Piazinho, então, vamos lá, né? E o pessoal me deixou uma dica aqui, né? E vamos tocar, né? Olha aqui, Adelar Bertucci, Ginei Bertucci, interpretando a música São Francisco é Terra Boa. Essa é a saideira. Valeu!

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0: Sicoobi Santa Catarina, Rio Grande do Sul, prospectou R$1,4 bilhão em negócios na 49ª Expo Inter. Coopérdia de Concórdia, representada em evento internacional promovido pela AgroSeries. Essas e outras notícias logo após a nossa mensagem cooperativista.
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0: Agronegócio hoje. Alô, amigos do sul do Brasil, eu sou René Roberto e hoje é quarta-feira, edição de 16 de setembro de 2026. E essas são as notícias. Durante os dias 1 e 2 de setembro, estiveram presentes no Health Summit, evento internacional realizado pela AgroSeries PIC, o supervisor de terminação e responsável pela cota de suínos da cooperativa Coopérdia de Concórdia, Santa Catarina, Adriano Holdeffer, juntamente com o veterinário coordenador da equipe de genética, Tiago Rodio. O evento discutiu as últimas inovações e progressos da genética suína, focada em robustez e resiliência dos animais, além de melhoria na eficiência econômica, sempre acompanhando a tendência e necessidade mundial de redução de uso de antibiótico e cada vez menor disponibilidade de mão de obra por parte dos suinocultores. Além de todas as melhorias já atingidas e projeções genéticas, foram discutidos avanços em controles e erradicações de doenças de importância mundial na suinocultura. Palestrantes internacionais falaram e expuseram o custo e benefício da luta constante em erradicar e controlar doenças, assim como bons exemplos já conquistados com controles básicos. Exemplos nacionais também foram expostos, com pontos de grande relevância para a nossa suinocultura, apontando tendências e caminhos a serem seguidos. Outro tema abordado intensamente foi a biossegurança e a importância da conscientização e mudança de cultura por parte de todos os envolvidos na suinocultura. O evento trouxe para a cooperativa Coopérdia de Concórdia a segurança de andar com bons parceiros, assim como aponta caminhos para a constante evolução genética e sanitária. Serviço Nacional de Aprendizagem do Cooperativismo no Estado de Santa Catarina realizou o RH Mais COP, evento voltado a profissionais de recursos humanos e lideranças que atuam nas cooperativas catarinenses. Com o tema A Harmonia que Rege o Futuro do Cooperativismo, a edição deste ano objetivou promover conexão, aprendizado e troca de experiências, além de fortalecer, é claro, a gestão de pessoas no cooperativismo. Ao longo do encontro foram abordados temas relevantes para a área como inteligência artificial aplicada ao RH, competências para o futuro, liderança, saúde mental, resiliência e bem-estar. O evento estimulou práticas que contribuam para o desenvolvimento da gestão de pessoas e para a construção de ambientes de trabalho mais saudáveis, estratégicos, inovadores e humanos, capazes de favorecer os profissionais e os resultados das cooperativas. Participaram do evento mais de 200 profissionais de 104 cooperativas catarinenses. Além do conteúdo técnico, o RH Mais COP proporcionou momentos de integração, networking e compartilhamento de experiências, além de criar e fortalecer vínculos entre os profissionais e ampliar as conexões que contribuem para o desenvolvimento do cooperativismo. Cooperativa Agropecuária Camponovense Cocan de Campos Novos, Santa Catarina, realizou na filial do município catarinense de Lebon Regis mais uma etapa do programa Campo Limpo 2026. A mobilização resultou no recolhimento de 12.337 materiais, entre embalagens vazias e defensivos agrícolas, tampas, embalagens flexíveis e materiais de papelão. O volume demonstra a participação dos produtores no processo de devolução e destinação adequada dos resíduos gerados nas propriedades rurais. Os materiais são recebidos pela cooperativa e encaminhados para as etapas seguintes da logística reversa, conforme os procedimentos estabelecidos para cada tipo de embalagem. A iniciativa contribui para aproximar o sistema de recebimento dos produtores e facilitar o cumprimento das obrigações relacionadas à devolução das embalagens utilizadas no campo. Antes do recolhimento, os materiais devem ser preparados conforme as orientações técnicas, incluindo a tríplice lavagem das embalagens laváveis e a separação das tampas, garantindo mais segurança no manuseio e melhores condições para a destinação. Na opinião da coordenadora do programa e gerente administrativa da Cocan, Kalinka François, informações e números também refletem o resultado do trabalho de orientação realizado junto aos associados. Ela observou: a participação dos produtores fortalece uma prática que vai além do cumprimento de uma exigência e está diretamente direcionada à segurança, à responsabilidade ambiental e às boas práticas no uso de defensivos agrícolas. O programa Campo Limpo integra o calendário anual de ações da cooperativa Cocan de Campos Novos, voltadas à devolução das embalagens utilizadas pelos produtores. A atuação da cooperativa facilita o acesso ao sistema de logística reversa, permitindo que materiais sejam reunidos das filiais e posteriormente encaminhados aos pontos responsáveis pelo recebimento e pela destinação adequada. E a seguir, depois da nossa mensagem cooperativista, nossa última notícia. Aguardem.
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0: Agronegócio hoje. Muito bem, estamos voltando aqui dos estúdios de rádio da Fecoagro em Florianópolis. E agora atenção para a última notícia. O Sicoobi Santa Catarina, Rio Grande do Sul, encerrou sua participação na 49ª Expo Inter com R$1,4 bilhão em negócios prospectados, superando em 40% a meta de R$1 bilhão estabelecida para o evento. Desse total, cerca de R$600 milhões já haviam sido prospectados antes do início da feira, em um trabalho comercial realizado junto às cooperativas e os seus associados. A preparação antecipada permitiu que as equipes chegassem à Expo Inter com parte das oportunidades já mapeadas e mantivessem durante o evento o trabalho de atendimento e negociação com produtores rurais, empresas e demais públicos. Entramos nesse projeto com o objetivo de R$1 bilhão em negócios prospectados. Com muita organização, planejamento e principalmente um trabalho construído em conjunto com as cooperativas, tivemos crescimento em todos os produtos e serviços e alcançamos um resultado histórico, ou seja, o maior volume de negócios já registrado pelo Sicoobi em uma edição da Expo Inter, afirmou Jonathan Amaral, gerente de negócios do Sicoobi Central Santa Catarina, Rio Grande do Sul. Dos R$1,4 bilhão em negócios prospectados pelo Sicoobi durante a Expo Inter, R$730 milhões estão relacionados diretamente ao agronegócio. O valor representa pouco mais de 50% de todo o volume prospectado. Entre as operações estão diferentes modalidades de crédito rural, incluindo operações de custeio, comercialização e investimento. Nessa última categoria estão financiamentos destinados, por exemplo, à aquisição de máquinas e equipamentos e à construção ou melhoria de benfeitorias nas propriedades rurais. Paulo Sangaletti, gerente de agronegócio do Sicoobi Central Santa Catarina, Rio Grande do Sul, explicou que após o encerramento da Expo Inter, o foco agora está na conversão das oportunidades em operações efetivamente contratadas e liberadas. Disse ele, o trabalho já foi iniciado por um time de consultores de negócios em conjunto com as cooperativas e terá continuidade durante todo o mês de setembro com acompanhamento das agências e das equipes comerciais. Além da atuação comercial nos espaços da feira, o Sicoobi promoveu iniciativas voltadas à aproximação com associados e ao fortalecimento do relacionamento com diferentes públicos. As ações resultaram em mais de R$30 milhões em negócios efetivados entre operações de crédito e consórcios. Os consórcios também registraram resultado relevante. O volume passou de aproximadamente R$35 milhões em negócios fechados em 2025 para R$59 milhões neste ano, num crescimento de 68%. A participação do Sicoobi na Expo Inter também incluiu ações voltadas à valorização dos produtores da agricultura familiar. Durante a feira, equipes da instituição visitaram associados que participaram do evento como produtores e expositores e promoveram uma ação exclusiva com o embaixador da marca, o cantor Neto Fagundes, um dos nomes mais relevantes da cultura gaúcha. A programação teve ainda um pocket show do Neto Fagundes em frente à casa do Sicoobi no parque, que reuniu associados, cooperativas e visitantes. Durante o evento, representantes da instituição participaram de agendas com empresas e instituições ligadas ao agronegócio, buscando identificar oportunidades de atuação conjunta e novos negócios. De acordo ainda com Paulo Sangaletti, essas aproximações têm como objetivo ampliar a capacidade de atendimento ao produtor rural e gerar benefícios para os cooperados. Ele disse, além de reafirmar parcerias que já temos construído há anos, a feira nos proporcionou uma aproximação com novas entidades do agro. A partir desses contatos, podemos pensar juntos em possibilidade de negócios que têm como objetivo final beneficiar o nosso cooperado, o produtor rural. Finalizou ele. 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
1: Seis e vinte e cinco, boa manhã, esfriou bastante, hein? Estamos com 6,5 graus a temperatura aqui nesse dia 16 de setembro. Vamos trazer informações de saúde para você aqui na manhã. Vamos falar do Prostagold. Bom dia, Wellington Rocha.
2: Muito bom dia, Paulo, bom dia também a toda a audiência, uma ótima quarta-feira a toda a audiência da Rural. Você, amigo, que não está tão bom assim, Wellington, só se estiver bom para você, bom para o Paulo, porque para mim não está bom. Mais uma noite eu levantei a todo momento para ir ao banheiro, eu vou no banheiro, eu fico lá 5 minutos tentando urinar, eu não consigo, eu volto para a cama, é aquela sensação de bexiga cheia, passa 40 minutos, eu tenho que levantar de novo para ir ao banheiro. Você não consegue sair de casa, amigo, tem gotejamento na roupa, não consegue fazer uma viagem, fica desesperado procurando um banheiro a todo momento, não consegue mais ter um momento de intimidade com a sua esposa, porque a impotência sexual tem atingido, para você que não sabe, segue a informação, o inchaço benigno da próstata, a hiperplasia prostática benigna, é o maior causador de impotência sexual no Brasil e no mundo. E aí, a falta de relação sexual entre o casal é a principal causa de divórcio. Só que não é só o seu casamento que está em risco, é o seu emprego que está em risco. Num turno de trabalho, você vai 5, 7, 10 vezes ao banheiro. Se você não fala para sua esposa o desafio que está enfrentando, vai falar para o seu patrão, para o seu gerente, para o seu coordenador, para o seu supervisor, não fala. E aí na cabeça dele você está fazendo corpo mole, a todo momento você está indo ao banheiro, aí acaba perdendo o emprego. É uma das principais causas de demissões nos homens a partir dos 50 anos de idade, 45 anos de idade. Amigo, é a sua vida que está em risco. A cada 30 minutos um homem perde a vida no Brasil por causa do câncer de próstata. Por isso não dá para brincar quando se trata da saúde da próstata. Ela só respeita duas coisas: cuidado e prevenção. Não importa o seu nível intelectual, seu saldo bancário, é só cuidado e prevenção. 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Você tem noção do que é isso? Você, esposa, presenteia o seu marido, tem noção do que é vocês poderem deitar e dormir a noite inteira sem o seu marido, sem você se despertar a cada momento que o seu marido levanta para ir ao banheiro? Por mais cuidadoso e amoroso que ele seja, você acaba despertando juntos. E essa privação do sono, como eu citei, leva a depressão no curto prazo, infarto e AVC no médio prazo, Alzheimer e Parkinson no longo prazo. 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Uma ótima quarta a você, Paulo. Uma excelente quarta-feira também a toda a audiência. Um grande abraço.
1: Valeu, um grande abraço, Wellington. Agora são 6:29.
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1: 6:31, 6:31, temperatura 6 graus e 6 décimos. OAB Concórdia fará um manifesto nesta quinta-feira, cobrando mais transparência em relação aos problemas que estão acontecendo no Supremo Tribunal Federal. Daqui a pouco nós vamos trazer mais informações sobre esse protesto que será amanhã no Centro de Concórdia. Um protesto pacífico contra o que a OAB está chamando de desmandos no STF. Outros destaques do dia. Programação do Setembro Amarelo tem evento nesta quarta na Rua Coberta. Clínico Geral do CAPS fará palestra para os presentes. Mais destaques, mais informações. Associação Empresarial de Concórdia promoverá encontro com o candidato João Rodrigues no início de outubro. Tem informações dos bastidores da política, tem esportes, tem segurança pública e muito mais a partir de agora.
0: Segurança Pública, Polícia, aqui no Visão Geral.
1: Os destaques do setor de segurança pública. Bom dia, Serginho.
6: Bom dia, mãe e filha. Bombeiras voluntárias de Arabutã conquistam quinto lugar em desafio de trauma. Homem é julgado por tentativa de homicídio em Catanduvas. Acidente de trânsito deixa a via parcialmente bloqueada na ERS 135, entre Estação e Sertão, no Rio Grande do Sul. Homem com mandado de prisão foge da PM e é encontrado escondido em terreno em Concórdia. Caminhão carregado de ração tomba após apresentar problemas mecânicos na SC-283 em Seara. Bombeiros de Irani são acionados para após homem não conseguir contato com a esposa. Vítimas de grave acidente com o veículo da saúde de Seara seguem internadas. E ainda, um homem de 42 anos foi esfaqueado durante assalto em Abelardo Luz. 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
1: Manhã fria, hein? De quarta-feira, 6 graus, 7 décimos a temperatura aqui nos estúdios da Rádio Rural. Folha de São Paulo destaca: Dino, Gilmar e Zanin obstruem sessão e adiam decisão do STF sobre Moraes. Estado de São Paulo, grupo de Moraes manobra e STF protela decisão sobre ministro. Mais destaques: Zero Hora Porto Alegre, trocas de acusações, pedido de vista e indefinições estendem crise no STF. Correio do Povo, credibilidade do Supremo estará à prova hoje em sessão. Mais destaques, mais informações. Jornal de Brasília, crise no STF está longe de acabar. Correio Brasiliense, combate boca e acusações, STF adia decisão sobre Moraes. Agora são 6:34.
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0: Olha, 6h40 com Marisa Monte, começando essa manhã de quarta-feira, manhã gelada, 6 graus, 6 décimos a temperatura. Bom dia a você aí de toda a região acompanhando o Visão Geral. Muito obrigado pela sua audiência, hein? Você que nos acompanha em Irani, você que nos acompanha em Peritiba, Alto Bela Vista, Piratuba e Pira. Ótima manhã. Você do nosso interior de Concórdia, Saracura, Pinhal, bom dia. De Barra Bonita, bom dia, 6h41. Vamos lá, vamos trazer os destaques do setor de segurança pública com o Serginho Priman, que está aqui ao meu lado. Vamos lá, Serginho, com as principais manchetes de hoje. Mãe e filha, bombeiras voluntárias de Arabutã conquistam 5º lugar em desafio de trauma.
1: Parabéns para Loriana e também para Sara, que representaram a corporação, então, no 2º desafio INTESP de trauma, que reuniu equipes em cenários simulados de emergência e exigiu conhecimento técnico, agilidade e trabalho em equipe, hein? A história da dupla também chama atenção. Sara começou nos bombeiros voluntários ainda como bombeira mirim e depois se tornou voluntária. Incentivou a mãe. Foi a filha que incentivou a mãe, Loriana, a ingressar na corporação. Desde então, as duas dividem a rotina de estudos e treinamentos. Loriana é médica veterinária e Sara é estudante de enfermagem. O 5º lugar na competição representa o reconhecimento da preparação e dedicação das duas bombeiras e também leva o nome de Arabutã para uma competição de alto nível técnico. Parabéns, então, a Loriana e a Sara. Olha que legal, foi a filha que incentivou a mãe a ser bombeira voluntária, porque a filha fazia parte do Grupo Mirim, e aí as duas agora estão competindo, né, em competições nacionais representando Arabutã. Parabéns aí o comando, parabéns também ao município de Arabutã.
0: É verdade, parabéns às duas. Serginho, mais informações. Homem é julgado por tentativa de homicídio em Catanduvas.
1: O homem foi julgado nessa terça-feira, às 9 horas da manhã, pelo Tribunal do Júri de Catanduvas, acusado de uma tentativa de homicídio ocorrido em junho de 2025. Segundo a acusação, o réu teria atirado contra um homem que seria patrão de sua então companheira. O crime aconteceu no dia 1º de junho do ano passado. Conforme a denúncia, a vítima teria ido até a residência do acusado para deixar a mulher e os filhos do casal. A mulher trabalhava para o homem,

0: teria sido alvo dos disparos. Ainda de acordo com a acusação, quando a vítima desceu do veículo, o réu teria efetuado 3 disparos de arma de fogo. Nenhum deles atingiu o homem, mas os tiros acertaram o automóvel. A acusação aponta que o suspeito teria agido motivado pela suspeita de que sua companheira mantinha um relacionamento com o patrão. O processo tramitou em segredo de justiça. Durante o julgamento, os jurados decidiram pela absolvição da acusação de tentativa de homicídio. O réu, no entanto, foi condenado pelo crime de porte ilegal de arma de fogo. A pena aplicada pelo porte de arma ficou abaixo do período em que o homem já permaneceu preso durante o andamento do processo. Com isso, considerando então o tempo de prisão já cumprido, não há saldo de pena a ser cumprido referente à condenação. O caso aconteceu ontem, então, esse julgamento lá no júri em Catanduva.
1: 6:43, mais um destaque de hoje aí, Serginho, mais um destaque para o nosso ouvinte que está ligado. Acidente de trânsito deixa a via parcialmente bloqueada na RS-135 entre Estação e Sertão.
0: Por volta das 12:30 desta terça-feira, um acidente de trânsito foi registrado na RS-135 entre Estação e Sertão. O condutor de uma carreta que seguia no sentido Estação perdeu o controle da direção e acabou tombando e o veículo sobre a pista. Felizmente, ele não sofreu ferimentos. O trânsito ficou lento no local e a rodovia ficou parcialmente bloqueada no sentido Sertão à Estação, até a retirada da carreta do local. A cidade de Sertão Estação, para quem não conhece, né, fica aí entre a cidade de Erechim, no Rio Grande do Sul, no norte do Rio Grande do Sul. Foi este acidente que chamou atenção, né? Até a primeira informação que me passaram que a carreta seria aqui na nossa região, mas não fechou. A carreta era do Mato Grosso, carregada com sementes. 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
1: Agora 6:45 aqui no portal NSC Total. STF suspende sessão para julgar Moraes e Mendonça, junto com placar de 4-3. STF suspende sessão para julgar Moraes e Mendonça juntos, placar de 4-3. É destaque agora aqui do portal NSC. Faltando 15 minutos para 7:00.
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4: 6:46.
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0: 6h50 com Legião Urbana, 6h50, 6 graus e meio a temperatura. O ouvinte pode interagir com a gente, 3030-9370. Muito bom dia, hein? Pessoal já mostrando aqui, Serginho, o fogão a lenha e voltou a ser acionado, né? Com o chimarrão, com a chaleira.
1: Eu tive que botar uma jaqueta hoje, né?
0: Eu também, pois é.
1: Tava frio, rapaz, 6 graus. É porque assim, ó, tu pega no começo da semana com 15, 16 graus, de repente, de um dia pro outro, baixar a temperatura. Apesar que o Coutinho, durante toda a semana, ele falou, olha, frio mesmo vai ser de terça pra quarta,
0: exatamente,
1: quarta pra quinta.
0: É isso aí.
1: E ela fechou mesmo a temperatura.
0: Depois volta a esquentar, né?
1: Depois volta a esquentar e chuva de novo.
0: E chuva novamente.
1: Uhum.
0: Agora são 6h50, olha, comenta, se especula que pode ser a última onda de frio, será mesmo? Vamos observar aí o que vem pela frente.
1: Eu tava vendo muita chuva, viu?
0: Chuva bastante.
1: Eu sigo,
0: né,
1: no TikTok o Coutinho, tava vendo agora há pouco ele falando sobre chuva, que vai ter muita chuva agora em final de setembro, outubro, novembro, também muita chuva, depois começa a diminuir um pouco a chuva, tá? Mmas elas serão mais intensas, mas com menos tempo.
0: Certo. Bom dia pro Leocir Correia, participando com a gente, interagindo aqui no 3030-9370. Vamos trazer mais informações para você ligado com a gente. Vamos trazer mais destaques do setor de segurança pública com o Serginho Prima. Vamos lá, Serginho. Mais destaques aí na manhã desta
1: quarta.
0: Homem
1: comandado de prisão foge da PM e é encontrado escondido em terreno em Concórdia. Esse caso chamou a atenção do setor de segurança, até porque a forma como aconteceu, então, esse episódio que chamou a atenção da área de segurança aqui em Concórdia. Então, a polícia militar, ela foi acionada, né? E foi até o local aonde acabou, primeiro, encontrando uma motocicleta. Segundo informações, havia uma motocicleta no local. E lá, a polícia militar conseguiu então identificar que na residência, na rua Alemanha, no bairro das Nações. Segundo a PM, a equipe do Tático recebeu informações de que o homem estaria em uma residência após chegar ao local da motocicleta. Os policiais foram até endereço e encontraram a Honda CG vermelha estacionada em frente ao imóvel. Os moradores então informaram que o procurado não estava na residência. Porém, durante a averiguação, eles ouviram um barulho nos fundos da casa e acabaram vendo esse indivíduo pulando uma janela de aproximadamente 2 metros e acabou caindo no meio das pedras e fugindo ao lado de um rio que tem no local, lá no bairro das Nações. A polícia foi atrás, fez o acompanhamento e acabou encontrando ele escondido no porão de uma residência. Com ele, os policiais encontraram um celular, R$171 em dinheiro e 2 chaves. Durante a fuga, esse indivíduo sofreu uma lesão no joelho esquerdo e precisou receber atendimento no Hospital São Francisco. Após os procedimentos no Hospital São Francisco, ele foi levado, então, para o presídio regional, aonde ele vai ficar, então, à disposição, então, da justiça, segundo informações, então, pelo crime que cometeu. Fato é esse que chamou a atenção do setor de segurança em Concórdia nas últimas horas, meu caro Paulo Gonçalves.
0: Ok, vamos trazer mais destaques aí, então, Serginho, do setor de segurança pública. Caminhão carregado de ração tomba após apresentar problema técnico na 283 em Seara.
1: Um caminhão carregado de ração tombou na manhã de ontem, terça-feira, no contorno viário em Seara, na SC-283, bem próximo ao acesso à comunidade de Rosinha Nardi. Conforme informações obtidas no local, o motorista seguia em direção a Itá, quando o veículo apresentou problemas mecânicos na margem. Ao perceber a situação, o condutor decidiu jogar o caminhão contra um barranco para evitar que o veículo seguisse pela descida íngreme e chegasse até a uma ponte que existe ali, né, bem embaixo. Na entrada, então, que vai para o município de Seara e depois segue para Itá. O caminhão, então, acabou tombando e ficou lateralizado sobre a pista. O motorista não ficou ferido. Que tal acidente desse contorno norte lá em Seara, né?
0: É impressionante.
1: É impressionante. Isso é mais um. E foi no contorno norte lá em Seara, né? 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
0: E aqui destaques do portal da Globo Agora, bate-bocas e pedido de vista. Muita confusão no STF. Flávio Dino pede vista no STF. São destaques aqui do Portal da Globo. Lula vê presente de ministros do STF para Flávio. 6h55.
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0: 4 minutos faltando agora para 7 horas da manhã, hora da previsão do tempo. Vamos trazer a previsão nesta quarta-feira. Bom dia, Ronaldo Coutinho.
4: Bom dia. É, o dia começa com frio na região, nevoeiro. Alguns pontos aí do interior pode ter tido até uma geadinha leve, coisa aí de 3, 5, 4, 6 graus. E a tarde passa dos 20. Lá nos Campos de Palmas deve ter ficado perto de zero negativo. Mantém a tendência de tempo bom também na quinta e sexta, com predomínio do sol, frio de manhã, agradável à tarde. Sexta noite já pode ter alguma chance de chuva, podendo passar sem. Nublado, chuva, trovada, período de melhora, pode ter chuva forte no sábado, não descartando aí alguma coisa mais forte, pontual e fresquinho. Domingo, chuva, trovada e períodos de tempo seco ficando mais quente. Segunda, parecido, e volta a ter uma chuva mais forte na terça. Somando sábado até terça-feira, o volume pode ser bem significativo. É bom já ficar atento. Da Climatea, Ronaldo Coutinho.
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0: 6 horas com mais 57 minutos aqui no portal ND Mais. Agora, greve na Caixa. Banco marca nova mesa de negociação com empregados. É destaque de agora. Julgamento de Moraes. Candidatos à presidência reagem a julgamento no STF. No portal ND Mais, ainda, gigante de supermercados de Santa Catarina projeta complexo em Florianópolis. José Sarney apresenta melhora e deve receber alta após internação. Bem destaque de agora aqui no portal ND Mais de hoje. Gigante da carne é condenada a pagar 50 mil para ex-funcionário em indenização. Também está aqui no portal ND Mais de hoje. Vamos à região. Aqui no portal Oeste Mais, crime em Chapecó. Idosa esfaqueada pelo marido em Chapecó está em estado estável, segundo a PM. Homem se matou. Em destaque da região, hein? Tribunal de Contas do Estado suspende licitação de 10,17 milhões para coleta de lixo em Joaçaba. Em destaque agora aqui do portal Oeste Mais, aqui na nossa região. Vamos a mais informações. Daqui a pouquinho você vai conferir a propaganda eleitoral gratuita nesta quarta-feira. Um bom dia para você que está ligado em toda a região. Temperatura 6 graus e 6 décimos. Aqui no portal da Rádio Capinzal, agora, motoboy é socorrido pelos bombeiros após colisão com carro em Capinzal. Mulher é presa em Capinzal após mandado de prisão por furto. Também mais um destaque aqui do portal da Rádio Capinzal, aqui na nossa região. 6h59, agora a temperatura 6,5 graus. Aqui no portal Éder Luiz, o destaque de agora: aeroporto terá retomada de voos comerciais.
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12: 7:25, 7 graus, 3 décimos a temperatura. Você ligado com o nosso jornalismo, o jornalismo da Rádio Rural, depois a propaganda política. E no portal NSC Total, agora destaques de agora, CNH, motoristas ganham novo prazo limite para dirigir com documento vencido no país. Frio deve voltar a atingir o Brasil nos próximos dias e coloca 4 regiões do país em alerta. É destaque aqui do portal NSC Total, agora. Idosa encontrada morta com ferimento no pescoço dentro de casa no sul de Santa Catarina. Destaques do NSC. 7:26, o doutor Márcio Dalpiva, presidente da OAB Subseção de Concórdia, está na linha. Amanhã tem um manifesto, um protesto da OAB no centro da cidade. Doutor Márcio, bom dia.
13: Bom dia, Paulo. Prazer estar conversando com você e com seus ouvintes.
12: Prazer é nosso. O doutor, como é que vai ser esse manifesto amanhã em relação a essa crise no STF? O que que a OAB de Concórdia pretende com esse movimento amanhã?
13: A OAB pretende demonstrar nossa indignação em relação a tudo que está se vendo junto ao nosso Supremo Tribunal Federal. O que se viu ontem foi um show de horrores. A OAB não poderia, de forma alguma, ficar inerte, ficar omissa em relação a isso. O que nós queremos demonstrar é a nossa insatisfação, é exigir um julgamento justo, rápido, sem privilégios, É isso que busca a OAB. Por isso a gente vai fazer esse manifesto amanhã, no canto da praça, às 17h30 até às 18h30. Um manifesto sem ofensas pessoais, um manifesto ordeiro, sem nenhum cunho político partidário. Por isso não vamos permitir manifestações políticas partidárias. Estamos pedindo para os colegas advogados e entidades que estão nos apoiando que compareçam com camiseta preta, com uma camisa preta, justamente para não dar esse tipo de conotação. Esse é o objetivo do nosso manifesto: demonstrar que a OAB de Concórdia não concorda com o que está vendo, que está indignada e que exige apuração rápida para afastar aqueles que estão denegrindo a justiça brasileira.
12: Esse é um manifesto, doutor, que está sintonizado com a OAB de Santa Catarina e com outras subseções do estado também, né?
13: Várias subseções do estado de Santa Catarina também tomaram essa iniciativa, e tudo isso começou com o manifesto da OAB subseção de Concórdia. Quando nós informamos que faríamos isso, todas as demais subseções concordaram em também fazer esse manifesto.
12: Ontem tivemos mais um capítulo, doutor, nessa questão de julgamento. O senhor falou em show de horrores. Como é que o senhor classifica o que aconteceu ontem em relação ao STF?
13: Vergonhoso. Simplesmente vergonhoso. Isso é um tapa na cara da sociedade, certo? Não podemos... A impressão que dá é que o Supremo Tribunal Federal não está mais lá a julgar as causas constitucionais, mas estão lá apenas buscando livrar-se de acusações sérias e graves que pesa contra eles. E mais, devemos perder a fé na justiça em relação a isso, Paulo? De jeito nenhum. Nós temos um judiciário de primeiro grau que nós podemos confiar cegamente. Agora, quando chega lá em cima, aí a coisa fica muito complicada.
12: Doutor, só para finalizar, eu acompanho o seu trabalho já há algum tempo e percebo que essa sua posição e a posição da OAB de Concórdia não é de hoje, já vem de muito tempo, né? Agora, digamos assim, que a questão da crise no STF está alcançando, está atingindo o seu ápice, né?
13: É verdade, Paulo, não é de hoje que a gente tem essa posição, né? Ainda que a gente tenha algumas restrições em relação à nossa OAB nacional, mas nós não vamos ficar calados. Nós não vamos permitir que isso aconteça e permanecermos omissos em relação a isso, de forma alguma. Vamos manifestar, sim, nossa opinião, exigindo que se tomem medidas urgentes, sem privilégios, e que se puna aqueles que comprovar, que tudo indica, né, que tudo indica que sejam envolvidos em fatos lamentáveis.
12: Só para finalizar, começa às 17h30, vai até às 18h30, manifesto pacífico e ordeiro, doutor.
13: Exatamente. Sem manifestação política partidária, sem som, sem discurso, né? Apenas uma manifestação com faixas, com bandeiras, que será feito pela OAB e com várias entidades de Concórdia que já nos assinaram favoravelmente e que estarão presentes.
12: Doutor, obrigado pela sua entrevista. Bom dia, boa quarta-feira.
13: Eu que agradeço. Um bom dia, Paulo.
12: Muito bem, presidente da OAB, Subseção de Concórdia, doutor Márcio Dalpiva, sobre o manifesto que vai acontecer amanhã no centro da cidade, entre 17h30 e 18h30, contra esse momento crítico, contra essa crise que se estabeleceu no Supremo Tribunal Federal. 7h31. O Serginho Prima está chegando com a gente, agora tem informações. O Serginho Prima está chegando com informações sobre acidente na região de Peritiba. Vamos imediatamente trazer informações sobre isso. É com você, Sérgio.
4: Muito bem, Paulo. Fazendo um alerta, então, para as pessoas que estão saindo de Peritiba, estão se dirigindo para Peritiba, tem um acidente na entrada da ponte que vai para Peritiba, na SC-390. Segundo informações, uma colisão entre dois veículos no local. Os ouvintes nos passaram uma informação agora dizendo que o trânsito está muito lento no local por causa deste acidente. Os bombeiros de Piratuba e Pira foram acionados, então, para atender a esta ocorrência. Nós não sabemos da gravidade do acidente ainda, né? Mas a informação chegou agora há pouco para nós sobre esse acidente, então, lá em Peritiba, na entrada do município, segundo informações, próximo à ponte, na SC-390, na entrada do município de Peritiba. Então, quem está indo para lá, tome o máximo de cuidado possível, né? Porque é uma descida e uma curva, né? Para quem conhece a região de Peritiba. E ali tem bastante curvas, né? Nesta região, e é uma região bastante movimentada. Com informações, repórter Serginho Prima. Dia de excelência no
12: atendimento. Muito bem, Sérgio, daqui a pouco tem mais informações, você confere, claro, toda a cobertura, todas as notícias também no portal de notícias radiorural.com.br.
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4: 7:35.
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2: Estamos de volta com você, 7:39 na manhã desta quarta-feira, 7 graus 2 décimos, a temperatura. Vamos trazer mais informações com a nossa equipe de jornalismo. Programação do Setembro Amarelo tem evento nesta quarta na Rua Coberta, Clínico Geral do CAPS fará palestra para os presentes. Ederson Vilas Boas.
3: A Secretaria de Saúde de Concórdia, por meio do Centro de Atenção Psicossocial, o CAPS, estará promovendo nesta quarta-feira na Rua Coberta um ato de conscientização, de acolhimento e promoção da saúde mental. O evento faz parte das ações do Setembro Amarelo. Na oportunidade, haverá uma palestra com o Clínico Geral do CAPS, Dr. Felipe Kojima. O evento começa às 14 horas. O secretário Rui Zanella fala da programação e também faz um convite a todas as pessoas do município, principalmente aquelas que estão passando por algum momento complicado, para lembrá-las que elas não estão sozinhas.
4: Um importante evento alusivo ao Setembro Amarelo e conta com uma programação especial relacionado então ao mês de prevenção ao suicídio. Então teremos apresentações culturais, a apresentação de palestras sobre saúde mental, apresentação de grupos de capoeiras, prática de yoga, entre outros espetáculos culturais. É uma ampla programação preparada com muito carinho pelos profissionais da saúde. Então, reforçamos esse importante convite. É um tema importante porque falar é a melhor solução. A vida é a nossa melhor escolha. Informação, empatia e apoio salvam vidas. Então, é importante a gente saber que nós não estamos sozinhos. É importante buscar sempre ajuda. E a Secretaria de Saúde, então, está propiciando este importante momento para que as pessoas participem e venham conversar com a gente. Nós teremos lá, então, os nossos psicólogos, nossos psiquiatras, enfim, toda a nossa equipe de profissionais que estarão conversando, atendendo com muito carinho a toda a nossa população.
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2: Agora 7:42, a você um excelente dia, uma excelente manhã, Visão Geral para Caetá, todos os dias com a gente, o Caetá, hein? 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
6: 7h46.
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6: Agora são 7h49, 7h49 aqui no portal do TRE agora. Na sessão plenária de segunda-feira, o TRE julgou os recursos interpostos no âmbito de uma representação, decidindo por unanimidade negar provimento tanto ao recurso principal quanto ao recurso adesivo. A decisão confirmou a ilicitude da utilização de totens e estruturas publicitárias recortadas em escala humana. Populares bonecos com a imagem do candidato, instaladas diretamente em canteiros e passeios públicos. A ação foi movida pela Federação PSOL Rede, em face de Alexandre Brasil Alves Pereira, candidato ao cargo de deputado estadual, contestando a veiculação de propaganda eleitoral em vias públicas de Florianópolis.
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9: 7h53, vamos às dicas nesta quarta-feira. Bom dia, Simone.
10: Bom dia. Hoje, às 14 horas, na Rua Coberta, em Concórdia, ocorre uma tarde de conscientização, acolhimento e promoção de saúde mental. O evento é promovido pela Prefeitura de Concórdia através do Centro de Atenção Psicossocial. O encontro contará com uma palestra do clínico geral Dr. Felipe Kojima, entre outras atrações. O evento é aberto ao público hoje, às 14 horas, na Rua Coberta.
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9: Agora tem opinião para você. Bom dia, Herter.
11: Bom dia, Paulo. Bom dia, amigos do Visão Geral. O São Paulo, tricampeão da Libertadores da América e tricampeão do Mundial, vive mais de lembranças do passado do que propriamente de conquistas no presente. A gestão tem recebido muitas críticas há muito tempo. O time é relativamente fraco e os títulos praticamente desapareceram. O que era uma referência entre os clubes brasileiros, agora é mais um clube vivendo uma fase. Ontem, o São Paulo empatou em casa com o Boca Juniors da Argentina em 1-1 e foi eliminado da semifinal da Copa Sul-Americana. No jogo de ida, havia perdido por 1-0 na Bomboneira e ontem não teve forças, apesar da grande presença do torcedor, para reverter o placar e está eliminado. Faria uma semifinal com o Vasco da Gama. Dorival Júnior está muito pressionado no comando técnico e, se não vencer o Internacional no próximo sábado, pode procurar emprego. O Grêmio faz hoje o primeiro jogo após a demissão do técnico Luiz Castro. Felipão e Renato poderão estar juntos à frente do time logo mais diante do Botafogo. Num primeiro momento, Filipão é o técnico, mas o Renato apareceu no BID e também pode ser uma surpresa. É uma encruzilhada para o Grêmio. Se perder, se afunda de vez. E aí, nem mesmo uma nova comissão técnica, motivação extra, pode resolver.

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0: 8h23, 8 horas 23 minutinhos, 8 horas 23 minutinhos, gente, a hora certa. Valeu, valeu, valeu, meu querido Padre Walter, bom dia, bom dia. Tudo certo, meu irmão? Como é que o senhor tá, hein? Tudo certinho? Graças a Deus. Vamos ouvi-lo, vamos receber a bênção. Quem é que está aí ouvindo, acompanhando o nosso programa? Te prepara aí, prepara teu coração, prepara tua mente, né, para estar conectado com as energias positivas, essa bênção do meu querido Padre Walter Girelli.
1: Bom dia, meu amigo, meu irmão, seu César. É, Luiz, tudo bem com a sua pessoa?
0: Claro.
1: Estamos chegando de Macinto nessa quarta-feira, né? Nesta quarta-feira que nós temos ido aqui já dia 16, né? Já dia 16 de setembro, mês Farroupilha, com votos de saúde, paz e muitas felicidades. Então que Deus abençoe carinhosamente a sua família, a sua pessoa e a todos que acompanham nesse momento essa programação. Homem do campo e da cidade. Nunca se esqueça que tudo vem do campo. A criançada, né? As donas de casa, já preparando aí os cafés da manhã para a piazada, pois ir para a escola, né? É, e o pessoal já foi para a escola. Então, que Deus abençoe carinhosamente. Eu lembro também os doentes, particularmente, né? Nos hospitais, nas casas, né? Seus cuidadores, como tem esse papel importante, os que se dedicam a cuidar de doentes, cuidar também de idosos. Pois bem, bastante frio aqui em Campinas do Sul, né? Iniciamos o dia com 7 graus. E por aqui prossegue o acampamento Farroupilha. Oh, coisa muito bonita, né? Grande acampamento aqui na Praça Central de Campinas do Sul. Muito, muito legal. Então, que Deus abençoe carinhosamente você, meu amigo, Dona Dalva, sua família toda. E a grande

0: de família da Rádio Rural de Concórdia. Inclusive a gauchada, que te acompanha também, tem muita gente na região de Gaurama, Tegipe, Derechim, que acompanha a sua programação e espera também esse momento de bênção. Então que Deus derrame sobre todos a sua bênção, Ele que é Pai, Filho e Espírito Santo também. Paz e bem, dele que te dele. Até a próxima.
1: Isso, dele que te dele, padre, né? Dele que te dele, dele que te dele, bom dia. E aquela musiquinha, Nadi, tu consegue tirando o chapéu para Deus, né? Vamos tirar o chapéu para Deus nesta manhã, então, de quarta-feira. E olha, lembrando aí também que nesse final de semana, sábado à noite, tem o baile no CTG, lá no Fronteira da Querência, baile da Semana Farroupilha, que ontem teve uma belíssima missa crioula. Ontem eu tinha até me programado para ir para lá, mas depois tive que ir numa despedida de velório, né? Tive que ir num velório ontem e acabei não indo, então, lá na missa crioula. Mas vamos tirando o nosso chapéu para Deus, porque está começando mais um dia.

0: Tirando meu chapéu pra Deus, né? Tirando meu chapéu pra Deus. Vamos tirando o chapéu pra Deus, né, gente? Com certeza, né? É, agradecendo por mais um dia. Agora há pouco eu tava falando da... Falando agora há pouquinho, então, da missa, né? Da missa lá do CTG Fronteira da Querência. CTG Fronteira da Querência fez ontem uma missa crioula, né? E nós ontem estivemos lá em Arabutã, né? Deixa eu mandar um alô lá pro povo de Arabutã também, o pessoal de Arabutã que está nos ouvindo, acompanhando o nosso programa. É, tinha me programado para ir para a missa crioula ontem, mas surgiu um imprevisto, né? E à tarde a gente recebeu então a informação do falecimento do seu Irineu Ussinger. Seu Irineu, então quero deixar aqui os sentimentos à esposa Eletina, em especial também toda a família aí do seu Irineu. Morreu jovem, né? 73 anos, foi acometido de um câncer há pouco tempo e acabou indo a óbito ontem. Então será sepultado hoje, está sendo velado lá na igreja evangélica, no centro ali de Arabutã. E, em especial também quero deixar os sentimentos aqui ao deputado Altair Silva, que é genro então do seu Irineu, né? Casado com a Josi. A Josi, as irmãs, a família, os nossos sentimentos, né? A Josi Ussinger, que é a esposa do deputado Altair Silva. Encontrei o deputado lá ontem também, encontrei muitas pessoas lá da comunidade. A vocês aí, os nossos sentimentos pela perda, então, seu Irineu. Muitas pessoas comentaram ontem, que pessoa boa, que pessoa que deixou uma história positiva, bonita. Seu Irineu Ussinger, vá em paz, vá com Deus, então. Sentimentos à família. 8h30.
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7: Dois recadinhos rápidos aqui de utilidade pública, então, né? Dois recadinhos rápidos aí para começar o dia, né, gente? É, a gente sempre prioriza aqui a prestação de serviço, né? Prestação de serviço, então. É 988977448. Um rapaz, um homem com a mãe, rapaz e mãe, precisam de um porão para alugar aqui em Concórdia, né? Preço bem acessível aí, mas é o filho e a mãe para morar. 988977448. Esse número aí, então, o rapaz e sua mãe precisam de um porão para morar aqui em Concórdia. Quem tiver um, pode ligar para ele aí. São 8h37, agora 8h37. Olha, para começar hoje, meu amigo, né? Trabalho tem, como dizem aí, hein? Se você quer, então, trabalhar, quer começar hoje no trabalho, quero mandar um alô aí pros meus amigos serventes, os serventões aí, né? Atenção, hein? Uma empresa muito boa no ramo de construção, empresa muito séria no ramo de construção civil, tá precisando de um servente fichadinho, bonitinho, que queira trabalhar legalzinho, e só basta ter vontade aí, meu amigo servente, ó. 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Meu caro Sérgio Priman, vamos às informações aí, meu caro Sérgio Priman.
8: Começam as obras da adutora que vai trazer água do Rio Uruguai para Concórdia, César.
7: Maravilha, né, esse investimento aí. A água que vai vir do Rio Uruguai, do lago do Rio Uruguai, então, para abastecer a cidade. Com certeza vamos ter menos problemas de abastecimento no futuro. Investimento milionário aí. Mãe e filha, bombeiras voluntárias de Arabutã conquistam 5º lugar em desafio.

0: Um carregado de ração tomba após problema mecânico na 283 em Seara.
1: Bombeiros iranis são acionados após homem não conseguir contato com a esposa.
0: Estados Unidos admitem ter armas em órbita ao redor da Terra.
1: Vítimas de grave acidente com veículo da saúde Seara continuam internadas.
0: Vereador Wagner Bé pede reavaliação da entrada de água na curva do Morês. Na Tancredo Neves.
1: Homem de 42 anos é esfaqueado durante assalto em Abelardo Luz.
0: SC-463 entre Paial e Chapecó é liberada ao trânsito.
1: STF encerra a sessão sem definição sobre o caso de Alexandre de Moraes após bate-boca entre ministros.
0: Acidente deixa trânsito parcialmente bloqueado na RS-135 entre Estação e Sertão.
1: No Esporte, Grêmio enfrenta o Botafogo hoje à noite. Esse é um jogo atrasado, tá, César? Do Campeonato Brasileiro hoje à noite.
0: Internacional inicia tentativas para contratar novo meio-campista.
1: E a ACF representa a Concórdia nos Jogos Abertos de Santa Catarina. Vai participar agora dos Jogos Regionais, que dá vaga para os Jogos Abertos.
0: Olha, 8h40, agora 8h40.
2: Bom dia!

0: Olha aí, 8h42. 8h42. 8h42. Pessoal da Lava Sul aí nos ouvindo. Obrigado aí pela companhia aí, pela audiência, né? Valeu, valeu, valeu. Bom dia, bom dia. 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Agora 8h42.
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7: Fala aí, minha gente. Pessoal perguntando aí o telefone, então, né, da firma aí que tá contratando. Firma boa, tá, pessoal? Gente séria, contratando servente. 991-326471. Pode começar hoje ainda, se quiser, hoje à tarde ainda, se quiser, ó. 991-326471. 71, empresa está contratando servente. Agora faltam 12 minutos para as 9 horas. 12 para as 9, meu amigo Caçula. Dona Geni, Caçula, tudo bem aí? É, o Caçula está programando aí a reinauguração aqui pertinho do Posto Vazio.

0: Valeu, valeu então. Olha, dia 10 agora de outubro, vai ter risoto no tacho aí em favor lá do teu compadre Jacaré, viu, Nard? Jacaré passou por problemas seríssimos aí, o Nard sabe, né? De saúde. Tá se recuperando, tem o Jacaré cantando aí. Põe o Jacaré cantando, que o Jacaré canta muito bem. Eu nem imaginei que o Jacaré cantava tão bem. O Jacaré foi funcionário do Jorge Cadore também, Nard? Não, esse não. Não foi funcionário do Jorge Cadore, o Jacaré? O Jacaré tá se recuperando, né? O Anderson da Cruz terá um risoto no tacho dia 10 no Bar da Mari, pra Gozos. Pra quem quiser ir pra lá, prestigiar então o risoto no tacho. É um risoto beneficente, né, Mari? É, então manda um alô aí pra... O 984079611 para garantir a tua ficha aí também. 984079611. 984079611. Fala, Bol! Tu tá indo aonde, Bol? Tá retornando a Peritiba? Hã? Tudo bem? Bom dia! É. Tá indo vender um trator em Peritiba, Bol?
1: Fala, meu amigo César, bom dia. Tamo
0: bom
1: aí, ó,
0: dia.
1: Na escuta, mateando.
0: Aí na Geval.
1: Indo pra Peleia. Abraço.
0: Um abraço pra turma aí da Geval. Obrigado pela companhia e pela audiência. Obrigado pela companhia e pela audiência. Ô, Rosê, tudo bem, Rosê? É, a esposa do Negon. Ah, a Eliane. A Eliane, esposa do Negon, ela escreveu aqui, né? Aqui do posto de lavação, aqui do Negão, né? Ela tá de aniversário hoje, a dona Eliane. Ô, dona Eliane, tudo bem? Um abraço pra ti aí no posto Negão, lavação aqui das Rosas da Vale. Aí perto aí da mecânica Zanella, da Agrolu, ali tem o posto de lavação do Negão. E a dona Eliane hoje de aniversário. Quem mandou pra ela foi a dona Rose e o seu Alceu, né? Um abraço aí pra Rose e o Alceu, então, que estão nos ouvindo lá em Lajeado.

0: Agora 8 horas, 54 minutinhos, é a hora certa. É, olha aí, 8 horas e 54 minutinhos, a hora certa. Marinês da Silva, tudo bem, Marinês? Identidade dele, César Luiz, tá aí, identidade do moço. Encontramos carteira com documentos do John André de la Cruz. Será que é? Esse tem que ser venezuelano, não tem jeito, né? John André de la Cruz, é, só pode, né? Venezuelano, né? Não tem outro aqui, de la Cruz. De la Cruz, que te lo acha, hermano Nardi? É? Caso direito?
1: Usa.
0: Ah?
1: Ai, eu... Ah, que é? Ah, que é?
0: De la Cruz.
1: De la Cruz.
0: Então, o De la Cruz, acharam tua identidade e teus documentos, tá bom?
1: Ah, já qua.
0: É, vamos que vamos aqui, vamos que vamos. Tafarel Show chegando aí aos nossos estúdios. Alô, baixinha, alô, Carla, tudo bem? César, manda um alô pra minha filha. César, manda um alô pra minha filha, ok, Carla? Pra minha filha que tá completando 18 anos, é a Thalita Samara Halber Fracasso. Thalita, parabéns, Thalita.
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5: O Tribunal Superior Eleitoral e o Ministério da Justiça e Segurança Pública firmaram no início da noite de terça-feira acordo de cooperação que estabelece regras específicas para a atuação da Polícia Rodoviária Federal nos dias 4 e 25 de outubro, datas do primeiro e eventual segundo turno das eleições gerais este ano. O acordo foi formalizado por meio de portaria. O documento reafirma a competência das forças de segurança, especialmente da PRF, para o policiamento, a fiscalização e o patrulhamento das rodovias federais e prevê, de forma inédita, apoio logístico à justiça eleitoral. 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

0: Exatamente 9 horas, pontualmente 9 horas. Vamos ver aqui os recados, vamos ver se achamos aqui os aniversariantes.
1: Bom dia, César Luiz.
0: Bom dia.
1: Eu vi que estava tendo um casal com mãe e filhos precisando de um porão para alugar.
0: Tá, já te passo o contato aí, tá, filha? Já te passo aí o contato. 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Pessoal da Raio de Sol trabalhando aí na escuta do programa. Ô, seu Anuar Prudente, como é que tá, seu Anuar? Um abraço, meu irmão. Quanto tempo, seu Anuar Prudente? Aí na empresa, então, Raio de Sol, Massoterapia Raio de Sol. Um abraço aí pra vocês todos aí. Obrigado pela companhia, tá? Vamos ver se tem mais recado aqui de aniversário.
2: Sérgio Luiz, tudo certo? Oh,
0: bom dia. Sérgio
2: Luiz, manda parabéns aí pro seu Wilson Garcia aí, faz aniversário, tá nas obras aí, o Pichué não para.
0: O Wilson?
2: Parabenizar ele aí.
0: O Wilson.
2: Cara trabalhador aí, cara que merece aí.
0: É, manda uma gente fina aí. Wilson Garcia, abraço.
3: E a Psiquiarela do Alenquei do Bairro Petrópolis. Eu quero homenagear meu filho Eduardo, que era ela do Alenquei, que tá de aniversário hoje. E sua família deseja muitos e muitos anos de vida para ele. Que Deus abençoe ele, que Deus ilumine ele. Ele vai ser um bom médico, ele está fazendo medicina. Que a mamãe dá tudo, tudo, tudo de bom na vida para ele.
0: Tá valeu, bom? Querida.
3: Bom dia para vocês aí da rádio.
0: Valeu, valeu. Vamos ver quem mais aí. Fala, tio Dani de Betio. Como é que tá aí o radinho aí na... Funcionando o radinho aí? É. Isso, isso. Entra pela porta da frente, meu amigo. 9:02. Agora 9:02. Rosa Maria de Oliveira. Tudo bem, Rosa? Abraço pra você aí também. Obrigado pela companhia, pela audiência, então. É... Vamos ver quem mais aqui. Quem mais aqui? A baixinha, homenageando a filhinha dela, 18 anos, a Thalita Samara Halber. Fracasso, que tá de aniversário. A Nadir Mocelin da Vila União tá me ouvindo, né, Nadir? Abraço pra ti aí, Nadir. O Gaúcho Mauro, como é que tá aí, Gaúcho? Chimarrãozão pronto já e na peleia aí, Mauro. Abraço pra você também. A Dona Rosa, lá da linha Medeiros, homenageando hoje a Dona Eliane, a esposa do Negão, aí do posto de lavação, né? Um abraço pra ti aí mais uma vez. Obrigado aí pela companhia. A Ivone Saltier tá me ouvindo também. O Felipe Ball na sintonia do programa, que vai vender um trator hoje aí com a marca aí, com o pessoal também da Geval. Um abraço também aí para Marinês da Silva. O meu amigo Claudecir Bernardi, um abraço. O Éder José Dalla Rose, um abraço. A Vitória Testolin na sintonia. Também obrigado pela companhia. O meu amigo João Sadi, o homem das capelinhas de cemitério aí, ouvindo o nosso programa. A Clair no Industriário, obrigado pela audiência. A Ana Thomas lá no Freilenci, obrigado aí pela companhia, Ana. Agora 9:04.

0: Fala aí, meu amigo Taffarel Show. Bom dia, tudo bem?
1: Tudo certo. Bom dia, César Luiz, amigos ouvintes da Rádio Rural.
0: Mandar um abraço pra minha amiga Taffarel Show, Jussara Rota. Alô, Mário. Ô, Mário. Mário, eterno apaixonado, né, Mário? A dona Jussara aí, grande companheira do seu Mário. Um abraço pra ela, tudo de melhor aí na sua vida. Deus te abençoe, dona Jussara. É, conhecemos a Jussara aí há longa data, uma pessoa fantástica. Um abraço, Jussara. Agora 9:08, gente, 9:08 aqui no programa. O que que tu vai inventar em Kennedy lá, domingo, Taffarel Show? Ah, inventando o que, Taffarel Show lá?
1: Kennedy vai ter a festa domingo, dia 20, né? Naveson e Rogério Magrão e banda. Vou lá fazer o leilão do bolo pra eles, né?
0: Vai fazer o leilão do bolo?
1: Também.
0: É?
2: Quem dá mais? E mais?
1: Quem dá mais? O Nardi disse que vai participar, né? Vai dar os lances lá.
2: 45.
0: E agora você também faz a Roda da Fortuna? Você construiu uma roda da fortuna, né?
1: Foi construída uma roda da fortuna, só que dessa vez aqui vai ficar desativada, né?
0: Dessa vez não vai ter roda.
1: Vai faltar tempo.
0: Aham. Então você vai fazer o leilão do bolo lá em Kennedy.
1: Leilão do bolo.
0: Isso, e tem que ser o mínimo de uns R$2.000 esse bolo.
1: É, pra ficar bom,
0: sim, né? A importância estar lá fazendo o leilão, se não sair por R$2.000.
2: É, não pode demorar
0: pega
2: muito,
0: e dá R$2.000 e compra o leilão. Show,
1: né? Prejuízo, senão, né?
0: É, senão pura o prejuízo.
2: É, não pode demorar muito, porque o Rogério Magrão tem que fazer o show, né?
0: É. Aí, ó. Rogério Magrão, então. 99.

0: 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O Serginho, tem mais aniversariante? Tem informação aí, Jussara, meu caro Sérgio Prima?
1: A Jussara Rota, amiga, nossa amiga, ouvinte do nosso programa, mãe do Roger, esposa do nosso Mário Rota, né? Toda a família está desejando para ela muitas felicidades. Jussara, um beijo para você, tá? Não esquecemos de ti, não, tá? Felicidades e muitos anos de vida, né, Jussara?
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0: Olha aí, então, um abraço, né, pra minha amiga Dirley Ribeiro. Tudo bem, Dirley? Tua cunhada hoje tá de aniversário aí, dona Dirley Ribeiro. Lá na Leda Modas, na 29 de julho. Estão tomando um chimarrão aí, ouvindo o nosso programa. Valeu, valeu, valeu. 9 horas e 11 minutos, 9:11.
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13: Olha, 9h17, agora 9h17, 9h17. Alô, turma aí na linha Ipiranga, ouvindo o nosso programa. Alô, linha Kaiser, bom dia. Bom dia, bom dia para a massoterapeuta aí, nossa amiga Mari Bedin, né? Ontem sorteamos aí uma massagem também aí da dona Mari, Mari Bedin, aqui em cima da agroveterinária do Martini. Bom dia aí, pessoal da Autoelétrica Caçula. Estão programando aí a reinauguração aqui em frente ao Posto Basejo, já trazendo todo o material aí, é uma reforma geral, passou por uma reforma geral e logo logo a reinauguração, hein? Agora 9h18, o Serginho tá aqui e já já o César Luiz anuncia também prêmios para sorteio no programa de hoje, hein? Furto de perfumes e roupas, casa prejuízo de 150 mil em loja de Concórdia, 150 ou é 15?
14: Se eu falei 150, 150, né, Nardi?
13: Nardi não sabe.
14: Uma loja de perfumes, César, importados.
13: Sabe onde mete o bico.
14: Uma loja de perfumes importados e roupas foi alvo de furto durante a madrugada em Concórdia. Prejuízo estimado pela proprietária, César, de aproximadamente 150 mil reais, tá? A ocorrência foi registrada pela Polícia Militar nessa quarta-feira, tá? A proprietária foi informada pela mãe sobre o furto e acionou a polícia. O estabelecimento fica localizado na rua Segunda Lacosta, enquanto o atendimento da ocorrência foi realizado na rua Doutor Maruri, em frente à delegacia da polícia. Segundo informações repassadas à PM, aproximadamente 150 frascos de perfumes e 50 peças de vestuários foram levados do estabelecimento. César, ouviu bem? 150 frascos de perfumes importados.
15: 150
7: 50 frascos?
14: É, então quer dizer o seguinte, cara. Tu pega uma média de 300, 400 reais cada perfume. É uma boa grana, cara. E mais 50 peças de várias roupas, vestuários importados também. Roupas, né, de qualidade. A loja não possui sistema de monitoramento, portanto, não havia imagens que pudessem auxiliar na identificação de possíveis autores ou esclarecer como ocorreu a saída do local. A Polícia Militar registrou um boletim de ocorrência e orientou, então, a proprietária quanto aos procedimentos. Ela vai ter que registrar, e também já foi enviado esse boletim para a Polícia Civil, que vai investigar esse crime que aconteceu durante a madrugada. A loja fica, César, na rua Segundo Dalla Costa. O estabelecimento fica na rua Segundo Dalla Costa, segundo informou a Polícia Militar. Rapaz, que prejuízo, meu amigo, hein? Que prejuízo, hein? Atenção, hein? 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
13: Ô, meu amigo Bira, o Bira no Passo Marcelo. Falei de ti domingo, Bira. Digo, mas onde é que anda o Bira? Tava lá teu filho, também conosco lá, né, Bira? E agora o Bira deu o ar da graça aqui. Fala, Bira.
15: Bom dia, César Luiz.
13: Bira.
15: Tudo certo?
13: Vamos, Bira.
15: Aqui é o Bira.
13: Fala,
15: Passo
13: Bira.
15: Passo Marcelo. Anunciei pra mim, Zé, tem uma junta de vaca junta, velho.
13: Uma junta?
15: 4 anos, manso, bem mansinho.
13: Ó, uma junta de vaca gir, tá amansada pra puxar arado, pra puxar carroça, pra puxar o que essa junta de vacas gir aí, meu amigo Bira? Pois vamos dar o teu telefone aí, já vou dar o telefone, ó. 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O pessoal da Macfrio, estão ouvindo aí na Macfrio ainda? Ainda estão ligados comigo aí na Macfrio, aí, pessoal que conserta aí as máquinas, que faz a higienização do ar-condicionado também, hein? Turma aí da Macfrio, um abraço para vocês aí, bom dia, obrigado aí pela audiência. Dona Dirley Ribeiro, tudo bom, Dona Dirley Ribeiro? Obrigado aí pela companhia, né?
16: Hã?
13: É, é, olha aí, ó, Dona Dirley Ribeiro, obrigado pela companhia. Ana Thomas, mais uma vez aí, obrigado pela audiência. 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Hoje sorteando 2 vale-compras no valor de R$100 cada um, hein? R$100 cada um. E o meu amigo Jerry, tudo bem, Jerry? Um jogo de lençol casal, César, com 2 fronhas, mais 2 travesseiros Altenburg. Meu, que presentão! Presentão cestão, então, hein? Um jogo de casal lençol, um jogo de lençol para casal, né? Com 2 fronhas, mais 2 travesseiros Altenburg do cestão para sorteio hoje.

0: 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Está contratado já o Taparel Show aí, Martim? Ah, estrear? 9 horas e 26 minutos, agora 9h26, hein? 9h26. Vamos mandar um alô aí ao pessoal da Prefeitura Municipal de Concórdia. 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

0: Agora 9h34, depois que o Nardi descobriu que o Júnior Zandavalli gosta de country, ele toca o country ou algo parecido, né, como essa aí, ó. 9h34, agora 9h34, alô Margarete Panceira, bom dia minha amiga Margarete, bom dia Margarete Panceira. Bom dia, família Lazarotto aí, meu amigo Ari Pedrinho aí no bairro Industriário, tudo bem, tudo certo? 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Meu amigo Elídio Sesco aí do bairro Petrópolis. Agora tem a choperia, a petiscaria. Tem almoço lá no sábado também. E hoje, Elídio, é entrega de marmitas hoje, é isso? Ó, 9h35 agora a informação, Sérgio Prima.
1: A FEMIX SES 2026 destinou 1,6 toneladas de alimentos a entidades de Concórdia. Olha que bacana, hein? Os resultados da FEMIX 2026 continuam gerando impactos para a comunidade. E olha só o que o pessoal fez aqui, ó. Arrecadou uma grande quantidade de alimento, né? E na última segunda-feira, Concórdia realizou a entrega de 1,6 toneladas de alimentos arrecadados por meio dos ingressos, aquele ingresso solidário, tá? Beneficiando 3 instituições do município. A entrega oficial aconteceu na sala da Comissão Central Organizadora da CCO, no Parque de Exposições, reunindo representantes das organizações e também das entidades beneficiadas. Ao todo, os alimentos arrecadados vão possibilitar, então, a montagem de 80 cestas com aproximadamente 20 quilos cada. Parabéns, então, o resultado da FEMIX está sendo feito ainda, está dando resultado ainda, né? E atendendo as comunidades carentes aqui de Concórdia e as entidades que necessitam, então, desse alimento. Parabéns, então, para o pessoal aí da CDL, César Luiz.
0: Tá legal, Dona Lourdes, aí no Floresta, como é que tá aí o genro? Hein, Dona Lourdes, tudo bem? Um abraço aí. Obrigado pela companhia, pela audiência também aqui no programa. O pessoal da Concórdia Tacógrafos Concórdia, estão ouvindo o nosso programa. Obrigado aí pela companhia, então, de vocês aí também, da Tacógrafos Concórdia. Como é que tá, Dona Lourdes Paludo? Seu João Pandolfo, seu genro, tá se comportando? Ou como é que tá o comportamento do rapaz, Dona Lourdes? Tá indo bem? Tá, precisa dar uma melhorada? Precisa dar uma caprichada? Como é que estão as notas do genro? Altas ou baixas? Baixas, baixas. 9h37.
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8: Olha aí, seu Sérgio, 9h42. 9 horas, 42 minutos. 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Agora, 9h43, a informação policial aqui no programa. Informação policial. Por onde andas, meu amigo Melchior Siqueira? Cadê você, Melchior Siqueira? Ah, tá organizando a janta já do dia 2 de outubro? Nossa, mas tá começando cedo, hein? Aí no São Luís, acusado de tentar matar chefe da esposa. Chefe da esposa. E acabou sendo absolvido em júri em Catanduvas. Ele queria matar o chefe da esposa, Sérgio Prima.
9: Qual é a suspeita, César?
8: Hã?
9: Qual a suspeita que está na manchete?
8: A suspeita de matar o chefe da esposa seria por... Vamos ver aqui. Traição. A esposa teria traído ele com o chefe.
9: É, suspeita.
8: Mas suspeita. Ele tentou matar o chefe, mas Aí teve processo, julgamento, tudo?
9: O julgamento foi ontem, César, lá em Catanduvas. Um homem acusado de tentar matar o chefe da então companheira, após suspeitar de uma suposta traição, foi absolvido da acusação de tentativa de homicídio em júri popular realizado nesta terça-feira, dia 15, em Catanduvas. Apesar da absolvição pela tentativa de homicídio, os jurados condenaram o réu pelo crime de porte ilegal de

0: arma de fogo. A pena aplicada para essa condenação foi indeferida no período em que ele já estava preso durante o andamento do processo. O julgamento teve origem em uma ocorrência registrada no dia 1º de junho do ano passado. Dia 1º de junho de 2025, em Catanduvas. Conforme a acusação apresentada no processo, a vítima havia levado a então companheira do réu e os dois filhos do casal até a residência da família. A mulher era funcionária da vítima, segundo informou os laudos periciais desta ocorrência, César. Outro destaque que eu quero trazer para vocês é que a Loriana e a Sara representaram o Corpo de Bombeiros lá de Arabutã no segundo desafio INTESP de trauma, que reuniu equipes em cenários simulados de emergência e exigiu conhecimento técnico, agilidade e trabalho em equipe. A história da dupla também chama atenção, César, porque a Sara, que é filha, começou nos bombeiros voluntários ainda como bombeira mirim e depois se tornou voluntária, bombeira voluntária. Ela incentivou a mãe, a Loriane, a ingressar na corporação. E aí as duas fizeram agora uma dupla, uma equipe, e participaram do Campeonato Brasileiro, ficando na quinta posição. Parabéns, então, à equipe do Corpo de Bombeiros lá de Arabutã. 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
1: 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Já que tá aí, tá pelo Paraguai hoje. 9 horas e 47 minutos, agora 9h47. 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Diga aí, Tafarel Show. Qual é o recado, hein? Qual é o recado?
2: Então, Sazar,
1: um abraço pro teu parente, o Gilmar Tafarel, que é teu fã também
2: na Terra Vermelha, né?
1: Gente boa lá da Terra Vermelha. Aí o Tafarel, Terra Vermelha, o Gilmar. Teu primo, né?
2: Meu tio.
1: Tem bastante Tafarel aí em Santo Antônio,
2: tem,
1: né?
2: Tem bastante. Bastante perdido aí pelo mundo também, né?
1: Qual é o recado aí, Tafarel Show?
2: O recado da safra boa lá dos amigos, o Vinícius, o Carlinhos aí. Você agora tá na hora de plantar, o tempo tá dando uma colaborada, então tu passa lá, pergunta pro Carlos, que é agrônomo, né? Carlinhos, eu preciso matar aquelas buvas, aquelas pestes que não dá enfim.
1: O Carlos é agrônomo,
2: né? O Carlos entende das coisas, né? Então ele vai te indicar o produto certo, herbicida certo, a carência, tudo certinho, vai te indicar, vai fazer uma lavoura aí de qualidade.
1: É hora de secar o azevém agora?
2: O Azevém que não more, as buvas, ele tem todos os produtos para fazer essa dessecação.
1: É.
2: Então,
1: e hoje em dia são poucas empresas que são autorizadas a vender.
2: Exato,
1: o defensivo.
2: Tem defensivo aí que também não é autorizado.
1: Você já viu aqueles droners dele lá que passa o veneno?
2: Aquilo lá é uma coisa agilidade, né? De outro mundo, né? E,
1: inclusive, eles têm os drones para alugar também, passar
2: aluga,
1: o próprio...
2: Aluga, vende.
1: Fazem, alugam, incrível, fazem, né? O trabalho, passam o defensivo, né?
2: Com menos herbicida, tu faz a lavoura e tem mais lucros lá no final. E...
1: É um patrocinador também do Taffarel Show, não?
2: É. Vai ser, vai ser.
1: Vai ser, depois dessa propaganda aí, não tem como não ser, né?
2: Exato.
1: Um abraço aí, Carlinhos. Um abraço lá pro Vinícius. Um abraço. E o Cowboy? Cadê você, Cowboy? Aí na Safra Boa. 9h50, 9 horas 50 minutos. Vamos vendo por aqui qual é o recado, qual é a informação aí. Deixa me ver aqui no programa. Quem é que tá ligado comigo aí na programação? Quem é que tá ouvindo a programação também? Oi, Juliana, tudo bem? É, tudo certo? É, deixa ver aqui o meu amigo Joãozinho Pandolfi também ligado comigo. O Elídio Sesco aí também ligado com a gente. Já mandou o recado aqui o Sesco, né? 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Conhece o Bjork lá em Santo Antônio, ou tá para o show?
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1: Consertou muito. Conhece todo mundo, sério, lá, homem, né? Do céu.
2: Conheço bastante gente, né?
1: É, conhece todo mundo em Santo Antônio. Até o Tibola, tu conhece? Exato. O Tibola, conserto de máquina.
2: Meu vizinho, né?
1: Até o vizinho.
2: Exato, Tibola. Como é que eu não vou conhecer, vizinho?
1: Mas tu pode ser um candidato a vereador lá de Santo Antônio, homem. Tu conhece todo mundo?
2: Fazer uns 10 votos, né?
1: Hã?
2: Ia fazer uns 10 votos.
1: Ah,
2: acho,
1: não,
2: né?
1: Rapaz, acho que já tá eleito. Agora, 9h52. Manda na

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0: 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Vamos fazer uma votação, Nardi, depois mais tarde, né? Se vamos contratar o Taffarel Show ou vamos contratar o meu amigo...
2: Eu.
0: Hã?
2: Eu.
0: Não, o meu amigo Cauã. Cadê o Cauã?
2: Cadê o Cauã?
0: Cadê o Cauã?
3: Eu. Bom dia, tudo bem?
0: Põe esse o Cauã é pra falar comigo aí.
3: Tá bom.
0: Cadê o Cauã?
3: Bom dia.
0: Cauã.
2: Rápido, Cauã.
0: Me faz uma propaganda das Ferragens Concórdia, Cauã. Ferragens Concórdia.
3: Então vamos começar... Aumenta o volume aí do seu rádio, porque a Rádio Rural está completando 40 anos de história.
0: Aplausos, Nadi, para os 40 anos.
2: Não, 40 anos do programa do Raul.
3: O César Luiz.
2: Mais os do César.
3: Eu queria um poste de fala.
0: Ah.
3: Para colocar aqui, ó, no braço.
0: Ô, Cauã.
3: Oi.
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3: 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Ô, manda aí pra gente, cancioneiro das coxilhas!
0: Cauã! Ô, Cauã!
2: Foi reprovado. Foi.
0: A gente pede uma coisa e você tá que nem político, responde outra.
2: É,
0: tá. Eu pedi pra fazer uma propaganda das Ferragens... Ferragens Concórdia, Cauã!
3: Ferragens Concórdia! 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
2: Aê, agora sim!
3: Agora sim!
2: Agora, não me peça mais cancioneiro das coxilhas.
0: Uhum.
2: Peça de serranos pra baixo e pra cima. Nossa. Mas não me peça o cancioneiro.
3: Ele é Cordilho Negro, então!
2: Não, Cordilho Negro também não. É marca de talento, os serranos.
3: Os serranos, marca de talento!
0: E tem bailão, Cauã, sábado no CTG.
3: É isso aí, sábado. Nesse sábado agora, Neto Sovelho, Quadro Galdério.
2: E o Som do Sul, e o Som do Sul.
3: É o Som do Sul, tem a música do Som do Sul.
0: Uhum.
3: É ele.
0: Diga aí,
3: Som do Sul.
2: Arruia.
3: Arruia.
0: Arruia.
3: Arruia.

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1: É, quanto não vai custar esse patrocínio aí, Melchior? Melchior Siqueira.
2: Bom dia, César Luiz.
1: Vai aumentar o valor.
2: Mas era o que faltava no...
1: É, meu amigo, vai preparando os trocos.
2: O programa do César, uma equipe de peso, agora completou a equipe. Parabéns, Tafarel Show e César Luiz.
1: E Cauã.
2: Quanto não vale esse horário agora?
1: É, o primeiro que vamos botar pra fora é o Nardi, né? Vamos botar o Cauã no lugar do Nardi. 9 horas 59, 9h59.

0: Sábado à noite tem Fandango. Sábado à noite tem Fandango, seu Bonissone. Tudo bem, seu Bonissone? Seu Bonissone, vem ver o Rei, que é um novo locutor da rádio aí, seu Bonissone. Contratado, tá estreando hoje aí, tá Farel Show. É. O senhor nem sabia, né? O senhor, como um dos proprietários, nem tava sabendo. 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
0: 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Você sabia, ô Taparel Show, que o presidente Kennedy era Cerro Agudo, antigamente, primeiro nome, não?
2: Não tava sabendo.
0: Não ouviu a abertura do nosso programa hoje?
2: Eu tava ali na identidade.
0: É,
2: né?
0: A gente contou a história aí da comunidade de Kennedy. Depois virou Alto Alegre. É. E aí tem várias versões, porque era o Alto Alegre, mas a maioria dos idosos acharam que a versão mais certa é porque tinha um cidadão altão lá, e ele era uma espécie de mendigo quase. Ele perambulava, limpava uns terrenos, de repente ele sumiu de Kennedy. Ele era altão e super alegre, viu? Faceiro, faceirão. Então por o pessoal isso, dizia, eu moro lá no Alto Alegre.
2: Tem os tropeiros do Alto Alegre, né?
0: E aí,
2: os cavaleiros de lá, né?
0: E aí depois o pessoal foi formar o distrito. E aí quando foram formar o distrito, tinha um Alto Alegre lá em Capinzal. Eles acharam que ia causar muita confusão. Ah, tem lá em Capinzal, vai ter aqui também, eu acho que vai dar problema. Fizeram umas 18 reuniões para achar o nome e não chegavam nunca num consenso, viu, Nath? Não tinha jeito do pessoal chegar num acordo lá de um nome. Então vai ser esse? Não, aquele eu não aceito, outro. Não, mas esse eu não aceito, outro. Esse do Serginho não quer. E foi até que o vereador da época, então Euclides Marcon, disse, encerrou o prazo. Não acharam o nome, vou dar eu o nome. Presidente John Kennedy, que foi um presidente americano assassinado no ano de 1963. E aí ficou, então, o distrito de... Presidente Kennedy, que o senhor vai fazer o leilão domingo lá da festa, né?
2: Exatamente, o leilão do bolo, né?
0: Festa leilão do aí, bolo né? Na festa.
2: É, vamos ver se tu aparece por lá pra dar um lance, né? Porque tem bastante dinheiro, pode ir lá e dar uns 2 mil de lance, pelo menos, né? Já dava boa.
0: Não tem problema. Agora 10:04. Ô, meu amigo Scooby-Doo, pizzas do nono, tá por onde, Scooby-Doo? Diga, Scooby-Doo. A Roseli Durigon também ouvindo o nosso programa. É, César, tu falou que o Taffarel vai ser vereador de Santo Antônio, e eu tô achando o seguinte, que dá tempo ainda de emancipar Santo Antônio e ele já ser o primeiro prefeito. Ó, que achou? Primeiro prefeito de Santo Antônio, aí, o Taffarel Show, hein?
2: Nós estávamos sonhando com vereador, então já estamos para prefeito, né?
0: É, já
2: está indo na frente já os planos, né?
3: Ah. E se adiantar muito, já botamos para deputado.
0: Olha a sugestão, em vez de vereador de Santo Antônio, já teve um vivente aqui que escreveu, emancipamos Santo Antônio e botamos ele de prefeito. Agora 10 horas e 5 minutos.
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0: Olha, 10h14, agora são 10 horas e 14 minutos, né? 10 horas e 14 minutos, gente. Um abraço ao pessoal que está comigo aí na sintonia do programa. Obrigadão aí pela audiência em Peritiba. O Jean Lazarim da Chapeação, um abraço lá pro meu amigo Jean Lazarim da Chapeação em Peritiba. O Emerson Evandro da Mecânica Borracharia Engel e Altaus, né? Rafael Ball, Alexandre Maltauro, pessoal aí também do Laio Materiais de Construções, um abraço. Nissola e Dona Elisete da NC Avioeste, o Darlan e o Fernando também, e o Fridel da Hornos da Fer. E o André Bervian da Farmácia Super Popular em Peritiba. Obrigado aí pela audiência, pela companhia. Obrigadão aí, né? Todo mundo hoje comendo pizzas do nono. Valeu, Scooby-Doo. Agora 10h15. 10 horas 15 minutos.
1: É inevitável. 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

0: Agora 10h18, 10h18, a Isabel está se propondo a fazer faxina, então tem disponibilidade no sábado, César Luiz no sábado de manhã, na quinta-feira o dia todo, terça-feira também faço faxina em lojas, escritórios, apartamentos. Está aí o telefone da Isabel, então, a quem interessar, ó, 988894228, 988894228. Estou recebendo aqui muita participação, né? Não vou conseguir ler no ar aqui as participações, a não ser algum outro recado, aqui um recadinho, outro, né? E o pessoal está concorrendo, está participando aqui no programa. Hoje tem prêmio bom aqui. Bom dia, bom dia.
1: Estou escutando o seu programa e quero concorrer também.
0: Valeu, dona Lourdes. Todo mundo concorrendo. E o prêmio está muito bom. Hoje eu tenho... Dois vales de 100 reais cada um, né? Dois vales de 100 reais cada um. Alô, Diandra. 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
16: Olha, 10 horas e 27 minutos, agora 10 horas e 27 minutos aqui no programa. Mandar um alô aí pra dona Cleonice Anáter e a família, Kennedy 8 de maio. Mandar um alô pro Leonir Panceira lá em Kennedy, a Deurides Baroto também acompanhando o nosso programa, e o Deurides Baroto, Gilmar Bazejo, tudo bem, Bazejo? Angélica, aí também do Kennedy, obrigado pela companhia, Vanessa Pouso, a família Pouso. Mandar um alô aí pro meu amigo Vendrúsculo também, que vai estar trabalhando certamente lá, né? É, tio Vendrúsculo, um abraço aí. Kennedy faz festa domingo, agora 10h28, Serginho Prima.
17: Um homem que tinha mandado de prisão ativo foi localizado pela Polícia Militar na noite da última segunda-feira após tentar fugir durante uma abordagem em Concórdia. A ocorrência foi registrada por volta das 23 horas na rua Alemanha, no bairro Nações. Segundo a PM, a equipe do Tático recebeu informações de que este indivíduo estaria em uma residência após chegar ao local de motocicleta. Os policiais foram até o endereço e encontraram uma Honda CG vermelha estacionada em frente ao imóvel. Moto esta correlacionada com o homem que tinha o mandado de prisão. Os moderadores informaram que o procurado não estava na residência, ele não estava lá. Mas durante a averiguação, César, os policiais ouviram um barulho nos fundos e visualizaram um homem que usava um moletom azul. Ele pulou do segundo andar, da janela do segundo andar, mais de dois metros, lá, dentro do rio.
16: Ele estava lá dentro.
17: Estava dentro da casa.
16: Eu pensei, os investigadores estavam lá também.
17: Os investigadores
16: não achavam.
17: Não achavam? Não é que não achavam. É que as pessoas disseram para os investigadores que ele não estava lá.
16: E de repente deu um barulho. E aí eu pensei que ele tinha gritado lá dentro. É o Cato.
17: É o Cato. Quem está aí dentro? O policial gritou. Ele gritou, ele falou. É o Cato. E não era o Cato, não. Era o rapaz, né, que fugiu. César, ele fugiu. Ele caiu em uma área de pedras, às margens ali de um riachinho que tem ali no bairro das Nações, e iniciou a fuga. Os policiais acompanharam o deslocamento e encontraram pegadas que levaram até o porão de uma residência. Ele estava escondido embaixo de um porão, César, né? O homem foi localizado e foi levado, então, para o hospital, porque ele teve torção no joelho, porque ele pulou de 2 metros de altura. Ele não é um Cato.
16: Embaixo do porão e aí, foram lá investigar. Mais uma panela caiu embaixo do porão. É o Cato de novo.
17: Brincadeira, né? Ele caiu lá da janela e estava machucado o joelho. Daí foi levado para o hospital e depois para o presídio regional de Concórdia, onde vai cumprir a pena. 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

0: meus amigos. O cara escondidinho lá, olha, não tá ali, não vimos ele, não vimos. De repente cai uma bacia lá, o cara, em vez de ficar bem quietinho, né? Me faz uma dessa, né, Sérgio Prima? Derruba uma panela e teve que pular 2 metros de janela. É, mas antes ele disse, é o Cato.
1: Olha ele aí, olha ele.
0: Olha ele, olha ele aí.
1: Olha ele aí, olha
0: Mandar um alô pra minha amiga Daniela Riffel Miller. Que foi, Daniela? Bom dia! Tudo bem?
2: Bom dia a todos os ouvintes da rádio. Gostaria de concorrer ao travesseiro e às foroinhas da loja Sestão. Aqui é a Daniela Riffel, de Lajeado Medeiros.
0: Valeu, Daniela Riffel, aí do Lajeado Medeiros. Mandar um alusão aí também pra família Ilha. Família Ilha, que fica ali no Ipiranga. Dona Maria Ilha, tudo bem, Dona Maria? Abraço aí pra senhora também aí. Obrigado pela companhia de vocês aí, viu? A Marta e o esposo, a Marta de lá e o esposo também aí, na linha Ipiranga. Obrigado pela companhia, pela audiência. Fala, Leila. Leila está o bom. Bom? Ah, diga, Leila. O que, que houve, Leila?
3: Pra
0: fazer uma propaganda, Leila? Pra mecânica. Eu não cobro nada. Quem cobra é a rádio, Leila. A rádio cobra, mas é barato. É quase de graça, Leila. Não se preocupe com o preço, Leila. Isso aí é fácil, fácil, né?
4: É? É quase de graça pelo retorno que tem.
0: É, né? De graça. Isso aí vai te dar um custo-benefício alto, viu, dona Leila? 10 horas e 33 minutos. 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É, tive em vários lugares ontem à tarde. Agora 10 horas 34 minutos. Padre Ezequiel.
5: Todo meu ser. Olá, meu caro e minha cara ouvinte, esse é o momento Despertai e é uma alegria poder falar com você, que estas palavras possam lhe ajudar a ter mais inspiração e mais realização. Eu gostaria de falar sobre querer e poder. Muitas vezes nós ouvimos falar querer é poder. O que ocorre é que nós temos visto muitas pessoas frustradas e infelizes porque não conseguem aquilo que querem. Elas repetem que querer é poder e insistem num caminho que nem sempre irá levá-las a algo produtivo. O querer é poder não se aplica a todas as questões da vida. Um jovem esses dias me disse que seria muito feliz se conseguisse trabalhar em determinada empresa com tal função e com tal salário. Ele já sabia tudo o que queria. Sugeri que ele continuasse a sua busca nos estudos, no conhecimento. O que eu percebi também é que nesse jovem não tinha interesse em lutar. Ele apenas queria que acontecesse tudo num passe de mágica. E isso não acontece. Fiquei pensando em como o desejo dele pode ser um caminho para a decepção. E de verdade pode ser. O profissional que certamente irá conquistar a vaga que aquele jovem queria muito provavelmente será alguém que não projetou isso para si, será alguém que se preocupou em ser um bom profissional na sua área, que se destacou pelo trabalho, pelo empenho, por tudo aquilo que ele fez bem feito. Por isso, querer é poder desde que o que você quer dependa única e exclusivamente de você. Quem quer pode, mas nem sempre quem quer tem. Eu posso dizer que quero ser um excelente profissional, eu posso me atualizar na minha área, eu quero emagrecer, posso fazer dieta, me manter nela, eu quero fazer trabalho voluntário, posso arrumar um tempo na minha agenda para me dedicar às outras pessoas, eu quero falar inglês, eu quero, eu posso, tudo bem. Mas se o que eu quero depende da vontade de outras pessoas, isso nem sempre dá certo. Eu quero uma determinada vaga numa empresa, eu quero ganhar um carro, eu quero ser amado por aquela pessoa. Essas coisas mostram os nossos desejos, as nossas vontades e às vezes até nos sentimos no direito de receber. Mas saiba que a nossa percepção não é a mais correta e nem a mais justa. Por isso eu oriento a você que faça o contrário. Ame com um amor generoso, aceite a família que tiver, mesmo que ela não seja do jeito que você a planejou, mas não a ame menos. Ninguém tem a família perfeita. Com essa postura de eu querer oferecer algo de bom às pessoas, elas terão uma visão mais generosa a seu respeito e podem querer ajudar-me a conseguir o que eu quero. Lembre-se, nós sofremos por coisas que dependem de outras pessoas. Muitas vezes o nosso sofrimento não vem de coisas vividas, mas das que não se realizaram, do descompasso entre sonho e realidade. Por isso, espalhe as suas intenções com generosidade. Corra atrás dos seus sonhos lutando por eles. A felicidade muitas vezes está na busca. E seja feliz, mesmo que não tenha todas as coisas que deseja. Meu caro ouvinte, pense nisso hoje. Até o próximo encontro. Que Deus te abençoe. Em nome do Pai, do Filho e do Espírito Santo. Amém.

0: Nossa Senhora, Dona Marli, vinha nesse horário aqui das 10h30. Dá uma espiada. Dá uma espiada, Dona Marli. Olha, 10 horas e 30.
1: Serginho até saiu. Mas não posso nem fazer meu lanche em paz, uns 5 minutinhos.
0: Dona Marli, vinha nesse horário das 10h30, dá uma passeada aí na rádio. Agora 10 horas e 39 minutos. 10h39, ajude a Maria Angelina. Tá precisando fazer uma cirurgia, R$24 mil. Ela nasceu com catarata e com 5 meses já teve problema no olho, não está enxergando de um olho. E a Maria Angelina, a pequena Maria Angelina, já esteve no nosso estúdio aqui, está precisando dessa cirurgia. Eu vou dar o telefone da mãe, aí a mãe pode passar, que o número é bem maior do Pix. Não adianta eu dar o Pix, o pessoal não vai gravar. É mais fácil dar o telefone aqui da Elizabeth, que é o 99911-7614. 99911-7614 para ajudar aí a Maria Angelina. 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

0: Meu Deus, 10 horas e 45, Pazini Distribuidora, alô Dona Dani, tudo certo aí? Bom dia, né? 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Hã? Baita? Como é que é o nome dele? Como é que é o nome do homem aí? O homem do...
1: Esse é o dono do Baita Off-Road.
0: Baita Off-Road, conhece, Nard? Conhece o Baita Off-Road? Hã? Hord? Acho que é Hord, né? Baita Off-Road aí em Santo Antônio? 10 horas e 46 minutos agora, um abraço pessoal da AMA, Associação de Pais e Amigos do Autista. 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
2: César, destacando nesse momento uma das informações que chamou a atenção das últimas horas, um caminhão carregado de ração tomba após apresentar problema mecânico na SC-283 em Seara. Olha, um caminhão carregado de ração tombou na manhã desta terça-feira no contorno Viário Norte, na SC-283, bem próximo ao acesso à comunidade de Rosinha Nardi. Conforme informações obtidas no local, o motorista seguia em direção a Itá, quando o veículo apresentou problemas mecânicos na marcha. Ao perceber a situação, o condutor decidiu jogar o caminhão contra um barranco para evitar o veículo seguisse pela descida íngreme e chegasse até a ponte. O caminhão acabou tombando e ficou lateralizado ao lado da pista. O motorista não se feriu, mas tem que dar méritos ao motorista, né? Pela habilidade dele, quando ele viu que não estava mais conseguindo botar marcha e frear o caminhão, ele jogou o caminhão no barranco, evitando algo mais grave. César, lá em Irani, essa história é interessante. Os bombeiros voluntários de Irani foram acionados na noite da segunda-feira, dia 14, tá? Após um homem chegar em casa e não conseguir contato com a esposa. Tava entrou em desespero, né?
0: Conseguiu contato com a esposa.
2: Isso, segundo o comandante da corporação, o homem chamou pela esposa por cerca de uma hora, batia na janela, batia nos vidros, batia na porta, ligava pro telefone e nada da esposa. Ele pensou, meu Deus, aconteceu alguma coisa. Ele foi para trabalhar, chegou em casa, a casa totalmente fechada, já era noite, madrugada, né? Bom, diante da preocupação, os bombeiros foram até a residência. Eles arrombaram a porta, César. A porta de entrada do imóvel. E no interior da casa, sabe o que encontraram? A família dormindo.
0: Dormindo?
2: A mãe e os filhos estavam dormindo.
0: Arrombaram a porta.
2: E a mãe não acordou com o arrombamento da porta.
0: Ninguém acordou, nem os filhos.
2: Nem os filhos acordaram com o arrombamento da porta, né? Imagina se o cara não entrar em desespero, né? O cara bateu na porta, ligou, uma hora batendo na porta e nada, e nada, e nada. E aí entrou desesperando. Aconteceu alguma coisa, né, gente? E ele sabia que estava dentro de casa, né, com as crianças, né? Então ele ligou para os bombeiros foram até o local, arrombaram a porta, encontraram eles dormindo dentro da residência. Pra ter uma ideia, ela não acordou com a porta arrombada. Tem imagens, inclusive, do comandante arrombando a porta, né, para poder entrar no local para ver o que tinha acontecido, porque já tinham pensado em algo mais grave, né? Mas graças a Deus, estava todo mundo bem, ela só estava dormindo. Eita, sono bom, né, César Luiz?
0: Que coisa, rapaz, hein?
2: O aniversário
0: sono
2: da...
0: Sono pesado, profundo.
2: Exato. 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
0: Valeu, meu amigo Jânio. O Jânio também era do grupo Schiavini, não, Nath? Ele tocou nos Schiavini, o Jânio. Jânio Schiavini, forte abraço aí, Jânio. Abração pra ti, obrigado pela companhia e pela audiência. Tibola, Conserto e Máquina, Santo Antônio. Um abraço aí pro amigo Tibola. Vai um alôzão aí também, então, pro meu amigo da Baita Off-Hord, né? Olha aí.
2: Off-Hord.
0: Off-Hord, é isso, né, Sérgio?
2: Hord.
0: É? Baita Off-Hord. Hord, que é uma oficina de motos lá, o Vitor, né? Que é uma baita oficina de moto. Tem que visitar o Vitor, mora lá em Santo Antônio, hein, Vitor? Abração pra ti em Santo Antônio, toda sua equipe aí. Abraço grande. 10 horas e 51 minutos, agora 10h51. 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
1: Vamos pro recado aí, ó, 10 horas 58 minutos. Agora, meu amigo Adail João de Barro tá informando aí que encontrou domingo, dia 13, no Via lá do São Cristóvão, lá no Via do São Cristóvão, uma pulseira de criança, bebê. Tem o nome de alguém que perdeu. Se tem o nome de alguém que perdeu, ah, se tiver o nome de alguém que perdeu, me liga, César Luiz. Então ele encontrou lá no Via São Cristóvão uma pulseira de criança, bebê. Deve ser uma pulseirinha de ouro, acredito, né? E tenho aqui o telefone do João de Barro. Se tiver alguma mãe aí que percebeu que perdeu essa pulseira, me chama, por favor, né? Que eu passo o contato. Vamos ver recados aqui no programa também. 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Patrão Ivanir Batista da Silva. CTG Fronteira da Querência na Semana Farroupilha. Ontem Missa Crioula. E sábado, grande baile também. Bom dia!
2: Bom dia.
1: Bom dia, fala mais pertinho do microfone.
2: Bom dia.
1: Como é teu nome?
2: Clemente.
1: Clemente. Clemente de Veras? De Veras? Clemente do quê?
2: Tifone.
1: Tifone? Venezuelano?
2: Venezuelano.
1: Venezuelano. Fala bem pertinho do microfone. Isto. Trabalha onde?
2: Na BRF, na empresa terceirizada.
1: Uma terceirizada na BRF. Estás concorde há quantos anos?
2: 8 anos.
1: Ocho? Oh, 8 anos já. É. Acho que esse colega aqui, parece que a esposa voltou para Venezuela, foi para outro lugar, né? É, ou tá aqui mesmo? Tá aqui mesmo. Mas ele vem super recomendado aqui por uma pessoa, uma família de amigos seríssima, viu? Ele vem recomendado aqui, me pediram, né? Um amigo seríssimo do coração me pediu para atender o senhor. Diz que o senhor é uma pessoa muito bacana. Então, disseram, abre as portas da rádio para este senhor. Que este senhor está necessitando de uma geladeira.
2: Geladeira,
1: geladeira.
2: Fogón.
1: Fogón.
2: Balón de gas, si alguien tiene disponible.
1: Uh-huh.
2: Más que todo una geladera
1: y
2: un
1: fogón. Y la llevó todo.
2: Sí.
1: Llevó todo. ¿Y ficaron crianzas o no? No. Solo el señor. Sí. Bueno, ese señor, gente, tú tienes el teléfono, pega para mí el teléfono dele, Sergio. Él veio súper recomendado por una familia, amiga y muito correta, que me disse o seguinte: atenda, César, que este venezuelano é muito querido, gente boa demais e trabalhador demais, e ficou sem eira e nem beira, porque ela saiu de casa e levou tudo, e ele ficou sem niente nada, né, Nardi? Niente italiano, nada niente dentro de casa, tá precisando então de fogão.
2: Geladeira.
1: Geladeira.
2: Na cama.
1: Nem cama não tem.
2: Eu tenho só uma, pelo.
1: Hã?
2: Não só um colchão.
1: Só um colchão?
2: Só um colchão.
1: Barbaridade. Mas você pegou em mal. Você pegou mal.
2: Não, não, não peguei nada. Eu peguei. Ela levou tudo.
1: Levou tudo. 49-99-48-06-78. Tem mais um 9 aqui, então seria 99-48-06-78. Ele tem um amigo que tem uma caminhonetinha, César Luiz, Serginho Prima.
3: Ajuda muito.
1: Para carregar as doações. Então ótimo. É fogão, geladeira, cama, né? Fogão, geladeira, cama.
2: Balão de gás.
1: E botijão de gás.
3: Chamo de balão de gás, né?
1: Balão de gás. E balão. Balão. Balão de gás. Gente do céu. O homem se pegou meio por baixo nessa aqui, né? Ela disse que recolheu tudo e se mandou. E ficou ele com a casa, casinha bem humilde, vazia. E uma família super gente boa me disse: ajude esse homem, que esse homem, César, é trabalhador e merece consideração. Então, atenção, atenção, atenção aí, minha gente. Atenção aí, minha gente. Quem que vai poder nos ajudar a estender a mão para esse querido venezuelano aqui? Fogão, botijão, geladeira e cama. Por favor então, César, eu tenho uma geladeira, opa, já tinha na geladeira.
2: Oh,
1: agradece.
2: Obrigado.
1: Já temos aqui a geladeira, César, eu tenho a geladeira para doar. Que maravilha, minha amiga, Loreci Pelentir está doando a geladeira. Vamos ajudar esse homem, gente, vamos ajudar. Bom dia. Bom.
4: Você é um fogão a lenha, estado bom, eu tenho aqui para doar.
1: Uma pena, porque o homem não vai ter a lenha daí, né? Vai ter que ir atrás da lenha e não vai ter condições de comprar a lenha, né?
3: Não sei se dá para instalar onde ele mora também,
1: não,
3: né?
1: Se sabe também a instalação, tudo, mas até agradeço, meu amigo. Precisamos de
3: fogão a gás.
1: Um fogão a gás e um balão de gás, né? Atenção, atenção, quero participar aí, César Luiz, ok? Quem mais poderá nos ajudar aqui? A geladeira nós temos. Precisaríamos muito do fogão, mas muito de um fogão. E também, então, eu tenho uma cama para doar. Ó, já temos dois aqui, cama e geladeira.
2: Obrigado, obrigado, meu amigo.
1: Quem mais vai nos ajudar aqui? Vamos lá, minha gente, vamos ajudar esse homem, minha gente. Vamos ajudar esse homem. Quem que tem um fogãozinho a gás aí que não está ocupando? Ajuda, ajuda esse homem aí, por favor, né? Quem tiver aí, fala, Marta, grava que é a melhor, Marta, que eu tô no ar aqui. Hã? Tu tem um fogão a gás, Marta? Hã? Tá bonzinho aí o fogão? A Marta mora na linha Ipirangas, que teria um fogão a gás. Se aparecer um mais perto, melhor, né? Vamos ver aqui.
5: Schmidt quer concorrer os prêmios do sistema.
1: Ah, pra concorrer ao prêmio. César tem que vir buscar aqui, então, a cama é na rua Nelson Arendt 176... Precisaríamos aí de um botijão. Quem que agora vai nos ajudar, então, com um botijão? Quem tem recado, grava, que eu não posso atender o celular aqui que tá tocando aí da rádio. Eu nem tenho nem aparelho aqui. É só no Zap Zap aqui, viu, gente? É só no Zap Zap, viu? Então, estamos precisando ainda de um fogão e um balão de gás.
5: Eu sou a Luísa, eu sou a Noemi Schuch de Piratuba. Eu quero participar dos prêmios do Sextão.
1: Achei que fosse aqui, quer concorrer aos prêmios do Sextão. Quero concorrer também aqui a Leodete Oliveira. Vamos ver se conseguimos aí um botijão. Pode ser, uma pessoa pode dar o botijão vazio, a outra pode dar, de repente, um outro pode dar a carga de gás, para não ficar muito pesado e para um só. E se ninguém der a carga de gás, o meu amigo Eduardo Miquelon vai doar a carga de gás. Então vamos aguardar aí. Se tiver o botijão. Ah, tá vazio, é? Ah, já conseguimos o balão.
2: Obrigado, obrigado por tudo.
1: Aqui é realmente, ó, um rapaz que veio recomendado por uma família super séria que eu conheço, para nós dar esta mão para ele aí. Noeli de Oliveira.
6: Oi, tudo bem?
1: Oi.
6: Noeli de Oliveira aqui de Fragoso.
1: Bom.
6: Quero participar do sorteio dos prêmios.
1: Tá bom, Noeli. Noeli de Oliveira, Fragosos, obrigado. Temos aqui o botijão. Temos aqui, faltaria um fogãozinho mais perto aqui, que estaríamos já resolvida praticamente a situação, né? Se você tiver um fogãozinho aí, me ajude então, que aí nós já deixamos bem encaminhada essa situação aqui, né,
5: Noemi? César Luiz, eu sou a Noemi Schuch de Piratuba, eu quero...
1: Valeu, valeu. Vamos lá para Canavese, quem é que está participando aí? A Loreni, é isso, Loreni? Tudo bem?
7: Bom dia, César Luiz.
1: Bom.
7: Loreni da Silva de Linha Canavese, gostaria de concorrer aos prêmios dos...
1: Estamos no aguardo pelo fogão, e se não tiver outro, daí vamos ter que ir lá para a linha Ipiranga, buscar um fogão, né? César Luiz, tudo bem? Quero concorrer também aqui a Marli, também está concorrendo. Vamos aguardar mais um pouco. Se nós não conseguir o fogão, daí partimos lá para a linha Ipiranga buscar o fogão. O botijão já foi conseguido também. A cama, a geladeira e o fogãozinho tá lá na linha Ipiranga, se nós não achar um mais perto aqui da cidade. Quem sabe a gente consiga. A geladeira também já foi conseguida. Valeu, pessoal. Muito, muito, muito, muito, muito obrigado. Muito, muito obrigado. Agora, 11 horas 8 minutos.
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0: Vamos lá, Raul Piquete, aos informes aí, 11:12.
1: Muito bem, César, ouvintes da Rádio Rural, estamos chegando com as informações. 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Tem vaga de trabalho, atenção você de Concórdia e região, a Videfrigo está contratando auxiliar de mecânico e também instalador de equipamentos de refrigeração. Se você busca então crescimento profissional e financeiro, nessas vagas fale com o pessoal da Videfrigo. Entre em contato pelo WhatsApp 49 99958 2710. É vaga para auxiliar de mecânico e instalador de equipamentos de refrigeração.
2: Bom dia, Raul. Nós temos uma vaga aqui para eletricista, para trabalhar de segunda a sexta-feira. Mais informações 989-20-4830. Precisa-se de auxiliar de mecânico. É necessário que tenha carteira de motorista A e B. Mais informações 999-30-8777 ou na Concórdia Escapamentos. Precisa-se de funileiro, com ou sem experiência, para trabalhar de segunda a sexta-feira. Mais informações, 3444-3545, 3444-3545.
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4: A esposa Armelinda, juntamente com seus filhos Ronei, em memória, Cláudia, Cleci, Cleia e Cleiton e demais familiares do bairro das Nações, agradecem profundamente a todos que estiveram ao seu lado neste momento de dor, através de mensagens, orações, abraços, palavras de conforto ou pela presença, por ocasião do passamento de Anir Farinella. A família também agradece aos médicos Dr. Carlos Ricardo Fanfa Bastos, Dr. Maurício Miller Peruso, aos funcionários do posto de saúde do Bairro das Nações, da UPA de Concórdia, do Hospital São Francisco, do Hospital São Roque de Seara, do Hospital Isolde Dalmoura de Lindóia do Sul, bem como a todos que prestaram cuidados durante o período de hospitalização. A nossa gratidão aos familiares, amigos, vizinhos, ministros do Bairro das Nações, da comunidade de Caroveira em Irani e ao diácono Érico Ferreira pelas palavras de fé e pelas orações. A presença de vocês trouxe conforto para a nossa família. Que Deus abençoe cada um de vocês e esteja presente em cada coração. Pai, que Deus receba sua alma em seus braços e que sua história permaneça para sempre em nossos corações. A família convida parentes e amigos para a missa de sétimo dia, que será celebrada no dia 19 de setembro, às 19h10, na Paróquia Sagrada Família de Nazaré.
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Tentando encontrar aqui a pessoa, já conseguimos, então, aí o fogão, a geladeira, a cama, uma estante do seu Arno Gross. Tá me faltando aqui a pessoa que fez a doação do botijão, né? Eu não tô encontrando, peço para ela me chamar novamente, então, a pessoa que vai doar o botijão vazio, né? O botijão para que ele possa, aí o Eduardo Miquelão vai pagar a carga de gás aí para ele. Tem uma cama, já foi. Aqui, vamos ver. Quem é, por favor, aí que ia doar o botijão vazio aí, por favor, me chama. 11h18, agora 11h18. Tem móveis para doação, Oscar Sen, tatatá. Ok. Tô passando mais um contato aí do aniversariante de ontem, o Guilhermino Pereira. Também tem móveis aí para doação, né? Obrigado, meu amigo. São 11 horas. Estão me perguntando aqui do terreno de São Cristóvão. Já vou passar para vocês aí também, hein? O telefone do terreno que estão anunciando em São Cristóvão. Quem é que me chamou do botijão aí agora há pouquinho? Por favor, chama o César Luiz de novo aí, por favor. Alô, minha amiga Marilene Osopski também aí. Obrigado pela companhia e pela audiência. Vamos em frente que atrás vem gente, Nardi. Roda um pouquinho de música até eu ajeitar o cargueiro aqui, Nardi.

0: agradecer muito a minha amiga Dete aí da Montalume, que vai doar o botijão. Valeu, Dete! Valeu, querida! Dete sempre se importando aí com as necessidades dos outros, sempre participando, ajudando. A ela, o Montalume, também. O Montalume é uma pessoa de um coração enorme aí também, né, Montalume? Muito obrigado, Montalume. 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
3: 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São 11 horas 28 minutos, agora 11h28, tem os parabéns aí também, Nardi. Tu tem aí os parabéns, meu amigo Nardi, se tu tiver, pode entrar com os parabéns aí de novo. Hoje pra minha amiga Eliete Oliveira, dona Eliete Oliveira, mais um aninho de vida, dona Eliete Oliveira. Grande abraço pra ti então aí, Eliete, Deus te abençoe aí, um feliz aniversário pra você.

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Bora, gente, 11h29, agora 11h29. 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E a dona Diandra e a Dayana aí, o pessoal que tá me ouvindo aí também, né? Um alô pra Diandra e a Dayane, Dayane Diandra, da loja Chá de Mel. 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

0: 11h33, agora 11h33, gente. Sabe aquela dupla, o Gino e Geno, meu amigo Nardi? Estão me pedindo pra tocar uma, né? Daquela dupla ali do Gino e Geno, tá bom? Nardi vai escolher uma, daqui a pouquinho rodamos. 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

0: chateado com o prejuízo hoje ao meio-dia lá em Peritiba. O que eu sei é que o Scooby-Doo tá rondando por lá. Acho que vai ser o Márcio Bervian que ele vai almoçar lá. É melhor dar 100 e mandar no concorrente, viu, Nardi? É melhor dar 100 e mandar aí pro concorrente com toda certeza, viu, Bervian? Dona Leda e o seu Tony Tesori, um abraço. Dona Rosane e o seu Délcio, da Móveis Novo Lar, lá em Peritiba, abraço. 11 horas e 41 minutos, agora 11h41. Qual é o recado aí, doutor? Qual é o recado? Vamos ver qual é o recado aí que nós temos. Foi perdido um celular Galaxy, um 5G Samsung, entre a linha São José Centro na segunda-feira, anteontem. Olha aí, ó. Por favor aí. É isso, né? Olha, foi perdido um celular Galaxy, né? É do advogado, ele já cancelou. Então quem encontrou aí, ó, esse celular Galaxy aí, por favor, aí. Tá certo?
1: Quem encontrar, por favor, comunique aqui através do telefone fixo meu, que é 3442-2939. Ou pra ti aí, depois você me avisa que é fixo meu, que é 3442-2939. Ou pra ti aí, depois você me avisa que a gente vai recompensar quem localizar esse telefone.
0: Será recompensado quem encontrar, então, esse telefone celular. Será recompensado quem encontrar um celular Galaxy A52S5G da Samsung. Entre linha São José e centro da cidade, foi na segunda-feira. Quem encontrou esse celular aí foi na segunda-feira, viu? Que esse celular foi encontrado. Agora são 11 horas 43 minutos. Foi perdido, no caso, né? No caso, foi perdido. Dona Judite, como é que tá o mercado aí, Dona Judite? Aí na Vila União, aí tudo certo? César, eu quero concorrer também em nome da minha filha, Milena Diana Pessini. Alô, Dona Milena, abraço pra Morgana, pra Milena.

0: 11h44, agora 11h44. O Alexandre tem um recado aí da Rede Nico. Será que é hoje o dia do pão de queijo, meu amigo Nardi, hein? Será que é hoje, então, o dia aí do pão de queijo? Compra 2, leva 3. Já vamos acionar aí o Alexandre em seguidinha. É hoje, Xande, aí o dia do pão de queijo ou não?
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0: Olha, eu vi porque ontem tava 2.
1: Tu já veio, César? Não. Não postou hoje que tá acontecendo.
0: Ontem,
1: ajuda mais, homem.
0: Ontem eu tive aí 2 vezes pra não ir hoje, 1. Aí fui 2 ontem.
1: Graças a Deus, ontem tu pagou mais caro, né, César?
0: Falei com o Dr. Jet Oil aí, falei com a Dona Mari, falei com o Caixa. E comprei um pão de queijo, estava quentinho ainda. 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Tava, ó, como o pessoal joga limpo, ó. 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Hoje tá R$4,99 de 2, mas leva 3. Então é 1 de graça mesmo, tá, pessoal? Não é aumentar preço para depois dar 1 de graça, né?

0: Andê.
1: É isso aí. Ô César, e outra coisa, tu pegou os pão de queijo ontem, hoje tu vai vir encher o tanque? Não, porque hoje eu não. Tem
0: Ah.
1: 20 centavos de cashback hoje, César.
0: Como é que é o cashback? Como é que funciona?
1: Ontem tu comprou o pão de queijo, hoje tu tem que vir encher o tanque, né? Porque 20 centavos de cashback hoje é a quarta dobrada.
0: Por litro.
1: Por litro, gasolina, diesel,
0: Tu já
1: etanol.
0: viu, Nardi? Tua caminhonetona encheu o
2: Pois
0: tanque, você vai
2: é,
0: ganhar
2: cara.
0: 20 de cashback, aí isso fica com o cartão de fidelidade lá. E pode gastar no que esse cashback aí? Pode gastar na conveniência, pode gastar em combustível mesmo, no que pode gastar?
1: 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E sem falando nisso, né? Você pode gastar em qualquer posto da rede também, né? Daqui a pouco abasteceu aqui, ganhou cashback, quiser gastar em outro posto, pode também. E outra coisa, César, se tu vier hoje, eu vou atender você, César. Porque você faz tempo que tu não vem aqui me ajudar, cara.
0: Ah, eu tenho que ir aí então
2: Pois
0: hoje.
2: é, viu? Mas...
0: Então quero ver. Ela.
1: Aproveita o bom de queijo que tu pagou
0: Mas
1: mais caro
0: não vai
1: ontem,
0: ser
1: aproveita
0: fácil.
1: para encher o tanque.
0: Vai ser fácil te achar aí, porque eu vou aí, sempre pergunto onde é que tá esse homem. Ah, tá lá não sei aonde, ah, tá lá. Tá namorando no Paraná. Aliás, namorando não, tá no posto no Paraná, lá, cuidando do posto lá
1: Temos
0: no.
1: que trabalhar, né, César?
2: Olha, olha o
0: Mas aí,
2: pensamento.
0: Leonardo, vamos aí à tarde hoje para levar esses 20 centavos de cashback. Se botar 60 vezes, faz a conta aí, Nardi. Se botar,
2: Vamos.
0: faz a conta aí, Xande.
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0: Olha aí,
1: César.
0: ó. É puro lucro abastecer hoje, então, na rede de postos Nico, 5 postos. Às vezes o pessoal me pergunta ainda, Alexandre, onde é que é os postos da rede Nico? Olha, gente, um em Planalto, um na entrada da cidade lá em cima, um em São Cristóvão, onde era o Piola, um aqui onde era o Basejo e um em frente à Câmara de Vereadores. É isso,
1: Isso
0: Nath?
1: aí, César.
2: Isso aí. E olha, o Rony Edson disse que o pão de queijo é tão bom, tão bom, tão bom, que nem dá vontade de vender.
0: É,
2: É,
0: nem
2: e
0: dá
2: por isso que
0: vontade
2: eu
0: de botar à
2: disse,
0: venda
2: por isso que ele está
0: o
2: se
0: pão de queijo de
2: escondendo.
0: vocês é tão bom que nem dá vontade de botar à venda, né? Valeu, meu amigo Alexandre. Tchau, tchau.
1: Valeu, César. Um
0: Pão de
1: abraço, tchau,
0: queijo
1: tchau.
0: hoje, compra dois, leva três. 20 centavos de cashback em cada litro abastecido hoje. Quer dizer que é 20 centavos de desconto. Fica acumulado para você gastar aí na conveniência, gastar aonde você quiser, né? Hoje é o dia dos sumidos aparecerem. Hoje é o dia, viu? Hoje é o dia dos sumidos aparecerem. Osmar Wilner dando ar da graça. Onde é que anda esse homem? Vamos ver aqui. 11 horas e 48. 11h48. Vamos ver aqui. Já vamos ver aqui o teu recado aí, tio Osmar. Agora 11h48.
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0: Show do César Luiz. 5 minutos para o meio-dia, 5 para o meio-dia. 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Olha, 11h57, olha o recado aqui do nosso presidente Casagrande da Cressol, parabenizando a todos aí, meu amigo Casagrande.
1: Passando aqui no seu programa para parabenizar a todos os nossos sócios fundadores, a todos os nossos associados da Cressol, Concórdia e Região, né? O nosso cooperado que acreditou nessa cooperativa e hoje ela está comemorando 24 anos. Uma imensa alegria a gente estar participando dessa sociedade e convidar a todos que puderem passar hoje nas agências, comer um pedacinho do bolo que está sendo servido aí para os nossos cooperados. Um grande abraço a todos e vida longa para a nossa cooperativa.
0: 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Ô, Diandra, tudo bem aí, Diandra? Alô, Diandra, alô, alô, alô, alô, Daiane, Diandra da Chá de Mel. 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Valeu! Ganhadora, então, do prêmio do Cestão, hein? Duas fronhas, dois travesseiros Altenburg. Duas fronhas, travesseiros Altenburg. Jogo de lençol ao presentão vai para Daniela Riffelmiller. Daniela Riffelmiller, ganhadora, então, do prêmio aí, viu? Vale compras de R$100 da Chá de Mel para Luciele Longo. Luciele Longo. R$100 da Chá de Mel em compras para Noeli dos Santos de Fragosos. 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A Daniela também, é só ir direto lá para a loja Cestão. Olha, 11h59, não tem mais tempo para nada, viu, Nardi? 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Mandar um alusão aí também o pessoal da Frio Milk e tá na hora da propaganda.
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3: Olá, boa tarde, são 12 horas mais 26 minutos. Estamos chegando com o Visão do Meio-Dia nesta quarta-feira, 16 de setembro de 2026, 18 graus 6 décimos de temperatura. Eu sou Ederson Vilas Boas, comigo Nelson Nardi por aqui. Vamos até às 12 horas e 45 minutos com as principais informações das últimas horas, Concórdia, região, do Brasil, no mundo, enfim, estamos começando esse Visão do Meio-Dia. Alguns destaques para você aqui do nosso jornalismo, na Unidade Móvel daqui a pouco, homem com mandado de prisão foge da PM e é encontrado escondido em terreno aqui no município de Concórdia. OAB de Concórdia realiza manifesto contra a crise no STF nesta quinta-feira. Ainda, campanha Regularize ajuda MEIs de todas as regiões de Santa Catarina a quitar débitos e evitar desenquadramento na reta final do prazo. São alguns dos destaques a partir de agora aqui no Visão do Meio-Dia.
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3: São 12 horas mais 29 minutos, 18 graus 6 décimos é a temperatura. Vamos até Climaterra, Ronaldo Coutinho traz a previsão do tempo. Boa tarde, Ronaldo.
11: Boa tarde. É, fez frio hoje. Tivemos mínimas aí de 4, 6 graus na área. E a tendência é que a gente tenha aí condições de tempo assim, no geral, aproveitável na região, com condições favoráveis ao campo e atividade ao ar livre na área. E mantém a tendência de tempo mais para bom. Pode chegar ao passar dos 20 graus. Aqui na Serra chegou a 4,7 negativo, em Bom Jardim. Mantém a tendência de tempo bom também nessa quinta, frio de manhã, talvez aí uns 5, 7 graus. E à tarde passa dos 22, 23, pouquinho mais. Na sexta também, frio de manhã, abaixo de 10 graus. E passa aí dos 22, 24, ameaçando chuva no final do dia à noite. No sábado, chuva, trovada, período de melhora, pode chover forte e temperatura amena. Domingo, tem períodos maiores de tempo seco, temperatura até esquenta durante a tarde, mas não está livre da chuva, tem períodos bons sim. Entre segunda e terça, uma nova frente passa e vem mais chuva. Pode ter um volume grande de chuva somando o sábado até terça-feira. Da Climatea, Ronaldo Coutinho.
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3: São 12 horas mais 34 minutos, 12h34 aqui na CNN Brasil. Destaque neste momento. Vamos ver o que está sendo destacado aqui na CNN Brasil. Fachin e Carmen Lúcia atuam por trégua, mas crise tende a escalar no STF. Carmen Lúcia lamenta a descrença e defende imposição de busca do acerto. Né? Carmen Lúcia, que surpreendeu muita gente ontem na sua fala, né? Lá no STF. E aí, quando todo mundo pensava que politicamente ela votaria pelo não, ela acabou votando pelo sim. Né? Pelo menos alguém com consciência naquele STF, né, falando o que todo mundo está querendo falar, né? Que está uma bagunça aquilo lá. Né? Esse STF está uma bagunça. Vai fazer o quê? Outro destaque aqui também, Fachin deve detalhar hoje rito de pedido sobre Mendonça, sessão de 23/9 pode ser suspensa. Alguns dos destaques deste momento. Outro destaque aqui, o Moraes prestou grandes serviços à democracia, diz Lula, ao defender julgamento justo. Flávio diz que ministros do Lula trabalharam para blindar Moraes. Esses destaques aí que você acompanha aqui na CNN Brasil neste momento. Vamos à unidade móvel. Homem com mandado de prisão foge da PM e é encontrado escondido em terreno em Concórdia. Serginho Prima.
0: Um homem que tinha mandado de prisão ativo foi localizado pela Polícia Militar na noite da última segunda-feira após tentar fugir durante uma abordagem aqui em Concórdia. A ocorrência foi registrada por volta das 23 horas na rua Alemanha, no bairro Nações. Segundo a Polícia Militar, a equipe do Tático recebeu informações de que esse indivíduo estaria em uma residência após chegar ao local de motocicleta. Os policiais foram até o endereço e encontraram uma Honda CG vermelha estacionada em frente ao imóvel. Os moradores informaram que o procurado não estava na residência. Durante a averiguação, porém, os policiais ouviram um barulho nos fundos e visualizaram um homem que usava um moletom azul pulando pela janela do segundo andar. Ele caiu em uma área de pedra às margens de um riacho e iniciou a fuga. Os policiais acompanharam o deslocamento e encontraram pegadas que levaram até o porão de uma residência nas proximidades. O homem foi localizado escondido entre muros em um terreno sem cercado. Com ele, foram encontrados um celular, R$ 171,00 em dinheiro e duas chaves. Durante a fuga, o homem sofreu uma lesão no joelho esquerdo e precisou receber atendimento no Hospital São Francisco. Após os procedimentos médicos, ele foi encaminhado ao Presídio Regional de Concórdia, onde vai permanecer à disposição da Justiça. Com informações, repórter Serginho Prima.
3: Obrigado, Sérgio. 12 horas mais 37 minutos, 12h37, está aqui no site da Rádio Rural e a gente vai detalhar amanhã pela manhã no Visão Geral, né? Trazer mais informações. Foi assinado nesta manhã o contrato de execução de um conjunto habitacional que prevê a construção de até 160 apartamentos no bairro Cristal, no terreno adquirido pela administração municipal. No antigo campo do Savariz, né? Para as pessoas se localizarem melhor. O ato foi acompanhado por autoridades municipais, representantes do comércio, né, de entidades do comércio, empreendedorismo, além de convidados. A empresa responsável pelo cadastro e construção é a Conforlar Construtora e Incorporadora Limitada. As unidades habitacionais vão atender famílias que se enquadram em duas faixas de renda do programa Minha Casa Minha Vida da Caixa Econômica Federal, aquelas de até R$ 3.500, né, e até de R$ 1 a R$ 5.000 na faixa 2. Os beneficiários terão acesso também ao subsídio de até R$ 35 mil, reais, conforme critérios do programa habitacional. A autorização de hoje foi mais uma ação do programa Nosso Lar. Foi criado no mês de julho e já atendeu famílias. Por exemplo, no mês passado, foram entregues 15 casas aos moradores que estavam no aluguel social daquelas famílias que foram retiradas de uma área de risco há 5 anos lá no bairro Flamengo. O programa também conta com uma área no loteamento Vila Nostra 2, com 134 terrenos, onde serão construídos também moradias. O destaque está aqui no site da Rádio Rural para você que quiser acompanhar. 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Comercial, volto já.
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6: São 12 horas mais 42 minutos, retornando com você aqui no Visão do Meio-Dia. Deixa eu ir para o Departamento de Jornalismo agora. A OAB de Concórdia realiza manifesto contra a crise no STF nesta quinta. Rafael Martini.
7: A OAB, subseção de Concórdia, realiza nesta quinta-feira, dia 17, um manifesto no centro da cidade em razão da crise envolvendo o Supremo Tribunal Federal. O ato está marcado para acontecer das 5h30 às 6h30 da tarde, no canto da praça. E, conforme o presidente da OAB de Concórdia, o advogado Dr. Márcio Dalpiva, será uma manifestação pacífica, ordeira e sem caráter político ou partidário. Durante a entrevista ao programa Visão Geral, na manhã de hoje, Dalpiva afirmou que a entidade pretende demonstrar indignação diante dos acontecimentos recentes no STF e defender um julgamento justo, rápido e sem privilégios.
8: A OAB pretende demonstrar nossa indignação em relação a tudo que está se vendo junto ao nosso Supremo Tribunal Federal. O que se viu ontem foi um show de horrores. A OAB não poderia, de forma alguma, ficar inerte, ficar omissa em relação a isso. O que nós queremos demonstrar é a nossa insatisfação, é exigir um julgamento justo, rápido, sem privilégios. É isso que busca a OAB. Por isso a gente vai fazer esse manifesto amanhã, no canto da praça, às 17h30 até às 18h30. Manifesto sem ofensas pessoais, um manifesto ordeiro, sem nenhum cunho político partidário, por isso não vamos permitir manifestações políticas partidárias. Estamos pedindo para os colegas advogados e entidades que estão nos apoiando que compareçam com camiseta preta, com camisa preta, justamente para não dar esse tipo de conotação. Esse é o objetivo do nosso manifesto, demonstrar que a OAB de Concórdia não concorda com o que está vendo, que está indignada e que exige apuração rápida para afastar aqueles que estão denegrindo a justiça brasileira.
7: O presidente classificou os fatos recentes como vergonhosos e afirmou que a OAB não pode permanecer omissa diante do cenário. Segundo Márcio Dalpiva, os participantes são orientados a usar camiseta preta. O manifesto não terá discursos nem equipamentos de som e deverá contar apenas com faixas e bandeiras.
8: Exatamente. Sem manifestação política partidária, sem som, sem discurso, né? Apenas uma manifestação com faixas, com bandeiras, que será feito pela OAB e com várias entidades de Concórdia que já nos acenaram favoravelmente e que estarão presentes.
7: A iniciativa da OAB de Concórdia também recebeu apoio de outras subseções da entidade em Santa Catarina. O presidente reforçou que o movimento não é contra pessoas ou partidos, mas busca, segundo ele, cobrar medidas urgentes e a apuração de fatos que envolvem a justiça brasileira. Mais informações, detalhes e a entrevista completa em radiorural.com.br.
6: Obrigado, Rafa. 12 horas mais 44 minutos. 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Tô indo para o comercial, volto na sequência com mais informações.
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10: São 12h48, a temática de hoje com Paulo Gonçalves. Boa tarde, Paulo.
11: Boa tarde, Anderson Vilas Boas. Boa tarde, ouvintes. Agora começa a fase das pesquisas. Muitas pesquisas serão divulgadas, tanto em nível estadual quanto em nível federal. E aí dá para a gente observar como será a mudança de cenários na eleição para governador em Santa Catarina, para senador e também para presidente da República. Como eu disse, olha, estamos chegando agora numa fase decisiva da campanha eleitoral. Vamos ter a presença, certamente, de candidatos aqui na região. Já tem a confirmação da vinda do João Rodrigues para o dia 1º de outubro, candidato ao governador, e outros candidatos devem estar por aqui ao Senado e também deputado federal e deputado estadual. Está começando agora sim a fase mais quente da campanha e também a fase dos debates em nível estadual. Boa tarde, uma boa quarta.
10: Valeu, Paulo. 10 faltando para 13h agora, estamos indo. Na sequência está chegando por aí o Raul Piquete com o programa da tarde. Uma boa tarde de quarta para você. Até amanhã.
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13: O candidato à presidência, Flávio Bolsonaro, terá uma agenda política em Santa Catarina neste dia 19. A primeira atividade está marcada para as 10h22, em Joinville, na Expoville, Centro de Convenções. Também no sábado, o candidato à presidência da República estará em Chapecó. A programação está prevista para começar às 16h22. 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
8: Boa tarde, 6 minutos para 1 aqui na Rádio Rural, chegando para mais um programa. 19 graus é a temperatura em Concórdia. Tempo é bom, né? Tempo é bom hoje, quarta-feira, 16 de setembro. E a partir de agora, boa tarde fazendo companhia aqui na tarde, hein? Com música, com as informações. Teu recado aí, prestação de serviço, já vai mandando para mim no 3030-9370. É o WhatsApp aqui do programa, 3030-9370. Tãozinho Chororó, primeira de hoje.

0: 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Uma hora, um minuto. Vem aí o informativo Copérdia.
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4: Boa tarde, associados. No ar informativo Copérdia, hoje é quarta-feira, 16 de setembro. O sistema OCB destacou o avanço das cooperativas brasileiras na agenda de descarbonização após a conclusão de mais um ciclo de solução neutralidade de carbono do programa ESG-COP. Entre as organizações Participantes está a Fecoagro, que publicou seu inventário de emissão de gases e efeito estufa e conquistou o selo prata do programa brasileiro GHG Protocol. O programa brasileiro é uma iniciativa voltada à contabilização e à gestão das emissões de gases de efeito estufa. No Brasil, é conduzido pela Fundação Getúlio Vargas e disponibiliza ferramentas e metodologias para que organizações elaborem seus inventários, identifiquem suas fontes de emissão e tornem essas informações públicas. Nesse ano, 13 organizações do ramo agro recebem apoio do Sistema OCB para a elaboração e publicação dos inventários. A Fecoagro também esteve entre as 9 participantes presentes no evento anual do Programa Brasileiro GHG Protocol. Atenção para o roteiro de recolhimento de resíduos de saúde animal do projeto Coleta Segura. Hoje, a partir das 13 horas, Erval Velho, na filial da Copérdia, e no restaurante Sal Grosso, em São José, Barra Verde, Linha Barreiros e Sede Belém, todos os locais de Erval do S. Em Campos Novos também, no acesso a Adenilson Masson, na filial da Copérdia de Capinzal. Amanhã, dia 17, a partir das 8 da manhã, filial de Ouro, Encruzilhada, Linha São Paulo, Linha Caçador, na escola, Linha Carmelinda, Linha Taquaral, Linha Imigra, filial da Copérdia de Presidentes Castelo Branco, Linha Banhadão, filial de Jaborá, Linha Boa Vista, Linha Vista Alegre, Linha São Miguel, Linha Castelhano, Planalto e Linha Cachimbo. A campanha Pacote Silage reúne ampla variedade de produtos e soluções para a produção. O pacote contempla fertilizantes, defensivos, inoculantes, ferragens, drones, máquinas, equipamentos, além de uma linha completa de produtos veterinários e de nutrição. Já está em operação o programa Terra Boa, através do troca-troca de sementes de milho, kit solo saudável, forrageira e troca-troca de calcário. O produtor precisa ter em mãos a autorização de retirada, que é fornecida pelos escritórios municipais da IPAGRE. O produtor precisa procurar a unidade mais próxima e elaborar o projeto junto ao técnico da instituição, conforme o programa de interesse. Calendário de eventos dos núcleos femininos hoje tem curso sobre pizzas, bordas e sabores em Nova Estrela, Arabutã, no Centro Velten, às 13 horas. No dia 21, evento Mulheres em Conexão, em parceria entre Copérdia e Sescope, em Canoinhas, na Roça Eventos, às 13 horas e 30 minutos, para líderes de Canoinhas e Irineópolis e região. Oportunidades de negócio, o produtor vende 8 novilhas pelo 99805-4986. Produtor vende 10 vacas holandesas pelo 99931-2969. Cotação do mercado agrícola Praça de Concórdia para esta quarta-feira. Mas atenção, os preços a seguir são valores de referência. Eles podem sofrer alteração até o final do expediente. Milho consumo compra R$ 63,00 a saca. Posto no Silo Concórdia, preço para associados. Soja compra R$ 140,00 a saca. Leitão, preço base Aurora, R$ 5,15. Suíno terminado, preço base Aurora, R$ 4,65. Tudo que souvei do campo. Apresentamos o informativo Copérdia. Boa tarde. Raul Piquetti.
0: Uma hora da tarde, mais 7 minutos. 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Agora são 1h08, programa seguindo aqui na tarde com a Ferpar, oferta agro em tudo, é isso mesmo, tem oferta agro em tudo na Ferpar. 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

0: Uma hora, 10 minutos. 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Vamos fazer o seguinte, daqui a pouquinho eu já tô de volta com você, intervalo é rapidinho.
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0: Hoje não teremos informativo MBRF. Vamos seguindo por aqui na tarde. 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
14: Vem assim, ó. Daí, Lara.

0: 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Daqui a pouquinho vou colocar as vagas de trabalho, já já, os recados, anúncios. Você já pode ir mandando aí 3030-9370, 1h18.
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7: Agora são 1h23. Estamos de volta aqui na Rural. WhatsApp 3030-9370. Manda aí o teu recado, manda aí o teu boa tarde.

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17: São 1h31. Deixa eu ver aqui os recados chegando. Boa tarde.
18: Boa tarde, Raul.
17: Oi.
18: Salete. Coloca pra nós hoje a música O Tapete da Sala. Tá bom?
17: Valeu, um Salete. Um abraço pra ti aí, tá? Valdineia Lodi também tá me ouvindo. Boa tarde. Alô, seu Ivo Greff, aí na Alto Bela Vista. Sempre na audiência do programa, né? Valeu, seu Ivo. Um abraço. Ô, Raul, anunciei pra gente, né? Somos do grupo da Project Cars. Estamos fazendo uma ação solidária para o Dia das Crianças, né? E queria ver se vocês conseguem divulgar. Temos um ponto de arrecadação para brinquedos e doces, que a gente vai fazer a distribuição no dia 11 de outubro nos bairros de Concórdia. Então, se você quiser colaborar, quiser doar para essa ação solidária da Project Cars, é para o Dia das Crianças. Então, a equipe Project Cars vai fazer a entrega de doces e brinquedos dia 11 de outubro. Para você que quiser ajudar com brinquedos novos ou usados, né, que esteja em bom estado, contribuir também em valor solidário, em doces tem um ponto de arrecadação aqui próximo da rádio, né? Aqui no Juca Motos. Então, no Juca Motos, você pode estar fazendo a tua colaboração, né? Que é um ponto de arrecadação aqui na João Suzinho Marina, aqui próximo da Rádio Rural. No Juca Motos é um ponto de arrecadação. Então, para quem quiser fazer a contribuição, é aqui na João Suzinho Marina, ali mais próximo da Mega Mecânica e Auto Center, né? Ali no Juca Motos. Então, quem quiser fazer essa colaboração para essa ação solidária de Dia das Crianças, da equipe da Project Cars. Ok? 1h, mais 32 minutos. O Polaco tá aí na audiência, né, Polaco? Boa tarde aí, Polaco. Grande abraço. Agora 1h33.

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6: Tô aí, tô de volta, hein? Agora 1h com 39 minutos. 1h39. 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Ao anunciar aí que a Rodosat está contratando técnico em instalação, alarme e CFTV, né, as câmeras. Então atenção, a Rodosat está contratando técnico em instalação, alarme e CFTV, que são as câmeras. Interessados, comparecer aí na Travessa Lamonato 117, na Rodosat. Vai lá conversar com o pessoal da Rodosat, quem se interessou aí nessa vaga de trabalho. Vaga para técnico em instalação, alarme e CFTV, as câmeras CFTV. Interessados, comparecer aí na Rodosat, na Travessa Lamonato 117, tá bom? Vaga de trabalho aí da Rodosat. Agora 1h41, deixa eu ver o que mais aqui. 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

Enquanto isso, você ouve Jean Giovanni aqui na Rural. Vamos trazer a música com Jean Giovanni. Até que você manda o teu recado, manda o teu WhatsApp aqui para mim, 3030-9370.

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9: Uma hora da tarde, 50 minutos. Tô de volta. 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Uma hora com 51, está precisando trocar pneu do carro aí? 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É, essa música aqui, ó, né? Essa música aqui, ó, o Nelson Nondilo, seu Nelson Nondilo, segunda-feira, chegou quase de chorar ouvindo o nosso amigo Recalcati aí no vocal, né, seu Nelson Nondilo? Vamos rodar essa aqui então lá pro meu amigo Nelson Nondilo, com o meu amigo Recalcati aí também. 1h52.

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3: 2:02. Boa tarde. 2:02, hein? Temperatura tá em 20 graus. Seguinte, você vai mandando o WhatsApp aqui pro programa, manda aí teu recado pra mim, manda aí teu boa tarde aqui pra Rádio Rural. Eu vou sortear ingresso pra Maria Gorete Peritiba. Neste domingo, a grande festa em Maria Gorete Peritiba, você vai concorrer ingresso pro matinê em Maria Gorete Peritiba, hein? WhatsApp 3030-9370, é neste domingo, a festa em Maria Gorete, Porto do Som, Rogério Magrão e Energia Nova, tá valendo ingresso pro matinê, manda aí o recado 3030-9370, que eu coloco aqui no sorteio já, tá bom? Maria Gorete Peritiba neste domingo, deixa eu ver o que mais que eu vou sortear. Eu tenho também aqui, você que participar comigo vai concorrer, daqui a pouquinho eu anuncio o prêmio lá da Casa da Melancia, né? Quero ver o que a minha amiga Juliana me mandou aqui, ainda não consegui olhar, mas daqui a pouquinho eu anuncio qual que é o prêmio lá da Casa da Melancia também, né? 3030-9370, valendo ingresso pro matinê. Neste domingo, ingresso pro matinê neste domingo em Maria Gorete, Peritiba, agora 2:04.

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2: 12:09, boa tarde. Vamos ver aqui o recado, 3030-9370. Quem que tá participando comigo aqui, boa tarde.
3: Boa tarde, Rô.
2: Opa!
3: Tudo bem? Tudo. Leandro Dremick de Videira.
2: Fala,
3: Leandro. Trabalhando, só vigilando. Desde as 6 da manhã, escutando a rádio rural. Até
2: as
3: 9 horas da noite.
2: Até toque
3: aí, Grupo Carisma. Agora ou nunca mais, fazendo um favor, obrigado.
2: Valeu, Leandro, grande abraço aí. Raul, tô na audiência aqui em Alto Bela Vista, seu Ivo. É, deixa eu ver quem mais aqui, boa tarde. Oi.
4: Boa tarde, aqui é a Cristi Chiarello, do bairro Petrópolis. Eu quero vender um simulador de caminhada.
2: Um simulador de caminhada, venda?
4: O valor é R$130, ele 130. É novo, usei 3 vezes. É. Ele é branco e lilás.
2: Tá aí, ó. Telefone 998-11-5405. 998-11-5405 para mais informações desse simulador de caminhada aí à venda, né? 998-11-5405. Deixa eu ver o que mais que tem aqui nos recados. A Marli Sordi, Arroio do Meio, Peritiba. Abraço aí, minha amiga Marli. Alô aqui para Marli Ludwig também. Deixa eu ver quem mais. A Rosalinda Kirst no Petrópolis. Tudo bem aí, Rosalinda? Alô, Pedrão de Alcântara. Abraço para vocês aí. Mercado Esperança. Abraço, turma aí. Obrigado pela companhia também. Boa tarde. Agora 2:11. Deixa eu ver o que a minha amiga Juliana me passou aqui. Vamos sortear um queijo WZ, um queijo colonial, né? Uma peça de queijo colonial WZ tá valendo. E também 2 quilos de farinha de milho artesanal Veires. Claro, já tá no sorteio, então. Quem quiser participar, a partir de agora tá valendo uma peça de queijo colonial WZ e 2 quilos de farinha de milho artesanal Veires. Dá para fazer a polenta e ainda vai ter o queijo, né? Quem ganhar, dá para fazer a polenta e tem o queijo já. É só passar na Casa da Melancia, pegar o salame, pegar o espinhaço, que combina também, né? Vamos lá, tá valendo então uma peça de queijo colonial WZ e 2 quilos de farinha de milho artesanal Veires. Para você que mandar o WhatsApp aqui no 3030-9370, eu tenho também o ingresso aqui para a festa, ingresso aqui pro matinê em Maria Gorete, Peritiba, neste domingo. Energia Nova, Porto do Som e Rogério Magrão neste domingo em Maria Gorete. Tá valendo ingresso pro matinezão também, 3030-9370.

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13: 12h17 agora, vamos lá para os recados que tem bastante participação chegando. 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Quero ver quem mais aqui, 2h18. A Rosane Pereira lá no Novo Horizonte está concorrendo. Leonice Sema em Casagrande. Abraço para você, minha amiga. Tudo de bom aí. Raul queria concorrer também. A Solange Cordeiro. Valeu, Solange. Tá no sorteio. Deixa eu ver quem mais aqui.
14: Boa tarde, Raul. Tudo bem?
13: Tudo.
14: Ivaneta de Matos, Lajardo Paulino. Quero concorrer aos prêmios.
13: Tá concorrendo.
14: Beleza?
13: Valeu, valeu. Ótima tarde. Ótima tarde pra ti também, né? O Adão de Oliveira. Um abraço, meu amigo Adão. Alô, Dilvo. Dilvo da Silva. Alô, Ari Kovaski também. Um abraço. O Sérgio Marquezine. Valeu aí, Sérgio Marquezine. Agora 2h19.

0: 12h26. Alô aqui pra Neiva Bauer, Linha Jundiaí, Arabutã. Alô também aqui, a Neida Hilger. Fala aí, dona Clementina.
1: Boa tarde, Raul.
0: Boa tarde.
1: Raul, me coloca no sorteio aí do queijo e dos 2 quilos de farinha de milho da Casa da Melancia.
0: Beleza.
1: Nossa, se eu ganhar, vou fazer uma polentona e vou comer com queijo, que eu amo.
0: É bom.
1: Tomara
0: demais,
1: tomara que seja ganhadora. Eu sou Clementina da Santa.
0: Valeu, dona Clementina. Um abraço pra senhora aí, tudo de bom. Tive aqui o recado, vende-se terreno, loteamento Sintrial 2, terreno de 330 metros, terreno prontinho pra construir, né? Planagem pronta, né? Já tem a planagem prontinho pra construir esse terreno, Sintrial 2... Terreno grande, 330 metros, R$88 mil. R$88 mil tá levando aí o terreno, hein? É, telefone para contato 988-73-7355. 988-73-7355. 988-73-7355. Que mais aqui nos recados? Tem vaga para auxiliar de mecânico e vaga para instalador de equipamentos de refrigeração. É a Videfrigo que está contratando auxiliar de mecânico e instalador de equipamentos de refrigeração. Informações no 99958-2710. 99958-2710. Chama aí nesse contato que o pessoal tem essa vaga de trabalho. 99958-2710. 2710. Agora são 2h27. Alô, Alto São Pedro. Neste sábado tem Kerpen Alto São Pedro, Cia Musical e 0800. Janta típica, ingresso na casa do show de bandas. É neste sábado em Alto São Pedro, Kerpfest, Cia Musical e 0800. Alô, Sheila Galvão. Boa tarde, Sheila. Boa tarde, Lídia Sulbaque e Maria Goretti. Alô para Ercicipe, bairro Santa Cruz. Boa tarde aqui para Marisa Marquezine, também tá ouvindo. Vai mandando teu recado, 3030-9370.

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12: Já tô de volta. É a tarde de quarta-feira, tempo é bom, hein? 20 graus e meio a temperatura. 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Deixa eu ver aqui quem tá mandando o recado no WhatsApp. Boa tarde. Alô aqui pro Gabriel Zardo. O Edson Zardo também no Petrópolis. Boa tarde.
13: Adrião, tudo bem contigo?
12: Tudo.
13: Queria participar aí do sorteio do queijo e a farinha de polenta aí.
12: Então tá bom.
13: A da Juliana.
12: Beleza.
13: Abraço, Raul, Salete Fonseca, Nova
12: Brasília. Valeu, Salete. Alô, Josefina Benetti, do bairro Nazaré. A Nelly da Nebroque, lá em Tamanduá, tá me ouvindo, né, Nelly? Tudo de bom aí pra você. O Antônio Pedroso, boa tarde.
14: Boa tarde, João. Quero participar do sorteio da Casa da Melancia. Luísa Cola, de 3 de outubro.
12: Valeu, um Luísa. Abração, tá? Obrigado pela companhia e pela participação. A Cirlei Gasperini, Canhada Funda. Valeu, Cirlei. Um abração, obrigado. Vamos lá, 2h34. Alô aqui para Virgínia Pereira, boa tarde. Olha, quem levou ingresso para Maria Goretti, deixa eu ver aqui, já tem quem levou ingresso? Maria Goretti, vamos ver aqui, ó. É Cirlei Gasperini ganhou ingresso para Maria Goretti. E também a Marli Sordi ganharam ingresso para o matinezão domingo lá no Maria Goretti, tá? Marli Sordi e Cirlei Gasperini levaram ingresso para domingo, matinezão lá em Maria Goretti, Peritiba, na festa em Maria Goretti. Então, é só ir direto lá na festa, a Marli Sordi e a Cirlei Gasperini, vai estar o nome de vocês lá na portaria, tá bom? Marli Sordi e Cirlei Gasperini ganharam os ingressos, é só ir lá na festa que vai estar o nome de vocês aí na entrada, ok? Vamos lá, quem mais? Boa tarde.
15: Boa tarde, Raul. Aqui é a Maria Svete Banuzeski, do bairro Guilherme Raj.
12: Olá, Maria.
15: Também gostaria de concorrer ao queijo e a farinha.
12: Tá bom.
15: Desde já agradeço.
12: Abraço pra ti,
15: crochê,
12: viu?
15: Estou fazendo escutando
12: Opa,
15: o seu programa.
12: Tá no crochê aí, tá no crochê, tá ligadinha com o programa. 12h30.

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0: 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Quero ver aqui o recado chegando.
1: Boa tarde, Raul. Jaci Duarte, Jardim Anjo.
0: Fala, minha amiga.
1: Quer concorrer aos prêmios aí, tá bom?
0: Tá bom, tá concorrendo.
1: Queijo e a farinha.
0: Valeu, amiga. Raul, tô fazendo aquela faxina e ouvindo o programa também, né? Vanusa, alô, Vanusa Gomes. Alô pro mototáxi Brandão, também tá ouvindo aí no mototáxi Brandão. Deixa eu ver quem mais aqui mandando recado, boa tarde. Júlia Pisolato, no Petrópolis. A Júlia Pisolato também mandou recado aqui pra concorrer. Vai um alô aqui pra Marceli Veirich. Ah, o pessoal da Farinha Veirich lá em Serra Alta e Pumirim estão ouvindo o programa. Raul, tô nas entregas aqui ouvindo teu programa, né? Um abração pessoal aí das Farinhas Veirich. 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Tudo certo aí, Luiz Carlos?
2: Boa tarde, meu amigo Raul Piquete.
0: Boa tarde.
2: Luiz Carlos.
0: Fala, Luiz.
2: Trabalhando na obra aí, curtindo teu programa aí, guri. Beleza?
0: Opa, abraço, amigo.
2: Tô me escutando você aí. Gostaria de concorrer o queijo e a farinha de milho da Casa da Melancia.
0: Então, beleza.
2: Eu ainda escuto o teu programa aí.
0: Tá sempre ligado aí, ô Luiz.
2: Manda uma música pra nós aí.
0: Fechou, meu amigo.
2: Pode ser. Uma boa aí do Teodoro Sampaio. Beleza?
0: Valeu, um abraço.
2: Eu e o Luiz, Marcos e o Paulo estão trabalhando aí.
0: E o Paulo.
2: Beleza?
0: Valeu, meu amigo Raul Piquete. Paulo, abraço, pessoal. Abraço pra nós, bom aí. Trabalho pra vocês. Beleza? Aí, tá? Boa tarde.

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10: Vamos lá, bastante recado chegando aqui. Boa tarde, tudo bem?
11: Raul, aqui no Descato do Barulho.
10: Fala, Nelly.
11: Eu gostaria de concorrer ao queijo da
10: Fruteira da Juliana. Está concorrendo. Alô, Edmira Bender, tudo bem aí, Edmira Bender? Boa tarde. 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

5 para as 3, você ouviu aí Simone Mendes aqui no programa. Boa tarde, hein? Tem bastante recado. Tá valendo um queijo Colonial WZ e também 2 quilos da farinha de milho Weirich, né? Presente aí da Casa da Melancia. 3030-9370, você vai mandando o recado aqui pro programa para participar. Me conta aí qual receita que você vai fazer com a farinha de milho Weirich. Alô, Jovelânia Veronese, boa tarde. Terezinha Munareto aí no Catarina Fontana, Odete Raineri lá no Vitório Vêneto, o Leuclides Piva no Sintrial, Maria de Abreu Ensfel no bairro Petrópolis. 4 para as 3.

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15: Vamos lá então com as informações, destaques aqui do programa, começando pelo portal Rádio Rural. Residência invadida e criminosos furtam eletrodomésticos, ferramentas, roupas e até medicamentos aqui em Concórdia. Informação completa em radiorural.com.br. OAB de Concórdia realiza manifesto contra a crise no STF nesta quinta-feira. Moradores de áreas de contenção de cheias passam por diagnóstico socioeconômico. Ainda em Rádio Rural, programa Voa Mais SC define rotas, horários e valores. Joaçaba e Caçador terão voos diretos para a capital do estado. Deixa eu ver o que mais aqui. Furto de perfumes e roupas causa prejuízo de R$ 150 mil em loja de Concórdia. Vamos aqui aos destaques do portal CNN. Fachin e Carmen Lúcia atuam por trégua, mas crise tende a escalar no STF. Trump critica governo brasileiro em documento. Falhou ao confrontar PCC e Comando Vermelho. Lula diz que Fachin deve agir para evitar que crise no STF atrapalhe as eleições. Alguns dos destaques aqui a nível nacional. Vamos falar de esporte. Deixa eu ver aqui o que, que temos hoje. Hoje tem Copa Libertadores da América, 19 horas, LDU e Palmeiras. Palmeiras, semana passada em casa, fez 1-0, agora tem o jogo de volta, então, contra a LDU. O Atlético Mineiro encara o Santos, primeiro jogo deu Santos 2-0. Hoje ainda tem jogo atrasado do Brasileirão, Botafogo e Grêmio às 19h30. São alguns jogos de hoje, então. Também tem Corinthians e Estudiantes, né, pela Taça Libertadores. São os brasileiros hoje em campo, Libertadores, Sul-Americana e também a rodada atrasada do Campeonato Brasileiro. Ronaldo Coutinho, conta pra mim como fica o tempo. Boa tarde, Coutinho.
16: Boa tarde. Fez frio hoje. Tivemos mínimas aí de 4, 6 graus na área. E a tendência é que a gente tenha aí condições de tempo assim, no geral, aproveitável na região, com condições favoráveis ao campo e atividade ao ar livre na área. E mantém a tendência de tempo mais para bom. Pode chegar ao passar dos 20 graus. Aqui na Serra chegou a 4,7 negativo, em Bom Jardim. Mantém a tendência de tempo bom também nessa quinta, frio de manhã, talvez aí uns 5, 7 graus. E à tarde passa dos 22, 23, pouquinho mais. Na sexta também, frio de manhã, abaixo de 10 graus, e passa aí dos 22, 24, ameaçando chuva no final do dia à noite. No sábado, chuva, trovada, período de melhora, pode chover forte e temperatura amena. Domingo, tem períodos maiores de tempo seco, temperatura até esquenta durante a tarde, mas não está livre da chuva, tem períodos bons sim. Entre segunda e terça, uma nova frente passa e vem mais chuva. Pode ter um volume grande de chuva somando o sábado até terça-feira. Da Climatera, Ronaldo Coutinho.
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0: gritando. Olha, 13h12 aqui na Rural. Tem mais recado que eu vou registrar por aqui. Você vai mandando teu recado aqui no 3030-9370. Vamos pro WhatsApp. Vamos ver aqui, ó, quem mandou recado. Raul, é Dulcileia Rodrigues. Boa tarde. Oi, quem mais aqui tá me ouvindo?
1: Queria concorrer ao queijo.
0: Arci Pilate, Gisele Mori, lá no Suruvi, Semir Tucoque, alô Semir, do bairro dos Estados, Realda Veigel, bairro Cristal, a Kelly Bauer também, tá no sorteio aqui, a Roselene Fonseca, boa tarde aí, a Roselene Fonseca, a vaga de trabalho, atenção gente, tem uma vaga aqui, ó. É vaga para vendedor externo e vaga para motorista entregador. Mas atenção pro número, tá? O DDD é 55, mas é aqui para Concorde, ok? Vaga para vendedor externo e vaga para motorista entregador. 55 é o DDD. Telefone é o 9-9220-5661. 559 9220-5661, tá? O DDD é 559-9220-5661. 0559-9220-5661. Quem mais aqui tá mandando recado? Boa tarde.
2: Boa tarde, Raul. Tudo bem com você?
0: Tudo certo.
2: Aqui é Isolde, no M. Weber, de Peritiba.
0: Fala, Isolde.
2: Eu e meu esposo, Lauri, estamos ouvindo o teu programa e gostaria de concorrer o queijo e a farinha de fubá. Farinha de milho.
0: Tá bom.
2: Eu já vou te falar. Vou fazer os deliciosos pão de milho.
0: Pão de milho vai sair?
2: E se eu ganhar... Boa, né? Eu vou te mandar levar um pão de milho.
0: Mas não
2: tá bom?
0: Precisa, mulher.
2: Um abraço.
0: Não se incomode
2: e uma boa
0: comigo.
2: Tarde.
0: Alô, Valdir Paludo. Tudo bem aí, Valdir? Margarete Panceira. Madalena Dolores Crefta. Raul, quero concorrer. Salete Marasquim também tá concorrendo. Vou fazer. A Madalena Crefta falou: vou fazer um bolo bem delicioso se eu ganhar, né? Beleza, amiga. Valeu. Raul aqui é Noeli Ponat. Queria participar também. Valeu, Noeli. Lá em Barra do Tigre. Boa tarde.
3: Boa tarde, tudo bom? Da Silvia Renato, Figo Loredo. Quero participar do sorteio dos brindes, hein? Um abraço.
0: Valeu, outro. 3 horas e 15 minutos. 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
14: Vamos lá, em 3 horas e 23, aqui na Rádio Rural, de volta o programa do Raul. Vamos aos recados, daqui a pouquinho já encerra as participações, tá? Boa tarde.
15: Boa tarde, Raul, tudo bem? Eu sou Noeli de Oliveira, aqui de Fregoso. Quero concorrer o queijo e a farinha de milho.
14: Beleza, Noeli.
15: Eu quero fazer aquela polêmica.
14: Opa, coisa boa, né? Tá concorrendo. Gisele Aparecida Pires. O que mais aqui, Raul? Quero concorrer. Vilma Schmidt, a Lopademir Bortolini, a Claides Miller. Obrigado pela audiência aí de vocês. Alô, Clarice de Oliveira, no Guilherme Reich. Boa tarde.
16: Boa tarde, Raul.
14: Oi.
16: Queria concorrer ao queijo também, Nilce Francisco, Bairro Nações.
14: Feito, minha amiga. Já tá concorrendo aqui, tá? Já tá teu nome no sorteio também. Presente aí da Casa da Melancia, né? Um queijo Colonial WZ, uma peça do queijo Colonial WZ e 2 quilos da farinha de milho Veires. Vamos lá, quem mais aqui? Raul, tô à procura de um porão, kitnet ou casa com mobília próximo ao centro de Concórdia para um casal de amigos. É com urgência. Se alguém tiver, entrar em contato comigo. 549-9618-7758, 549-9618-7758. Oi, boa tarde.
17: Boa tarde, aqui é Clici Chiarello. Eu quero concorrer ao queijo. E a farinha de milho, e quero botar meu filho Eduardo Chiarello do Lenquei, que hoje está de aniversário.
14: O Eduardo de aniversário? Parabéns!
17: De vida,
14: felicidades para ele aí, tá?
17: Muita saúde.
14: Beleza. Quem mais aqui mandando recado? 3039-370, Neymar Enki. Também tá me ouvindo aí, né, Neymar? Valeu, abraço, boa tarde.
18: Boa tarde, meu nome é Marilé, talvez que eu quero concorrer ao queijo da Casa da Melancia.
14: Tá concorrendo, amiga. Valeu, tudo de bom. 13h24, a hora certa aqui no programa. 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
10: Vamos lá, 13h31, boa tarde.

0: Pessoal, tá encerradas as participações, são 13h34, vou pros últimos recados por aqui no programa de hoje, as últimas participações que chegaram aqui, né? É, Marli Cochem, bairro Centrial, abraço aí Marli Cochem, aí no Centrial, valeu, obrigadão pela audiência aí também, né?
1: Oi. Porra, o seu Graal, vou fazer um bolo de fubá
0: bolo
1: com
0: de
1: goiabada.
0: Com goiabada, Solange.
1: Queijo.
0: Opa, que coisa boa. Abração, Solange. Alô, Ari Forquesato, bairro Itaíba. Boa tarde, boa tarde. Vamos lá, quem mais?
2: Boa tarde, meu nome é Inês Dalvesco, que eu queria concorrer ao queijo da Casa da Melancia.
0: Tá concorrendo, Inês. Alô, Michele Tedesco, também tá no sorteio, a Michele. É, deixa eu ver aqui quem mais. Raul, quero concorrer. Claíris Dias de São Luís. Valmor Pedro Altenhofen, valeu.
3: Boa tarde, sou Wanderleia Forquesato, do Bairro Itaíba. Quero concorrer aos prêmios da Casa da Melancia. Muito
0: beleza,
3: obrigado.
0: Valeu. Zenice Segalinha, abraço, minha amiga. Obrigadão pela participação aí, obrigadão pela tua audiência. Alô, presidente Kennedy, neste domingo tem festa em Kennedy. Rogério Magrão e Navisson em Kennedy, domingão. Neste domingo também tem a festa em Maria Gorete, Peritiba. Energia Nova, Porto do Som e Rogério Magrão. Alô, Marlene Meneghetti, alô, bairro Santa Cruz. Vai um abraço pra você aí. São 3 horas da tarde, mais 35 minutos na Meu Tricô. 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
1: Cleide Romário, 15 para as 4 aqui na Rural. Vamos ver aqui, ó. Vamos ver aqui quem tá com a gente. 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

0: 2:48. Olha quem levou aqui, ó. Quem levou prêmio hoje foi a Marlene Meneghetti. Pode passar na casa da melancia, tá, Marlene? Marlene Meneghetti ganhou o presente da casa da melancia hoje. É só ir direto aí na casa da melancia, teu nome vai estar lá. Marlene Meneghetti ganhou 2 quilos de farinha de milho e o queijo colonial WZ para Marlene Meneghetti. Olha, foi perdido um óculos de grau infantil com armação lilás com a caixinha preta. Se alguém encontrou esse óculos de grau infantil com armação lilás, ligar para 99112-6973. 99112-6973.
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12: O candidato à presidência da República, Flávio Bolsonaro, estará em Santa Catarina neste sábado, para a campanha de Jorginho Melo, candidato à reeleição para o governo do estado, e Adriano Silva, do Partido Novo, candidato a vice-governador. No mesmo dia, o presidente Lula, do PT, também estará cumprindo agenda no estado. A programação das agendas de Flávio começa às 10h22, na Expo Ville, em Joinville, norte do estado, e segue às 16h22, em Chapecó. Por enquanto, estão confirmadas as duas agendas, de Flávio, candidato do PL, e Lula, candidato do PT, que estão polarizando a disputa à presidência da República, pelo menos do ponto de vista das pesquisas. 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
0: Pessoal, obrigadão pela audiência e companhia, tá? Tá chegando o Rural Notícias, André Marques e o Viva Tarde. Amanhã eu volto a partir do 12:45 aqui na Rural. Tchau, pessoal.

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0: pontualmente 16 horas.
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0: Trump critica governo brasileiro em documento. Falhou ao confrontar PCC e Comando Vermelho.
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0: Tempo bom em Concórdia, 21 graus, 3 décimos é a temperatura.
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0: O presidente dos Estados Unidos, Donald Trump, afirmou que o governo brasileiro falhou ao confrontar o primeiro comando da capital, o PCC, e o Comando Vermelho, e declarou que o país precisa tomar medidas agressivas para confrontar e derrotar os grupos antes que se espalhem e cresçam. Os comentários foram feitos em um documento enviado pelo Congresso nesta terça-feira sobre ações contra o tráfico de drogas. No texto, Trump cita o Brasil como parte de um grupo de 23 países considerados produtores ou lugares de trânsito de drogas ilícitas. A lista inclui países como Afeganistão, Bolívia, China, Índia, México e Venezuela. Ele também discorre brevemente sobre a situação do combate ao narcotráfico em outros países. O documento ainda afirma que a presença de um país no grupo não é necessariamente um reflexo dos esforços atuais do governo local contra as drogas. Matéria que está aqui na CNN Brasil. 16 horas mais um minuto, confirmando 21 graus, 3 décimos e a temperatura. Vamos a mais informações com os repórteres da Rural.
2: A OAB Subseção de Concórdia realiza nesta quinta-feira, dia 17, um manifesto no centro da cidade, em razão da crise envolvendo o Supremo Tribunal Federal. O ato está marcado para acontecer das 5h30 às 6h30 da tarde, no canto da praça, e conforme o presidente da OAB de Concórdia, Dr. Márcio Dalpiva, será uma manifestação pacífica, ordeira e sem caráter político ou partidário. O presidente classificou os fatos recentes como vergonhosos e afirmou que a OAB não pode permanecer omissa diante do cenário. Segundo o Dr. Márcio Dalpiva, os participantes são orientados a usar a camiseta preta. O manifesto não terá discursos nem equipamentos de som e deverá contar apenas com faixas e bandeiras. A iniciativa da OAB de Concórdia também recebeu apoio de outras subseções da entidade em Santa Catarina. O presidente reforçou que o movimento não é contra pessoas ou partidos, mas busca, segundo ele, cobrar medidas urgentes e a apuração dos fatos que envolvem a justiça brasileira. Mais informações, detalhes e a matéria completa em radiorural.com.br. Para o Rural Notícias, Rafael Martini.
3: Duas das quatro vítimas do grave acidente registrado na semana passada na BR-470 em Ibirama ainda permanecem internadas. A colisão envolveu um veículo Onix da Secretaria de Saúde de Seara e um Gol de Pomerode. O acidente resultou na morte do cearense Carmelindo Bidim, de 72 anos de idade, que morreu ainda no local. Entre os ocupantes do Onix, o motorista Walter Gowan se recupera em casa após receber alta hospitalar. Já Maico Bedim, filho de Carmelindo, continua internado em Rio do Sul. Segundo as informações apuradas, o quadro de saúde é estável, mas ainda não há previsão de alta. A condutora do Gol também permanece internada. Conforme informações divulgadas pela reportagem da Belos FM, ela apresentou evolução positiva no estado de saúde nas últimas horas, mas o quadro ainda é considerado grave. A atualização acompanha a situação, então, das vítimas após acidente que teve grande repercussão aqui na nossa região. Até porque era um automóvel da Secretaria de Saúde do município de Seara e o acidente foi muito grave. Tanto é que o veículo onde estava a mulher lá do litoral acabou pegando fogo logo após o acidente. Com informações, repórter Serginho Priman.
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0: Duas partidas movimentam a Libertadores da América nesta quarta-feira. Teremos às 19 horas a LDU de Quito jogando em casa contra o Palmeiras. No primeiro jogo, o Palmeiras venceu pelo placar de 1-0 dentro de casa. Portanto, joga por um empate na noite de hoje fora de casa. Já o Corinthians joga em casa às 21h30 contra o Estudiantes. Na primeira partida, empate em 1-1. Novo empate leva a partida para os pênaltis e quem vencer no tempo normal fica com a vaga para a próxima fase, a fase de semifinais da competição. Quem já está classificado é o Fluminense, que ontem perdeu para a Platense pelo placar de 2-1, mas como havia vencido no Rio de Janeiro por 2-0, conquistou a vaga então às semifinais da competição. Aliás, é uma chance muito grande dessa semifinal ter quatro brasileiros. A outra partida acontece amanhã, 21h30, o Flamengo recebe o Independiente del Valle. Para o Rural Notícias, repórter Ederson Vilas Boas.
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Opa, e aí, gente? Tá tudo legal? Tá tudo beleza? Tá tudo tranquilo? Tudo show de bola? Vambora então, gente. Tá no ar o nosso Viva Tarde, começando agora aqui na Rádio Rural, a gigante do rádio. Essa quarta-feira, meio da semana, hoje 16 de setembro de 2026. 21 graus e a temperatura tá bonita essa quarta-feira, hein, gente? Tá bonita. Estamos aí nos últimos dias do inverno, né? Dia 22 aí, oficialmente, começa a primavera, né? Os últimos dias do inverno. Tá friozinho, mas tá gostoso, tá legal. 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Nós vamos juntos até as 6 horas, 18 horas. André Marques contigo aqui na Gigante do Rádio. 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Agora 4h11.

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Aí o Michel Teló com o João Bosco e Vinícius. Beijo, me liga. 4h16. 20 graus e 9 décimos. Ô, oh, tarde bonita com sol brilhando. 3.7. Acompanhe a nossa programação que está feita com muito carinho para você.

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0: Rodão assim é bom, hein? Que coração chonado, aguenta as pontas.
1: E se eu estou...
0: Eudório Sampaio,
1: telefone
0: no ar.
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0: São 4:30.

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3: Semana Farroupilha, mês dos gaúchos. Trazendo mais uma banda gaúcha aqui hoje, né? Década de 1980, banda TNT.

0: Rock gaúcho da banda TNT. Já esteve em Concórdia também na década de 1990, né? Ia ser Sadia, se não me engano, né? Eu fui nesse show com Charles Master TNT. Rock gaúcho no mês dos gaúchos. 20 minutos agora para 5 da tarde. Bora até às 6 horas, agora 20 graus e 9 décimos.
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Esse é o João Luiz Correia. E outubro vai estar em Concórdia, né? Mais uma vez aí, esse grande nome da música. Né? João Luiz Correia tá aí, ó. O palco é da Cavaco. Agora são 4 horas e 46 minutos. 20 graus e 8 décimos agora, marcando a temperatura na tarde dessa quarta-feira.

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5: Faltam 5 minutos agora para 5 da tarde. Bora, gente, que você está na Rádio Rural.
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5: Lauana Prado.
8: No amor, há momentos em que temos que dizer um para o outro.
9: Decida.

0: Pontualmente 17 horas.
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0: Sem ministros de Lula no STF, democracia vive, diz Flávio Bolsonaro.
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0: Tempo bom em Concórdia, temperatura 20 graus.
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0: O senador do Rio de Janeiro e candidato à presidência da República, Flávio Bolsonaro, participou nesta quarta-feira de uma motocicleta em Juazeiro do Norte, no Ceará, e falou sobre a sessão que ocorreu ontem, terça-feira, dia 15, no Supremo Tribunal Federal, que analisou o relatório da PF com mensagens do ex-banqueiro Daniel Vorcaro, supostamente enviadas ao ministro Alexandre de Moraes. Abre aspas. Ninguém aguenta mais o Lula. Ninguém aguenta mais 4 anos do atual governo. Ninguém aguenta mais os ministros do Lula no Supremo, melando o Brasil, atrapalhando a nossa democracia, declarou Flávio. A conclusão do julgamento de ontem foi adiada após pedido de vistas, mais tempo para análise feita pelo ministro Flávio Dino, que tem até 90 dias para devolver o processo ao colegiado. 17 horas mais 1 minuto, 21 graus a temperatura, agora no Rural Notícias, mais informações.
3: Um homem que tinha mandado de prisão ativo foi localizado pela Polícia Militar na noite da última segunda-feira após tentar fugir durante uma abordagem aqui em Concórdia. A ocorrência foi registrada por volta das 23 horas na Rua Alemanha, no bairro Nações. Segundo a Polícia Militar, a equipe do Tático recebeu informações de que esse indivíduo estaria em uma residência após chegar ao local de motocicleta. Os policiais foram até o endereço e encontraram uma Honda CG vermelha estacionada em frente ao imóvel. Os moradores informaram que o procurado não estava na residência. Durante a averiguação, porém, os policiais ouviram um barulho nos fundos e visualizaram um homem que usava um moletom azul pulando pela janela do segundo andar. Ele caiu em uma área de pedra às margens de um riacho e iniciou a fuga. Os policiais acompanharam o deslocamento e encontraram pegadas que levaram até o porão de uma residência nas proximidades. O homem foi localizado escondido entre muros em um terreno sem cercado. Com ele, foram encontrados um celular, R$ 171,00 em dinheiro e 2 chaves. Durante a fuga, o homem sofreu uma lesão no joelho esquerdo e precisou receber atendimento no Hospital São Francisco. Após os procedimentos médicos, ele foi encaminhado ao Presídio Regional de Concórdia, onde vai permanecer à disposição da Justiça. Com informações, repórter Serginho Prima.
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4: Atlético Mineiro e Santos jogam hoje às 19 horas, valendo vaga para as semifinais da Copa Sul-Americana. O Santos venceu o primeiro jogo pelo placar de 2 a 0. Portanto, pode perder por 1 gol de diferença, que mesmo assim conquista a vaga à próxima fase da competição. Ontem, o São Paulo acabou empatando em casa em 1-1 com o Boca Juniors. Como havia perdido por 1-0 no jogo de ida, acabou ficando fora das semifinais. Quem se classificou ontem foi o Vasco da Gama. O Vasco venceu o Santa Fé pelo placar de 2-0 e está garantido nas semifinais da competição. O outro semifinalista sai amanhã, às 21 horas e 30 minutos, o Montevideo City Torque, que joga em casa contra o Cienciano. Cienciano, que venceu o primeiro jogo pelo placar de 2-0. Para o Rural Notícias, repórter Ederson Vilas Boas.
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5: Boa tarde. 5 horas e 4 minutos.

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1: água. 20 graus a temperatura, tempo bom, sol brilhando.
0: Agora,
1: quarta-feira bonita. 5 horas e 10 minutos.
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Com os Gargantas de Ouro, milionário José Rico. Oração é o nome da moda. Aliás, 17 horas e 19, mais conhecido como 5 e 19, né?

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0: Vamos para você agora, são 5 horas e 24 minutos.
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4: Para você agora são 5 horas e 35 minutos, informou Holdefer Financeira.
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Trazendo agora o Ronaldo Coutinho sobre a previsão do tempo. Friozinho hoje com o Ronaldo Coutinho. Agora a tarde está bacana. 19 graus e meio a temperatura. Como é que fica o clima amanhã? Boa tarde, Coutinho.

0: Paulista também, frio de manhã, abaixo de 10 graus, e passa aí dos 22, 24, ameaçando chuva no final do dia à noite. No sábado, chuva, trovada, período de melhora, pode chover forte e temperatura amena. Domingo, tem períodos maiores de tempo seco e temperatura até esquenta durante a tarde, mas não está livre da chuva, tem períodos bons sim. Entre segunda e terça, uma nova frente passa e vem mais chuva. Pode ter um volume grande de chuva somando o sábado até terça-feira. Da Climaterra, Ronaldo Coutinho.
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9: 7 minutos para 6 da tarde. Mocoque Paraíso.

0: O Foco Paraíso, a loira do bar, 4 minutos agora nos separam das 6 da tarde. 18 graus, 2 décimos, marcando agora o termômetro. 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
0: Me chamo André Marques e eu volto contigo na sexta, às 4 da tarde. Amanhã à tarde o Nardi vai estar aqui contigo, tá? Amanhã à tarde o Nelson Nardi vai apresentar o programa. Eu volto na sexta-feira, 4 horas da tarde. Daqui a pouquinho tá chegando aí o Lucas Lazarim para comandar a programação da Rural. Bom finalzinho de tarde, bom início de noite. Semana Farroupilha, eu encerro o programa hoje com os Monarcas. Tchau, gente, até sexta-feira.

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3: Minuto do Agro. Uma produção do Sistema CNA Senar.
4: O mercado catarinense de terneiros manteve a trajetória de valorização no primeiro semestre de 2026. Os preços dos animais de desmama encerraram o período com crescimento de aproximadamente 19% em relação aos registrados no mesmo período de 2025, consolidando o segundo ano consecutivo de alta após 3 anos de retração. Os dados fazem parte do levantamento realizado pelo Grupo de Melhoramento Genético da UDESC. O estudo conta com o apoio da FAESC, parceira dos eventos agropecuários de Santa Catarina. Entre janeiro e junho de 2026, foram contabilizados 85 leilões, número ligeiramente superior aos 82 registrados no primeiro semestre de 2025. Minuto do Agro, uma produção do sistema CNA, FAESC, Senar e sindicatos rurais.
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13: 18 horas 7 minutos, 18 com 7. É 16 de setembro, ano é 2026. Tempo bom na capital do trabalho, Concórdia, Santa Catarina, 17,6 graus. Comunicando Lucas Lazzarin, muito prazer. Quero pedir licença para te fazer companhia a partir de agora. Aqui, na Gigante do Rádio, 75 anos de tradição, é a 93.7. Multiplataformas, né? Pode ouvir a gente aí pela Alexa, pode ouvir a gente pelo nosso site, pelo aplicativo ou na frequência 93.7 aí no seu rádio. Tô chegando com o meu jeito de fazer rádio, com a minha essência. Bora, bora! Então vem, 3030 9370 é o nosso WhatsApp. Quero dar boas-vindas aqui ao meu timaço, né? 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Já tá chegando mensagem aqui no 3030-9370, liberando o zap zap da Rural.
15: Boa tarde, meu amigo Lucas, aqui é o Joel do Planalto, toca pra nós aí o Reino Encantado, se puder tocar pra nós.
13: Ô, Joel.
15: Se puder tocar pra nós o Reino Encantado, tamo escuta o teu programa aí, Lucas.
13: Valeu, valeu, Joel, daqui a pouquinho eu atendo a tua pedida. Alô, meu amigo! Alô, alô, galera do Tapetão! Alô, caminhoneiro!
16: Caminhoneiro nessa estrada tão comprida, pensando em sua
0: querida, te amo muito.
13: Você sabia que hoje não fique triste, não é deixe... comemorado o Dia Nacional do Caminhoneiro? 16 de setembro, hoje é dia de homenagear quem faz da estrada o seu local de trabalho, o caminhoneiro. O dia 16 de setembro é oficialmente o Dia Nacional do Caminhoneiro, instituído pela Lei 11.927 do ano de 2009. É uma profissão que enfrenta quilômetros, saudades, chuva, sol e muitos desafios para levar cargas e abastecer o nosso país e o mundo. E vale lembrar, dia do caminhoneiro é dia do motorista. É, gente, deixa eu explicar aqui, ó. Dia do caminhoneiro e dia do motorista não são exatamente a mesma coisa, né? O dia do motorista é celebrado em 25 de julho, enquanto o dia do caminhoneiro é celebrado hoje, 16 de setembro. O dia do motorista, no dia 25 de julho, abrange os profissionais que trabalham dirigindo diferentes tipos de veículos. Já o caminhoneiro é o profissional especializado no transporte rodoviário de cargas. E ainda existem outras datas que homenageiam os caminhoneiros, como 30 de junho e 25 de julho. Então hoje fica o nosso respeito e reconhecimento a todos os caminhoneiros. Mas eu quero um favorzinho dessa turma da rodagem. Parou? É, abastecer. Manda, faz o seguinte, manda um buzinaço pro Lucas aqui. Isso! Alô, galera, tô valorizando a turma aí do Tapetão, Tapetão Preto, Tapetão Caipira, interior, é, rodando na coleta, na entrega, cidade interior, manda, eu quero o foguetinho dessa turma do bem aí, tá bom? Nosso respeito, nossa homenagem, abrindo o programa e falando sobre hoje, o dia do caminhoneiro. E o Santo Fole faz a homenagem em forma de música com Rédeas do Possante.

0: A nossa homenagem hoje, portanto, é dia de homenagear quem faz da estrada o seu local de trabalho. Caminhoneiro, hoje, 16 de setembro, é oficialmente o Dia Nacional do Caminhoneiro. A nossa homenagem, então, a esta classe tão importante.
1: Fala, Lucas! Bom, maquinha da refrigeração funesa. Passando aí pra dizer que já começamos o terceiro turno no 12. Agora só estamos pela hora de voltar de Lajado Espinto. Temos 3 atendimentos lá. E na volta de lá, tomara Deus que... Aí eu escondi uns grustos ali lá na oficina. Tomara que o Evandro não acha, né? Aí na volta nós vamos fazer uma barrigada lá.
0: Boa!
1: Mas hoje é sem intervalo, cara. Não parar sem parada hoje. E aí na volta vamos ter que fazer um lanche, né?
0: É, hoje eles atenderam também a região lá de Pinhal, né, Maiquinho?
1: Já, deixa eu te contar uma fofoca.
0: Conta!
1: A gente foi hoje, primeiro atendimento foi em Caia da Funda, depois para Bonita, depois fomos para... para Bonita, fomos para Comercinho, de Comercinho para Tiradentes, de Tiradentes para Pinhal.
0: Uhum.
1: E fomos lá em Pinhal, lá no Bete, cara. Chegamos lá, era 4:30 da tarde, o homem tava roncando lá. É. Tivemos que acordar o homem, cara.
0: Ah, é?
1: Esse tem cabimento, uma coisa dessa.
0: Hoje o ouvinte que faturou ontem, deixa eu te contar uma também, Maiquinho. O ouvinte que faturou ontem, né? Os Galizé, né? Da doação aí do Bete foi buscar hoje. Não, mas ele tava bem acordado hoje pela manhã. Ah, mas cansou, né? Cansou. Então é isso, Maiquinho.
1: Depois já que nós vamos voltar de Lajado Espinto morrendo de fome, eu acho que vamos parar ali na rádio tomar um café. Tem café aí? Será que dá pra parar lá tomar um café? O que tu me disse?
0: Deixa eu te contar mais uma. Tem café e a turma da Dispan ali de Linha Pinhal Poleto deixaram uma cuca e uns grustos ali. Ou tu acha? Ou tu tá achando que é só você que ganha coisa lá e na oficina e isso e leva a torresmo e ganha e tal. Dispan, né? A turma aí do Pinhal Poleto. Pra mim e pra Giane, né? Mas daí falaram, deixa pro café da manhã. Mas aí é um outro problema, né? Aí um problema pra amanhã, né? Pois que vem amanhã. Né, Maiquinho? Então venha. Venha, Maiquinho. Venha, homem velho. 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
3: Boa noite, boa noite.
0: Opa!
3: É um problema, né? O cara trabalha na empresa. Quando é 9 horas, nem isso, as tias começam a fazer comida, tem um restaurante do lado.
1: Agora eu fiquei com a orelha atrás de uma purga, atrás da orelha.
0: Continua.
3: Dá fome.
0: Dá fome.
3: Vem pra casa, vai escutar o rádio e os caras só falam em comida. É. Fome de novo.
0: É, problema.
3: Meu Deus do céu, acho que eu vou descer também comer.
0: Vem.
3: Amélio já comeu. Botão de viola vai bem.
0: Vem aqui patrocinar. O lanche de hoje tá patrocinado, seu Amélio. Tá patrocinado pela Dispan. É, seu Américo. Eu já optei aqui que nem o Alemão Fritz, né? Mandar boleto, mandar multa pra quem me manda foto de churrasco, pra quem me manda foto de janta e coisa arada. Acho que vamos começar. É uma boa, não é?
4: É. Boa tarde, Lucas. Tudo bem? Como é que estão vocês aí? Tudo bem?
0: Tudo bem.
4: Verônica.
0: Ô, Verônica. Ô, querida.
4: Hoje eu queria oferecer o programa com a filha, que é caminhoneira, Marcos Antônio.
0: Marcos.
4: Que Deus proteja ele nas estradas.
0: Amém.
4: São Cristóvão e todos os caminhoneiros. E peço uma música bem bonita para os caminhoneiros aí.
0: Legal.
4: Valeu, brigadão.
0: Legal, o Rédias do Poçante abrindo todas também foi pro filhão aí e para todos os amigos motoristas. Verônica, tá chegando também Meu Reino Encantado, tá? Uma linda canção também pra galerinha aí da rodagem. 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Ô, Verônica, pra ti, pra família aí também, pro meu amigo Joel, pra galera curtindo a gente,

0: 18h24, ô meu amigo Joel.
1: Obrigado, Lucas, pra tocar música que eu tenho pedido. Tamo na escuta aí, ó, fazendo companhia pra aqui até as 9.
0: Ah, fazendo companhia, maravilha. Obrigado, tá? Obrigado pela tua audiência aí. Obrigado pela companhia, tá bom? Curtiu, meu reino encantado, Joel. Ô, Tiagão, meu amigo Tiagão do restaurante Lanchonete Priscila. Ô, Tiagão. Também curtindo os modão aqui. É, Tiagão, obrigado pela tua companhia, tá? Pela audiência. Tá, tem um recado aqui do Tiago. Deixa eu conferir o recadinho aqui do Tiagão, do restaurante Priscila, Tiago.
2: Boa noite, meu amigo Luquinhas. Parabéns aí pelo excelente programa, mais uma vez, né? 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

0: 18:29, 18:29. Já já atendendo mais música no programa. O Pazini, o meu amigo Ico Pazini, é, e o Pazini da distribuidora também curtindo a gente. 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Wagner Vaslavik, ô Wagner, tá pedindo música aqui pro Lucas? Grande Wagner, obrigado pela tua audiência, tá? Wagner pediu aqui, é Sétimo Sentido, Mal Eu Estaria, então vai ser a próxima, tá bom, Wagner? Grande abraço, Wagner!
1: Boa noite, Lucas, aqui é o Valmir Beto, Guilherme Pinhal, ô, Luquinhas da Refrigeração Funéis, falou que eu tava dormindo, mas e tu sabe por quê? Só pra depois ficar acordado pra ouvir teu programa, que eu não perco, Lucas, valeu, um abraço, aí, pode largar uma música pro Luquinha lá, bem boa, valeu, tá bom. Um abraço!
0: Vou mandar lá pra ele, Maiquinho, Evandro, a turma da Refrigeração Funéis. Daqui a pouquinho vai ter Sonho de Caboclo, de Lourenço e Lorival. Mas também chegando, tá, Beth? Tá chegando pra ti, pra esposa aí, música de banda na sequência. Grande abraço, tá? Hoje o Sassá, eu e o Sassá estivemos aí na casa do Beth, né? Muito bem recebido pelo amigo Beth e também pela esposa aí do Beth. Família Beth de Linha Pinhal. 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Na sequência tem banda Sétimo Sentido. 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

0: É, meu amigo Pezzuti, não tá fácil a vida aí da turma da refrigeração Funes, né, ô Pezzuti?
1: Ô, Lucas, boa tarde, vamos, João Pezzuti. Hoje de tarde, descendo ali na Leonel Mosley, do Morro do Melo pra baixo ali. Tem uns gritos ali com os gritos da Funes ali.
0: É.
1: Né? Tão forte os homens, rapaz. É, Torresmo e Grusto ali, rapaz. Teve o Rio Grande ali que tava no volante ali e vibrou o bicho velho pra Maikinho. Cima ali. De felicidade no carro, tá forte o homem.
0: O Maiquinho, encontrei ele lá na BR-153 hoje também, né? Mas feliz da vida, né? Que nem pato em açu de novo, né? Ama tão bem, merecem essa turma aí. 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Meu amigo Ari, a Joana, a filha, o filho, a esposa, o vô, a avó, toda a turma aí ouvindo a gente, né? Tá dando eco no bairro Santa Cruz, Ari.
2: Ah,
0: vida, né? Seu Ari.
2: Tinha açude de novo, né?
0: Ama tão bem, merece, né? Ô, Ari, vamos trazer música de banda pra vocês curtindo a Rádio Rural, o Sétimo Sentido.

0: Sétimo Sentido aqui na programação da Rádio Rural, banda Sétimo Sentido. Alô, amigos do Bar do Zico, na Augusto 7 Industriários. Denilson do Amaral tá pedindo aqui o Sonho de Caboclo de Lourenço e Lorival. O Amaral de Tamanduá, né? Distrito de Tamanduá. Depois o intervalo tá aqui pra tocar a tua, tá bom? Lourenço e Lorival, Sonho de Caboclo, tá bom, seu Denilson do Amaral? Grande abraço, obrigado pela tua companhia. Alessandro da Silva, presidente Kennedy tá na escuta, Alessandro. Grande abraço, Alessandro. 18:39. Ô, Alessandro, Lourenço e Lorival também vai pra turma aí, tá bom? Obrigado pela companhia de vocês.
1: Oi, meu querido netinho, seu Lucas Lazarinho.
0: Ô, vovó.
1: Aqui é a vovó Maria Margarete Rosa Frievo, da rua Marcelino Ramos. Quero ajudar você, rode uma música aí pros caminhoneiros.
0: Claro.
1: Pro Daniel e o Charles, que estão na boleia do caminhão viajando nessas alturas aí.
0: Ah, legal, legal.
1: E agradeço se for atendida. Aquele abraço, ô, meu
0: vovó,
1: netinho.
0: Claro, vai ter por aqui já já. Depois de Lourenço e Lorival, Sonho de Caboclo, eu preparei os Filhos do Rio Grande, o Rei da Estrada, para fazer homenagem, mais uma vez, né, ao Dia Nacional do Caminhoneiro, instituído pela Lei 11.927 de 2009. Hoje, portanto, é oficialmente comemorado o Dia Nacional do Caminhoneiro. Nossa homenagem, o nosso respeito a esta classe. Já já atendendo mais pedidos, então. 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
0: 19:47, o Luiz Carlos, o pedreiro, tá curtindo a gente?
9: Boa noite, meu amigo Lucas Lazarim.
0: Ô, amigão.
9: Beleza, guri? Mandar um abraço pra nós aí.
0: Manda.
9: Tem uma tua escuta aí, gurizinho. Tem um pouco doente ali. Deu uma reversão na perna aí, mas...
0: Ah, é?
9: Tenho bem. Beleza, guri?
0: Boas melhoras.
9: Deus abençoe, viu?
0: Em dobro, tudo bom.
9: Valeu, guri. Um abraço pra ti, bom programa, que Deus abençoe muito.
0: Obrigado.
9: Não só você também, a tua família.
0: Amém.
9: Esposa, filhos. Beleza, Lucas? Viu?
0: Ah.
9: Gostaria de te falar sobre a Galizé lá.
0: Aham, fala.
9: Daí o cara já me trouxe 3 misericórdias.
0: Ah, é?
9: Agora eu vou me incomodar até não querer mais, né?
0: Ah, 3.
9: Tem que passar todos os dias, né, quase, e ir lá tratar eles.
0: É verdade.
9: Mas tá bom, muito obrigado, viu, Lucas?
0: Valeu.
9: Valeu, guri. Muito obrigado, diga pro amigo teu lá que... muito obrigado, viu, por me oferecer, né? Mas daí hoje já trouxe o cara que eu conheci, daí trouxe hoje, beleza? Valeu, menino. Deus abençoe, viu?
0: Amém, foi o Resmini que levou aí, é? Prometeu ontem, já levou hoje, aí é bonito. Vamos informar a hora certa no programa.
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0: 18:48, 18:48. Alô, Murilo, boa noite.
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1: Olha a vovó Clementina.
2: Luquinhas, boa noite.
1: Noite, boa noite.
2: Tudo bem com você, Luquinhas?
1: Ótimo, tudo bem. Luquinhas,
2: você errou a hora, não estou te corrigindo.
1: Ah.
2: Você falou 19h47, mas é 18h47, Luquinhas.
1: Meu Deus, Lucas.
2: Luquinhas, você está pior do que a velha aqui de 81,
1: olha
2: Luquinhas.
1: Olha que eu tô, vovó.
2: Olha, Luquinhas, desculpa, mas você falou 19h47, é 18h47.
1: A vovó tá... com uma alto astral, né? Com, com uma... E aí o Luquinha vem aqui e faz isso, né? Não é possível, Lucas.
3: Viu só o que deu elogiar esses dias, viu? É, viu? É. Tá se perdendo até no horário agora. Se empolgou lá.
1: É um problema. 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

0: 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Vamos falar aqui da nossa agenda de eventos, né? Agenda cultural. Neste domingo tem a grande festa em Nova Entre Rios, Alto Bela Vista. Nova Entre Rios, Alto Bela Vista. Alô Siqueira, Robson, Cristo, da turma aí de Alto Bela Vista. Pela manhã tem o culto, ao meio-dia tem o churrasco e à tarde São Marino fazendo a festa. Arizinho, Ari Somente Bandas, sim, também curtindo a gente aí, né, Ari? Tá bom, feito o convite então. É neste domingo a grande festa em Nova Entre Rios. Ano passado, quem animou foi JM e nesta oportunidade vai ser São Marino.
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0: Também neste domingo tem a grande festa da comunidade, comemorando 71 anos de existência. Maria Goretti, né? Maria Goretti Peritiba, vizinha aí de Concórdia, né? Então Rogério Magrão vai estar por lá, vai ter também Energia Nova, Porto do Som, DJ Schneider. Eu também. Confirmadíssimo para a grande festa domingo em Maria Goretti, Peritiba, né? Tá bom? Pela manhã missa, meio-dia churrasco e à tarde matinê. Magrão, também Porto e Energia 9, DJ Schneider. Ingressos antecipados na casa do show de bandas, tá? Com preço promocional. Essa é a agenda, né? Cultural pro final de semana. Você é o nosso convidado.
2: Luquinha, não fica bravo aqui com a vó. Põe uma música aí pra vó. Qualquer música, você que decide. E eu quero que você ofereça pra todas as meninas do nosso grupo, que amanhã nós vamos ter reunião. Amanhã é dia de nós se reunir todo mundo do grupo do CRAS. Valeu? Abraço, Luquinhas, pra você. Vovó. Pra Poliana, pro bebê, pra toda a piazadinha aí da rádio.
0: Obrigado, vovó. Vai ter já os filhos do Rio Grande, tá bom? Os filhos do Rio Grande já. Ô, Gasperini. Ô, Gaspa. Plantando milho. Ô, Gaspa, plantando milho e ouvindo a gente. Família Gasperini de Canhada Funda. Os filhos do Rio Grande também vai pra vocês.
3: Boa noite, Lucas Lazarim. Tudo bem?
0: Tudo.
3: Luísa Pazinato, de Linha Saracura.
0: Ô, Luísa.
3: Hoje que é o dia dos caminhoneiros.
0: Isso.
3: Eu quero oferecer uma música de caminhoneiro para o meu genro Leandro Piquetti, Moacir Risso e o meu neto Thales Risso. Oferecer uma música, podia ser o Rei da Estrada.
0: Isso.
3: Um abraço.
0: O Rei da Estrada, os filhos do Rio Grande já cantam no programa.
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17: Hoje, sendo o dia do caminhoneiro, eu queria oferecer uma música, pode ser a música Cegueiro ou o Rei da Estrada, uma música para o caminhoneiro, para o meu filho Fernando, que também é caminhoneiro.
0: Opa, ô Fernando, parabéns aí pelo seu dia.
17: Boa noite, tudo bom. Sempre ouvimos o teu programa aqui. Mordes Risso de Três Barras.
0: Três Barras, interior de Concórdia, família Riso. Tá chegando aqui, tá? O Rei da Estrada também vai pra vocês. Obrigado pela companhia e pela audiência.
18: Lucas, você se controla, Lucas.
0: O quê? O que que foi?
18: Ô, menino, tem a voz chamando a atenção de você hoje.
0: Viu só?
18: Falando o horário também, digo, ué. Com essa hora, meu Deus, lendo meu celular, daí... Ó, beleza?
0: Oh, meu Deus.
18: Que Deus abençoe, viu? Isso aqui é a idade, quando começa a idade, viu? E a vista curta, que nem meu filhado, meu pai falava, você tem vista curta, é? Tu não tá vendo? Um abraço pra ti, menino.
0: Valeu, deixar um abraço também pro Dani da Central do Aço. O Dani tá ouvindo a gente, obrigado pela companhia. O Mata Junta aí, dona Carmen da Expresso Mata Junta, bairro São Cristóvão. Tem mais aqui, deixa eu ver aqui, ó, Madeireira Primavera, família Toqueto. Hoje eu fiz uma visita lá pro Toqueto, né? Aí o Toqueto me falou, sempre ouço o teu programa. Ô, Toqueto, obrigado pela tua audiência, tá? Obrigado pelo carinho com a gente aqui. Valeu, obrigado pela companhia. Ô, Lucas, estou ouvindo você, a Iva, de Linha São Paulo. Valeu, Iva, obrigado pelo teu carinho aí, tá bom? Obrigado pela companhia também. Ledir Automóveis, o Gabi. Vamos falar por aqui, Gabi. Gabi, o Gabi tá por aqui? Tá aqui o Gabi? Ah, cadê o Gabi? Não, não chegou ainda? Deixa eu achar o Gabi aqui, então. Vou pro intervalo, é rápido, e na sequência o Gabi da Ledir Automóveis bate um papo.
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0: 19:04. O Ari, o Arizinho me mandou aqui, Lucas. O Toqueto é meu vizinho. Maravilha, gente boa demais, né, Ari? Toqueto aí, gente. É, gente boa, né? Gente boa. Deixa eu ver aqui o recado.
27: Tem gente aí, cara?
0: Hã?
27: Não tem o Lu aí?
0: Ah, meu Deus, começaram. Gabi!
28: E Lucas?
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0: Eu faço maior... É, gente, segunda hora de programa, tô recebendo aqui o Maiquinho da Refrigeração Funes e o Heitor. Tudo bem aí, turma? Maiquinho, boa noite.
3: Boa noite, Lucas. Boa noite, ouvintes. Tudo certo? Falaram que tinha comida e café de brinde. Ah, desse look é uma bala,
0: né? Mas tu sabe que o povo já tá nervoso contigo, né?
3: Ah, é? Por quê?
4: Aqui, ó. Ô, Lucas, velho. Boa tarde, bom. João Pesucci. Hoje de tarde, descendo ali na Leonel Mosley, do Morro do Melo pra baixo ali, e os gritos ali com os gritos da Funesa ali, cara. Tão forte os homens, rapaz. É torresmo e grusto ali, rapaz. Teve o Rio Grande ali que tava no volante ali e vibrou o bicho velho pra cima ali. De felicidade no carro, tá forte o homem.
0: Era você, Maiquinho? Esse é o Pesucci?
3: Era eu, né? A gente teve que parar, dar uma reforçada nas cordas aí, né? Que a gente tem pro interior. Fizemos uma linha grande hoje pro interior. Barra bonita, Barra do Castilho, Gomercindo, Tiradentes e Pinhal. Agora estamos voltando agora de Lajados Pinto.
0: Daí deu fome e tu resolveu passar aqui.
3: Ah, eu fiquei sabendo que tinha comida, né, cara? Vou fazer que nem cachorro magro, né, velho?
0: Ó, quem tá deixando um abraço pra ti é o Rock Rodrigues.
3: Rockzão. Rock nosso amigão, né? O Rock tá faceiro, agora o Renato Gaúcho voltou pro Grêmio, ele tá só sorriso, bicho, velho.
0: Ô, Rock, deixa eu ver aqui, ó. Tá entrando aí na noitada.
5: Tenho muito orgulho dessa
0: vida. Deixa eu ver aqui, ó. Manda pra nós aí os motora da MBRF Transporte, Lauro Transportes, curtindo
3: a gente. Um abraço, né, pra ele, que sempre na boleia aí do caminhão. E o Rock, que é um motorista top, né? Faz anos que tá na boleia aí.
0: Às vezes sim, às vezes não.
3: Um dia eu passei por ele tava fazendo umas barbeiragens, mas tudo certo.
0: Mas é pouquinho, né? É pouquinha coisa.
3: Tava cansado, né?
0: Quem que é o teu colega que tá aí, o Heitor? Boa noite, Heitor.
6: Boa noite, tudo bem?
0: Tudo certo. Que eu vou, meu vizinho lá no Pinhal, que é o Funes, né?
6: Funes, isso aí, deve ter oração Funes. Tamo aqui, queria mandar um abraço pra galera do Deodoro, os alunos da 901, 902, a galera da coordenação, galera do Walter também. Queria mandar um abraço aí.
0: Faz teu nome, Heitorzinho, com essa turma aí. Quem mais aí, Heitor?
6: Queria mandar pro uns vizinhos meus aí um abraço, pros amigos especiais aí, o Dan Rier, a Laís, o Luca, o Guilherme. Não sei se estão ouvindo a rádio agora, né? Mas... Tamo aí, né?
0: Fazer Heitor, o quê? Alguém tá ouvindo vai falar pra eles, tenha certeza. É, né, Maikinho?
3: É isso aí. E aproveitando também, Lucas, a gente tá aí pra pedir um forte abraço aí. A gente saiu agora da casa do seu Ernesto Pastore, da Celinda e do Ayrton. Eles que pediram, não sei se tem como tocar aí, Canarinho Prisioneiro.
0: Opa, esse modão é bom, hein?
3: É, top. E eles nós ficamos trabalhando lá e ouvindo o teu programa, cara.
0: Ah, é?
3: Ah, tá bom.
0: Olha aqui, ó, manda um alô pro Maiquinho, é o Moraes, da Moraes Móveis de Barra Bonita. Éramos vizinhos.
3: Ah, sim, o Nino, né? O Nino que é. Ó, bicho, pensa o cara bom nos Moraes. Móveis aí, cara.
0: É? Oxi. Vamos pro cafezinho, então?
3: Ah, eu vim pra comer, né, mano?
0: Então tá combinado. Valeu, Heitor, abraço.
6: Valeu, obrigado.
0: Maiquinho,
3: oi.
0: Depois tu bate um papinho comigo ainda.
3: Fechou,
0: cara. Ô, Maiquinho, daqui a pouquinho tem Canarinho?
3: Canarinho, é isso? Canarinho Prisioneiro.
0: Canarinho Prisioneiro. É o rei da estrada para os amigos motoristas, caminhoneiros. Hoje é dia do caminhoneiro.

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0: O Maiquinho voltou aqui, quer dar mais um recadinho, Maiquinho? Fica à vontade aí, meu amigo.
1: Ô, Lucas, queria só aproveitar a oportunidade aí que você sempre cede pra gente no teu programa de estar participando aí. E amanhã a gente... Eu acho que eu vou... Se tem como, eu vou dar um pulinho aí e vamos fazer uma brincadeira legal. Em nome da Refrigeração Funes, a gente vai estar doando um espeto de carne de porco para a festa de Kennedy, de domingo. Que vai ter um festão lá, né? E a gente é patrocinador lá. Como é patrocinador do teu programa, vamos contemplar um ouvinte, então. Lembrando que vai ter que mandar mensagem de direto no telefone da Refrigeração Funes, tá?
0: Ah, entendi. Vai mandar direto no telefone da Refrigeração Funes.
1: Isso. Daí, amanhã a gente combina bem certinho, mas pra chamada aí é no 49 999056250. 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
0: Legal. Tu cuida dessa parte, então, pra amanhã.
1: Então, fechou. Vamos fazer um tendel aí amanhã.
0: Tá? Combinado, então.
1: Então, fechou.
0: Ô, Maiquinho, tô lembrando também que tá chegando a grande festa em Barra Bonita, né?
1: É, minha terra natal, né? Então, dia 18 do 10, né? Tem a grande festa aí de Barra Bonita. Com as 10 horas tem a missa, 12 horas o almoço e às 14 horas o matinê com fogo de chão, né? Bandão na cara aí vai ser top.
0: Tá aqui um trechinho deles, ó. Fogo de chão.

0: 19 com 16, família Savoldi, é o Bibi aí, também a família Lorenzetti, os amigos de Barra Bonita, com toda certeza também estaremos juntos nesta grande festa, neste grande evento. Depois do intervalo tem Canarinho Prisioneiro, Chico Rei e Paraná, chegando pra cantar já já Chico Rei e Paraná.
1: Se puder, Lucas, toca Querência Amada aí pra nós, por favor. Comemorando mais um aniversário do nosso tricolor gaúcho de Porto Alegre.
0: Ô, Pesucci, Querência Amada, daqui a pouquinho vou atender, tá bom? Já já vou atender.
2: Ô, Luquinhas, eu nasci em Presidente Kennedy, minha terra natal, Luquinhas. Só que quando eu nasci, era Alto Alegre o nome. Depois que foi para Presidente Kennedy. Vê como eu tô velhinha, já tenho 81 anos, eu sou natural de Presidente Kennedy, nasci lá. Com muito orgulho, eu amo aquele lugarzinho.
0: Opa, que bênção. Valeu, Luquinha. Valeu, vovó, valeu, obrigado, tá, vovó? Obrigado pela tua audiência. Um abraço aí pros amigos de Presidente Kennedy também. O Pazini da Pazini Distribuidora.
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0: Na sequência, Chico Rei Paraná, Canarinho Prisioneiro e o Carlos Magrão e a Querência Amada.
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6: Você sabe como funciona o Sistema CNA, FAESC, Senar, Sindicatos Rurais? 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
12: Boa noite, seu Luquinhas. É o vovô Pichado aqui de Tumirim, na Rodovia do Amor, aí, tudo tranquilo. Troca uma pra nós aí, vem animadona pra nós.
15: Vovô.
12: Será quarta-feira. Obrigado, Lucas, se for atendido.
15: Vovô Pichado, grande abraço. 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Ô, meu amigo, vovô, espichado. Atendendo pedidas, Chico Rei Paraná, para a turma da refrigeração Funes também. Marli Bussolaro Zoletti, boa noite. Só

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1: É, Maiquinho, a turma aí, teus amigos, clientes da Refrigeração Funesa pediram e curtiram um Chico Rei Paraná.
2: Ô, Lucas, eles menino tá tocando terror aí, tá me mandando foto aí de pão de queijo.
1: Ah,
2: eu vou ver se ele é machão amanhã de trazer uns 5, 6 desses pra nós.
1: Ah, eu acho que
2: eu
1: sim.
2: Eu não duvido mais dele, que trouxe turismo, né? Que quer trazer um pão de queijo. Um abraço aí pro Ismini e pra família dele aí.
1: Olha que eu acho que ele leva sim, eu acho que ele leva sim.
3: Não, deixa eu te falar.
1: Ô, Paulinho da Alerta de Segurança, vamos trazer a agenda. Alerta de Segurança que estará na Romaria de Nossa Senhora da Salete Marcelino Ramos. Alerta de Segurança vai estar na décima trilha do Engano em Ipumirim. Na Semana Farroupilha em Campina da Alegria. Estarão também em Irani, com Grupo Costume Campeiro, e na Hope, com G10 e Energia Nova. Agenda de eventos, né? Aonde a turma vai estar presente. 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Aquele abraço para vocês.
3: Me leva lá que isso não vai ficar assim.
1: Pão de queijo quentinho saindo, Lucas. O Santi, Leonir Santi, preparado no Pisato Supermercado. Mas que maravilha, alô Pisato. Mercado Carlinhos na audiência também, meu amigo Carlinhos. Já já tem Carlos Magrão, a querência amada.
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1: Meu amigo Vinão, o Alan, toda a turma aí, né? Grupo DHV, Pitulinha, a galerinha do bem aí. Parabenizando, né? Parabenizando aí mais uma loja, parabenizando vocês, meus ouvintes, meus amigos, nossos clientes. 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Seu ouvinte fala, tá falado.
2: Muito boa noite, Lucas Lazarinha, o José aqui do Rio Grande. 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Então vai o programa de hoje para faixa, desde a faxineira até o gerentão.
1: Legal.
2: O Iago Lucas. Que gente boa. 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Tinoco e Tuniquinho, amigo Lucas!
1: É, e a música amigo vai pra eles também, né? 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Valeu, turma do bem! O amigo já chegando pra vocês também.
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1: 19:41, dona Carla, a mãe, né? A mãe aí do meu amigo Gabriel. Cadê o recado aqui da dona Carla?
8: Fala pra ele quando ele puder mandar um alô lá pro Ari Potratz e a esposa dele, a Dirce, lá de Lajado Paulino. Diz que o Ari tá sempre grudadinho no...
1: Ô, seu Ari!
8: No programa.
1: Aê.
8: E escuta o Gabi da Carla.
1: É, o Gabi da Carla, seu Ari, o Gabriel, a Carla, os amigos da Ledir Automóveis. Grande abraço pra vocês aí, tá, turma? Obrigado pelo carinho, audiência de sempre. Seu José tá agradecendo a música aqui, né, seu José? Grande abraço, José. José aí no Rio Grande, já tem a tua, tá bom? Deixa eu conferir o recado aqui do Ângeli.
9: Boa noite, meu amigo Lucas Lazarim, na audiência no bairro dos Estados
0: Gonçalves, como sempre, irmão. Estamos, como sempre, na audiência aí, ó. Mandar um alô aí pro pessoal de Linha União Irani, que estaremos lá. Grande jantar dançante aí, sabadão. Sabadão, costume campeiro fazendo a festa aí. Jantar dançante, Linha União Irani. E domingão estaremos em Panambi, Rio Grande do Sul. Costume campeiro, velho. Abrindo fronteira, meu irmão. Temos na audiência.
1: Manda uma moda aí pra nós, irmão. Valeu. Agenda lotada aí, mas que maravilha. A próxima sequência musical também vai pra vocês, tá, Angeli?
9: Uma vez, a mais barata.
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1: É, e agradecer mais uma vez aqui os quitutes, né, que a gente recebeu da equipe da Dispam, a turma aí de Linha Pinhal Poleto.
10: Opa, Lucas, boa noite, tudo certo?
1: Ô, beleza, amigo? Boa noite.
10: Cara, deixei umas coisas aí, umas guloseimas aí pra vocês aí. Viu? Espero que tenham aproveitado bem, tenham
1: muito
10: gostado
1: bom
10: das coisas. Parabéns. Pena que tu não tava aí, cara, a hora que eu,
1: uh-huh,
10: que eu cheguei ali por volta às 5h30. E a Giane disse que tu chegava ali pelas 6,
1: isso,
10: né?
1: Isso, uh-huh.
10: Mas na próxima se encontremos por aí.
1: Com certeza.
10: Obrigado por ter divulgado aí, ter falado bem dos nossos produtos aí. E na próxima eu levo mais algumas coisas aí pra vocês experimentarem.
1: Ô, galera da Dispam, não é falar bem, é falar a verdade, né? A qualidade nos produtos de vocês aí realmente é diferente, né? Parabéns e obrigado pela lembrança aqui, tá? Deixar pra galera também a coquinha pra amanhã tomar aquele café esperto, tá bom? Seu pai aí, a família toda em Linha Pinhal Poleto, aquele abraço.
10: Beleza, um forte abraço pra vocês aí, um
1: igualmente
10: bom trabalho. E pena, cheguei também da boleia aí, cara. Agora estamos ligados em...
1: Opa, que bom.
10: Ligado aí na rádio, escutando você aí. Beleza? Um forte abraço aí para vocês e um bom trabalho.
1: Valeu, igualmente. Até o Maiquinho, né? O Maiquinho e o Heitor vieram provar. Eles são malandrinhos, hein?
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1: 19:44.
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11: Boa noite, Lucas. Que linha paraíso. Tomo na escuta do programa e tomando um chimarrão ainda, né? É muito preguiça fazer a janta agora, que agora é cedo ainda, né? Os dias são compridos, mas são curtas, né? Começando a encortar, né? Nós estamos escutando o programa aí. E tudo certo, tudo tranquilo aqui no Linha Paraíso, Arabotanque. Valeu, abração para sua pessoa e para os colegas que estão ouvindo aí. Eu, daqui a pouco, tomo um chimarrão, depois eu vou tomar uma cachaça.

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1: O cowboy, o Ari, o Arizinho, somente bandas já garantiu uma por conta dele, tá? Mas é só uma, não é duas, não é uma dúzia, é uma cervejinha por conta aí do Arizinho, tá? Lá pra Nova Entre Rios. Isso.
2: Oi, Lucas, tudo certo?
1: Tudo.
2: Você colocou que foi o Resmini que trouxe. O Resmini, acho que foi? Falou ali. Que trouxe os... Os bichos, não, não é.
1: Ah, não é.
2: É o... Um amigo meu lá do... Que é conhecido, ele viu ontem. Escuta o teu programa também lá no... Lá no... O Céu de Brum lá.
1: Ah, meu Deus, eu fiz propaganda.
3: Isso é uma propaganda enganosa?
1: É, mas me desculpa. Me desculpa.
2: Daí ele que trouxe. Beleza, guri? Beleza. Não foi o Lesmini, foi esse é meu amigo aí que trouxe. Tá? Pra não,
1: claro,
2: não confundir as coisas, né? Uhum. Beleza, guri?
1: Tá certo.
2: É o Luiz que tá falando. Valeu, Lucas.
1: Valeu, Luiz. Desculpa aí, tá?
3: Isso é uma propaganda enganosa.
1: Não, me perdoa aí. Me perdoa, seu Luiz. Pisato, Mercado Pisato, Mercado Carlinhos, confirmando a audiência. Obrigado pela companhia. Tem mais aqui, deixa eu falar de quem. 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Mas a bandinha ainda não. Ó, 0800 aí, cowboy. Foi

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1: Oh, boa noite, Lucas. Tudo certo aí? Pode sortear um ingresso pro Queto Alto São Pedro sábado à minha conta ali. Só me passa o nome ali, quem ganhou ali, me passa o nome e daí pode retirar lá no Queto Alto São Pedro ali. Faz um barulho ali, outro dia nós vamos pagar uma caixinha de cerveja ali. Mas não sei como é que tu vai fazer, pode sortear um ingresso aí pro Queto Alto São Pedro pra sábado. E me passa o nome, daí a pessoa que ganha pode tirar direto lá na portaria ali de Alto São Pedro. Valeu, Lucas. E domingo vai correto, então.
2: Eu não tô confiante.
3: Isso é uma propaganda enganosa?
2: Eu não tô confiante nem um pouco nisso aqui. Vindo do cowboy, eu desconfio de tudo. É, não tem como é levantar o zoinho aqui, ficar lá atrás da moita. Uhum.
3: Isso é uma propaganda enganosa?
2: É, eu acho que até pode ser.
4: Dança, gatinho, dança.
2: Ah, não, com o cowboy dança bastante, né? É, dança, mas quero concorrer. A gente nem sabe se é verdade, vizinha. Quer concorrer o quê, mulher? É, quer concorrer. Não é verdade esse bilhete. Não, deixa quieto, nem concorre, tá, vizinha? É, nem concorre, tá? Não é verdade, eu acho que não é.
5: É verdade.
2: Eu acho que não é verdade.
5: É verdade.
2: Eu acho que...

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1: Linda! Tonico e Tinoco, 8 minutinhos faltando pras 20 horas. 8 faltando pras 20. Tá chegando, super banda Chopão. Banda Chopão chegando. Alô, quem tá comigo aqui? Deixa eu dar um recadinho aqui pra quem? Ah, Mauri?
2: Oi, tem meu amigo Lucas Lazarim, tudo bem? Vereador Mauri Passos, Terabutã. Estamos aí sempre escutando o programa da noite do meu amigo Lucas Lazarim. Parabéns por esse excelente programa e manda uma música para nós aí. Pode ser da banda Chopão, para todo o povo de Arabutã que adora uma bandinha. Um grande abraço, amigo, e uma boa semana a todos. Um grande abraço.
1: Valeu, valeu. Tá aí um trechinho, super banda Chopão.

Boa noite, Lucas. Flávio de Goretti, tudo certo? Só passando para convidar todo o pessoal para vir fazer parte domingo da nossa grande festa. E com certeza com a tua presença também. Manda uma música aí para o pessoal de Goretti. Todos estão trabalhando essa semana aí para deixar tudo organizadinho. Pode ser qualquer aí de Rogério Magrão, hein? Beleza?

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3: Ô Lucas, boa noite, tudo certo? Eu só queria que esse cowboy de banhado aí, que é o famoso aí, trabalhasse na minha profissão. Começar às 5 horas da manhã, uma hidráulica num espaço confinado, só com gás, não tem oxigênio, não tem nada. Aí eu queria ver se eu tinha tempo para ir pescar, fazer pescaria e fazer churrasquinho. Aí fica pedindo as coisas na rádio, alguém pode pagar alguma coisa? Tá louco, Lucas, né? Esse cowboy de banhado ali, ó, eu acho que vamos ter que ligar lá pro Ney da Feiticel, contratar ele. Para trabalhar das 5 da manhã até 5 da tarde. Espaço confinado, que nem nós, eu tô trabalhando. Daí eu quero ver como é que ele vai pedir cerveja ainda e vai em festa em volta. Ele sai da empresa Feiticeira no final da tarde, que nem Ganizé despenado, assim, sabe? Força pra nada, que não tem oxigênio pra nada, sabe? É despenado mesmo, cara. Homem do céu, cowboy, para, homem. Para de sair pro suco, homem. Pelo amor de Deus.

0: ingresso aí pra mim.
1: Entra na sala, já vai pro lado da copa. Tipo lacaio, eu quero que você veja. Se ele pendura no pescoço do patrão.
0: É o certo que é pra exigir, mano.
2: É, se tá ruim pra quem ouve, imagina pra quem recebe 489 fotos por dia do cowboy do banhado. E se bloquear, o homem enlouquece comigo, então tem que falar que é legal, tem que falar que tá de boa, que tá tudo bem, né? É isso, cowboy, tá tudo certo. Pode mandar 500 fotos. Aham, pode.
3: Boa noite, meu amigo Lucas Lazarim.
2: Noite.
3: É Samuel Derechim, tudo bem por
2: Samuel,
3: aí?
2: Samuel, tudo.
3: Hoje toca aí Sonho de Caminhoneiro com o milionário Zé Rico. Fiquem todos com Deus. E um abraço tamanho do Rio Grande para todos, meus ouvintes e a família.
2: Opa, legal! Hoje é dia do caminhoneiro, né? Dia Nacional do Caminhoneiro. Valeu, Samuel! Grande abraço! 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Ô, Vini, tem recado pra gente aqui, meu amigo Vini.
4: Boa noite, meu grande amigo Lucas Lazarim. Tudo certo? Estamos aí passando para fazer aquele convite todo especial. Domingo, dia 20 de setembro, tá chegando a hora. Aqui em Linha Maria Gorete, Peritiba. Vamos ter a nossa grandiosa festa, esse ano com novidades. Às 10 horas, Santa Missa. Ao meio-dia, churrasco, aquele churrasco bagual. E à tarde, então, DJ Schneider, Porto do Som, Energia Nova e Rogério Magrão e Banda. Então, esse ano com três bandas. Vai ser 6 horas de matinê. Aí, passadas 8 horas da noite, aí, a matinê. Todos no convite. Tem ingressos antecipados. E vamos estar liberando o Lucas para hoje tu sortear aí um combo de 4 cervejas aí para domingo. Beleza, Lucas?
2: Tá
4: um
2: valendo.
4: Abraço.
2: Tá valendo então. 20 horas até as 20h30, tá? Um combo com 4 cervejas para a grande festa de Maria Gorete Peritiba. Um combo com 4 cervejas para a grande festa de Maria Gorete Peritiba. Tá bom, Vini? Tá liberado aqui pro nosso ouvinte participar.
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1: É, a 20 horas 2 minutos, tá valendo combo de cerveja. Agora, o cowboy não tem santo no céu e na terra que aguenta o homem, né? Ê, cowboy, vou fazer um número, aliás, uma rifa aqui, ó. Qualquer pessoa que mandar qualquer número vai ganhar o cowboy do banhado. Não, isso aqui é de outro planeta, não é possível. O cowboy não é dessa terra aqui.
2: Pô, Lucas, já tá na hora tu me arrumar uma chaleira nova de novo ali. Faz o quê? Uns 3 anos que me arrumou aquela chaleira ali. Essa chaleira já tá bem ali. Vê se consegue arrumar uma chaleira nova. Daí vamos falar com o Quinho. Vê se ele vai patrocinar uma dúzia de ovo ali. Pra nós, semana que vem, cozinhar uns ovos fritos ali. Vamos negociar com o Quinho ali. Vê se consegue arrumar uma chaleira nova pra domingo lá em Gurete.
1: Vai, homem.
2: É, Lucas, domingo eu vou ter que tomar umas a mais aí. Domingo é dia do gaúcho, né? Domingo tá pra tomar umas duas a mais. Segunda vai chover, toma de folga ali. Daí vai dar grande domingo, dia do gaúcho, né? É o nosso dia também.
1: É, dia do gaúcho, Sim, vai falar.
2: Opa, Lucas, bota o nome do cowboy do banhado junto aí. Amiga do cowboy, pra concorrer como de cerveja aí, pra Gurete domingo ali, beleza? Depois toca uma do Porto Samba aí.
1: Sim, cowboy. Não tenho nada pra fazer aqui. Vai mandando áudio.
2: Isso. Ô, Lucas, fala pro Vini me mandar um vídeo ali. Tá procurando o Fast Gurete. Vou botar no Face aí, pra dar uma minha espirinha ali. Fala pro Vini, tu tem um vídeo do Gurete ali? Me manda um vídeo ali, vou botar no Face e mandar pra minhas primas aí.
1: Se eu tiver 10 ouvintes que me mandarem agora a palavra bloqueio, eu vou bloquear o cowboy. Eu preciso só de 10 comprovações aqui.
3: O que eu vou te mostrar?
1: Se chegar aqui bloqueia, eu vou bloquear o cowboy. Não, ninguém merece. Eu não mereço, meu ouvinte. Você não merece. Ninguém merece isso. Não é possível.
4: Ô, Lucas, prega fogo aí. Põe no sorteio do combo aí. E o cowboy que se coça e paga uma cerveja pra nós. Não só tomar de peru.
1: O Darlan mandou bloqueia. Isso, vou fazer isso. Agora.
5: Lucas, agora não faz mais nada. Que o cowboy do banhado, eu acho que eu ganho razão. Ele pega as coisas e ele ganha. Mas tudo certo, Lucas. Tudo certo. Abraço, tudo bom.
1: O Vianney autorizou aqui bloquear. Já deu uns 2, 3.
6: Boa noite, Lucas. É o Jandir Cuscote de Pinhal. Pode bloquear o cowboy e mandar ele aqui que eu pendure lá na ponte do Rio Uruguai. Primeiro, olha pra mim, adeus Mariana, rapidinho.
1: Bloqueia, ele estraga o teu programa. Bloqueia agora, Lucas. Quero concorrer o combo da festa de Maria Gorete. Boa sorte.
7: Vou te levar pro
1: tô no chimarrão e fazendo janta, Lucas. Hoje a janta vai ser macarrão. Valdemar, valeu, Valdemar. Obrigado pela tua audiência. De Castelo Branco, a Ivone Ludovico falou bloqueia. Valdemar e a namorada curtindo a gente. Obrigado pela audiência.
3: Eu vou te mostrar o jeito.
1: É, Casagrande, cowboy quer tomar cerveja, mas nas costas dos outros, né? Celso Rosa autorizou bloquear o cowboy.
8: Eu acho que tem que arrumar uma carteira de trabalho pro cowboy. Pra ele parar de pedir as coisas, né? Caralho, pelo amor de Deus, tá virado um abuso, tá virado um nojo esse cara já.
1: Ai, ai, ai. Me mandaram aqui, eu te falei já, Lucas, que tu tem muita paciência.
3: Com a cueca de fora.
1: Tô sem dinheiro pra pagar advogado. Daí eu tenho que ir com calma. Eduardo Weber, de Filadélfia, Pira. Quero concorrer o combo de Maria Gorete.
3: Mas na hora ele...
1: Opiada STTI Cargas fazendo torresmo. Opa, vamos curtir junto aqui, ó. Tordilho Negro. Já, Tordilho Negro. Com Teixeirinha, tá bom?
9: Boa noite, Lucas. Aqui é o Luiz Rodrigues da Silva Neto. Eu vou pedir desculpa aí pro cowboy, né? Mas eu tinha 16 anos, derrubava madeira já pra uma serraria lá, com serrote. Então, hoje é na base da motosserra. Mas vou pedir mais uma vez, desculpa pro Cowboy aí. Mas eu acho que o Cowboy tá mais parecido com o Serrote. Fica serroteando cerveja aí. Beleza?
10: O Cowboy um vai abraço
1: aí. Tá feio pro lado do Cowboy.
10: Cara, seu Celso Rosa. Tamo passando aqui no Irani na busca do Concórdia, né? Toca pra nós caminhoneiros, hein? Citorinha Choró, viajei porque preciso, voltei porque te amo.
1: Opa, é boa pedida. Ivone Ludovic, boa noite, Ivone, boa noite.
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9: 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Oi, Lucas, tudo certo? Nós partiu a Seara. Partiu a Seara carregar umas cocotas agora de noite. Vamos lá, vamos. Rodando e escutando o Lucas Lazarinho.
10: Opa!
9: Manda uma música aí para nós, ó, do agro aí.
10: O Anderson, a galera aí, trabalhadores noturnos, Roque Rodrigues também vai curtir na sequência. Vai ter Tordilho Negro. Tordilho Negro. Tem um bando de gente aqui que me mandou Bloqueio Cowboy. Bloqueio Cowboy. É. Alô, Dani. Daniel Mangoldi. Ô, Dani, boa noite. A galerinha aí da Central do Aço, Dani me ouvindo também. Não é possível que o Cowboy mandou mais um áudio, não. Chega, Cowboy, tá de saco cheio, ninguém aguenta mais. Não, para, Cowboy. Eu vou chorar. Não, eu vou chorar, Cowboy, eu vou chorar.
11: Ô, seu Lucas Lazarento, fala pra esse talançoso aqui. Faz fogo na rádio ali, corneteiro que ele é.
10: Chega, Cowboy.
11: Em novembro tem festa noite do meio ali, acho que é o Rogério Magrão. Indústria musical ali, fala pra esse talançoso desse coçar ali. Eu acho que é dia, 16 ali. Sábado tem lá em... Na sexta tem na Jada... Lá em Caravaggio com Quartos Fanático. E no domingo da festa do meio. É, pode ir. 15, 16 de novembro ali. Então, fala pra você tá lá em sul e se coçar.
10: Não, não precisa.
11: Pagar a carne pra nós, fica eu tranquilo. E tu.
10: Não quero.
11: E no não. Mínimo duas caixinhas de cerveja ali.
10: Quero.
11: Pela propaganda aí do povo aí.
10: Não, eu não quero.
11: Pra festa do meio, não, no novembro ali.
10: Eu não
11: que
10: quero.
11: Que tu acha aí? Fala pra você tá lá em sul e ele se coçar aí.
10: Não, eu não vou contigo, Cowboy. Não, tô fora, Cowboy. Não vou contigo. Vou bloquear aqui.
12: Não bloqueio ninguém.
10: Não?
12: Todo mundo participa e ninguém bloqueia ninguém.
10: Não, mas todo mundo menos o Cowboy, então. Pode ser?
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10: 20 horas com 13 minutos, 20 com 13. Alô, Renato Soster, boa noite.
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10: É, Maiquinho amanhã vai estar com a gente aqui sorteando prêmios. eu ver aqui a doutora Thaís, tem recado pra gente aqui. 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
10: 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Família Castoldi em Santa Lúcia, família Ruviaro, família Resmini.

0: Aí, Tordilho Negro, Castoldi, família Grisa, boa noite.
1: Ô, Lucas, dia 15 de novembro vem no Arroio do Meio lá que eu vou te pagar a cerveja e a carne.
0: Darlan.
1: Mas pra ti, né, pro cowboy não dá, porque pelo amor de Deus.
0: Ah, sem chance, né, Darlan, sem chance.
1: Lucas, prega fogo aí, ponha no sorteio do combo aí. E o cowboy que se coce e paga uma cerveja pra nós. Vamos só tomar do peru.
0: Valeu, valeu, valeu. Tá valendo o combo de cerveja, então, pra festa de Maria Goretti.
2: Lucas, é usado novo. Mas, Lucas, fala pro cowboy que o dia da festa do Arroio do Meio, pra ele abrir a mão e pagar uma coca lá pro pessoal da equipe da limpeza, né?
0: Ah, ele não faz isso, não.
3: Piá, que top, né? Isso não tem preço, cara. Okay. Isso é diferencial. Você quem faz é tu.
0: Oh, obrigado,
3: pela
0: querido.
3: Tua humildade, tá?
0: Obrigado,
3: sempre
0: obrigado.
3: Te falo isso aí. Parabéns, Luquinhas.
0: Valeu, tamo junto aqui. Tamo junto. É o que eu falo aqui, meu amigo Vinão. Se o Santo bateu com o Dom Lucas, legal. Se não, a porta e a serventia da casa. Ah, mas eu não gosto do Lucas, então não ouvo. Ah, mas o Lucas não toca música, eu faço o meu melhor aqui. É, agora tá socadérrimo de política aqui, o Lucas é obrigado a rodar. Ah, mas não toca a minha música. É, então. Lá na concorrência também eles não vão tocar um Zilo e Zalo. Então fica que quando dá eu toco. Darcy Zanella, boa noite, Darcy. Lídia Susbach, tá concorrendo a cerveja pra Maria Goretti, Lídia. Valeu.
4: Boa noite, Lucas Lazarinho. É a Diandra Zilzão aqui do Industriários.
0: Ô, Diandra.
4: Estamos aqui. Só de boa.
0: Aham.
4: Toca a nova do São Marino aí. Pra gente ouvir. Será de maravilhosa.
0: San Marino, quem pediu San Marino aqui também foi o Cowboy, né? Não, perdão, não quero mais falar dele. O Rock, né, pediu San Marino. Valeu, Diandra.
5: Ô, Lucas, manda um abraço pra todos os caminhoneiros do Brasil. Também já fui caminhoneiro. Andei 14 anos na estrada.
0: Ah, é?
5: É, fui caminhoneiro 14 anos de estrada. Bah, tá louco. Nesses meus 48 anos de chão aí... Já rodei muito, viu, Lucas?
0: Ô, seu
5: beleza, Luiz. Guri?
0: Luiz Carlos.
5: Manda um abraço. E manda aquela homenagem pros caminhoneiros lá. Do Teixeirinha, a música do Teixeirinha.
0: Valeu.
5: Caminhoneiro, amigo.
0: Valeu, gente. Lucas. Me perdoe, mas vou ficar devendo muitos recados, muitos pedidos musicais aqui, tá? 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
6: Ah, eu também andei bastante, uns 20 anos acho que andei na estrada, de a pé.
0: É, dá pra ver, né?
6: De Castelo a Jaborá, de a pé, fazer como?
0: Dá pra ver na tua lata que tu pegou a estrada de chão, Renatão. Dá pra ver, dá pra ver.
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0: Meu amigo Anderson, curtindo a gente, tá aí no tapetão, rodando no dia do caminhoneiro. Valeu, Anderson! Grande abraço, tá? A esposa, eles que trabalham também aí atendendo festas, né? Atendendo eventos. Legal, né? O Anderson e a Carla, doces e salgados para festas e eventos. Legal, um grande abraço para vocês aí. Faz o convite de novo aí, ô Vini. Tem recado, então vai lá.
14: Oi, Lucas, tudo certo? Não, alô aí pro seu José. Falou que vai comparecer domingo na nossa festa. Pro Zico, pro Mata Junta, pro Ferruge. Segurizada aí também vai vir na festa aí. Pra todos que estão na escuta aí, Lucas. Os de costume aí, o D8 também vai vir. E Lucas, também queria fazer um convite pro pessoal. Lembrar que além de toda a programação da festa, das 3 atrações, Porto do Som, Energia Nova e Rogério Magrão, a gente tem a nossa Santa Missa às 10 horas. A gente queria convidar o pessoal que pudesse fazer presente para a Santa Missa, que vai ser muito bonita. A gente vai estar lá na equipe de cantos, cantando e representando também o conselho. E agradecendo a todos que fazem parte da comunidade e que fizeram parte da comunidade nesses 71 anos. E aqueles que ajudam sempre a trabalhar e fazer a festa acontecer. E por mais um ano também de bênçãos aí de Deus. Beleza, Lucas? Então, vai ser muito bonito aí. Depois nós vamos ter ensaio da equipe de cantos
0: legal,
14: também.
0: Vamos
14: daqui a pouquinho para lá ensaiar, para fazer uma missa muito bonita. Um abraço, Lucas.
0: Valeu. Valeu, Vini. Tá valendo aqui, né? Combo de cerveja até às 20h30. Valendo o combo até às 20h30. Meu amigo da Inova Calhas, o Murilo tem um recado, Murilo.
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0: Valeu, Murilo, da Inova Calhas. Adenor Grosser, né, tá concorrendo por aqui. Gilmar Benetti está no sorteio.
16: Meu, Lucas, se der tempo no teu programa, eu sei que tá meio curto o tempo aí. Mas se der tempo, toca a música do Pidão aí, pro Carboy. Uhum. Menos um pedacinho, pô, do Pidão pro Carboy aí.
0: Uhum.
16: Pra ele escutar. Menos um pedacinho. Faz o favor aí, Lucas.
0: Valeu, Luiz. Toquei antes, tá? Já toquei ela hoje, tá bom, Luiz?
17: Bom, chegou. Só não pra hoje, então.
0: É, viu como que tá?
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0: Marquinhos do Portal do Sul, boa noite.
19: Boa noite, Lucas. Boa noite, ouvintes da Rádio Rural. Marquinhos do Portal do Sul, passando por aqui para convidar todo mundo para domingão, dia 27. Preste atenção, hein? Anote na sua agenda, dia 27 de setembro, em 3 de outubro. Com a seguinte programação: às 10 horas tem procissão. Para quem gosta da procissão, né? 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Os profissionais do churrasco. 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Vai pra lá também, né, Lucas? Um abraço pra você e tudo de bom.
0: Valeu, valeu, Marquinhos!
19: Lucas, olha, e tem mais, hein?
0: Fala.
19: Nesse mês, a gente está comemorando 32 anos de Portal do Sul. Olha só, que história, hein? Os meninos lá, os piá do Colégio Agrícola, né? Iniciamos em setembro de 1994. E agora temos aí a honra de poder estar aí comemorando, graças aos amigos que nos ajudam sempre, né? Vamos comemorar então agora, comemorando nesse mês de setembro, 32 anos de carreira. Que coisa boa, que maravilha. Gratidão a você, todo o pessoal da emissora, a todos que contrataram, a quem contratou, quem vai contratar, a quem vai nos eventos, a gente só tem é agradecer. E ao pai lá de cima que sempre nos deu saúde e a gente está aqui para realmente fazer aquilo que a gente veio para fazer. Como diz a Giane e Patrícia. Obrigado, Lucas, pela força de sempre, pelo amigo, companheiro que você é. E a todos que curtem o nosso trabalho, vai aí o nosso forte abraço e gratidão. Tamo junto.
0: Valeu, lindas as palavras. Valeu, Marquinhos.
16: É, dia 27 de setembro, nós vamos estar lá em 3 de outubro. Vai ter Beijo Caramelo com o Portal do Sul, Marquinhos. É a música do momento. Beijo Caramelo. É a música que já tá até nos países de fora, é

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4: É, a galera da Ouro Móveis, aquele abraço, turma. Vamos falar de Banda Energia Nova, Porto do Som, Rogério Magrão. Ingressos antecipados, R$30 na casa do show de bandas. Combo de cerveja, encerrou as participações, a gente encerrou por aqui, tá? De todas as mensagens que chegaram, quem faturou o combo de cerveja aqui, quem mandou e faturou, mandou pra gente... Ah, foi o Eduardo, mandou às 20 horas e 3 minutos. Eduardo Weber, de Filadélfia, Pira, faturou o combo de cerveja para Maria Gorete Peritima, tá bom? 20 horas e 32 minutos.
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4: Na sequência tem a pedida do Jandir Kutikoski, adeus Mariana, Leonardo e o Gaúcho da Fronteira, já já.
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4: Alô, Dicley, 20:35, boa noite!
16: Boa noite, Lucas, tudo certo? Passando para fazer um convite especial aí. Domingo nós temos a nossa festa aqui em Maria Gorete, Peritiba. Vamos ter de manhã às 10 horas Santa Missa, meio-dia um suculento churrasco e às 14 horas um super matinê com Porto do São, Energia Nova, Rogério Magrão e DJ Schneider. Fiquem todos no convite. Teremos internet livre, máquina de cartão e vai ter uma novidade. Vamos ter drinks para vender esse ano. Então fica o convite e nós esperamos domingo aqui nessa super festa.
4: Valeu, valeu, Dicley, valeu, amigos! Alô, Sassá, Dona Maria, boa noite, Sassá! Alô, Jandir Kutikoski, adeus, Mariana!

0: vejo ordinária.
1: Adeus, Mariana, atendendo pedidos. Alô, Gabi.
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1: 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Para você que tá me ouvindo, tá com a receita na mão, tá precisando esta semana ou semana que vem ir comprar o seu óculos mais armação, se você me mandar aqui, eu estou precisando, manda esta frase, estou precisando, aí você vai ganhar de presente aqui do programa uma armação, mas esta armação, este presente é para quem precisa, né, também adquirir o multifocal, adquirir o óculos, tá, gente? Então você que tá na dúvida, ah, onde que eu vou comprar e tal, vai ganhar de presente agora uma armação. Mas vai faturar a armação caso você faça o óculos completinho. Só mandar, estou precisando, eu quero aqui no meu WhatsApp, a primeira vai faturar, tá bom? 20 horas 41 minutos, já tem mais música.
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5: 20 horas 44 minutos, 20 com 44. Já saiu o ganhador aqui do combo de cerveja, gente. Eduardo Weber, de Filadélfia, Piraquê, faturou. 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
5: 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Poutinho, como fica o tempo aí para o decorrer dos dias?
7: Tem a tendência de tempo bom também nessa quinta, frio de manhã, talvez aí uns 5, 7 graus. E à tarde passa dos 22, 23, pouquinho mais. Na sexta também,

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1: Quem tá participando aqui, deixa eu ver o recadinho, vamos lá. Ô, Jandir!
2: Boa noite, Lucas, é o Jandir, eu tô precisando mesmo, Lucas, não tô enxergando mais nem as caretas lá na frente.
1: É, ganhou uma armação então, no valor de R$ 49,99, se fazer o óculos completo, né? Mas vai lá, consulte o regulamento, tá bom, Jandir? 20,46... 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
1: 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Vamos pra música. Fiquei devendo aqui muitos pedidos, tá, gente? Dezenas de recados e pedidos. Tá chegando os Monarcas na programação da Rádio Rural. Alô, Varguinhas, alô, turma dos Monarcas, tá tudo bem aí, gente?
4: Alô, amigos, aqui quem está falando é o gaiteiro Varguinhas, do Conjunto dos Monarcas. Vamos ouvir mais um sucesso dos Monarcas.

0: Os Monarcas, alô Pazini da Pazini Distribuidora, também curtiu Os Monarcas.
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0: 20:52.
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0: 20 horas 58 minutos. Bora agradecer, encerrar a programação de hoje. É, tem gente que chega na nossa vida e de repente tudo faz sentido. A conversa flui, o sorriso aparece e o coração fica ainda mais leve. É quando a gente percebe que o nosso santo bateu. É quando bate. Ele não precisa forçar, nem inventar, simplesmente acontece. Mas nem todo mundo vai combinar com a nossa energia. E tá tudo bem, cada pessoa tem seu jeito, seu momento e sua sintonia. O importante é estar perto de quem faz a vida ficar mais bonita. E fique perto de quem vibra com você, de quem faz sentido, de quem soma, acolhe e traz paz. E se o seu santo bateu com o meu, valorize. Bora! Amanhã tô de volta. Beijo no seu.

0: Está no ar a Voz do Brasil. 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
1: Olá, boa noite.
2: Uma boa noite para você que nos acompanha em todo o país.
1: Quarta-feira, 16 de setembro de 2026.
2: E vamos ao destaque do dia.
1: Brasil cria política nacional para minerais críticos e estratégicos.
2: A ideia é produzir mais e agregar valor aos recursos naturais brasileiros. Gabriela Noronha.
3: A lei cria uma política nacional voltada a minerais considerados estratégicos para o país, além de estabelecer incentivos fiscais e instrumentos de financiamento para o setor.